0: país continua vulnerável a secas, ciclones e inundações. O governo da província de Inhambane anuncia a entrada em vigor a partir da segunda-feira da nova tabela de preços dos transportes interdistritais de passageiros. A decisão foi tomada esta quinta-feira na sexta sessão ordinária da Assembleia Provincial. O porta-voz da sessão, Júlio João, apela por isso à retoma imediata das atividades por parte dos transportadores que paralisaram as atividades.
1: Devem voltar à atividade porque já alcançamos consensos e achamos que até lá, até segunda-feira, já poderão iniciar a praticar esses novos preços, que achamos que, de alguma forma, vai servir para compensar aquilo que são os custos a ser praticados.
0: A subida dos preços dos transportes no país só abrange as rotas interdistritais e interprovinciais, visto que os operadores da zona metropolitana de Maputo e das capitais provinciais vão beneficiar do subsídio de compensação no contexto do agravamento da tarifa de combustíveis. Na atualidade internacional, o exército do Mali fez diversos ataques durante a noite de quarta para quinta-feira na cidade de Kidal, controlada pelos rebeldes. Segundo relatos, a região está sob controle de rebeldes tuaregues e seus aliados do grupo jihadista Jnim desde abril passado. A cidade de Kidal serviu como sede não oficial da coalizão Frente de Libertação de Azawad e Tuareg por mais de uma década e foi capturada pelo exército do Mali em 2023. O governo indiano considera inaceitável o ataque à embarcação no Estreito de Hormuz, que naufragou depois de ter sido alvo de um possível ataque de drone ou de míssil. O Ministério da Marinha Mercante da Índia, que confirmou esta quinta-feira a ocorrência, informou que os 14 tripulantes foram resgatados com sucesso pela Guarda Costeira de Oman. Trata-se da segunda embarcação perdida naquela região desde o início do conflito com o Irão em fevereiro. Esta situação fez com que centenas de navios ficassem à deriva e mais de 20 mil tripulantes impedidos de navegar pelo Estreito de Hormuz. Fechamos com a previsão do tempo. As cidades de Tete e Nampula poderão registrar esta sexta-feira 33 graus centígrados de temperatura máxima, seguidas por Inhambane e Quelimane com 30 graus. Vilanculo, Beira e Pemba, 28, Maputo, 27, Chimoio e Lixinga, 26 e por fim Xai-Xai com 25 graus centígrados de temperatura máxima. Apresentamos as notícias a esta hora, as próximas às 3 horas.

0: 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Por isso, havendo guerra nesta zona e havendo destruição das refinarias e o acesso por onde tem que passar o combustível está fechado, o mundo já não tem a mesma quantidade de combustível que tinha dois meses atrás. E nós temos que começar a tomar medidas para aguentar esta crise até que a guerra um dia termine. Mas se a guerra continuasse, não íamos aguentar, um dia haveria aumento de combustíveis. 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Por isso, não pode aparecer ninguém a distrair o povo moçambicano, a dizer que o problema do combustível é só do Moçambique. É um problema mundial.
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3: Estamos de volta à sua madrugada de sexta-feira. Retomamos o nosso lugar na primeira fila do espetáculo. A Musa 360 Graus, show do mês, está de volta. E se acaba de sintonizar a Antena Nacional, estamos a reviver uma noite histórica da cantora Iola Semedo. Nesta segunda parte, a energia sobe e a emoção intensifica-se. Vamos aos mais clássicos da artista, sem esquecer da cumplicidade única em palco com Kizua Gurgel. Aumenta um pouquinho o som, a música continua. Aí está ela, Iola Semedo.
4: O meu primeiro convidado, senhoras e senhores, é um músico angolano que muito, muito tem feito. Ele tem poucas obras discográficas, mas é um rapaz que tem muito, muito talento. Muito tem feito pela nossa música. Exato.
5: Professora, bate muito.
4: Eu gravei, fui convidada para gravar esta música com este grande cantor, com este grande compositor, há 11 anos atrás. E é a primeira vez que eu canto com ele ao vivo. É uma música que fez muito sucesso. É aquilo que a gente gosta. Não me provoques ao calado. Eu acho que é uma música que vai ser considerada, já é considerada um clássico, porque sempre que toca é muito agradável de se ouvir, independentemente dos anos que já tem a música. Vamos a isso? Vem para o palco, vem. Abandonaste-me há 11 anos atrás.

0: 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Então, como é que tu tens estado? Como tens passado?
1: Tá difícil.
0: Imagina, como vês agora como um homem assim? Como é que te sentes? Não é que na altura que eu lhe abandonei, que nós terminamos, eu era farrusco, né? Mas as coisas mudam. E agora?
1: Eu confesso que ainda penso muito em ti.
0: Eu sabia, eu te avisei. Então, queres voltar?
1: Vamos cantar primeiro e depois a gente fala sobre isso.
0: Mulheres. Pois é, então, escuta.

0: Senhoras e senhores,
1: Viola Semedo.
0: Ui, Jesus, o meu coração até bateu. Há tempos um miúdo perguntou-me: Cota, mas naquela música que fizeste com a Iola, música é muito bonita, gostei muito do videoclipe, mas vocês te deixaram mesmo? Disse: estás maluco? Achas? Eu ia deixar uma Iola daquelas? Cada pergunta, né? Mas pronto, não, é ficção, é ficção. Ah, a sério? Duh. Eu aqui ia deixar uma Iola dessas, sinceramente. É verdade. Bom, o próximo tema que eu vou interpretar é uma música de minha autoria, que vai dar título ao meu próximo disco, embora o primeiro ainda não tinha saído. Eu escrevi esta música alguns anos atrás. Eu vivia no Morro Bento e a Estrada da Samba estava em obras. E um indivíduo bastante grosso, no ponto rebuçado, né? Espetou-se contra o meu carro, então pronto, partiu-me o carro todo. E eu vi-me obrigado a ter que apanhar candongueiro para ir trabalhar. Na altura eu trabalhava na Embaixada Britânica. Tinha que levar os miúdos para a creche, etc. Eles já pesavam bastante. Comiam da boa quizaca, claro, né? Então eu tive que entender ou vivenciar na primeira pessoa aquilo que é a vida da maior parte dos angolanos. Aqueles que não têm grande capacidade de ter uma casa em condições, viver num condomínio, ou ter um meio de transporte e todos os dias têm que apanhar candongueiro, lutar para entrar no candongueiro, depois às 4 da manhã ouvir Kuduro. Às 4 da manhã. Yeah. Pronto. E têm essa vida difícil e, mesmo assim, continuam sempre sorridentes. Escrevi este tema intitulado Rotineiro Incansável e é a obra que vai dar título ao meu próximo disco. Prestem atenção à letra. E no Flugel, meu grande amigo que vai estar comigo, uma salva de palmas para Raidel Ortiz, por favor.

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Não seria um show de angolanos para angolanos sem cantar um sembazito, não é? Até não seria digno de minha parte não representar, Mar Azul já vem, não representar, ou pelo menos tentar representar aquela que para nós é a nossa rainha, a grande, a nossa diva, Lourdes Vandunen. Simba.

É importante. É importante valorizarmos aquilo que é bom, que é nosso, que é bom, acima de tudo. Sem sombra de dúvidas. Com a cortesia. Quer dizer, há a festa da Bernice do outro lado e nós temos a nossa Bernice. Eu não acredito que eu disse isso agora. Vamos voltar àquilo que é sério. Com a cortesia do Banco Atlântico, eu gostaria de agradecer o Banco Bai, o Banco Kev, a Cuca. Eu sei que há mais patrocinadores aqui, certo? Quem? A revista Carta. Não, é melhor vocês escreverem mesmo para não falhar ninguém. Mas agora, sem sombra de dúvidas, é muito sério isso. Obrigada pelo grande apoio que vocês têm dado à nossa cultura. Esta é a única forma que nós, como músicos, temos de sobreviver em primeiro lugar, de fazer o nosso ganha-pão de forma digna e, acima de tudo, de levar aquilo que nós temos com muito amor e carinho, que é a arte, no nosso coração. Muito obrigada por esta oportunidade. Obrigada. Acima de tudo, muito obrigada por nos ajudarem a engrandecer aquilo que é nosso, a nossa cultura. Toda vez que acontece um espetáculo em Angola, independentemente de ser playback, ou música ao vivo, ou comédia, ou teatro, nós estamos a contribuir, nós estamos a deixar o nosso nome naquilo que é o livro da história da cultura de Angola. E isso só é possível graças a este apoio que nós recebemos de vocês. Muito obrigada.

0: paixão do nosso.
1: É tão bom.
0: Vocês é que vão cantar essa música, eu não. Não há nada mais bonito que o amor, é ou não?

Eu vou precisar da cadeira. Viva a independência! Ai, está uma noite agradável, não está, senhoras e senhores? O propósito desta noite é realmente para vocês relaxarem o máximo possível, para tentarmos esquecer dos problemas que aconteceram durante a semana. Mas hoje, à tarde, quando eu liguei a televisão, e pronto, acionei o canal da Globo, foi uma tarde muito triste, porque foi no momento em que eu vi dezenas de urnas a entrarem para um estádio. Que tristeza. Então, hoje, esta música, eu gosto muito dessa música que eu vou cantar agora, porque sou muito fã do cantor desta música e queria eu ter a grande chance de poder um dia fazer um dueto com este cantor brasileiro, mas já não vou a tempo porque ele já não faz parte do mundo dos vivos. E achei, por certo, homenagear todos aqueles que partiram naquele trágico acidente na Colômbia, cantando Verdade Chinesa para eles. Zimbabwe.

Pois é. Esta música, só quem é dos anos 80 para baixo. Não, liga o rádio também, pelo amor de Deus, também não é assim tão velho.

0: Muito obrigado. Já e ó, eu queria em teu nome agradecer o grande som que nós hoje temos aqui. Bruno,
1: é isso.
0: Um grande abraço. Uma salva de palmas ali para o nosso técnico de som. E o senhor João Correia, destas luzes maravilhosas.
1: Sim, sim.
0: Desculpa lá, Iola.
1: Não, fica à vontade, mano, fica à vontade.
0: Muito obrigado.
1: Sem sombra de dúvidas. Tomar a oportunidade também para agradecer Nova Energia por esta iniciativa. Nova Energia, que é responsável pelo show do mês. Uma salva de palmas bem forte. Obrigada, Yuri. Obrigada, Yuma, pelo vosso profissionalismo. Muito, muito obrigada.
2: E chegamos ao final destas 2 horas inesquecíveis no Royal Plaza Hotel, lá no 2016. Revivemos aqui a essência da Musa 360 graus. Celebramos a longevidade e versatilidade da Iola, num espetáculo que desnudou a alma de uma artista que é por direito próprio a diva da música angolana. A Iola, desde os primeiros anos nos Impactos 4 até à consagração pela Unesco como voz de ouro, ela se mesmo mostrou neste espetáculo que a sua arte não conhece limites. Viajamos pela bossa nova, pelo jazz e pela kizomba, que é característica da Iola, culminando na cumplicidade mágica com Kizua Gurgel no dueto da música Depois do Fim. É a música que nos une, que nos faz recordar e que nesta madrugada de sexta-feira nos serviu de melhor refúgio. E a diva despede-se do palco, mas a nossa emissão continua. Vamos às notícias. São 3 horas já em Moçambique.
3: Boa noite. Bem-vindo às notícias apresentadas por Vítor Rufino. O presidente da República, Daniel Chapo, participa esta sexta-feira no distrito de Boane, província de Maputo, na 10ª cerimónia de graduação da Universidade UTIVE Unitiva. A participação do chefe do Estado na cerimónia insere-se no reconhecimento do papel estratégico do ensino superior na formação do capital humano e fortalecimento das capacidades nacionais para responder aos desafios do desenvolvimento económico e social de Moçambique, tal como indica um comunicado da Presidência da República. Moçambique pretende firmar-se como uma plataforma estratégica de ligação entre a África Austral e os mercados internacionais, através do reforço de investimentos e setores-chave da economia nacional. É uma afirmação do Presidente da República, feita esta quinta-feira em Kigali, capital do Ruanda, no balanço da sua participação na 13ª edição do Fórum Africano de Diretores Executivos. O detalhe com a enviada especial da Rádio Moçambique a Kigali, Florinda Fernando.
4: Daniel Chapo disse que o país registrou forte interesse de investidores e grupos econômicos internacionais nas áreas de energia, recursos minerais, agricultura, turismo, logística, infraestruturas e digitalização.
5: Tivemos várias audiências com destaque para os setores prioritários. Como temos dito, Moçambique possui condições ímpares para se afirmar como uma plataforma estratégica de ligação para a África Austral e para os mercados internacionais.
4: Presidente Daniel Chapo, falando a jornalistas no balanço da sua participação na 13ª edição do Fórum Africano de Diretores Executivos, que termina esta sexta-feira aqui em Kigali, capital do Ruanda. De onde vos falou, Florinda Fernando.
3: O secretário de Estado da Terra e Ambiente defende o reforço de políticas que coloquem as mulheres no centro da resposta nacional às mudanças climáticas no país. Segundo Gustavo Jets, por estarem mais expostas aos impactos sociais e económicos das alterações climáticas, sobretudo nas zonas rurais, as mulheres devem ocupar um lugar prioritário nas estratégias de mitigação.
6: O nosso país tem uma população na qual as mulheres estão em maior número. Se olharmos para o meio rural, nós encontramos que as mulheres são aquelas que permanecem mais tempo nas práticas agrícolas, de sobrevivência da família, e também são aqueles que permanecem mais tempo na casa. Sendo assim, é necessário que se olhe para a questão do género e principalmente a questão da mulher, a mulher idosa, como aquela que deve ser olhada nos planos de mitigação aos diferentes desastres naturais derivados das mudanças climáticas.
3: O secretário de Estado da Terra e Ambiente falava esta quinta-feira em Maputo, durante a Conferência Nacional sobre Gênero, Clima e Transição Energética Inclusiva, numa altura em que o país continua vulnerável a secas, ciclones e inundações. Cidadãos no distrito da Moamba, província de Maputo, afirmam que a recente aquisição de autocarros movidos a gás vai aliviar a problemática de transporte agravada pela crise de combustíveis. Os cidadinos falavam esta quinta-feira no encontro com o chefe da Brigada Central da Frelimo, Francisco Mucanheia, que trabalha nesta província desde segunda-feira.
7: José Maumane, já temos lá os meus bombos, estão a circular, isso traz-nos um bom benefício. Né?
8: Felipe Carlos Manguele Coça. Isso é um ganho. O Presidente da República fez um espaço para conseguirmos abastecer essas viaturas. Então isso é um ganho para nós. Vamos diminuir essa coisa de murmurar.
3: No encontro, Francisco Mucanheia reiterou que o governo está a trabalhar para a satisfação dos anseios da população. Na atualidade internacional, o médico e Nobel da Paz congolês Denis Mukwege acusa os Estados Unidos da América de estarem mais focados em saquear os recursos do país do que em oferecer a segurança. Para Denis Mukwege, o acordo de paz assinado em Washington no ano passado entre a República Democrática do Congo e o Ruanda, com o objetivo de pôr fim ao conflito no Congo Democrático, não consegue impedir os confrontos. Mukwege adianta que o entendimento parece mais uma predação, adiantando que o Congo Democrático dá os recursos, mas não recebe a segurança desejada, sendo que os minerais que fazem parte do acordo saem para os Estados Unidos da América. Denis Mukwege venceu o Prêmio Nobel da Paz em 2018 em reconhecimento às suas décadas de trabalho como cirurgião no tratamento de mulheres sobreviventes da violência sexual no leste da República Democrática do Congo. Fechamos com a previsão do tempo. As cidades de Tete e Nampula poderão registrar esta sexta-feira 33 graus centígrados de temperatura máxima, seguidas por Inhambane e Quelimane com 30 graus. Vilanculo, Beira e Pemba, 28, Maputo, 27, Chimoio e Lixinga, 26 e, por fim, Xai-Xai com 25 graus centígrados de temperatura máxima. Apresentamos as notícias a esta hora, as próximas às 4 horas.

0: Moçambique, tal como muitos países no mundo, não fabrica petróleo, não fabrica diesel, não fabrica gasolina. Por isso, havendo guerra nesta zona e havendo destruição das refinarias e o acesso por onde tem que passar o combustível está fechado, o mundo já não tem a mesma quantidade de combustível que tinha dois meses atrás. E nós temos que começar a tomar medidas para aguentar esta crise até que a guerra um dia termine. Mas se a guerra continuasse, não íamos aguentar, um dia haveria aumento de combustíveis. Quando nós dissemos isso, os outros países no mundo, incluindo os nossos irmãos aqui na região, já tinham aumentado 3 vezes, porque eles não têm portos. Por isso, não pode aparecer ninguém a distrair o povo moçambicano, a dizer que o problema do combustível é só do Moçambique. É um problema mundial.
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5: Muito bom dia, bem-vindo. E para abrir este novo bloco, trazemos a energia contagiante de Mr. Ball com o sucesso Guilhermina, seguido pelo talento de Justino Baca, no tema Chimele. E para quem está no turno da noite focado no trabalho, para quem atravessa as estradas nesta viagem silenciosa, ou para quem simplesmente lida com a insônia e procura companhia na rádio, estamos aqui. Que estas melodias tragam alento e a motivação necessários para as próximas horas. Mantenham-se na nossa sintonia. A música é o seu melhor destino. Obrigada pela preferência.

Foi o Mr. Bao com o clássico Guilhermina e Justino Baca com Chimeli. E agora vamos baixar a pulsação e vamos entrar num registro mais íntimo e nostálgico. Recebemos a voz emotiva de James Blunt com No Tears. Depois vamos ouvir o eterno clássico de Eric Clapton, Wonderful Tonight. E dedicamos estes temas em especial a quem não tem o privilégio do descanso a esta hora, aos profissionais de saúde que estão nas enfermarias e urgências, aos doentes que lutam pela vida, às forças policiais que garantem a nossa segurança, aos camponeses, padeiros, guarda-noturnos, professores, estudantes, aos camionistas de longo curso que fazem da estrada o seu sustento. Onde quer que esteja, saiba que não está sozinho. Vamos juntos nesta sexta-feira. Bom dia.

Estamos a ouvir a elegância de James Blunt e a mestria de Eric Clapton. Aproveite o silêncio da madrugada para refletir e a acalmar o espírito. Este é um momento em que as cidades, alguns pontos do país, começam timidamente a despertar. Palavras de alento para quem se pôs de pé por volta das 3, seja para a caminhada matinal ou para a atividade física que desperta o corpo. Lembre-se de respeitar o seu ritmo, hidratar-se e esteja também atento ao baixar da temperatura. É também a hora de quem com determinação se dirige à paragem, à procura de primeiro chapo, autocarro. A estes dias não têm sido fáceis. Tudo vai ficar bem. Esta é a nossa esperança. Aos nossos heróis de cotidiano, equipas hospitalares, já no fim de turno, quando chegar a casa, que possam encontrar o aconchego ideal para que tenham um ótimo descanso. E aos doentes em recuperação, recebam o nosso carinho e com votos de rápidas melhoras. A nossa polícia, bom dia, bom trabalho, recebam também o nosso carinho. Um forte abraço aos motoristas da Rádio Moçambique, porque é que me esqueceria deles? Afinal, a esta hora, eles já garantem a chegada da equipa do próximo turno. Estou a falar de jornalistas, locutores, sonorizadores, coordenadores de emissão, auxiliares, enfim, entre outros profissionais que dão vida a esta casa tão grande que se chama Rádio Moçambique. Boa viagem e até já. Vamos à música com Irmãos Verdade.

O tempo passa a voar quando a música dita o ritmo da nossa madrugada. Viajamos com a nostalgia dos irmãos Verdados. Aceleramos o passo com No Time to Lose da Chakaz. Fechamos com a esperança do Splash em Tem Fé. Seja qual for o seu caminho nesta madrugada, mantenha a confiança. Falta muito pouco para a hora certa. Às 4 em ponto, a informação de país e do mundo chega até a si através do nosso noticiário. E logo a seguir, o programa Letras e Sons, cujo convidado é o Alberto Galela, e veio apresentar-nos a sua segunda obra, o seu segundo bebê. Vamos à música com Lina Gondola. Deu certo.

0: Vamos ouvir Lina Gondola com Deu Certo, Michel de Rosário, Padrinho. Muito obrigada pela sua preferência. Um bom acordar, um bom descanso, votos de um bom trabalho e, sobretudo, tenha uma ótima sintonia.
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1: 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Hora certa, são 4 horas já em Moçambique.
2: Bom dia, bem-vindo às notícias apresentadas por Vítor Rufino. O presidente da República, Daniel Chapo, participa esta sexta-feira no distrito de Boane, província de Maputo, na décima cerimónia de graduação da Universidade UTIVI Unitiva. A participação do chefe do Estado na cerimónia insere-se no reconhecimento do papel estratégico do ensino superior, na formação do capital humano e fortalecimento das capacidades nacionais para responder aos desafios do desenvolvimento económico e social de Moçambique, tal como indica um comunicado da Presidência da República. Moçambique pretende firmar-se como uma plataforma estratégica de ligação entre a África Austral e os mercados internacionais, através do reforço de investimentos e setores-chave da economia nacional. É uma afirmação do presidente da República, feita esta quinta-feira em Kigali, capital do Ruanda, no balanço da sua participação na 13ª edição do Fórum Africano de Diretores Executivos. O detalhe com a enviada especial da Rádio Moçambique a Kigali, Florinda Fernando.
3: Daniel Chapo disse que o país registrou forte interesse de investidores e grupos econômicos internacionais nas áreas de energia, recursos minerais, agricultura, turismo, logística, infraestruturas e digitalização.
4: Tivemos várias audiências com destaque para os setores prioritários. Como temos dito, Moçambique possui condições ímpares para se afirmar como uma plataforma estratégica de ligação para a África Austral e para os mercados internacionais.
3: Presidente Daniel Chapo, falando a jornalistas no balanço da sua participação na 13ª edição do Fórum Africano de Diretores Executivos, que termina esta sexta-feira aqui em Kigali, capital do Ruanda. De onde vos falou, Florinda Fernando.
2: O secretário de Estado da Terra e Ambiente defende o reforço de políticas que coloquem as mulheres no centro da resposta nacional às mudanças climáticas no país. Segundo Gustavo Jets, por estarem mais expostas aos impactos sociais e económicos das alterações climáticas, sobretudo nas zonas rurais, as mulheres devem ocupar um lugar prioritário nas estratégias de mitigação.
5: O nosso país tem uma população na qual as mulheres estão em maior número. Se olharmos para o meio rural, nós encontramos que as mulheres são aquelas que permanecem mais tempo nas práticas agrícolas, de sobrevivência da família, e também são aqueles que permanecem mais tempo na casa. Sendo assim, é necessário que se olhe para a questão do gênero e principalmente a questão da mulher, a mulher idosa, como aquela que deve ser olhada nos planos de mitigação aos diferentes desastres naturais derivados das mudanças climáticas.
2: O secretário de Estado da Terra e Ambiente falava esta quinta-feira em Maputo, durante a Conferência Nacional sobre Gênero, Clima e Transição Energética Inclusiva, numa altura em que o país continua vulnerável a secas, ciclones e inundações. Cidadãos no distrito da Moamba, província de Maputo, afirmam que a recente aquisição de autocarros movidos a gás vai aliviar a problemática de transporte agravada pela crise de combustíveis. Os cidadinos falavam esta quinta-feira no encontro com o chefe da Brigada Central da Frelimo, Francisco Mcanheia, que trabalha nesta província desde segunda-feira.
6: José Maumane, já temos lá os meus bombos, estão a circular, isso traz-nos um bom benefício. Né?
7: Felipe Carlos Manguele Coça, isso é um ganho. O Presidente da República fez um espaço para conseguirmos abastecer essas viaturas, então isso é um ganho para nós, vamos diminuir essa coisa de murmurar.
2: No encontro, Francisco Mcanheia reiterou que o governo está a trabalhar para a satisfação dos anseios da população. Na atualidade internacional, o médico e Nobel da Paz congolês Denis Mukwege acusa os Estados Unidos da América de estarem mais focados em saquear os recursos do país do que em oferecer a segurança. Para Denis Mukwege, o acordo de paz assinado em Washington no ano passado entre a República Democrática do Congo e o Ruanda, com o objetivo de pôr fim ao conflito no Congo Democrático, não consegue impedir os confrontos. Mukwege adianta que o entendimento parece mais uma predação, adiantando que o Congo Democrático dá os recursos, mas não recebe a segurança desejada, sendo que os minerais que fazem parte do acordo saem para os Estados Unidos da América. Denis Mukwege venceu o Prêmio Nobel da Paz em 2018, em reconhecimento às suas décadas de trabalho como cirurgião no tratamento de mulheres sobreviventes da violência sexual no leste da República Democrática do Congo. Fechamos com a previsão do tempo. As cidades de Tete e Nampula poderão registrar esta sexta-feira 33 graus centígrados de temperatura máxima, seguidas por Inhambane e Quelimane com 30 graus. Vilanculo, Beira e Pemba, 28, Maputo, 27, Chimu e Lixinga, 26 e, por fim, Xai-Xai com 25 graus centígrados de temperatura máxima. Apresentamos as notícias a esta hora, as próximas às 5 horas.
1: E foi o noticiário das 4 horas. Vamos avançar com outras propostas. Está na hora de abrirmos espaço para a cultura. As grandes histórias no programa Letras e Sons. A Conceição Sueia traz até si uma conversa literária imperdível. O convidado de hoje é o escritor Alberto Lhalela, que nos vem apresentar a sua mais recente obra. Trata-se de Escadaria dos Cadáveres. É o seu segundo livro, que promete prender a sua atenção até à última página. Boa audição.
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0: Estimado ouvinte, seja bem-vindo ao Letras e Sons. Hoje vamos falar do livro Escadaria de Cadáveres, o segundo livro de Albert Dalela. Albert, bem-vindo e os meus parabéns por esta obra, Escadaria de Cadáveres.
1: Muito obrigado. Primeiro, dizer que é muito bom estar de volta a casa. Estive cá em 2022, a quando do lançamento do meu primeiro livro, que até então está esgotado, God Lanas. Agora estou de volta a casa com Escadaria de Cadáveres. Uhum. E, em primeiro lugar, agradecer pelo convite e dizer que estou muito alegre para esta conversa sobre este livro, sobre literatura no seu todo.
0: Muito bem. De Golo de Lâminas para Escadaria de Cadáveres, não há diferença, Albert. Continua a apostar em romances policiais.
1: Golo de Lâminas não é o que poderíamos chamar um romance policial, tendo em conta os conceitos e a configuração do romance em si.
0: Pois.
1: É um romance, né? Comum sob o ponto de vista da conceituação do que é romance. Pois. Entretanto, Escadaria de Cadáveres é um thriller policial por excelência, o que os ingleses definiram como um criminal fiction.
0: Exatamente.
1: Então, no contexto de criminal fiction, eu estou a lidar nesta obra com uma parte dela, um subgênero que é o thriller policial. Em que thriller, que quer dizer suspense,
0: sim,
1: é mais do que um elemento basilar de uma narrativa, mas sim uma espécie de elemento protagonista também.
0: Exatamente.
1: Sim.
0: Mas continua a contar histórias.
1: Sim, sim.
0: Continua a contar histórias dentro deste romance policial. Talvez encontre alguma semelhança neste narrar dos factos.
1: Há sempre semelhanças ou coincidências que pode-se achar na caligrafia de um escritor.
0: Exatamente.
1: Como dizia Jorge Amado, o escritor brasileiro.
0: Sim.
1: O escritor, na verdade, do início da sua carreira até o seu fim, parece estar preso num processo de escrita de um único livro.
0: Exato.
1: Porque somando todos eles, parece que há um fio condutor que faz com que os livros sejam semelhantes. Isso é característico, quer dizer, de cada escritor, né?
0: É a marca de cada escritor. Pois.
1: Agora, esse ponto de semelhança, entretanto, há várias dissemelhanças.
0: Exatamente.
1: E nesse caso específico, falando de Golo de Lâminas, falando de Escadaria de Cadáveres, são romances totalmente
0: diferentes.
1: Entretanto, mais uma vez, este novo romance problematiza a depressão humana também, embora
0: no primeiro, Golo de Lâminas também.
1: Sim, sim.
0: Na sua amada cidade de Maputo.
1: Exatamente. É a minha cidade. Eu gosto da cidade de Maputo.
0: E a sua preferia.
1: Sim.
0: Histórias que parecem reais, em ficção. Como é que isto acontece?
1: Ah, há um escritor norte-americano que gosto tanto, um dos meus mestres, chama-se Paul Auster. Paul Auster é visto como o rei de Nova York. Eu acho que é Maputo, ainda não temos o rei, então gostaria de ser um deles. Então, pegar a cidade de Maputo, mostrar as suas histórias, os seus heróis.
0: Exatamente.
1: E vilões, as suas teorias da apologia e outras.
0: Sim.
1: Quer dizer, contrárias à ordem das coisas, para mim me interessa muito. Colocar esta cidade no mapa.
0: Pois.
1: E mostrar que ela pode concorrer com as grandes cidades no panorama literário mundial, como Leonardo Padura em Cuba coloca Havana no centro das discussões.
0: Exato.
1: Como Paul Auster, como dizia, coloca Nova York no centro das discussões. Eu estou a trazer aqui uma proposta em que a cidade de Maputo é constantemente o meu ponto estratégico, né?
0: Conhece-a tintim por tintim, digamos assim.
1: Digamos De alguma forma, porque nunca se pode
0: conhecer.
1: Nunca se pode. Conheço mais os subúrbios.
0: Os subúrbios. E um pouco da cidade, da Baixa, pelo menos.
1: Sim.
0: Há dias estive a passear pela Baixa da cidade, a passear, quer dizer, a tratar de alguns expedientes.
1: Ok.
0: E. Bom, envolvi-me no, na escadaria de cadáveres.
1: Ok.
0: Ali na Rua de Bagamoio. Quis entrar por uma daquelas ruelas que há ali, com aquelas casas meio abandonadas, e estava a ver o bar ali.
1: Oh, o bar, o Clouds. Ok.
0: Estava a ver o bar e estava a ver a escola de balé.
1: Ah, a escola de balé, sim.
0: Aí, em alguns minutos, mergulhei na escadaria de cadáveres. Isto foi há dois dias.
1: Opa, eu fico alegre que tenha suscitado essas semelhanças.
0: Muito bem. Então, Albert, tudo começa com a detenção do talhante. Com uma faca que pertencia ao talho onde trabalhava. Há 10 anos. Assassinara a esposa a sangue frio. Mas este homem tinha antecedentes criminais.
1: Sim. É como se trouxéssemos de volta o debate sobre os reincidentes e tal, criminosos, né?
0: Uhum.
1: Então, esse é um deles, que após ter sido perdoado a pena, né? Após ter assassinado um ciclista,
0: pois.
1: Ele volta ao convívio social e comete mais essa atrocidade. E esse é exatamente o meu trunfo de convite ao próprio leitor.
0: Exatamente.
1: Para que se afogue literalmente na narrativa.
0: Exato.
1: E chega até lá, até a proposta que eu quero apresentar.
0: Pois. Mas desconfia-se que nesse mesmo prédio onde o homem residia com a assassinada esposa, há mais de 20 anos, ele tinha assassinado 3 mulheres, supõe-se, que foram encontradas, portanto, mortas na escadaria. Até porque ele se envolvia com várias mulheres e agredia-as fisicamente, tal como fazia com a esposa.
1: Até o fim do romance, acho que essa narrativa que se constrói no princípio, né? Ela ganha uma nova roupagem. Eu acho que ao se caminhar até lá, percebe-se de fato de que estamos a falar e...
0: Pois.
1: E o que os detetives, o detetive nesse caso, o James Ludovico, quer dizer, a investigação que ele leva a cabo, as pessoas que ele vai interrogando. Epa, sem querer destruir a curiosidade do leitor, né? Para que
0: exatamente.
1: Conheça e descubra na primeira
0: exatamente.
1: Pessoa.
0: Exatamente.
1: Este personagem, as suas ações são também chamarizes
0: sim.
1: daquilo que. Do suco da narrativa em si.
0: Exatamente.
1: Então, coloquei nessa perspectiva.
0: Nessa perspectiva.
1: De um homem, na verdade, que demonstra a degradação dos valores humanos. Seja do seu ponto de vista moral, assim como do seu ponto de vista de integração social. Uma pessoa que, apesar, além de cometer crimes, né, pode também suscitar diversos pensamentos no leitor.
0: No leitor.
1: Sim.
0: Exatamente.
1: Perguntamos, por exemplo, como é que um homem assassinaria a esposa com uma faca, depois de ter cometido um crime? Porque um homem, o que levaria um homem a fazer isso? E vamos descobrir que, no fundo, parece que esses comportamentos desviantes, esses distúrbios, fazem parte também da espécie humana.
0: Exatamente.
1: Como aquilo que Dostoiévski, o escritor russo, costuma nos mostrar nos seus livros.
0: Certo.
1: Quer dizer, a degradação da moralidade.
0: Da moralidade.
1: Mas essa mesma degradação observa-se num indivíduo. Então, essa é a intenção também. Porque os policiais, além de serem, quer dizer, livros que lidam com com uma espécie de investigação e depois detenção, explicação do puzzle, como
0: sim.
1: ele se constrói.
0: Pois.
1: Também deve ser uma espécie de quer dizer, de grande questão para os problemas sociais.
0: Sociais.
1: Eu acredito nisso.
0: Bom, problemas sociais que insiste em trazer. Vamos para um outro espaço, mas onde ocorre, com os mesmos atores, onde ocorre o sepultamento da mulher, que é o cemitério, onde começam, de acordo com o autor, a escassear cemitérios para mortes que vão ocorrendo. A razão que leva à greve de coveiros há alguns meses, exigindo melhores condições de trabalho. Ora, levanta aqui questões do cotidiano, a falta de salários, a discriminação de grupos profissionais que se devem contentar com as circunstâncias. Hoje vemos que não são considerados profissionais aqueles de só são considerados profissionais aqueles de primeira linha.
1: De alto escalão.
0: De alto escalão. O resto não importa. Portanto, traz ao de cima esta estratificação. Estes grupos prioritários não devem reclamar, entende o presidente da Câmara. Que retrato é este?
1: Bem, olhando para os vários problemas que nos assolam e tal, nós como moçambicanos e como mundo, né? Uma das coisas que eu tenho observado, seja do ponto de vista de criação artística, é que há indivíduos que na sociedade não ganham a devida representação. Nesse caso, falar de coveiros, ou me pergunto, é muito raro, é raro ler um livro, ver um filme em que esses personagens participam lá e expressam as suas opiniões como deveriam expressar. Então, nesse caso específico, criei esse personagem. Nem chega a ser um personagem, é uma narração, né?
0: Pois.
1: É uma coisa que o narrador chega a dizer. Num contexto em que se discutia muito a questão salarial, tivemos o barulho de tsu, não tsu. Quer dizer, quase todo mundo reclamou. Todo tipo de funcionário reclamou. Até os de alto escalão, que de alguma forma tem um pouco mais para reclamar,
0: pois.
1: Em detrimento de quem absolutamente não tem nada. Eu fiquei a pensar. E o coveiro, então? O coveiro não reclamou, mas também trabalha para o Estado. E, de alguma forma, é como se fosse um profissional. Nem é como se fosse. É um profissional relegado. Ninguém pensa no coveiro. Ah, ou porque pensa-se que porque este seu trabalho é sepultar pessoas. Sepultar pessoas só quando já estão na fase de degradação. Algumas pessoas acham que isso não é importante.
0: Pois.
1: Mas por que não é importante? Se o fim de cada um de nós é aquele mesmo. Conhecemos. E aquele profissional não precisa ser acariciado. Então o meu narrador tem essa ousadia de refletir sobre essas coisas. Esses grupos sociais que não têm a devida representação. Olha, Conceição, eu também penso assim. No contexto disso, eu quando escrevo os meus romances, o pensamento literário, filosófico e tal, eu gostaria que não fosse somente consumido por pessoas do colarinho branco. Não gostaria de ser lido pelo senhor doutor, pelo professor universitário que foi a Harvard, tem um PhD, ou pelo presidente do conselho municipal, ou quero ser lido por pedreiros, quero ser lido por coveiros, pessoas comuns.
0: Exato.
1: Porque fazem parte dessa sociedade e têm um papel crucial para que essa mesma sociedade seja vista de diferentes formas. Então, essa ousadia do narrador visa, de alguma forma, trazer essa reflexão sobre essas diferenciações que nós estabelecemos na sociedade.
0: Muito certo. O detetive contratado para desvendar o mistério das mortes é um ex-integrante das fileiras da Polícia de Investigação Criminal. Acabado de escapar a uma condenação após um escândalo de corrupção. Perdeu completamente o emprego na corporação, mas tem de trabalhar para sobreviver. Tem de trabalhar para sobreviver. O seu histórico familiar também não é famoso.
1: Não é dos melhores.
0: Foi abandonado pela esposa, que não mais suportou o seu comportamento violento. Albert, apesar de tudo, este detetive contratado é uma pessoa determinada.
1: As pessoas podem se redimir, embora redenção não signifique perfeição. O que aprendemos com ou é o que podemos tentar constatar a partir desse personagem, que tem uma história de vida desastrosa, já passou por maus bocados, entretanto resolve reerguer-se e faz seu trabalho normalmente. Mas mesmo no processo de efetuação desse trabalho, não significa que ele tenha se tornado perfeito.
0: Exato.
1: Mas simplesmente apercebeu-se que, fora imperfeito consigo mesmo, e que estiver errado, e que, epá, essa coisa faz parte de mim, entretanto eu vou continuar.
0: Era alguém consciente.
1: Sim, sim. Então, aí podemos observar um pouco dessa parte, né? Também porque, quando paro e penso, por exemplo, como é que as cadeias foram inventadas? Quem teve a ideia de inventar cadeias, tribunais, juízes? Se essas coisas todas, que são instrumentos de representação de uma sociedade, que dirigem uma sociedade, não foram inventadas à toa.
0: Exato.
1: A cadeia não serve simplesmente para sancionar, é para reconstruir também. É para reconstruir. O tribunal, quando julga, quando dá as suas sentenças, diz o que tem, o que diz, é para educar, quer dizer, é para tentar convidar o cidadão a observar-se a si mesmo, fazer uma introspecção, saber que dentro do erro pode-se procurar o certo. Então, este meu detetive tem essa história desagradável. Entretanto, eu convidado para levar a cabo uma outra ação diferente da anterior. Agora,
0: exato,
1: sobre como ele se vai comportar ao longo da narrativa, prefiro deixar as nuances ao critério,
0: do leitor.
1: Sim.
0: Exatamente. Bom, também traz aqui à nu a frustração dos homens.
1: Eu acho que
0: a frustração às vezes é causada por nós próprios, mas às vezes não por outrem, mas são consequências da vida.
1: Sim.
0: São coisas que nos acontecem inadvertidamente.
1: E essa é a razão que nos faz pensar de forma profunda. Essa foi a razão da criação de algo que hoje chamamos filosofia.
0: Pois.
1: É a razão do pensamento intelectual, os matemáticos, os físicos, os químicos, os biólogos ou quaisquer cientistas de qualquer área. Tem como problema central essa frustração. Quer dizer,
0: exato,
1: estudamos porque não sabemos, queremos saber de alguma coisa. Interrogamos porque procuramos respostas. Por que existimos? Por que câncer não tem cura? Por que existe a gravidade, por exemplo?
0: Exatamente.
1: São problemas constantes. E esse nosso detetive também é um símbolo representativo desses problemas sociais. Porque a literatura, em última instância,
0: sim,
1: ela deve discutir
0: problemas
1: existenciais, problemas da espécie humana. Mesmo o romance de ficção científica, que as suas ações têm lugar em Marte, ou em Alasca, ou em qualquer parte do mundo, ou até mesmo num planeta como Mercúrio e tal, tem de ter ali algum sentido de existência humana. Tem que lidar de alguma forma com essa depressão da humanidade. Os grandes problemas da humanidade são esses que, desde a nossa existência, desde a nossa criação até hoje, continuam a levantar grandes debates. Seja sob o ponto de vista metafísico, sobre a existência de seres que gerem-nos a nós, e sobre a razão de existirmos e como daqui partiremos para outra. Não, essas são as grandes questões.
0: Muito bem, muito bem. Isto tem a ver com o seu lado filosófico.
1: O lado filosófico, eu acho que todo escritor que se preza a ser escritor, de fato, não se dissocia desse pensamento filosófico. Porque há uma coisa que na escola ou na universidade nós aprendemos de alguma forma, que é muito errada. As pessoas acham que filosofia é citar Platão, Aristóteles ou Descartes.
0: Exatamente.
1: Ou citar os grandes filósofos.
0: Por isso acham tão...
1: Sim. São filósofos porque...
0: às vezes parece que as pessoas estão a voar para um mundo que
1: exatamente,
0: não é concreto.
1: Exatamente, um mundo que não é concreto. Falar coisas complexas em filosofia.
0: Começou a filosofar.
1: Sim, começou a filosofar. E olha, passamos a denotar a palavra filosofar como quem divaga sobre coisas sem muito sentido ou coisas imperceptíveis.
0: Exato.
1: Mas filosofia não é...
0: Filosofia é vida, não é?
1: É vida, sim. Mas é o pensamento mais profundo sobre as coisas. É o que eu considero filosofia. Ou
0: o
1: tentando
0: pensamento mais profundo mais... sobre as coisas.
1: É a reflexão, nem chega a ser conhecimento.
0: Certo.
1: Não se conhece, mas o simples fato de refletir profundamente sobre as coisas é um ato de filosofar. Pode ser um ato filosófico. No contexto ainda dessas banalizações do que é banalizações da filosofia.
0: Sim.
1: Pode-se vir a pensar que parece que os analfabetos não filosofam. Parece que filosofa quem foi à universidade, quem sabe escrever, estar de fato e gravata. Mas não. Filosofia está na integridade do próprio homem, está no DNA do homem. A reflexão profunda sobre as coisas.
0: E de que modo é que se manifesta estando no DNA do próprio homem?
1: Através dessa grande questão, a indignação de querer saber das coisas e tentar pensar nelas e achar soluções.
0: Penso, logo existo.
1: Sim, se quisermos olhar do ponto de vista decartiano. Uhum. Então, podemos pensar assim. Mas a minha avó, que não sabia ler nem escrever, era uma grande filósofa. Me dizia coisas que algumas eu começo a perceber hoje, passado 20 anos, 25 anos. Era uma grande filósofa, embora não tenha escrito.
0: E deu-lhe lições de vida.
1: Sim, essas lições de vida são filosofias. São filosofias. E nós africanos, por essência,
0: sim,
1: atrelados à tradição oral, somos esses seres que, antes da escrita, filosofavam à sua maneira. Filosofavam.
0: Os tais seres gregários.
1: É? Yeah, exatamente isso. Esses seres filosofavam. Podemos pensar, por exemplo, num Fekan, esse movimento migratório. Acha que não houve filosofia? Não escreviam aquelas pessoas. Mas o simples fato de terem parado para raciocinar, pensar em abandonar um território por falta de recursos, em busca de outro, quer dizer, há um pensamento filosófico muito complexo aí. Seja sob o ponto de vista de dominação de outras raças,
0: certo,
1: colonialismo,
0: sim,
1: seja sob o ponto de vista de associação a outras espécies, sobre instalação, como é que vamos nos instalar e qual será a nossa filosofia de governação.
0: E da própria resistência.
1: Sim,
0: não?
1: A resistência, porque ali é uma filosofia complexa sobre como vão se governar.
0: Muito certo.
1: Achamos nós, ou pode alguém pensar, ousar dizer que pessoas como Ngungu Nyane, quer dizer, não filosofavam, não levavam a cabo uma filosofia de governação, controlar o estado de Gaza, que é todo o território do sul de Moçambique até a zona de Sofala. Quer dizer, um território tão vasto, simplesmente sem nenhuma ideologia filosófica. Acho que não. Mas não escreviam aquelas pessoas. Quer dizer, que filosofia transcende essa coisa de transcende as academias, as amarras dos senhores professores catedráticos todos que tentam nos fazer acreditar que o conhecimento está restringido a um grupo de gente.
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0: Estimado ouvinte, este é o programa Letras e Sons. O nosso convidado é o escritor Albert Dalela. Albert, conhecendo as qualidades profissionais do seu subordinado, um ex-comandante contrata-o para pôr em prática todo o conhecimento que se armazena, citando o autor, na melancolia e solidão do ex-polícia. Este, sem pensar, aceitou a proposta, até porque não tinha, como
1: nada
0: vimos
1: fazer
0: no início, a alternativa, estava no maior desespero. Detetive particular, a sua nova profissão, que personagem é esta capaz de enfrentar medos e desafios, estando tão fragilizada?
1: Tendo em conta o seu historial, conhece o submundo do crime, todos os esquemas lá instalados, quer dizer, os senhores de colarinho branco que controlam esse crime. Então, há uma mísera audácia para lidar com essas propostas, né? E tendo em conta que é convidado por um alto dirigente da polícia, sente-se encorajado a embarcar nessa nova aventura. Tendo em conta que a mesma já tem outros caráteres. Há mais legalidade, há mais transparência. Para alguém que já esteve no mundo do crime, parece leviano, né? Leviano.
0: Muito certo. Um escritório de investigadores criminais. A ação começa neste romance policial na missão de descobrir, portanto, o verdadeiro assassino de três senhoras que são encontradas mortas na escadaria do prédio da pessoa que é responsabilizada pela morte da esposa, neste caso o talhante. A série de acontecimentos vai se compondo, vai compondo um enredo, impulsionando a narrativa e conectando aqui os personagens e respectivos eventos. O maior desafio está em tentar conhecer os personagens que contactam o detetive.

0: Então, seria interessante se em Moçambique tivéssemos escritórios de detetives privados que não têm relação com o Estado, entretanto podem investigar crimes como esses.
1: Uhum.
0: Então, aí é uma provocação, né? Nós sabemos que em Moçambique isso não existe, mas dentro do romance nós descobrimos que acaba de se permitir que existam esses escritórios de é como se dessemos liberdade da imprensa.
1: Imprensa, sim,
0: quando,
1: sim.
0: Quando a imprensa era controlada pelo Estado e depois ela ganha asas, todo mundo já pode pensar, quer dizer, de forma independente. Eu acho que também certos crimes precisam dessa investigação independente. Voltando, já falando das interligações, bem, como eu dizia a priori, o romance policial, e nesse caso específico, o thriller policial, o policial de suspense, lida com esses elementos, uhum, essas interligações, essa contínua criação do puzzle para criar essa curiosidade no leitor. Porque a intenção é deixá-lo somente quando ele está exausto mesmo. O leitor só tem de parar quando está exausto. É diferente de outros gêneros literários que abrem espaço para algumas divagações demoradas, que se investem mais na linguagem rebuscadas.
1: Exato.
0: Como se estivéssemos perante ao barroco, né? Um movimento literário que não é um movimento literário, um movimento artístico que,
1: sim,
0: investe na linguagem rebuscada, uhum, pomposa demais. Então é diferente desse gênero de literatura, né?
1: Exato.
0: O romance policial tem de ter essa capacidade de ressuscitar continuamente, quer dizer, levar o leitor a pensar que está certo e no fundo confundir-se, como fazia conosco o Sir Arthur Conan Doyle, o criador de Sherlock Holmes.
1: Ok.
0: Yeah. Tem essa capacidade. Sherlock Holmes está continuamente a surpreender-nos. Quando nós achamos que sabemos tudo, descobrimos que nada sabemos sobre as coisas. E não é por acaso que as suas teorias depois foram adotadas pela inteligência inglesa para a vida real, a partir dessas peripécias ficcionais.
1: Vejo que é muito apaixonado por romances policiais.
0: Sou apaixonado pela literatura no seu todo. E o romance policial também.
1: Uhum.
0: Tenho devorado vários, tenho muitos mestres, admiro muitos escritores nessa área. E em Moçambique, por exemplo, carecemos literatura policial. Se não me falha a memória, só muito recentemente, em 2010 e tal, tivemos a ousadia de Lucílio Manjate.
1: Pois.
0: Que, de alguma forma, né? Se não estiver errado, porque não fiz uma pesquisa profunda,
1: sim,
0: mas se não estiver errado, talvez seja, digamos, entre aspas, o fundador do policial em Moçambique.
1: Policial.
0: Porque antes dele,
1: sim,
0: não tínhamos.
1: Pois
0: lido...
1: muito recentemente tivemos o jornalista também, como é que ele se chama?
0: O Omardin.
1: O Omardin Omar. Pois,
0: sim,
1: pois,
0: o Omardin também vem com essa ousadia.
1: Uhum.
0: E Aurélio Furdella também publicou,
1: sim,
0: um policial.
1: Sim. Pois.
0: Agora há um outro escritor também que vem, só me falha o nome. Mas. Quer dizer,
1: exatamente,
0: estamos a enriquecer o panorama literário moçambicano. O país dos poetas.
1: O que é que lhe leva a escrever um romance policial? O que é que lhe levou a escrever? É apaixonado, já disse, por toda a literatura.
0: Sim.
1: Mas o que é que lhe levou?
0: Também sou apaixonado pelo cinema. Gosto muito de filmes de Tarantino. Quando de Tarantino. Scorsese.
1: Uh-huh.
0: Então vejo também nesses filmes, né, uma dramatização da violência, né, de alguma forma, mas lidar com essa violência do ponto de vista estético.
1: Certo.
0: Então penso no romance policial como uma espécie de feira de exposição de crime, entretanto, uh-huh, com estética. Como é que se pode representar maldade, mas com estética?
1: Com estética.

0: porque a arte é quanto essa coisa que lida com quase tudo, né?
1: Pois.
0: Tenta retratar tudo que se passa na sociedade. Tenta entrar, quer dizer, não pode deixar privilegiar certos conteúdos em detrimento dos outros.
1: Muito certo.
0: Em filosofia, como se diz, mesmo pensar sobre o nada é crucial, é importante. Tem que pensar sobre tudo, até mesmo sobre o nada. É aí que surge o nilismo que nós conhecemos, a filosofia do nada, de Nietzsche.
1: Exato.
0: Sim. Questionar a moralidade, fundamento de tudo, os fundamentos de tudo. De Deus, da espécie humana. E se, por exemplo, acharmos que o que é a bondade é... E se a bondade for a maldade? Essa é a grande questão. Então, essas grandes reflexões.
1: Lá está.
0: E se descobrimos.
1: Em ação.
0: Exatamente. Se descobrimos que depois desta vida, o que estivemos todo esse tempo a praticar, achando que era bondade, era maldade, e a maldade era bondade.
1: Era bondade.
0: Na moralidade visível a olho nu.
1: Pois.
0: É impensável pensar que a maldade possa ser bondade. Mas. Por que não tentarmos refletir nessas coisas? Então é mais ou menos por aí.
1: Certo. Os espaços deste evento, se não o principal, onde o detetive ia relaxar depois de um dia intenso de trabalho, das suas pesquisas, das suas irritações e os seus imbróglios. E... A primeira coisa que fazia era afogar-se naqueles tubos de whisky e cigarros. Num local em que até se sentia bem. Tinha os seus objetivos ali dentro, mas era uma espécie de aconchego, onde ia descarregar as suas energias, as suas frustrações. Afogar as suas mágoas, muito longe mesmo de imaginar que aquele local
0: era o princípio de algumas coisas.
1: Isto chama-nos a atenção para as pessoas que nos cercam.

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2: Bom dia, bem-vindo às notícias apresentadas por Vítor Rufino. Moçambique pretende firmar-se como uma plataforma estratégica de ligação entre a África Austral e os mercados internacionais através do reforço de investimentos nos setores chaves da economia nacional. É uma afirmação do Presidente da República feita esta quinta-feira em Kigali, capital do Ruanda, no balanço da sua participação na 13ª edição do Fórum Africano de Diretores Executivos. O detalhe com a enviada especial da Rádio Moçambique a Kigali, Florinda Fernando.
3: Daniel Chapo disse que o país registrou forte interesse de investidores e grupos econômicos internacionais nas áreas de energia, recursos minerais, agricultura, turismo, logística, infraestruturas e digitalização.
4: Tivemos várias audiências com destaque para os setores prioritários. Como temos dito, Moçambique possui condições ímpares para se afirmar como uma plataforma estratégica de ligação para a África Austral e para os mercados internacionais.
3: Presidente Daniel Chapo, falando a jornalistas no balanço da sua participação na 13ª edição do Fórum Africano de Diretores Executivos, que termina esta sexta-feira aqui em Kigali, capital do Ruanda. De onde vos falou, Florinda Fernando.
2: O presidente da República, Daniel Chapo, participa esta sexta-feira no distrito de Boane, província de Maputo, na 10ª cerimónia de graduação da Universidade UTV. A participação do chefe do Estado na cerimónia insere-se no reconhecimento do papel estratégico do ensino superior na formação do capital humano e no fortalecimento das capacidades nacionais para responder aos desafios do desenvolvimento económico e social de Moçambique, tal como indica um comunicado da Presidência da República. A Presidente da Assembleia da República, Margarida Talapa, é esperada esta sexta-feira na Argélia para uma visita oficial de 4 dias, a convite do seu homólogo argelino Ibrahim Bougali. De acordo com um comunicado de imprensa da Assembleia da República, a visita tem em vista o aprofundamento da cooperação entre os parlamentos moçambicanos e argelino e, através dos órgãos representativos, reforçar os laços de amizade e solidariedade entre os dois povos e países. Na capital argelina, Margarida Talapa e Ibrahim Bougali vão manter conversações oficiais que culminarão com a assinatura de protocolo de cooperação parlamentar para o biênio 2026-2027. A primeira-ministra disse que o país precisa de instituições fortes, modernas e que respondam de forma eficiente e transparente ao programa de desenvolvimento em curso. Bem-vinda, Levi, falava esta quinta-feira em Maputo, durante a tomada de posse dos presidentes dos conselhos de administração do Instituto de Gestão de Participações do Estado, da Empresa Nacional de Hidrocarbonetos e do Fundo de Fomento de Habitação. A governante referiu que o Executivo quer, com a nomeação dos 3 dirigentes, tornar os setores estratégicos da economia nacional mais competitivos e com o objetivo último de lançar as bases para a soberania econômica.
5: Em relação ao Instituto de Gestão de Participações do Estado, IGEPA, orientamos o novo PCA, Danilo Nalá, a aprimorar os mecanismos que garantam a consolidação do processo de reestruturação, viabilização económica e rentabilização das empresas públicas e participadas pelo Estado, sobretudo no que concerne ao controle do risco fiscal, sustentabilidade financeira e prevenção do sobreendividamento.
2: Primeira-ministra e a tomada de posse de Danilo Nalá, Prudêncio Moraes e Amorim Perry, PCAs do Instituto de Gestão das Participações do Estado, da Empresa Nacional de Hidrocarbonetos e do Fundo de Fomento de Habitação, respectivamente. O presidente do Conselho Metropolitano de Maputo convida os transportadores semicoletivos de passageiros a abrirem-se ao diálogo para a resolução das suas inquietações. Júlio Parruque, que é também edil da Matola, entende que entre os moçambicanos deve haver o espírito de interajuda, fazendo referência aos desmandos que têm sido protagonizados por alguns transportadores no contexto da crise dos combustíveis.
6: Não façam sofrer os passageiros. Entendemos e aceitamos as preocupações dos transportadores, dos proprietários de viaturas, dos próprios motoristas e dos cobradores até. Nós precisamos de encontrar formas de articulação, de organização, de disciplina e de entendimento.
2: O presidente do Conselho Metropolitano de Maputo, Júlio Parruque, falava esta quinta-feira na Matola à saída de uma reunião extraordinária do órgão. O Instituto Nacional de Turismo considera de positiva a participação de Moçambique na Feira Africana de Turismo, que encerrou esta quinta-feira na cidade sul-africana de Durban. O diretor-geral do Inatur, Richard Bauleni, destaca os encontros ministeriais tidos com a África do Sul e Malawi, o aumento do número de expositores moçambicanos dos setores público e privado presentes na feira e os compromissos assumidos com turistas e potenciais investidores.
7: Iremos preparar para novembro a nossa grande cerimônia de lançamento da época alta entre Moçambique e África do Sul, mas também convidamos a Eswatini a participar no âmbito da iniciativa Trilent. E é nestes aspectos que nós devemos nos focar para assegurar que a nossa época alta de turismo sirva de uma oportunidade para invertermos o desempenho pouco favorável que o turismo tende a ter durante a época baixa.
2: Moçambique marcou presença na feira de Durban com um total de 26 expositores. Na atualidade internacional, China alerta para o risco de guerra caso os Estados Unidos da América façam uma má gestão das divergências entre aquele país asiático e o Taiwan. O alerta é do presidente chinês Xi Jinping, que falava numa reunião à porta fechada em Pequim com o homólogo norte-americano Donald Trump, que está de visita desde quarta-feira àquela potência. Os interesses em comum entre a China e os Estados Unidos da América são maiores que as nossas diferenças. O sucesso da China e dos Estados Unidos da América é uma oportunidade um para o outro. A estabilidade das relações China-Estados Unidos é algo positivo para o mundo. Quando cooperamos, ambos beneficiamos. Quando nos enfrentamos, ambos sofremos. Devemos ser parceiros e não adversários, alcançando sucesso mútuo e prosperidade comum, forjando assim um caminho correto para as grandes potências coexistirem na nova era. China alerta para o risco de guerra caso os Estados Unidos da América façam uma má gestão do conflito com Taiwan. Fechamos com a previsão do tempo. As cidades de Tete e Nampula poderão registrar esta sexta-feira 33 graus centígrados de temperatura máxima, seguidas por Quelimane e Inhambane com 30 graus, Vilanculo, Beira e Pemba 28, Maputo 27, Chimoio e Lixinga 26 e por fim Xai-Xai com 25 graus centígrados de temperatura máxima. Apresentamos as notícias a esta hora, as próximas às 6 horas, inseridas no Jornal da Manhã.

0: horas e 25 minutos. Oxa, Lupana.
1: Mamãe.
0: Iraka, não, Iver, que me digo sou o Rena, que é na sua ortocura. Oroi, amolo, e lá com a ruína.

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0: Saudações, caro ouvinte. Está a começar o programa Educação Financeira, uma iniciativa do Banco de Moçambique em parceria com a Rádio Moçambique e a Televisão de Moçambique. Esta semana estamos a falar sobre as microfinanças, uma atividade licenciada e controlada pelo Banco de Moçambique que oferece rapidez e facilidade no acesso ao crédito. Por essa razão, as possibilidades de endividamento excessivo são maiores, se não planear o crédito e estiver devidamente informado. Escuta a seguir a conversa entre a Maria e o João e fica a saber mais sobre a atividade de microfinanças.
2: Olá, Maria.
3: Olá, João.
2: Ontem falávamos sobre a importância do exercício legal das microfinanças. Mas também existem alguns cuidados a observar na relação com esses operadores de microfinanças legalizados.
3: É verdade, João. Eu já ia mesmo perguntar sobre isso. Tenho visto muitas pessoas próximas, familiares, amigos e até vizinhos que solicitam microcréditos.
2: Maria, obter um microcrédito é muito mais fácil e rápido porque as microfinanças não exigem muitos requisitos, mas é aí que está o risco.
3: Tens toda a razão. Alguns dizem que receberam as promoções sobre os produtos e preencheram logo ali a papelada. Uns no local de trabalho, outros no meio da rua.
2: Ih, Maria, os contratos de créditos devem ser cuidadosamente lidos e analisados. É importante reunir toda a informação sobre os termos e condições do crédito que pretende, as taxas de juros e prazos.
3: João, é preciso ler até mesmo aquelas letras pequeninas.
2: Maria, é nessas letras pequeninas que se deve prestar muita atenção. Ou pedir que seja lido em voz alta e só assinar o contrato depois de bem compreendido para não correr o risco de se sentir lesado mais tarde.
3: É isso, João. São erros que podem ser evitados, afinal de contas.
2: Sim, Maria. Também é importante obter informação bem detalhada sobre as penalizações aplicadas em caso de atraso no pagamento da dívida e estar consciente das consequências em caso de não pagamento.
3: De facto, João, sobre questões financeiras, temos que pensar muito bem e procurar conversar com pessoas mais experientes.
2: Sim, Maria. Se não for bem planeado, o crédito pode provocar muitos problemas, ter dificuldades para pagar as prestações mensais e passar por uma situação de endividamento excessivo.
3: Estes assuntos de educação financeira, João, sempre nos fazem perder a hora. Já vou atrasada para a minha barraca. Tchau, João.
2: Tchau, Maria.
0: Operadores de microfinanças ou instituições de microfinanças, IMFS, são entidades singulares ou coletivas que se dedicam com caráter habitual e profissional à atividade de microfinanças. Por realizarem operações de pequena dimensão e sem a exigência de alguns requisitos solicitados pelos bancos, os operadores de microfinanças oferecem facilidades no acesso e concessão de crédito por pessoas de baixa renda.

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2: São 5 horas e 35 minutos. Temos ainda outra sugestão, um pouco antes das 6, que é o programa Uma Data na História.
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0: É hora de acompanhar o programa Uma Data na História. São neste momento 5 horas e 45 minutos.
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2: 15 de maio de 1991. Morria em Abidjan o escritor maliano Amadou Ampateba, aos 90 anos de idade.

0: cada velho que morre é uma biblioteca que arde.
1: Com esta célebre frase, Amadou Ampate Ba definiu a grandeza da literatura oral africana. Amadou Ampate Ba foi um dos maiores pensadores do continente africano no século XX. Foi ele quem recolheu e dinamizou a divulgação de inúmeras histórias dos nossos antepassados. Filho de Ampate Ba e Khadija Diallo, Amadou Ampate Ba, o mestre da tradição oral africana, nasceu no Mali em 1900, numa família aristocrata da tribo Fula. Escritor, etnólogo, filósofo, poeta e contador de histórias, Amadou Ampate Ba foi da primeira geração local que recebeu a educação ocidental francesa. Procurou o reconhecimento da oralidade como fonte legítima do conhecimento histórico. Para isso, recolheu, transcreveu e explicou os tesouros da literatura oral do oeste da África para o resto do mundo. No seu livro de memórias intitulado Amkolel, o menino Fula Ampate Ba descreve o seu cotidiano repleto de ensinamentos através das histórias contadas e vividas, além das crenças e tradições ancestrais que se misturavam com os preceitos islâmicos. Ampate Ba fez um excelente trabalho no campo, que resultou em meio século de pesquisas sobre a tradição oral africana. Considerado por muitos críticos como sendo o mestre da tradição oral africana, Amadou Ampate Ba formou-se nas escolas corânica e francesa. Destacou-se nos estudos muito jovem no Senegal. A partir de 1922, ocupou vários cargos na administração pública colonial e, em 1942, começou a trabalhar como etnólogo no Instituto Fundamental da África Negra. Com a independência do seu país, em 1960, chegou a ocupar vários cargos de responsabilidade na Organização das Nações Unidas para a Educação, Ciência e Cultura, Unesco, instituição a partir da qual procurou preservar a cultura oral africana. Publicou várias obras sobre a literatura oral e a história intitulada El Estranho Destino de Vangrin. Valeu-lhe o Grande Prémio Literário da África Negra em 1974. É autor de numerosas obras, entre as quais se destacam Tierno Bocar, Lesage de Bandiagara, de 1957, Comen, de 1961, Caidara, de 1969, e Jesus, visto por um muçulmano, de 1976. Também escreveu as suas memórias que viriam a ser publicadas postumamente. Nos últimos anos de vida, fez repousar sobre as páginas da sua autobiografia as histórias vividas desde a infância até a juventude. Ampate Ba sempre defendeu que
0: a escrita é a fotografia do saber, mas não o saber em si.
1: Nascido em 1900 em Bandiagara, no atual Mali, Amadou Ampate Ba perdeu a vida a 15 de maio de 1991 em Abidjan, na Costa de Marfim. Dia Internacional da Família.

0: Em 1993, a Assembleia Geral das Nações Unidas proclamou o dia 15 de maio como Dia Internacional da Família. Desde esse ano, a ONU tem celebrado a data chamando a atenção para determinadas questões que influenciam o dia a dia das famílias. O objetivo da celebração é chamar a atenção da população para a importância da família como núcleo vital da sociedade e para os seus direitos e responsabilidades. É ainda uma oportunidade para responsabilizar e promover o conhecimento das questões sociais, económicas e demográficas que afetam a família a nível do planeta. Em uma data na história, recordamos hoje a morte do escritor maliano Amadou Ampateba, a 15 de maio de 1991, e o Dia Internacional da Família, que hoje se assinala. A redação do texto foi de Alberto Mazanga, teve a sonorização de Moussaji Galib e a locução de Rosa Freitas.
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0: Faltam 8 minutos para a transmissão do Jornal da Manhã.
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5: 17 de maio é o Dia Mundial da Reciclagem. E enquanto apreciamos as várias obras que vão sendo recriadas, olhamos também para aquilo que temos em casa e que pode ser reciclado. Obra de Pano em Fumo, muito bem aproveitada pela guitarra de Nanando, a guitarra que fará a primeira parte, como a do Lee Ritenour para a obra de Wes Montgomery. Dos irmãos Gershwin, Rukia Traboré trará a sua voz.

O saxofone em destaque na segunda parte terá a execução de Eric Marienthal para a obra de Bach. E sobre esses grandes clássicos, o piano irá fazer a parte final, contando também com Mário Lajinha interpretando Chopin.

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1: Em todo o país, são neste momento 6 horas. Passamos a transmitir o Jornal da Manhã.
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Este mais ouvinte recebe os nossos melhores cumprimentos. Bom dia, inicia assim mais uma edição do Jornal de Manhã no seu receptor. Estes são os principais destaques. Presidente da República, Daniel Chapo, participa hoje na 10ª cerimónia de graduação da Universidade UTIB. Perto de 10 mil fiéis católicos juntam-se este fim de semana em Namaacha, província de Maputo, por ocasião da peregrinação ao Santuário Nossa Senhora de Fátima. Membros das Forças Armadas de Defesa de Moçambique afirmam que a modernização tecnológica do setor é irreversível para combater ameaças à integridade territorial, incluindo o terrorismo em Cabo Delgado. Fora do país, Banco Central do Malawi admite estar em reservas reduzidas de divisas para gerir os setores críticos do país, com maior destaque para a aquisição de combustíveis e medicamentos.

Notas de destaque no Jornal de Manhã, edição de sexta-feira, 15 de maio de 2026. Na sonorização, Sidónio Pires, Gerson Jamice nas notícias, edição e apresentação, Ernesto Chauca. Desejamos-lhe uma excelente escuta. Fique conosco, temos muito para lhe contar em forma de notícias.

0: De seguido, primeiro bloco de notícias com Gerson Jamis. Bom dia.
1: Ernesto Chauque, caro ouvinte, muito bom dia. O presidente da República, Daniel Chapo, participa hoje no distrito de Boane, província de Maputo, na décima cerimónia de graduação da Universidade UTV. A participação do chefe de Estado na cerimónia insere-se no reconhecimento do papel estratégico do ensino superior na formação do capital humano e no fortalecimento das capacidades nacionais para responder aos desafios do desenvolvimento económico e social de Moçambique, indica um comunicado da Presidência da República. E ontem, o presidente da República afirmou que Moçambique pretende firmar-se como uma plataforma estratégica de ligação entre África Austral e os mercados internacionais através do reforço de investimentos em setores-chave da economia nacional. A afirmação de Daniel Chapo foi feita em Kigali, capital do Ruanda, no balanço da sua participação na 13ª edição do Fórum Africano de Diretores Executivos. O detalhe com a enviada especial da Rádio Moçambique a Kigali, Florinda Fernando.
2: Daniel Chapo disse que o país registrou forte interesse de investidores e grupos econômicos internacionais nas áreas de energia, recursos minerais, agricultura, turismo, logística, infraestruturas e digitalização.
3: Como temos dito, Moçambique possui condições ímpares para se afirmar como uma plataforma estratégica de ligação para a África Austral e para os mercados internacionais.
2: Presidente Daniel Chapo, falando a jornalistas no balanço da sua participação na 13ª edição do Fórum Africano de Diretores Executivos, que termina esta sexta-feira aqui em Kigali, capital do Ruanda, de onde vos falou Florinda Fernando.
1: A Presidente da Assembleia da República é esperada esta sexta-feira na Argélia para uma visita oficial de 4 dias a convite do seu homólogo argelino Ibrahim Bougali. De acordo com o comunicado da Assembleia da República, a visita de Margarida Dalapa tem em vista o aprofundamento da cooperação entre os parlamentos moçambicano e argelino. Na capital argelina, Argel, Margarida Dalapa e Ibrahim Bougali irão manter conversações oficiais que culminarão com a assinatura do protocolo de cooperação parlamentar para o biênio 2026-2027. Nesta visita oficial à Argélia, a Presidente da Assembleia da República fez-se acompanhar pelos chefes das bancadas parlamentares da Frelimo, Podemos, Renamo e MDM, pelo chefe do Grupo Nacional junto do Parlamento Pan-Africano e quadros do Secretariado-Geral da Assembleia da República. A primeira-ministra disse que o país precisa de instituições fortes, modernas e que respondam de forma eficiente e transparente ao programa de desenvolvimento em curso. Bem-vinda a Levi, falava esta quinta-feira em Maputo, durante a tomada de posse dos presidentes dos conselhos de administração do Instituto de Gestão de Participações do Estado, da Empresa Nacional de Hidrocarbonetos e do Fundo de Fomento de Habitação. A governante referiu que o Executivo quer, com a nomeação dos 3 dirigentes, tornar os setores estratégicos da economia nacional mais competitivos e com o objetivo último de lançar as bases para a soberania económica.
4: Em relação ao Instituto de Gestão de Participações do Estado, orientamos o novo PCA Danilo Nalá a aprimorar os mecanismos que garantam a consolidação do processo de reestruturação, viabilização económica e rentabilização das empresas públicas e participadas pelo Estado, sobretudo no que concerne ao controle do risco fiscal, sustentabilidade financeira e prevenção do sobreendividamento.
1: Primeira-ministra e a tomada de posse de Danilo Nanlá, Prudêncio Moraes e Amorim Perry, PCAs do Instituto de Gestão de Participações do Estado, da Empresa Nacional de Hidrocarbonetos e do Fundo de Fomento de Habitação, respectivamente. O presidente do Conselho Metropolitano de Maputo convida aos transportadores semicoletivos de passageiros a abrirem-se ao diálogo para a resolução das suas inquietações. Júlio Parruque, que é também edil da Matola, entende que entre os moçambicanos deve haver o espírito de interajuda, fazendo referência aos desmandos que têm sido protagonizados por alguns transportadores no contexto da crise de combustíveis.
5: Não façam sofrer os passageiros. Entendemos e aceitamos as preocupações dos transportadores, dos proprietários de viaturas, dos próprios motoristas e dos cobradores até. Nós precisamos de encontrar formas de articulação, de organização, de disciplina e de entendimento.
1: O presidente do Conselho Metropolitano de Maputo, Júlio Parruque, falava esta quinta-feira na Matola a saída de uma reunião extraordinária do órgão. Na atualidade internacional, O presidente dos Estados Unidos da América insistiu hoje que as relações com a China são boas e estão a melhorar, apesar das profundas divergências sobre o Irã e Taiwan. No encontro de quinta-feira, o líder da China, Xi Jinping, deu-me os parabéns por tantos sucessos tremendos, garantiu Donald Trump numa publicação nas redes sociais. Trump alegou que Xi se referia apenas ao seu antecessor, o ex-presidente norte-americano Joe Biden, quando se referiu aos Estados Unidos como uma nação em declínio. Os líderes das duas maiores potências mundiais voltarão a reunir-se

possibilidade de ocorrência de chuvas fracas em Cabo Delgado e Nampula, vento de sudoeste a sueste fraco a moderado. Para as províncias de Tete, Zambeze, Manica e Sofala, prevê céu pouco nublado a limpo, vento de sueste fraco. Para as províncias de Inhambane, Gaza e Maputo, prevê céu pouco nublado, com períodos de muito nublado. Possibilidade de ocorrência de chuvas fracas locais ao longo da faixa costeira. Vento de sudoeste a sueste fraco a moderado. Temperaturas máximas previstas em graus Celsius. Tete, Inampula, 33. Inhambane, Quilimane, 30. Vilanculo, Beira, Temba, 28. Maputo, 27. Chimoio e Lixinga, 26. Xai-Xai, com 25 graus. É tudo quanto à previsão do tempo para hoje. Obrigado pela atenção dispensada. Até a próxima oportunidade.

0: Às 6 horas e 10 minutos iniciamos a nossa viagem matinal pelo país e o mundo. Moçambique pretende firmar-se como uma plataforma estratégica de ligação entre a África, a Austrália e os mercados internacionais através do reforço de investimentos em setores-chave da economia nacional. É uma afirmação feita esta quinta-feira em Kigali, no Ruanda, pelo Presidente da República, Daniel Chapo, no balanço da sua participação na 13ª edição do Fórum Africano de Diretores Executivo. O detalhe com a enviada especial da Rádio Moçambique, Kigali, Florinda Fernando.
1: Moçambique poderá dar passos importantes na transformação digital e no reforço da inclusão financeira através de contactos mantidos com empresas internacionais durante o Fórum Africano dos Diretores Executivos que decorre aqui em Kigali. O Presidente da República, Daniel Chapo, que fez esta afirmação, disse que, apesar de ainda não existirem acordos concretos, parceiros internacionais manifestaram interesse em apoiar o país em áreas ligadas à digitalização da economia. O chefe do Estado destacou os encontros mantidos com a empresa Visa, que pretende cooperar com Moçambique no alargamento dos pagamentos eletrónicos e modernização dos serviços financeiros. Explicou ainda que uma das propostas apresentadas pela Visa poderá permitir que receitas e impostos pagos no exterior sejam canalizados diretamente para Moçambique através de sistemas digitais integrados.
2: Temos o desafio em Moçambique de captar as receitas e as taxas do turismo, porque temos infraestruturas turísticas em Moçambique, em que temos turistas que vêm usufruir, mas os pagamentos às vezes são feitos no estrangeiro. E nós achamos que, com a Visa, eles trouxeram soluções concretas que, à semelhança dos outros países, é possível, sim senhora, captar as receitas, captar os impostos, mesmo que a pessoa pague num outro ponto, desde que saiba que vai para Moçambique.
1: Outro tema abordado foi a tributação eletrónica, medida que, segundo Daniel Chapo, poderá aumentar a capacidade de arrecadação de receitas do Estado.
2: Também com eles falamos sobre a necessidade de e-tributação, ou seja, o pagamento de impostos através também de via eletrónica. Diziam eles que se Moçambique adotar estes sistemas de digitalização, o Estado vai ter maior capacidade de captação de receitas do que tem hoje. E nós mostramos abertura em relação a estas propostas todas.
1: O estadista moçambicano falou também dos contactos mantidos com a empresa Yango, ligada à transformação digital em África.
2: A Yango, uma das grandes vantagens que tem é que todas estas propostas de transformação digital que fazem, quando se faz comparação com as outras propostas ao nível do mundo, eles trazem propostas mais acessíveis e baratas em termos financeiros, adaptadas para o continente africano. E ficou este compromisso de continuar a vir para Maputo, fazermos encontros já ao nível do setor público, através do Ministério das Finanças e também de Comunicações e Transformação Digital, amadurecermos as ideias e ver se podemos avançar.
1: Presidente da República Daniel Chapo, falando a jornalistas esta quinta-feira, num ato que marcou o fim da sua visita de trabalho ao Ruanda. Refira-se que, ainda aqui em Kigali, o Presidente da República manteve encontros com entidades angolanas para a troca de experiências sobre gestão de fundos soberanos e capitalização do Banco de Desenvolvimento de Moçambique. De Kigali para a Rádio Moçambique, Florinda Fernando, bom dia.
0: Bom dia, Florinda Fernando. 6 horas e 14 minutos. Milhares de fiéis católicos juntam-se este fim de semana em Namaha, província de Maputo, para a peregrinação ao Santuário de Nossa Senhora de Fátima. Esta é uma informação desenvolvida por Fernando Sidum.
3: Perto de 10 mil fiéis da Igreja Católica juntam-se este fim de semana no Santuário de Nossa Senhora de Fátima, na vila de Namaha, província de Maputo, para orações pela passagem dos 109 anos da aparição da Nossa Senhora de Fátima aos três pastorinhos. Por efeito, fiéis de diversas paróquias da Igreja Católica no país iniciaram esta quarta-feira a peregrinação rumo à vila sede do distrito de Namaha para juntos orarem pela paz, fraternidade e união entre os moçambicanos e não só. O diretor do secretariado do coordenador pastoral na arquidiocese de Maputo, Rogério Chuhau, defende que todos os cristãos são chamados a darem devida atenção e centralidade aos ensinamentos bíblicos nas suas atividades cotidianas e na vida.
4: A peregrinação deste ano acontece num contexto desafiador, marcado por guerras no mundo e também por vários desafios socioeconômicos. A Igreja é chamada, neste momento, a estar ao lado da sociedade. A Igreja que é mãe e mestra, a Igreja que marca os mesmos passos com o mundo, com os homens, também acompanha, sofre e é desafiada por este contexto.
3: Segundo ainda Rogério João, com estas orações, a Igreja pretende, acima de tudo, levar a mensagem de paz, de esperança e fé para as sociedades. Este ano, o evento é celebrado sob o lema Com Maria, modelo de escuta da Palavra de Deus, edifiquemos comunidades missionárias fortes e fraternas. 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Fernando Sidumo, Rede Moçambique, Matola.
0: Autoridades do distrito de Xeixé em Gaza apelam à aplicação correta dos valores a serem alocados aos beneficiários do Fundo de Desenvolvimento Económico Local, cujos projetos recentemente aprovados serão financiados nos próximos dias. Pormenores por Francisco Nelson.
5: A aplicação correta dos fundos e consequente implementação dos projetos visam garantir o reembolso dos valores alocados e possibilitar o financiamento de novos projetos. O apelo surge numa altura em que o processo de seleção dos projetos do Fundo de Desenvolvimento Económico Local FIDEL em Xeixai, referente ao ano passado, já foi concluído, aguardando-se apenas pela divulgação oficial dos resultados e posterior desembolso dos valores aos beneficiários. O ponto focal do FIDEL no município de Xeixai explicou que, com vista a assegurar uma aplicação correta dos valores a serem alocados, antes da entrega dos cheques, os beneficiários serão capacitados em matérias de gestão de projetos e normas que regem o funcionamento deste fundo. Brequias Tete sublinha a importância de garantir bons resultados dos projetos financiados e assegurar o reembolso dos valores, de modo a permitir que mais cidadãos beneficiem de futuros financiamentos.
6: Nós já vemos primeiro colar as listas nos postos e vamos ter que solicitar as pessoas que foram selecionados para uma formação, como é que funciona o projeto, como é que devem fazer a devolução, qual é o período que eles têm para a devolução dos valores. É preciso eles perceberem que tem que fazer a devolução para podermos financiar os outros. Eles devem levar a sério o projeto. É preciso haver responsabilidade, porque vão ser responsabilizadas as pessoas. Mesmo nós que estamos em frente disso, gostava que as pessoas levassem a sério o projeto e que aproveitassem a oportunidade. Muitos querem essa oportunidade para alavancar os seus negócios, para o seu sustento.
5: Brequias Tete, ponto focal do Fundo de Desenvolvimento Económico Local, FIDEL, no município de Xeixai, e a necessidade de os beneficiários do fundo pautarem por responsabilidade e transparência na gestão dos recursos, de modo a contribuir para o desenvolvimento socioeconómico desta região de Gaza. Mwingisete. Simá Montevichela, Camabadio, Yoko Tsalanganha. Francisco Nelson, Cidade. Xeixai, muito bom dia.
0: Bom dia, bom trabalho, Francisco Nelson. Membros das Forças Armadas de Defesa de Moçambique afirmam que a modernização tecnológica do setor é irreversível para o combate às ameaças à integridade territorial, incluindo o terrorismo na província de Cabo Delgado. Somali Gilberto.
7: Em entrevista à Rádio Moçambique, em Pemba, o primeiro-tenente fuzileiro naval, Razak Salibo, disse que no contexto atual, marcado pelo avanço tecnológico em todos os setores, incluindo o de defesa e segurança, é crucial apostar na modernização tecnológica humana e em meios operacionais. O oficial das FDS falava esta quinta-feira, no âmbito da semana comemorativa do 32º aniversário dos fuzileiros navais e o 5º da base de fuzileiros navais de Pemba, em Cabo Delgado.
8: Temos muitos desafios, sim. Materiais humanos no sentido de que precisamos mesmo de pessoas com vontade de proteger o país. Materiais porque precisamos de meios sofisticados para manter a segurança do país, visto que a guerra hoje é feita de maneira diferente. Antes não se usava drone, hoje se usa drones. Então há necessidade de sofisticação dos nossos meios para atingir o objetivo de forma flexível, e eficaz.
7: O primeiro-tenente fuzileiro naval referiu que as celebrações deste ano têm como foco a renovação do dever patriótico e o estreitamento da confiança na relação com os diferentes segmentos da sociedade.
8: Na verdade, nós temos uma boa relação com a população. Nos nossos trabalhos empreendidos dentro das ilhas, quanto do continente, nós temos uma forte cooperação com os líderes, que são os primeiros que conhecem os seus populares, os seus dependentes. Então, nós entramos em contato com eles. Apelamos sempre à população a levar as informações em primeira mão aos seus líderes. E os seus líderes, por sua vez, devem partilhar essas mesmas informações, principalmente no que tange à segurança. Isso facilita mais as nossas operações dentro destes mesmos locais.
7: Em Cabo Delgado, a semana comemorativa da Força Naval da Marinha de Guerra de Moçambique compreende a realização de diversas atividades desportivas e sociais, com destaque para um torneio de futebol 11, feira de saúde e uma meia-maratona de natação. Amuti, Ninyawe Masi Nisabão, Auleitura, Wachira Nikikichire, Kolera, Nireta Chikinaku, Sumali Gilberto Mpemba, bom dia.
0: Bom dia, bom trabalho, Sumali Gilberto. Informação segundo a qual membros das Forças Armadas de Defesa de Moçambique afirmam que a modernização tecnológica do setor é irreversível para o combate às ameaças à integridade territorial, incluindo o terrorismo em Cabo Delgado. Autoridades do distrito de Marávia, em Tete, perspectivam a criação de mais postos de emprego sazonais com o arranque das obras de asfaltagem da estrada número 303 que liga os distritos de Chifunda e Marávia. Egídio Pascoal.
9: Bom dia. A via liga o cruzamento de Bene no distrito de Chifunda, a sede distrital de Fingue, e deverá entrar em fase de execução no segundo semestre deste ano, criando oportunidades de trabalho para jovens ao longo do traçado. A empreitada vai privilegiar a contratação de mão de obra local, numa estratégia que visa reduzir o desemprego e gerar rendimento imediato nas comunidades. O administrador do distrito de Marávia disse que, além do impacto no emprego, a estrada N303 é vista como uma infraestrutura estratégica para o escoamento da produção. Domingos Iotamo disse que a melhoria das condições de acesso poderá impulsionar o setor agrário, facilitando a comercialização de excedentes dos campos para os maiores centros de consumo.
10: Estamos bem satisfeitos com a estrada. O nosso distrito vai desenvolver muito. E não só, o nosso distrito vai ter muita gente, porque vão sair dos outros pontos do distrito para cá, porque nós temos terra arável, propícia para a agricultura. Muita gente não vem aqui porque a estrada não está em condições. Com estrada alcatroada, aqui o nosso distrito é maravilhoso, vai estar muito povoado e vai crescer muito. Haverá muitos empreendimentos econômicos cá, haverá muita gente a movimentar e os agricultores vão ganhar muito, porque aqui que é o celeiro de meio. Capital do milho é aqui na Manavia. Mas muitas das vezes, por causa da estrada, uma parte vai vender na Zâmbia, porque não temos boa estrada para a cidade. Então, com a estrada alcatroada, tudo vai no mercado nacional.
9: Domingos Iotamo, administrador do distrito de Marávia em Tete, e os ganhos que se esperam alcançar com a conclusão das obras de asfaltagem da estrada N303. Abali, Sambani Manja na Sabau, Pinuna Dota, Kutiti Tchenki Matinda. Egídio Pascoal, cidade de Tete. Bom dia.
0: No Niassa, projeta-se a construção de 12 pontes metálicas a partir deste ano em 6 distritos da província, tal como nos conta Fernando Damas.
11: A província do Niassa vai beneficiar a partir deste ano de mais de 600 metros de estruturas metálicas para montagem de 12 pontes em 6 distritos. Trata-se de pontes que serão montados nas rodovias que registram cortes de trânsito em cada época chuvosa nos distritos de Nipepe, Mekula, Lago, Sanga, Mavago e Majuni. Dos rios beneficiários do investimento, o destaque vai para Mitope, Naulala, Messalo, Matondovela e Menhus, no distrito de Mekula, Nenge e Lusanhando, em Mavago, entre outros. O delegado da Administração Nacional de Estradas no Nias, Clitson Macasa, disse que a iniciativa integra-se no projeto Estradas Resilientes ao Clima no Norte de Moçambique, financiado pelo Banco Mundial, em mais de 125 milhões de dólares. O dirigente avançou que, com este projeto, pretende-se melhorar a conectividade rodoviária e, consequentemente, reduzir os recorrentes cortes de trânsito nas estradas que atravessam os 12 rios.
12: é um balão de oxigênio para as estruturas hidráulicas, porque boa parte dessas 12 pontes, umas encontram-se no distrito de Sanga, Lago e também Mekula. Está prevista também a ponte sobre o rio Naurenge, também no distrito de Mekula e Nipepe, e a traçabilidade até ao posto administrativo de Gomba. Estão inclusas duas pontes e que fazem parte desse leque de estruturas.
11: Litson Macasa, delegado da Administração Nacional de Estradas no Nias, e o impacto que se espera com a montagem de pontes metálicas em alguns rios da província. Em fevereiro último, começaram a chegar da China as 12 pontes metálicas, estando neste momento no estaleiro da ANE, em Namaita, província de Nampula. Muniwila, ovariwaru kompinela wahito, oriwota, Fernando Damas, Enxinga.
0: Mais de 20 mil habitantes da província de Sofala passaram a ter acesso este ano à água potável. O fato resulta da entrada em funcionamento de mais 30 de fontes de abastecimento. Leitão de Sifão.
13: As infraestruturas foram construídas em Mwanza, Xeringoma, Maringue, Machanga e Xibabava, distritos com taxas mais baixas de acesso à água potável. Os dados foram divulgados pela porta-voz do Conselho Executivo Provincial de Sofala, Graciana Pita. No fim da segunda sessão ordinária, que, entre outros assuntos, passou em revista a situação de abastecimento de água na província. Graciana Pita indicou que a construção das fontes faz parte do programa de alargamento de água em zonas rurais. A dirigente anunciou a abertura de mais furos para, segundo explicou, os habitantes deixarem gradualmente de percorrer longas distâncias em busca de água.
14: O abastecimento de água, que foram construídas 28 fontes de abastecimento de água de um plano de 90 fontes, e também foram construídos 3 sistemas de abastecimento de água de um plano de 7, com uma realização de 28,6% e um crescimento de 50% se compararmos com os sistemas construídos no ano anterior. A taxa de cobertura na zona rural durante este período mantém-se em 71,5%.
13: Porta-voz do Conselho Executivo Provincial de Sofala, Graciana Pita, e a expansão da rede de abastecimento de água. Sambani manja na sabau penu na dota tuera techaliru tenda wa nyoka sequenda. Lighton Sifa, na Bairro, muito bom dia.

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Estamos na metade da hora 6. Fique com o resumo dos assuntos de destaque no Jornal da Manhã. Presidente da República, Daniel Chapo, participa hoje na 10ª cerimónia de graduação da Universidade UTIV. Perto de 10 mil fiéis católicos juntam-se este fim de semana em Namahasha, província de Maputo, por ocasião da peregrinação ao Santuário Nossa Senhora de Fátima.

0: Segue a previsão estado do tempo com a meteorologista Caldina Checo.
1: Bom dia, estimados ouvintes da Rádio Moçambique. Previsão do tempo válida para o dia de hoje, 15 de maio de 2026. Para as províncias de Cabo Delgado, Nampula e Niassa, prevê-se céu pouco nublado, localmente nublado. Possibilidade de ocorrência de chuvas fracas em Cabo Delgado e Nampula. Vento de sudoeste a sueste fraco a moderado. Para as províncias de Tete, Zambézia, Manica e Sofala, prevê-se céu pouco nublado a limpo. Vento de sueste fraco. Para as províncias de Inhambane, Gaza e Maputo, prevê-se céu pouco nublado com períodos de muito nublado. Possibilidade de ocorrência de chuvas fracas locais ao longo da faixa costeira. Vento de sudoeste a sueste fraco a moderado. Temperaturas máximas previstas em graus Celsius. Tete, Inampula, 33, Inhambane, Quilimane, 30, Vilanculo, Beira, Pemba, 28, Maputo, 27, Chimoio, Lixinga, 26, Xai-Xai, com 25 graus.
0: No café de manhã, hoje, vamos falar da campanha de licenciamento massivo e gratuito dos transportadores, bem como a formação para a obtenção de cartas de condução de serviço público a acontecer na cidade de Maputo. Nosso convidado é o vereador de Mobilidade, Transporte e Trânsito no Conselho Municipal da cidade de Maputo, Juvencio Bulli. O ouvinte também pode participar pelos números 2131-7777 ou 8234-77 ou ainda a nossa página do Facebook Jornal da Manhã RM. Às 6 horas e 33 minutos, viagem matinal continua e vamos fazer escala em Manica, a indicação que a província prevê colocar no mercado mais de 1 milhão e 500 mil toneladas de culturas diversas na campanha de comercialização agrícola 2026, que arranca este sábado. Jornalista Nelson Mainato.
2: A ser alcançada a quantidade irá representar um aumento em 1,31% comparativamente à campanha anterior em que a província comercializou 1 milhão e 490 mil toneladas de culturas diversas. A diretora provincial de Indústria e Comércio de Manica, Maria de Assunção Fernandes, explicou que das culturas a serem comercializadas, o destaque vai para cereais, leguminosas, tubérculos e hortícolas. Maria de Assunção Fernandes disse que neste momento o setor está empenhado na sensibilização dos produtores para evitar a venda desenfreada dos produtos, por forma a garantir a segurança alimentar.
3: Há sempre aquela emoção de vender pouco, conseguiu o valor, aplicou para uma determinada despesa, tira um pouco mais, vai vender e acaba não acatando a esta orientação. Mas temos vivido muitos cenários que alguns produtores acabam vendendo quase tudo. Vamos continuar a sensibilizá-los a venderem apenas o excedente para poderem garantir a sua segurança alimentar.
4: Muito.

0: Criança na Cussolola. Da cidade de Chimoio, Nelson Mainato.
1: A província de Manica prevê colocar no mercado mais de 1.500.000 toneladas de culturas diversas na campanha de comercialização agrícola 2026, que arranca este sábado. E a província de Nampula aguarda a recepção de cerca de 200.000 doses de vacina para intensificar a campanha de imunização do gado bovino em todos os distritos. Olívio Mateus.
2: Neste momento, a campanha de vacinação do gado decorre apenas no distrito de Murupula, onde já foram vacinados cerca de 1.300 gados contra carbúnculo hemático e sintomático. Desde o lançamento oficial da Campanha Nacional de Vacinação de Animais, em finais de abril último, o chefe do Departamento de Pecuária na Direção Provincial de Agricultura e Pescas de Nampula, Aqueteandro Ração, disse à Rádio Moçambique que a quantidade de vacina recebida na primeira fase não permitiu a expansão da campanha para outros distritos. Ração assegurou que próxima semana as vacinas em falta chegarão na província e neste momento o setor está a sensibilizar os cidadãos para a adesão massiva à campanha, que consiste na promoção do desenvolvimento saudável do gado.
3: Este trabalho está sendo feito, estão envolvidos líderes comunitários, estão envolvidos técnicos de pecuária e extensionistas agrários, uma vez que são eles que estão diretamente no campo, têm um nível de aceitação, um nível da comunidade muito alta, mas está tudo aposto para, assim que recebermos a vacina, na outra semana as equipes entram no terreno, formamos 4 equipes, em que na mesma semana iremos atacar 4 distritos de uma só vez, que é para evitar gastarmos muito tempo num único distrito. O que vamos fazer é atacar primeiro os distritos com maiores efetivos, que é para podermos ter maior cobertura possível.
2: Chefe do Departamento de Pecuária na Direção Provincial de Agricultura e Pescas de Nampula, Aqueteandro Ração, e o decurso da campanha de vacinação de gado bovino na província. Munhaueca, Nimassini, Sabão, Uira, Museque, Cólera. Olívio Mateus, Nampula. Bom dia.
1: Província de Nampula aguarda a recepção de cerca de 200.000 doses de vacinas para intensificar a campanha de imunização do gado bovino em todos os distritos. Vamos a Inhambane, onde 60 salas de aula estão em construção na província, no âmbito dos esforços visando melhorar as condições de ensino e aprendizagem. Manuel Chimel.
4: Estas infraestruturas estão a ser erguidas nos distritos de Nhassuru, Murrumbeni e Zavala. Estima-se em mais de 6 mil o número de alunos que passarão a estudar em salas condignas com a conclusão das obras de edificação destas infraestruturas. Neste momento, estes alunos estudam ao ar livre e em condições precárias, sobretudo em dias de chuva. O diretor provincial de educação em Inhambane, Manuel Moreira Liquilique, afirma que o projeto de salas de aula inclui a construção de blocos administrativos. Liquilique congratula o envolvimento dos parceiros, pais ou encarregados de educação, na construção de infraestruturas escolares, destacando que a participação destes tem sido fundamental para o avanço das obras.
5: Para a construção das nossas escolas, nós contamos com o apoio incondicional dos pais encarregados de educação, de alguns parceiros que nós temos, tanto dentro assim como fora da província, no sentido de revertermos esta situação que é bastante preocupante para nós como setor de educação ao nível da província de Inhambane. Acreditamos que as 60 salas de aulas vão ser substituídas aquelas de material precário e também vão abarcar também essas crianças que estão a estudar ao relento. E vamos ter até o ano 2027 nenhuma criança ao nível da nossa província de Inhambane a estudar ao relento.
4: Diretor Provincial de Educação em Inhambane, Manuel Moreira Liquilique, destacando a contribuição dos pais ou encarregados de educação na construção de infraestruturas escolares. Mwingisete, Simama, Utifikela, Kamabad, Yohambana, Hambana. Manuel Chimele, Inhambane.
1: Vamos a Quelimane, onde munícipes estão preocupados com a poluição sonora. Caetano Alberto. Dizíamos que vamos a Quelimane. A indicação que temos é que a poluição sonora está a preocupar munícipes na cidade de Quelimane, na Zambésia. Jornalista Caetano Alberto.
6: De facto, Ernesto Chauque, munícipes alegam que restaurantes e bares, quiosques localizados em áreas residenciais são os principais promotores da poluição sonora. Explicam que o barulho agrava-se aos fins de semana. Kido Vieira e Amina Evaristo dizem que o som alto chega a perturbar, sobretudo doentes.

0: adolescentes e crianças que são obrigados a passar as noites em branco.
1: Barulho aqui nas noites mesmo, a gente não consegue mesmo dormir. É barulho daqui para ali, daqui para aqui. Nós temos que fazer o quê? Temos que suportar assim. Até de manhã, não é brincadeira mesmo. Música aqui não para. Você na cama a dormir, você vem a cama a gemer mesmo. Como é negócio, não temos que fazer nada.
2: A situação de barulho aqui é muito preocupante. Tem vezes que criança está doente ou tem uma velha aqui dentro. Então a música é muito alta mesmo. Normalmente não é todos os dias. Por exemplo, sexta, sábado, domingo, nós não dormimos. A situação piora mesmo. A música não para mesmo até 4 horas.
0: O porta-voz do Conselho Municipal de Quelimane, Melo Henriques, disse que a Idealidade está a trabalhar com agentes económicos para reverter o problema.
3: Nas barracas também está-se a fazer esse trabalho em cada posto. Muitas vezes trabalhamos com o INAI e a esquadra mais próxima de cada área em que nós identificamos. Estamos a falar, já trabalhamos na área de Sangarveira, que pertence à terceira esquadra. Já trabalhamos na área do Lixo, que pertence à segunda esquadra. Já há 2, 3 dias notificamos na Avenida Herói de Libertação Nacional a um cidadão que faz a poluição sonora acima da média e, para além disso, há a poluição do ambiente. E, digo, garrafas no chão, o fecalismo a céu aberto e outros dejetos que ficam sobre a vala de drenagem. Então notificamos, demos o prazo de 7 dias, no sentido de, se ele não melhorar a situação, para além da multa que aplicamos, devemos de fechar a atividade, porque está-nos a trazer transtorno, não só como município, mas também aos residentes daquela zona, e já tivemos denúncia por muitas vezes.
0: Melo Henriques, porta-voz do Conselho Municipal de Quelimane, Sambani Manja, na Sabau. Quelimane, Caetano Alberto.
4: Poluição sonora preocupa munícipes da cidade de Quelimane, na Zambésia. Primeiro-ministro defende instituições fortes, modernas e que respondam de forma eficiente e transparente aos programas de desenvolvimento em curso no país. Leopoldo Agapito.
5: Bem-vindo a Levi. Falava esta quinta-feira em Maputo, durante a tomada de posse dos presidentes dos conselhos de administração do Instituto de Gestão de Participações do Estado, da Empresa Nacional de Hidrocarbonetos e do Fundo para o Fomento da Habitação. A governante referiu que o Executivo quer, com a nomeação dos 3 dirigentes, tornar os setores estratégicos da economia nacional mais competitivos e com o objetivo último de lançar as bases para a soberania económica.
6: Em relação ao Instituto de Gestão de Participações do Estado, IGEPA, que tem como principal missão a coordenação do setor empresarial do Estado, orientamos o novo PCA, Danilo Nalá, a aprimorar os mecanismos que garantam a consolidação do processo de reestruturação, viabilização económica e rentabilização das empresas públicas e participadas pelo Estado, sobretudo no que concerne ao controle do risco fiscal, sustentabilidade financeira e prevenção do sobreendividamento.
5: Bem-vinda, Levi. Observou que a nomeação do presidente do Conselho de Administração da Empresa Nacional de Hidrocarbonetos, Prudêncio Moraes, ocorre numa fase decisiva, sobretudo pela necessidade urgente de transformar recursos naturais em benefício dos moçambicanos.
6: Nesta fase peculiar da nossa história, o processo de exploração de hidrocarbonetos, em particular o gás natural, requer um reposicionamento institucional para salvaguardar o interesse estratégico, económico e energético nacional, assim como para maximizar os benefícios destes recursos para o desenvolvimento do nosso país.
5: A Primeira-Ministra recomendou ao Presidente do Conselho de Administração do Fundo para o Fomento da Habitação, Amorim Peri, maior dinamismo na implementação de programas de urbanização e reforço da articulação institucional com jovens e famílias que procuram habitação e terra infraestruturada.
6: Recomendamos ainda o aprimoramento de mecanismos e ações que assegure a criação em todo o território nacional de novas centralidades urbanas com água, energia, saneamento, vias de acesso e demais serviços essenciais, contribuindo assim para o ordenamento territorial e construção de cidades mais resilientes, inclusivas e sustentáveis. A par disso, esperamos de si que reforce o estabelecimento de mais parcerias estratégicas para o desenvolvimento acelerado de projetos de habitação e de urbanização em todo o país.
5: Primeira-ministra, bem-vinda, Levi, falando esta quinta-feira em Maputo, na tomada de posse dos presidentes do Conselho de Administração do Instituto de Gestão de Participações do Estado, da Empresa Nacional de Hidrocarbonetos e do Fundo para o Fomento da Habitação. Trata-se de Danilo Nalá, Prudêncio Moraes e Amorim Peri, respectivamente.
4: No café da manhã hoje vamos olhar para a campanha de licenciamento massivo gratuito dos transportadores e a formação para a obtenção de cartas de condução de serviço público na cidade de Maputo. Nosso convidado é o vereador de Mobilidade, Transporte e Trânsito, Juvencio Bulli, no Conselho Municipal de Maputo. Participe, amigo ouvinte, pelos números 21-31-77-77, 8-2-34-77 e também pela nossa página de Facebook, Jornal da Manhã, RGM.

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0: Desportivo no Jornal da Manhã é agora. Destaque: desconcentração, medo e apatia ditam derrota pesada da Seleção Nacional de Futebol Sub-17 na sua estreia na Taça Africana das Nações da categoria. Vamos ao jogo com Castro Jorge. Bom dia.
1: Bom dia, Chau, que foi uma entrada em falso do combinado nacional, que culminou com uma pesada derrota numa partida em que os mambinhas não tiveram reação ao poderio ofensivo dos tanzanianos. 3-0 foi o desfecho final de um jogo em que a equipa de todos nós cometeu erros básicos e fatais que foram devidamente aproveitados pelos adversários. Agora, resta corrigir os tais erros e pensar no Mali, o próximo adversário em jogo da segunda jornada da competição. Merci, João.
2: A Seleção Nacional de Futebol Sub-17 perdeu esta quinta-feira diante da sua similar da Tanzânia por 3-0 na jornada inaugural e atrasou-se na corrida aos lugares cimeiros do Grupo C do Campeonato Africano das Nações, que decorre em Rabat, no Marrocos. O combinado nacional entrou apático e sem linhas de ataque consistentes, o que dificultou a estabilidade e a materialização do modelo de jogo ensaiado durante a semana de treinos. Falando após o jogo da noite desta quinta-feira, Chalson, jogador da Seleção Nacional, admitiu fraca concentração da turma moçambicana ante a agressividade ofensiva do adversário.
3: Foi um jogo que nós podíamos dar mais, mas tivemos receio de fazer algumas coisas. Mas vamos tentar melhorar no próximo jogo e não baixar a cabeça, ainda temos esperança de fazer melhor no próximo jogo.
2: Chalson, jogador da Seleção Nacional de Futebol Sub-17, treinada por Luís Guerreiro, que fez a seguinte análise da pesada derrota de 3-0 diante da Tanzânia.
4: Os jogadores entraram muito nervosos, jogadores que irreconhecíveis, mas pronto, pensamos com... São jovens e isto é o processo e pensamos que no próximo jogo as coisas irão melhorar.
2: Após a noite de descanso, o combinado nacional vai na tarde desta sexta-feira no treino de recuperação e correção de erros detectados no jogo da primeira jornada. A próxima partida dos Mambinhas está prevista para domingo 17 de maio corrente, pelas 21 horas, diante do Mali, no campo número 8 do Complexo Mohamed VI, aqui em Rabat, onde acontecem os jogos do CAN. A contar para o Grupo C, onde estão inseridos os Mambinhas, as seleções de Angola e Mali empataram esta quinta-feira sem abertura de contagem. À saída desta jornada, Tanzânia lidera o grupo com 3 pontos, Mali e Angola com 1 ponto cada e Moçambique está na última posição com 0 ponto. RGM Desporto, Mércio João, a partir de Rabat, Marrocos, na cobertura do CAN Sub-17 de futebol.
1: Mambinhas perdem para a Tanzânia por 0-3 na estreia da fase final da Taça de África de Nações da categoria, num dia em que a África do Sul bateu o Senegal por 2-1 e a Argélia e Gana empataram a 2 golos em jogos válidos para o Grupo D. Hoje a competição conhece o seu primeiro dia de descanso antes do início da segunda ronda. Internamente terminou ontem a disputa da terceira jornada do Campeonato Nacional de Futebol, o Moçambola, que viu o Ferro Vadinacala isolar-se no topo da tabela geral de classificação após vitória sobre a Bahia de Pemba por 1-0. Ainda ontem, o Ferro Vardabeira derrotou o Xingal de Tete por 2-1, resultado que anima os comandados de Aquilo Marcelino, Daniel Oliveira.
5: No final do encontro, o técnico do Ferroviário da Beira, Aquilo Marcelino, mostrou-se satisfeito com a vitória, porém não escondeu a sua preocupação com a atuação da sua equipa, considerando que há aspectos a melhorar, apesar do resultado positivo.
6: Foi um jogo bastante difícil para nós, já contávamos com essa situação. No campo geral foi uma vitória justa pelas oportunidades que nós criamos. Criamos oportunidades claras, não conseguimos concretizar e podia ter-nos custado caro com esse golo sofrido. Mas depois, após sofrer o golo, conseguimos reagir, conseguimos fazer o forcing final, batemos uma bola ao poste antes do golo, portanto já era um aviso que nós estávamos a tentar forçar as coisas. E portanto, tanto parabéns aos jogadores pelo forcing final, em cima deste cansaço todo, em cima desta pressão toda, é bom ganhar assim e vai acontecer sempre. Algumas vezes vamos jogar bem e ganhar, algumas vezes vamos jogar muito e não vamos ganhar. E algumas vezes vamos ganhar assim como ganhamos hoje, sem jogar muito, mas ganhamos o jogo. E valeu pela atitude, pela entrega.
5: Por sua vez, o técnico adjunto do Xingal de Tete, Bento António, reagiu à derrota.
7: Foi um bom jogo de futebol. Boa primeira parte. Sofremos um golo, infelicidade nossa, mas na segunda parte fomos atrás dos franceses, conseguimos empatar, mas infelizmente o árbitro nessa segunda parte, nos últimos 7 minutos, inclinou para o lado do Ferroviário, puxou o Ferroviário para o ataque. Fora de jogo, já não assinalava, apitou uma falta que nem existe ali. Isso não pode ser no futebol, isso não pode. Não pode. As equipas têm que ter mérito para ganhar jogos. Mesmo jogando em casa tem que ter mérito. Não é assim uma vergonha de futebol, pá. Não pode ser arbitragem andar a puxar o adversário para frente.
5: Bento António, técnico adjunto do Xingal de Tete.
1: Também por 2-1 venceu o Ferro Verde em Nampula, a Associação Desportiva de Pemba. Um triunfo que veio afastar o mau início da locomotiva da chamada Capital do Norte. Nelson Tetenha.
8: O Ferroviário de Nampula sobe 4 degraus na tabela classificativa do Moçambola 2026 ao derrotar esta quinta-feira na recessão à Associação Desportiva de Pemba por 2-1. É a segunda vitória consecutiva dos Locomotivas e da chamada Capital do Norte na competição depois de entrada em falso na jornada inaugural frente aos Locomotivas da Maieia, formação que ainda esta quinta-feira fez o pleno de resultados positivos ao bater aos baianos por 1-1. No Santuário 25 de junho, os golos dos Achinene foram marcados por Alex e Gulamo, respectivamente, aos 18 e 55 minutos, e o golo do Pembinha foi apontado por Rubinho. O treinador do Ferroviário de Nampula, Nassir Armando, referiu no final da partida que a vitória galvaniza as aspirações do conjunto para os próximos compromissos.
9: Era importante ganharmos. Eu tenho que dar parabéns fundamentalmente pela nossa primeira parte. A segunda parte realmente nos jogou muito bem. Criamos muito espaço para o adversário explorar.
8: Bom jogo, disse o técnico dos Pembinhas no fim da partida e acrescenta que a derrota em parte deveu-se ao desgaste físico face às viagens sucessivas da sua equipa.
10: Primeira parte, a equipe acusou um ligeiro desgaste, mas depois, a segunda parte, refrescamos os jovens e houve mais atitude, mais disponibilidade por parte dos jogadores.
8: Técnico da Associação Desportiva de Pemba, Vitor Mayamba, e a segunda derrota consecutiva do seu conjunto desta feita diante do Ferroviário de Nampula por 1-1 esta quinta-feira no Santuário 25 de junho em partida pontuável para a terceira ronda do Moçambola 2026.
1: Com os desfechos da jornada 3, o Moçambola tem agora um líder destacado. Ferro Verde Nacala, o único emblema que fez em pleno as partidas já realizadas e totaliza por isso 9 pontos contra 7 do Costa do Sol, o segundo classificado. Em Gaza, as enxurradas do início do ano podem trazer um cenário catastrófico para o desporto de alto rendimento na província. Francisco Nelson.
11: O diretor desportivo do Ferroviário de Gaza, Moussa Neves, diz que a atual situação da província, depois das enxurradas, pode propiciar o desaparecimento do desporto federado nesta região do país. Moussa Neves entende que o interesse pelo desporto na província de Gaza está aquém das expectativas, pois deixou de ser uma das prioridades de várias entidades e com poucos atores envolvidos. Neves diz estar a acompanhar com enorme preocupação a fragmentação e falta de movimentação do desporto federado nas diversas modalidades, com maior enfoque o futebol, que de ano a ano vai ficando com número reduzido de equipas participantes.
12: Estamos no risco iminente de desabar. Não gosto de usar essa expressão, mas na província parou no tempo, porque na verdade nós, praticantes do futebol federado, fizemos de forma isolada. Os clubes trabalham por si só, não há nenhum suporte, não há nenhum apoio. As entidades governamentais ficam diferentes, que fazem ínfimo. As entidades governamentais, mas isso compromete de certa forma aquilo que é o movimento.
11: Diretor desportivo do Ferroviário de Gaza, Moussa Neves, preocupado com o desaparecimento aos poucos do desporto federado na província, sobretudo o futebol.
1: Foi o desportivo, bom dia.
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0: A 7 horas no país. Gerson Jamis atualiza as notícias.
15: O presidente da República, Daniel Chapo, participa hoje no distrito de Boa, na província de Maputo, na décima cerimónia de graduação da Universidade UTV. A participação do chefe de Estado na cerimónia insere-se no reconhecimento do papel estratégico do ensino superior na formação de capital humano e no fortalecimento das capacidades nacionais para responder aos desafios do desenvolvimento económico e social de Moçambique, indica um comunicado da Presidência da República. E ontem, o presidente da República indicou que Moçambique quer apostar na modernização dos seus seus serviços financeiros, visando incrementar a arrecadação de receitas para o Estado provenientes de fora do país. A intenção foi manifestada por Daniel Chapa em Kigali, capital do Ruanda, no balanço da sua participação da 13ª edição do Fórum Africano de Diretores Executivos. O detalhe com a enviada especial da Rádio Moçambique, Kigali, Florinda Fernando.
14: O chefe do Estado explicou ainda que uma das propostas apresentadas pela Visa poderá permitir que receitas e impostos pagos no exterior sejam canalizados diretamente para Moçambique através de sistemas digitais integrados.
16: Temos turistas que vêm usufruir, mas pagamentos às vezes são feitos no estrangeiro. E nós achamos que, com a Visa, eles trouxeram soluções concretas, que a semelhança dos outros países é possível, sim senhora, captar as receitas, captar os impostos, mesmo que a pessoa pague num outro ponto, desde que saiba que vai para Moçambique.
14: Outro tema abordado foi a tributação eletrónica, medida que, segundo Daniel Chapo, poderá aumentar a capacidade de arrecadação de receitas do Estado. De Kigali, para a Rádio Moçambique, Florinda Fernando, bom dia.
15: A Presidente da Assembleia da República é esperada esta sexta-feira na Argélia para uma visita oficial de 4 dias a convite do seu homólogo argelino Ibrahim Bougali. De acordo com um comunicado da Assembleia da República, a visita de Margarida Talapa tem em vista o aprofundamento da cooperação entre os parlamentos moçambicano e argelino. Na capital argelina, Argel, Margarida Talapa e Ibrahim Bougali irão manter conversações oficiais que culminarão com a assinatura do protocolo de cooperação parlamentar para o biênio 2026-2027. Perto de 10 mil fiéis da Igreja Católica juntam-se este fim de semana no Santuário de Nossa Senhora de Fátima, na vila de Namaacha, província de Maputo, para orações pela passagem dos 109 anos da aparição de Nossa Senhora de Fátima. Fernando Sido.
17: O diretor do secretariado do coordenador pastoral na arquidiocese de Maputo, Rogério Chuhau, defende que todos os cristãos são chamados a darem devida atenção e centralidade aos ensinamentos bíblicos nas suas atividades cotidianas e na vida.
18: A peregrinação deste ano acontece num contexto desafiador, marcado por guerras no mundo e também por vários desafios socioeconômicos. A Igreja é chamada, neste momento, a estar ao lado da sociedade.
17: Segundo ainda Rogério Chuhau, a Igreja pretende, acima de tudo, levar a mensagem de paz, de esperança e fé para as sociedades. Fernando Sidumo, Rádio Moçambique, Matola.
15: Membros das Forças Armadas de Defesa de Moçambique afirmam que a modernização tecnológica do setor é irreversível para o combate às ameaças à integridade territorial, incluindo o terrorismo, em Cabo Delgado. Sumali Gilberto.
19: Em entrevista à Rádio Moçambique, em Pemba, o primeiro-tenente fuzileiro naval, Razak Salibo, disse que no contexto atual, marcado pelo avanço tecnológico em todos os setores, incluindo o de defesa e segurança, é crucial apostar na modernização tecnológica humana e em meios operacionais.
20: A guerra hoje é feita de maneira diferente. Antes não se usava drone, hoje se usa drones, então há necessidade de sofisticação dos nossos meios para atingir o objetivo de forma flexível e eficaz.
19: O oficial das FDS falava esta quinta-feira, no âmbito da semana comemorativa do 32º aniversário dos fuzileiros navais e o 5º da base de fuzileiros navais de Pemba, em Cabo Delgado. Sumari Gilberto, em Pemba, bom dia.
15: Muito bom dia. Na atualidade internacional, o presidente dos Estados Unidos da América insistiu hoje que as relações com a China são boas e estão a melhorar, apesar das profundas divergências sobre Irão e Taiwan. No encontro desta quinta-feira, o líder da China, Xi Jinping, deu-me os parabéns por tantos sucessos tremendos, garantiu Donald Trump numa publicação nas redes sociais. Os líderes das duas maiores potências mundiais voltarão a reunir-se hoje, antes de Trump deixar Pequim à tarde para regressar aos Estados Unidos. Próximas notícias às 8 horas.
0: A temperaturas máximas para hoje com a meteorologista Caldina Checo.
21: Tete, Inampula 33, Inhambane, Quilimane 30, Vilanculo, Beira, Temba 28, Maputo 27, Chimoio e Lixinga 26, Xaixai com 25 graus.

0: No café da manhã vamos olhar para o licenciamento massivo gratuito dos transportadores e a formação para a obtenção de cartas de condução do serviço público na cidade de Maputo. O vereador de Mobilidade, Transporte e Trânsito, Juvencio Bulli, é o nosso convidado. O ouvinte também pode participar pelos números 21 31 77 77 823477 e também pela nossa página do Facebook Jornal da Manhã, RGM. Janela do Repórter e agora Pinto Catawa em direto para Janela do Repórter no Jornal da Manhã para falar do impacto da introdução do transporte público na cidade de Lixinga. Bom dia.
1: Bom dia, Ernesto Schonke e ouvintes. 4 de maio de 2026 é um dia memorável para os municípios de Lixinga, com o início de serviço de transporte público urbano de passageiros. O sonho tornou-se uma realidade. Após várias tentativas, pública e privada falhadas, a mobilidade de pessoas para vários destinos era assegurada pelos mototáxis a custos elevados nesta urbe, com uma despesa média diária de 100 meticais numa viagem de ida e volta antes da crise dos combustíveis. Em resposta à crise de mobilidade urbana, o município de Lixinga recebeu 5 autocarros no passado mês de abril, através da iniciativa presencial que abrangeu 15 municípios das zonas norte e centro do país. Ao contrário de outras zonas urbanas, que estes meios de transporte serviam de reforço, para a autarquia de Lixinga foi o início de uma nova era, o acesso ao transporte público de passageiros. Assim, vamos ouvir o testemunho de alguns beneficiários destes serviços, agora em plena viagem, numa das 3 rotas definidas nesta UB. Bom dia, senhora. Seu nome, estamos em direito com a Rádio Moçambique.
2: Eu chamo-me Belito Abseco. Estou a usufruir do transporte público, principalmente desde o primeiro dia.
1: E como é que esse transporte público tem ajudado no dia a dia, tendo em conta aquilo que é a tarifa e a realidade da nossa cidade, em que antes o mototáxi que era o principal transporte para a mobilidade das pessoas?
2: De facto, é de agradecer a iniciativa. E precisamos muito do transporte, estamos a usufruir. Desde o primeiro dia há enchente nos transportes e a tarifa é subornada.
1: Significa que poupa-se alguma coisa usando o transporte público?
2: Muito, poupa-se mesmo.
1: Muito obrigado. Estas são palavras de um dos passageiros e ainda temos a oportunidade de conversar com mais uma das passageiras, em que vamos ouvir o sentimento dela. Bom dia, senhora. Estamos em direito com a Rádio Moçambique. Seu nome?
3: Bom dia. Chamo-me Inocência da Graça José. Estou a usufruir do transporte público a partir do primeiro dia. E agradeço muito. Estamos a ajudar muito. Antes gastávamos por dia 140 de cash para deslocar para o trabalho. Ao regresso, está muito obrigado.
1: Obrigado, sentimento de agradecimento é o que podemos aqui ouvir com uma das passageiras. Ainda ao longo desta viagem, temos a oportunidade de conversar com o chefe dos serviços municipais de transporte e comunicações na cidade de Lixinga, Sr. Vilela Amades, que a seguir nos fala do nível de aceitação ou a procura deste transporte. Bom dia, chefe Vilela.
4: Bom dia. Bom dia, Rádio Moçambique. É dizer que estamos aqui em Beja a fazermos o nosso dia após dia. É dizer que desde o início em que foi introduzido o processo de mobilidade urbana com o recurso de autocarro, até então a procura é maior. E nós estamos praticamente em todas as rotas a cumprirmos com aquilo que é a demanda dos munícipes, além de que tem rotas que até então ainda não conseguimos cumprir pelo número de municípios de autocarros que nós neste exato momento temos. Para dizer que ainda precisamos mais de autocarros para poder cumprirmos todas as rotas que nós temos.
1: E quantos passageiros aí que transportam por dia?
4: Bom, em média nós temos tido 1.500, 1.600 passageiros. em todas as rotas, das 5 rotas que nós temos.
5: Para dizer que é satisfatório o nível de adesão dos munícipes a estes serviços?
4: É satisfatório. Os munícipes estão a aderir em massa e sem problemas.
5: Fala ainda de algumas rotas por cobrir. Quais são essas rotas que ainda temos necessidade de cobertura ainda na cidade de Xinga?
4: Bom, nesse exato momento estamos a falar, por exemplo, partindo da Casa Brão, tem que existir um autocarro que vai até a zona de Nomba. E tem que existir um autocarro partindo mesmo da Casa Brão que vai até a zona de Toto e da zona de expansão de Sanjala, ele deve contornar fazendo o seu percurso até na antiga instalação da IAM.
5: Ouvinte Ernesto do Chão, que é isto que podemos aqui colher como sentimento de passageiros ao nível da cidade de Xinga. A cidade de Xinga que numa primeira fase definiu 5 rotas. Essas rotas que cobrem aquilo que é a prestação de serviço de transporte público nesta cidade. Neste preciso momento que vos falo, estamos na rota Xulugo, antiga Universidade Pedagógica, ou simplesmente UP, com uma taxa unitária de 20 meticais, a partir da cidade de Xinga, Pinto Catala.
0: Bom trabalho, Pinto Catão, 7 horas e 13 minutos. E agora vamos à nossa rede de correspondentes pela África Austral com Sérgio Sixpence, diretamente do Malawi, Eduardo Figurão, na África do Sul, e Monteiro Bonifácio, trazendo informações da Tanzânia. Iniciamos no Malawi, onde o Banco Central daquele país admite estar com reservas reduzidas de divisas para gerir os setores críticos do país, com maior destaque para a aquisição de combustíveis e medicamentos. A Sérgio Sixpence é contigo.
6: A admissão foi feita pelo economista-chefe do Banco de Reserva do Malawi, Winston Jombo, durante o fórum do Comitê Técnico de Política Monetária realizado na cidade de Nzuzu. Jombo pintou um quadro sombrio de uma economia presa em uma crise cambial cada vez mais profunda, onde as autoridades são forçadas a equilibrar a escassez de dólares com a enorme demanda nacional. As declarações representam um dos reconhecimentos mais claros até ao momento de que a escassez de divisas no Malawi atingiu níveis alarmantes, aumentando os temores sobre a capacidade do país de manter as importações de produtos essenciais. A meta recomendada para as reservas cambiais do Malawi é de pelo menos 3 meses de cobertura de importações, estimada em cerca de 750 milhões de dólares. No entanto, os dados disponíveis indicam que o país permanece muito abaixo desse patamar. A situação é preocupante ao ponto de o governo ter vendido recentemente reservas de ouro através do Banco Central para arrecadar dinheiro para a importação de combustível. No mês passado, o ministro da Tecnologia da Informação e Comunicações, Shadrick Nambalomba, confirmou que o executivo usou a receita da venda de ouro para pagar 30 milhões de dólares a fornecedores de combustível numa tentativa de evitar o agravamento da crise de produtos petrolíferos. Mas o economista-chefe do Banco de Reserva do Malawi, Winston Jombo, afirmou que o ouro vendido foi por meio de sua subsidiária Export Development Fund, que vem comprando de mineradores locais. O relatório do Comitê de Política Monetária referente a maio de 2026 indicou que a oferta de moeda estrangeira permaneceu baixa em relação à demanda durante o primeiro trimestre do ano. Na semana passada, o Banco de Reserva do Malawi manteve a taxa básica de juros em 24% para apoiar os esforços contínuos de estabilização de preços e salvaguarda da estabilidade macroeconômica. Sérgio Sixpence, em Blantyre.
0: Nós seguimos agora para a África do Sul, com a indicação de que Moçambique está a preparar-se para acolher em novembro próximo a terceira edição, ou a terceira e última etapa do Trailand, uma iniciativa regional de promoção turística que une Moçambique e Swatini, a província sul-africana de Mpumalanga. Eduardo Figurão.
7: O Trailand visa criar um corredor turístico integrado para transformar a região num destino de férias de topo, aumentando o fluxo de visitantes e facilitando o turismo transfronteiriço. O diretor-geral do Instituto Nacional do Turismo, Richard Baulene, disse que a primeira etapa do Trailand já aconteceu no Reino Suazi. A segunda será entre junho e julho em Mpumalanga, sendo que a derradeira etapa está projetada para o distrito de Vilanculo, na província de Inhambane.
8: E sendo Inhambane a capital do turismo, é para lá que devemos levar a maioria parte dos nossos grandes eventos. Inhambane é um destino também que os nossos parceiros de Swatini e Mpumalanga já há muito tempo vinham pedindo que pudesse escalar, porque as edições anteriores normalmente exploraram a cidade de Maputo, província de Maputo, mas gradualmente estamos a expandir de Maputo para Gaza, Gaza e Inhambane e um pouco pelo resto do país à medida em que esta iniciativa se tornando cada vez mais robusta. Portanto, há mais do que razões e neste momento o melhor que podemos oferecer aos nossos vizinhos de Inhambane é Sol e Praia e Vilanculo, mais o Tourism Summit são a melhor plataforma para que em 2026 tenhamos uma edição do Triland inesquecível para os nossos parceiros.
7: E Baulene revelou ainda que a margem da Feira Africana de Turismo em Durban foi discutida a possibilidade de integrar a província sul-africana de Limpopo nesta iniciativa.
8: Nesta presente edição tivemos a oportunidade de reunir e discutir com a região do Limpopo, na África do Sul, que pretende também integrar-se nesta parceria do Triland e passaremos a ter mais destinos ao nível tanto da África do Sul, que serão cobertos pela iniciativa Triland.
7: O primeiro memorado de entendimento sobre o Triland foi assinado em 2009. Rádio Moçambique, Eduardo Figurão, em Durban.
0: E fechamos na Tanzânia com a informação segundo a qual termina hoje a reunião de especialistas de fronteiras de Moçambique e da Tanzânia sobre a reafirmação da fronteira comum que decorre na cidade de Dar es Salaam, Monteiro Bonifácio.
9: Durante 4 dias, os especialistas discutiram sobre os critérios a serem usados para a reafirmação dos 51 quilômetros de fronteira terrestre como parte dos marcos fronteiriços implantados no período colonial parcialmente destruídos e 620 quilômetros de fronteira através do rio Ruvuma sem marcos fronteiriços. Espera-se que hoje as duas partes assinem um quadro normativo que poderá guiar os trabalhos da reafirmação bem como o orçamento. O diretor do Instituto Nacional de Mar e Fronteiras, Armando Chavani, disse esperar que o trabalho decorra num ambiente de irmandade que sempre caracterizou as relações entre Moçambique e a Tanzânia.
10: Moçambique e a Tanzânia partilham não apenas fronteira comum, mas também uma longa história de humanidade, cooperação, compromisso com a paz, estabilidade e desenvolvimento da região. Digo, o espírito de amizade, respeito mútuo e cooperação que caracteriza as relações entre Moçambique e Tanzânia continuará a orientar as nossas discussões e permitirá alcançar resultados positivos para ambas as partes.
9: Armando Chavani sublinhou que a União Africana definiu 2027 como o prazo da reafirmação de todas as fronteiras, mas situações de ordem financeira podem comprometer o cumprimento das metas.
10: Não, eu ia prosseguir não com os outros países. Fui para o Malawi, fui com a África do Sul, iniciamos. Zimbábue também estamos a trabalhar, mas não aos passos que a gente gostaria. São ligeiramente lentos. Estamos a trabalhar no sentido de finalizar a reafirmação. O problema são as questões financeiras.
9: Diretor do Instituto Nacional de Mar e Fronteiras, Armando Chavani, falando em Dar es Salaam, Tanzânia, à margem da reunião de peritos em fronteiras, que discutem a reafirmação da fronteira entre Moçambique e a Tanzânia. De Dar es Salaam para a Rádio Moçambique, Monteiro Bonifácio.
0: E quando são 7 horas e 20 minutos, fique por dentro dos mercados no Noticiário Económico com Érica Mungwambe.

Saudações ao ouvinte. O Instituto Nacional de Turismo e Natura afirma que está a atrair novos investimentos com vista ao fortalecimento e desenvolvimento do setor turístico no país. É neste contexto que o Inatur considera positiva a participação de Moçambique na Feira Africana de Turismo, que encerrou esta quinta-feira na cidade sul-africana de Durban. O diretor-geral do Inatur, Richard Baulene, afirma que o evento serviu para reforçar parcerias estratégicas e atrair mais investimentos através de encontros ministeriais mantidos com diferentes parceiros e investidores internacionais ligados ao setor do turismo. A produção de petróleo pelos países exportadores de petróleo continua a reduzir, tendo-se alcançado em abril último uma média de 18,98 milhões de barris por dia. A redução resulta do bloqueio no Estreito de Hormuz, na sequência da guerra no Médio Oriente, envolvendo os Estados Unidos da América, Israel e Irão. De acordo com o relatório mensal da Organização dos Países Exportadores de Petróleo, o nível de produção atingiu um colapso recorde da extração conjunta quando comparado aos danos causados há 6 anos pela crise da pandemia da Covid-19. Esta sexta-feira, o rand custa 3 meticais de 35 centavos à compra e 3 meticais de 60 centavos à venda. O dólar pode ser adquirido a 63 meticais de 90 centavos e vendido a 65 meticais de 18 centavos. Por fim, o euro custa hoje 71 meticais de 40 centavos à compra e 72 meticais de 83 centavos à venda. E assim termina a última edição do Noticiário Econômico referente a esta semana.

0: A 7 horas e 22 minutos segue no espaço cultural o melhor das artes e da criatividade com o seguinte destaque: Noite no Museu, em nome de um evento cultural que acontece hoje no Museu Regional de Inhambane. A apresentação é de Fidalgo Júnior. Bom dia.
1: Bom dia. A ideia do Noite no Museu é de fazer conhecer este espaço sob diferentes perspectivas. Jornalista Albino Saidi.
2: O diretor do Museu Regional de Inhambane, Artiel Alberto, disse que os participantes do evento terão acesso a visitas guiadas, degustar pratos típicos de Inhambane, entre outras atividades. Alberto disse que o museu pretende combinar a aprendizagem com o entretenimento através da socialização e interação cultural como forma de demonstrar que o local não é apenas um espaço de preservação da história, mas também agente ativo na formação da comunidade sustentável e inclusiva.
3: Nós trouxemos aqui a nossa cultura tradicional, onde vamos preparar chiguinha de cacana na panela de barro, à moda antiga. Vamos preparar matapa com zitogoma, o caranguejo, também na panela de barro. Vamos trazer aqui zitsota. São práticas que ultimamente estão em desuso. Então nós queremos, como se sabe, o museu é uma instituição vocacionada para a conservação e transmissão de valores culturais históricos da província de Inhambane, de geração a geração.
2: Diretor do Museu Regional de Inhambane, Artiel Alberto, e a realização esta sexta-feira do evento designado Noite no Museu.
1: Em Nampula foi inaugurada esta quinta-feira a incubadora de economia criativa e do estúdio de gravação musical. O ato foi orientado pelo governador da província, Eduardo Abdullah, que destacou a importância da implantação da plataforma. Ainda em Nampula, as casas de diversão já se preparam para acolher os mais de 750 participantes do Fórum Nacional do Turismo e de Investimento e da Gala Nacional do Turismo, que está previsto para sua realização de 3 a 6 de junho do corrente ano. Otávio Fonseca, o que é que está a acontecer na cidade de Nacala?
4: A Casa de Festas Baia Azul, situada na portuária cidade de Nacala, projeta para os próximos dias deste mês melhorar a sua grelha de programação. Nesta sequência, nas tardes de domingo, haverá tardes dançantes como forma de dar continuidade às diversões após idas à praia. Gabriel Matos, do Espaço Baia Azul, falou das restantes melhorias na programação do seu estabelecimento.
5: Com um tarde dançante, por exemplo, as pessoas vão à praia, divertem-se um bocadinho, depois voltam da praia para cá, para a cidade. Algumas vezes precisam divertir-se um pouquinho mais, exatamente, dar uma continuidade após da praia. Então, com uma casa de pasto, temos essa obrigatoriedade de satisfazer a essas poucas pessoas.
4: O Baia Azul é um dos reputados espaços de diversão noturna da segunda cidade da província de Nampula. A esta categoria exige responder com a demanda que procura pelos serviços artísticos e culturais desta cidade. Para o efeito, a nova grelha de programação à vista.
5: Estamos agora a negociar com Irmãos Verdade para maio. É um evento com banda, então estamos em negociação para trazer a eles em maio. Depois temos mais muitas outras surpresas, tanto nacional como internacional.
4: Refira-se que a nova grelha de conteúdos desta casa de festa vem responder com os desafios de programação do turismo e da cultura na província. Aliás, esta província recebe dentro de dias o Fórum Nacional do Turismo e de Investimento e a Gala Nacional do Turismo.
1: O Centro Cultural Português em Maputo, a Embaixada de Portugal e o Musearte recebem no próximo domingo a transmissão em direto de um concerto de orquestra Gulbenkian, sob direção do maestro Anton Holmer. A transmissão do concerto realizar-se-á a partir de Lisboa, Portugal, na Fundação Musearte, e a participação do público moçambicano em Maputo será gratuita. Este foi o Cultural preparado para hoje. Até segunda-feira.

0: No Haiti, violência de grupos armados e ação policial causam mais de 1.000 mortes só no primeiro trimestre deste ano, tal como nos conta Mônica Grilli, dos serviços especiais da ONU News.
1: O Haiti segue vivendo uma onda de instabilidade política e violência urbana, com registros de mais de 1.000 mortes e 745 feridos somente no primeiro trimestre desse ano. O alerta é do Escritório Integrado das Nações Unidas no Haiti, BINU. Apesar de alguns avanços na segurança em áreas da capital Porto Príncipe, a população segue com forte sensação de insegurança, como declarou o representante da ONU no país caribenho, Carlos Ruiz Massieu. Segundo ele, a violência continua se expandindo, especialmente nas regiões centrais do país. O informe aponta que as operações das forças de segurança conseguiram limitar a expansão territorial das gangues em áreas de Porto Príncipe. Mas nos territórios controlados pelos criminosos, violações de direitos humanos seguem sendo cometidas, como assassinatos, sequestros, extorsões e destruição de propriedades. Em Artibonite, na região central do Haiti, a violência alcançou novos patamares. No final de março, houve ataques coordenados em diferentes pontos do país, direcionados especialmente a guardas comunitários. De acordo com o comunicado, 27% dos mortos e feridos registrados durante os primeiros meses deste ano foram resultado de ações de gangues, que também estão envolvidas em casos de violência sexual, principalmente contra mulheres e adolescentes entre 12 e 17 anos. O BINU reforça que a violência e exploração sexual têm sido utilizadas como instrumentos de controle dos moradores que vivem sob o domínio das gangues. As operações das forças de segurança do Haiti, realizadas com apoio de empresas militares, privadas e drones, foram responsáveis por mais de 69% das vítimas registradas. Denúncias de execuções sumárias foram também notificadas com o envolvimento de agentes da polícia. Diante dessa crise, a ONU pediu às autoridades haitianas e à comunidade internacional que reforcem a luta contra o tráfico de armas, acelerem as reformas judiciais e garantam que as operações de segurança respeitem os direitos humanos. Da ONU News em Nova York, Mônica Grady.
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0: café da manhã e agora, tal como fizemos referência, hoje queremos olhar para o licenciamento massivo gratuito dos transportadores e também a questão da formação para a obtenção de cartas de condução de serviço público na cidade de Maputo. Nosso convidado é o vereador de Mobilidade, Transporte e Trânsito, Juvencio Bulle. Senhor vereador, bom dia e bem-vindo ao café da manhã.
1: Bom dia, senhor Ernesto Chabuque, e muito obrigado.
0: Muito bem. Vamos começar mesmo pelo licenciamento massivo. Como é que este mecanismo vai funcionar e quais são os objetivos principais deste programa?
1: Muito obrigado. O município percebeu que há muitos que estão a exercer a atividade de transporte de passageiros de forma informal, ou seja, que não estão legais. Então, o município tomou uma medida para massificar o licenciamento e decidiu que o licenciamento seja gratuito, por forma a que abranja maior número de munícipes, não haja exclusão por razões de taxas. Como deve saber, Sr. Ernesto, a taxa para o licenciamento são 4 mil meticais. Então, podia ser um entrave para o efeito. Então, para garantir a massificação, foi instituída a gratuidade deste processo. Como é que vai funcionar? Por forma a abranger e evitar que as pessoas se concentrem nas instituições, nas repartições do Estado, foram criadas três brigadas móveis a destacar. A primeira, na Baixa da cidade, onde funciona a Direção Municipal de Transporte e Trânsito, no antigo Terminal Internacional. E a segunda, no Terminal Rodoviário do Zimpedo. A terceira e última, no Terminal Rodoviário da Praça dos Combatentes, vulgo Esquelé. A ideia é que os interessados tenham próximo os serviços. Podia aproveitar aqui a rolar os requisitos para o licenciamento. Para o licenciamento, é preciso juntar os seguintes documentos. O modelo 3 é um documento que é adquirido no local e é carimbado, por isso não precisa ser reconhecido, autenticado. A fotocópia do BI, do proprietário da viatura a ser licenciada, a fotocópia do livrete e título de propriedade, a fotocópia da ficha de expensão, a fotocópia do apólice de seguro, a fotocópia da carta de condução com serviços públicos e o imposto pessoal autárquico, fotocópia e uma credencial emitida pela associação, também é gratuita e justamente para facilitar, é adquirida no local, não precisa ir num outro, se no local está lá uma equipa para facilitar o processo. Sim. Devo clarificar que, com exceção do modelo 3 e da credencial, todos os documentos que são fotocópias devem ser autenticados para dar a validade jurídica dos documentos.
0: Isso é uma curiosidade. Todos esses chapeiros, ou a maioria deles, funcionavam sem licenças. Como é que isto funciona?
1: Bem, assumir que todos não estaria a ser, não sei, não é o mais correto. Há viaturas licenciadas, mas reconhecemos que existem tantas outras não licenciadas. Só para dar um exemplo, no ano passado o município licenciou 461 viaturas, todo o ano passado, e este ano, até antes do anúncio desta campanha massiva, já tinham sido licenciadas 109 viaturas. Quer dizer, existem viaturas que estão licenciadas e naturalmente há tantas outras que não estão licenciadas.
0: Já se sabe por que que essas outras, por exemplo, não aderiam ao licenciamento?
1: Bom, não.

0: caso o RTVAR, que é o Regulamento de Transporte em Veículos de Automóvel e Reboque, não previa sanção, ainda que introduzia a obrigatoriedade do licenciamento, tinha esta lacuna de não ter uma sanção por falta. Então, era facultativo. Mas este aspecto já foi ultrapassado, porque o novo decreto prevê sanção para quem encontrado a exercer. Daí que estamos a massificar este licenciamento, estamos a difundir a informação da necessidade de licenciamento, primeiro, para de fato formalizar a atividade. Muitos estão a exercê-la de forma informal. Então, a ideia é formalizar a atividade. Segundo, nos termos das medidas tomadas pelo Governo Central, uma das condições para se beneficiar da compensação decretada é ter licença. Então, uma das ideias aqui é que os que estão na situação de informal se formalize e, por consequência, tenham esse benefício que foi instituído, que é para reduzir o impacto dos aumentos dos combustíveis.
1: E muito bem, é uma iniciativa interessante. E qual é o período definido pelo município de Maputo para a realização deste licenciamento massivo?
0: Numa primeira fase foi definido o período de 30 dias. E a campanha iniciou no dia 13 e termina no dia 13 de junho. Sim.
1: E que vantagens os transportadores obtêm ao formalizar a atividade através deste licenciamento gratuito que é disponibilizado neste momento?
0: Como referi no ponto anterior, a primeira vantagem é formalizar, é estar a exercer a atividade de forma formal, reunir os requisitos exigíveis e trabalhar de forma formal, a atividade seja formalizada. O segundo é que passarão a se beneficiar desta compensação que foi decretada pelo governo. E a terceira e última, que não é o mais, é que evitam eventuais sanções. Terminadas essas campanhas, haverá rigor no sentido de verificar qual é a situação de cada viatura. Então, penso que é muito importante para não esperar por isso. É verdade que o interesse do município não são as sanções, é mesmo legalizar a atividade e criar condições de transportar os passageiros em condições seguras e cômodas.
1: Muito bem, o senhor vereador falou de sanções previstas, não é? Para quem não cumprir, mas queremos conhecer, é importante que o transportador saiba quais são essas sanções, quais são as penalizações para os transportadores que não aderiram ao processo dentro do prazo estabelecido.
0: A penalização é de 3 salários mínimos da função pública. Estamos a falar de cerca de 27 mil, qualquer coisa.
1: Uhum. E com este licenciamento como é que ele poderá contribuir para a melhoria da mobilidade urbana e segurança no transporte público em Maputo?
0: O licenciamento vai contribuir sim, sobre maneira para a segurança rodoviária, porque como referi nos itens solicitados, há aspectos essenciais que são observados para o efeito. Temos agora viaturas que estão a exercer atividade sem apólice de seguro. Algumas que têm um apólice normal contra terceiros, mas é preciso um apólice de seguro da atividade. Preciso assegurar os transportados em caso de um sinistro que haja responsabilidade sobre eles. Isto vai evitar aquilo que não poucas vezes temos visto, quando um motorista se envolve em acidente e deixa as vítimas no local, põe-se a correr, porque tem consciência de que, primeiro, não tem a carta compatível, ainda que tenha o apólice de responsabilidade, mas porque a carta não é compatível, a seguradora não assume, porque para esta atividade estão claramente definidas as condições para o efeito. Então, isto vai melhorar. Também pensamos que as condições, verificar as condições da viatura, isto vai ser importante. Naturalmente, estamos cientes das condições das nossas vias, mas há aspectos essenciais que são indispensáveis para que uma viatura seja colocada na estrada e exerça a atividade de transporte semicoletivo. Associado a isso, como dissemos, há este processo de formação para a carta de profissional de serviços públicos, para esses que forem cadastrados. Isto também vai contribuir.

0: cumprir, porque aqui na formação de serviços públicos não se aborda apenas aspectos de condução, mas aspectos comportamentais. Temos consciência todos que alguns da forma que conduzem não se difere quando transporta inertes de construção e quando transporta passageiros. Há que discriminar isso e ficar claro que existem condições, existem comportamentos estabelecidos para quem esteja a transportar passageiros. Pensamos que este processo vai contribuir sobremaneira nesses aspectos.
1: E a questão do licenciamento já está em curso. Como é que avalia a adesão?
0: Sim, como disse, o licenciamento iniciou no dia 13, estamos a falar de antes de ontem. Notamos uma adesão. Naturalmente, o primeiro dia tivemos afluência dos munícipes a procurarem se informar sobre os requisitos exigíveis para o efeito. Tivemos no primeiro dia 19 processos, que foram 7 na Brigada da Baixa, 7 na Brigada da Praça dos Combatentes e 5 no Terminal do Desempenho. Já o dia de ontem, os números subiram. Tivemos na Brigada da Baixa 27 processos, na Brigada da Praça dos Combatentes 15 processos e no Terminal do Desempenho 3 processos, totalizando 45. Como deve perceber, Sr. Chauco, os números estão a subir. Estamos expectantes que os dias seguintes tenhamos ainda uma influência significativa.
1: Uhum.
0: Há um aspecto que devo clarificar, porque estamos a notar que vêm munícipes de outros municípios porque entenderam que é gratuito, querem vir licenciar. Devemos deixar claro que o licenciamento massivo e gratuito é para rotas do município de Maputo. Temos estado a receber munícipes de rota dos municípios vizinhos, falo concretamente de Maracuene e Matola, sobretudo, a quererem renovar, quererem licenciar rotas daqueles municípios. Infelizmente, não estão abrangidos neste processo.
1: Uhum. Muito bem, falamos do licenciamento. Eu gostaria de colocar questões agora sobre esta questão de carta de condução. Adiantou aqui algumas notas, mas quais são os requisitos necessários para se candidatar à formação de motorista de serviço público no município de Maputo?
0: Muito obrigado. O primeiro aspecto, também neste capítulo, importa aclarar que a condição número um é que tenha sido cadastrado no processo de licenciamento. Como nos referimos, para o licenciamento é preciso ter carta de serviços públicos. O município percebeu que muitos deles ficam inibidos por falta desta carta com serviços públicos. Abriu esta exceção para que estes que são cadastrados para licenciamento sejam capacitados. Então, a condição número um é que esteja cadastrado. Ou seja, as listas para inscrição, para formação, sairão do processo de licenciamento. Não é qualquer munícipe interessado que deve correr para a escola especial da MTPM para se licenciar. Não. Serão aqueles que estão sendo cadastrados. Esta é a condição número um. E depois seguem-se os requisitos, depois no ato da inscrição. Estamos a falar dos seguintes documentos. Fotocópia do BI, fotocópia da carta de condução, NIT, duas fotos de tipo passe e aclarar que a idade mínima são 21 anos.
1: Uhum.
0: São esses que são requisitos para a inscrição.
1: E quais são as cartas de condução, digamos, aceites? Para certeza que a formação é para ter serviços públicos.
0: Sim. Por via de regra, para averbar serviços públicos é preciso que tenha a carta de profissional.
1: Uhum.
0: No entanto, de forma excepcional, a escola especial da MTPM está articular com a Inatro por forma a que os munícipes consigam ter essas duas categorias em simultâneo, porque percebemos que algum número significativo tem carta de pesado. E a exigir que todos tenham um só profissional, estaríamos a excluir este grupo. Há um esforço, há um interesse do município para, como dissemos no início, formalizar esta atividade. As vantagens são aquelas. referimos, as pessoas são capacitadas a saber como se comportar para transportar passageiros.
1: E como é que será feita a seleção dos candidatos?
0: A seleção é feita no processo de cadastramento para licenciamento. Aqueles que apresentam cartas não compatíveis são alistados, e assim que completarmos a lista de 35, que é a composição da turma, a lista é enviada à escola especial, e os candidatos são informados que já podem se dirigir à escola e são registrados os contatos, são anunciados que podem aproximar a escola para se inscrever e iniciar com o processo de formação.
1: Daqui a pouco falaremos das medidas, outras medidas em curso para minimizar o impacto da crise dos transportes. Mas agora vamos abrir as linhas para atender os nossos ouvintes, Gerson Jamis.
2: Uma vez mais, muito bom dia, Ernesto Chaú, que saúdo também ao nosso convidado. Recordamos ao ouvinte que pode participar aqui no Café da Manhã e deixar as suas questões ou contribuições através do nosso terminal de chamadas pelo número 21-31-77-77 e pelo telemóvel 82-34-77. Nelson Vasco, em Chinonanquila, já está em linha. Bom dia, já está a participar.
3: Oh, bom dia, muito bom dia aqui, o Nelson Vasco, nosso convidado ali. Parabéns ao município de Maputo. Eu, neste exato momento, entrei para apelar o nosso motorista dos transportes e do político de passageiro a aderir a essa oportunidade. É massa, porque o que eu vi, a explicação, a comunicação já chegou, nós que somos passageiros, sações, a comunicação já chegou, a oportunidade já está aqui. Muito obrigado, Nelson Vasco, Batistino Nanquila, e também grande ouvinte Constantino Manique, que está sempre no Conselho da Manhã. Obrigado.
2: Muito obrigado e obrigado pela sua participação. Espreitamos momentaneamente a nossa caixa de mensagens aqui no Facebook. Temos a mensagem do ouvinte Zacarias Biem, que pergunta quantos semicoletivos de passageiros o município prevê licenciar e quantos motoristas serão formados. Dixon Gulamanda está em linha. Muito bom dia, já está a participar.
4: Muito bom dia, o nosso jornalista. Bom dia, o nosso convidado. Que está aqui, eu tenho. É por seguinte, quero saber assim, quantos tipos de cartaz de conduções existem? Quantos tipos de cartaz de condução existem? Obrigado. Dixon Gulamanda Kubula Dera, província da Zambesi.
2: Muito obrigado pela sua participação. Continuamos, portanto, a espreitar as nossas mensagens aqui na nossa caixa do Facebook. Temos indicação que temos o ouvinte Félix Parruque em linha. Muito bom dia, já está a participar.
5: Bom dia, caro colega jornalista. Bom dia, Ernesto Chaúbe. Bom dia, senhor diretor. Bom, eu penso que a crise de transporte tem estado a espoletar outras situações a nível das nossas instituições. A campanha de licenciamento, campanha massiva, no caso, não é? É bem-vinda, sim, mas eu penso que em algum momento o Estado ou os governos municipais têm estado a facilitar o processo da legalização como tal. Porque em condições normais nem havia necessidade, na minha opinião, de haver licenciamento massivo, porque quem se faz a atividade de transporte ou de transportador, em condições normais, tem que se licenciar. Mas estamos aqui a falar de licenciamento massivo, dado que há transportadores que, de fato, estão a operar de forma ilegal. Então, eu penso que é preciso que o Estado, os governos municipais, assumam o seu papel de fiscalizadores, de legalizadores como tal, e não permitir que os transportadores possam fazer e desfazer. Essa é a minha opinião. Um abraço para o Parruque.
2: Muito bom dia e obrigado. Vamos ler uma mensagem momentaneamente aqui do nosso Facebook, do ouvinte Nunes Mazivila, que diz qual é o racional de licenciar os carros em precárias condições para este serviço. Pergunta também qual é o mecanismo de fiscalizar e garantir que uma certa licença não passe de um veículo para o outro. Quer saber igualmente qual é o contributo na balança económica municipal enquanto uma atividade que gera receitas. Vamos Vamos ao encontro de mais um ouvinte, ouvinte Elísio. Já está em linha, muito bom dia e já está participando.
6: Bom dia, está falando com o Elísio a partir daqui da cidade de Nampula. É, a minha contribuição, eu quero saber, será que esta oportunidade só vai servir a cidade de Maputo?
2: Perdemos o contato, mas ficou o essencial. Portanto, temos outras mensagens aqui na nossa terminal do Facebook. Mensagem de Lencastre Pacua, que diz cordiais saudações ao convidado e aos profissionais da Rádio Moçambique. Gostaria de saber, junto do nosso convidado, quais são os critérios que serão usados na seleção dos participantes e será que estará condicionado aos que estão filiados em cooperativas? António Castigo fala-nos de Gorongosa. Muito bom dia e bem-vindo, está a participar.
7: Bom dia. Bom dia ao convidado, bom dia ao Rádio 20. Eu queria saber com o nosso convidado quanto tempo vai durar para recensear, visto que existe muitos espectros na cidade de Maputo. Quantos dias mais ou menos vai levar este registro? A partir de Gorongosa, António Castigo, um abraço para todos.
2: Muito obrigado. Vamos continuar então a ler as mensagens que nos chegam no Facebook. Nando Orlando, a partir de Mucuba, pergunta se a formação irá abranger aos mototaxistas, tendo em conta, portanto, que na Zambésia, de onde nos fala, tem maior número destes profissionais. Mateus Langa, em Xai-Xai, muito bom dia, já está a participar.
8: Bom dia, obrigado, café da manhã. Simplesmente para parabenizar o município da cidade de Maputo e com por via da Associação dos Municípios do país, que possa transmitir essa experiência aos outros municípios. Muito obrigado, Mateus Langa, cidade de Xai-Xai.
2: E esta foi a nossa interação com os ouvintes do Ernesto Show.
1: Muito bem, vamos passar a palavra para o nosso convidado para que possa comentar e responder os nossos ouvintes.
0: Bom, muito obrigado. Primeiro, agradecer todas as contribuições e, sobretudo, os ouvintes que nos encorajaram. Queremos agradecer e dizer que contamos com a colaboração de todos. Como percebemos, nem todos são munícipes da cidade de Maputo, mas estão conosco, estão nos apoiar, estão nos aconselhar. De forma rápida, vou tentar responder algumas questões que foram colocadas. O senhor Zacarias pergunta quantos semicoletivos e motoristas serão abrangidos. Não podemos precisar o número, porque, como dissemos, temos o registro dos que estão licenciados, mas estimamos que cerca de 2.500 viaturas estejam na situação de ilegal em diversas rotas e pensamos que perto disso, vai depender da adesão, no fundo. Nós não podemos definir o número. Quantos tipos de cartas? São várias, mas aqui interessa, para a atividade de transporte, interessa-nos falar da carta de serviços públicos. O que estamos a dizer é que temos motoristas que só têm profissional e alguns têm ligeiro e pesado. Então, o que é exigível para a atividade de transporte de passageiro é a carta com serviços públicos. Daí que o município está a formar as pessoas para que estejam de acordo com as exigências desta atividade. O senhor Paruque comentou, bom, aliás, questiona o papel do Estado. É papel do Estado, sobretudo como município, cabe ao município licenciar e fiscalizar. Mas porque referimos na nossa interação inicial, o objetivo do município não é sancionar, não é correr para as multas, é educar, consciencializar e chamar a responsabilidade, formalizar a atividade. E pensamos que depois disso o município vai se posicionar para efetivamente desencorajar, porque condições já foram criadas. Qualquer nacional pode... Se não há possibilidade de trocar a licença, questionam o senhor Nunes. Não, é por isso que as licenças têm matrícula e penso que, tal como acontece com o livreto ou outros documentos de a fiscalização, um dos aspectos que observa é ver primeiro a matrícula se corresponde com aquela viatura. Pensamos que é pouco provável essa hipótese, porque tem esta identificação específica.
1: Mas também o Nunes Mazevia colocava uma questão, que o transporte público de passageiros é um serviço no qual o cliente paga por ele e não há riscos, ou qual é o risco de se licenciar carros em precárias condições para este serviço?
0: Se ele tivesse percebido, se o senhor Nunes tiver percebido, um dos itens exigíveis é a ficha de inspeção. A ideia é, há condições, referimos na nossa entrada, há condições mínimas, básicas. Ainda que estejamos cientes da situação das nossas estradas, mas há aspectos de segurança que são observados. Aliás, devo referir que no processo de licenciamento, para além de juntar os documentos, a viatura em causa deve estar lá. E apesar de ter a ficha, há que fazer uma observação. Porque sabemos que, por causa da situação, há uma viatura que já pode ter ido à suspensão e depois de um tempo já está em condições que não oferecem segurança. Então, esta é uma das formas.
1: Se calhar, como últimas considerações, podemos rapidamente olhar para o impacto da crise de transportes devido ao aumento do preço do combustível. Que alternativas de transporte público podem ser desenvolvidas no município para reduzir esta dependência de combustível caro?
0: Uma delas, o Estado importou viaturas que funcionam a gás. É um esforço tendente a minimizar este impacto, que estamos conscientes que é maior. E esta compensação que foi definida justamente para a reduzir o impacto, pensamos que são medidas que, de certa forma, vão contribuir para a redução. Podem não ser suficientes, mas é um esforço. E estamos todos claros que isto deve-se a uma conjuntura internacional, não tem nada a ver com o município ou com o governo central.
1: E quais são os principais critérios utilizados para a alocação de autocarros nas diferentes rotas da cidade de Maputo, estes novos?
0: Devo dizer que estão a circular 28 autocarros novos. E foi estudada a possibilidade, ou seja, foi avaliada a reintrodução de autocarros em rotas já que existiam. Falo, por exemplo, Praça dos Combatentes em Pedro via Linha, Museu Albazine via Ulene, falo de Museu Maotas, Museu Zimpeto, falo da Baixa Laulane, Baixa Chipamanine, Baixa Museu. Não tínhamos autocarros, foram reintroduzidos. E as outras rotas também que já existem foram colocados autocarros. Há um esforço de abranger o máximo possível. E os outros ainda não entraram porque estão a ser observados aspectos logísticos operacionais indispensáveis. Falo da chapa de matrícula, o licenciamento, seguro e verificação dos aspectos mecânicos. Muito obrigado.
1: Muito obrigado, senhor vereador de Mobilidade, Transporte e Trânsito, Juvencio Bulle, e as breves notas sobre o licenciamento massivo gratuito dos transportadores e a formação para obtenção de cartas de condução de serviço público na cidade de Maputo. E assim foi o Café da Manhã.
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1: São, neste momento, 8 horas no país. De volta, Gerson Jamense, para a atualização das notícias.
2: O presidente da República, Daniel Chapo, participa hoje no distrito de Boane, província de Maputo, na 10ª cerimónia de graduação da Universidade UTIVI. A participação do chefe de Estado na cerimónia insere-se no reconhecimento do papel estratégico do ensino superior na formação do capital humano e fortalecimento das capacidades nacionais para responder aos desafios do desenvolvimento económico e social de Moçambique, indica um comunicado da Presidência da República. E ontem, o presidente presidente da República indicou que Moçambique quer apostar na modernização dos seus serviços financeiros, visando incrementar a arrecadação de receitas para o Estado provenientes de fora do país. A intenção foi manifestada por Daniel Chapo em Kigali, na capital do Ruanda, no balanço da sua participação da 13ª edição do Fórum Africano de Diretores Executivos. O detalhe é com a enviada especial da Rádio Moçambique a Kigali, Florinda Fernando.
11: O chefe do Estado explicou ainda que uma das propostas apresentadas pela Visa poderá permitir que receitas e impostos pagos no exterior sejam canalizados diretamente para Moçambique através de sistemas digitais integrados.
12: Temos turistas que vêm usufruir, mas pagamentos às vezes são feitos no estrangeiro. E nós achamos que, com a Visa, eles trouxeram soluções concretas, que a semelhança dos outros países é possível, sim senhora, captar as receitas, captar os impostos, mesmo que a pessoa pague num outro ponto, desde que saiba que vai para Moçambique.
11: Outro tema abordado foi a tributação eletrónica, medida que, segundo Daniel Chapo, poderá aumentar a capacidade de arrecadação de receitas do Estado. De Kigali, para a Rádio Moçambique, Florinda Fernando, bom dia.
2: Bom dia. A Presidente da Assembleia da República é esperada esta sexta-feira na Argélia para uma visita oficial de 4 dias, a convite do seu homólogo, melhor dizendo, argelino Ibrahim Bougali. De acordo com o comunicado da Assembleia da República, a visita de Margarida Talapa tem em vista o aprofundamento e a cooperação entre os parlamentos moçambicano e argelino. Na capital argelina, Argel, Margarida Talapa e Ibrahim Bougali irão manter conversações oficiais que culminarão com a assinatura do protocolo de cooperação parlamentar para o biênio 2026-2027. Perto de 10 mil fiéis da Igreja Católica juntam-se este fim de semana no Santuário de Nossa Senhora de Fátima, na Vila de Namaacha, província de Maputo, para orações pela passagem dos 109 anos da aparição de Nossa Senhora de Fátima. Fernando Sidomo.
13: O diretor do secretariado do coordenador pastoral na Arquidiocese de Maputo, Rogério Chuhau, defende que todos os cristãos são chamados a darem devida atenção e centralidade aos ensinamentos bíblicos nas suas atividades cotidianas e na vida.
14: A peregrinação deste ano acontece num contexto desafiador, marcado por guerras no mundo e também por vários desafios socioeconômicos. A Igreja é chamada, neste momento, a estar ao lado da sociedade.
13: Segundo ainda Rogério João, a Igreja pretende, acima de tudo, levar a mensagem de paz, de esperança e fé para as sociedades. Fernando Sidumo, Rede Moçambique, Matola.
2: Membros das Forças Armadas de Defesa de Moçambique afirmam que a modernização tecnológica do setor é irreversível para o combate às ameaças à integridade territorial, incluindo o terrorismo em Cabo Delgado. Sumali Gilberto.
15: Em entrevista à Rádio Moçambique, em Pemba, o primeiro-tenente fuzileiro naval, Razak Salimo, disse que no contexto atual, marcado pelo avanço tecnológico em todos os setores, incluindo o de defesa e segurança, é crucial apostar na modernização tecnológica humana e em meios operacionais.
16: A guerra hoje é feita de maneira diferente. Antes não se usava drone, hoje se usa drones, então há necessidade de sofisticação dos nossos meios para atingir o objetivo de forma flexível e eficaz.
15: O oficial das FDS falava esta quinta-feira no âmbito da semana comemorativa do 32º aniversário dos fuzileiros navais e o 5º da base de fuzileiros navais de Pemba em Cabo Delgado. Sumali Gilberto em Pemba, bom dia.
2: Olhamos agora para o desporto. Moçambique está a despertar crescente atenção internacional no universo do golfe, turismo e negócios. Com efeito, duas das maiores figuras da história do golfe mundial, nomeadamente Ernie Els e Gary Player, manifestaram-se recentemente prontos para dar o seu contributo nesta perspectiva, apoiando a visão de Danilo Nhantumbo, que é presidente da Associação Moçambicana para o Desenvolvimento da Indústria do Golfe, AmoGolf. Ernie Els, conhecido mundialmente como Big Easy, diz estar totalmente disponível para trabalhar com Nhantumbo, acrescentando que Moçambique pode tornar-se num dos destinos de golfe mais empolgantes e respeitados de África. Por sua vez, Mark Player, da Prayer Group, afirmou que trabalhar com Danilo Nhantumbo tem sido um enorme prazer e manifestou-se entusiasmado em assumir o compromisso da causa de desenvolvimento do golfe em Moçambique. Na atualidade internacional, o presidente dos Estados Unidos da América insistiu hoje que as relações com a China são boas e estão a melhorar, apesar das profundas divergências sobre o Irã e Taiwan. No encontro desta quinta-feira, o líder da China, Xi Jinping, deu-me os parabéns por tantos sucessos tremendos, garantiu Donald Trump numa publicação nas redes sociais. Os líderes das duas maiores potências mundiais voltarão a reunir-se hoje, antes de Trump deixar Pequim à tarde, para regressar aos Estados Unidos da América. Foram as notícias das 8, as próximas às 9 horas.

0: com o final desta edição, que é a quinta e última desta semana do Jornal da Manhã. Agradecemos que o Presidente da República, Daniel Chapo, participa hoje na décima cerimónia de graduação da Universidade do Tigre. Perto de 10 mil fiéis católicos juntam-se este fim de semana na Marracha, província de Maputo, por ocasião da peregrinação ao Santuário Nossa Senhora de Fátima. No café da manhã falamos do licenciamento massivo gratuito dos transportadores e informação para a obtenção de cartas de condução de serviço público na cidade de Maputo. O vereador de Mobilidade, Transporte e Trânsito, Juvencio Bulli, foi o nosso convidado. Em nome de uma vasta equipa que tornou possível esta transmissão, despedem-se Sidónio Pires, que esteve na sonorização, Gerson Jamisse nas notícias, Ernesto Chaúk na edição e apresentação. Obrigado pela preferência, bom dia e um abraço de tamanho de Moçambique.
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2: 8:12. 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

0: 8 horas 25 minutos. 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
1: Notícias apresentadas por Simon Cagüe. Bom dia.
2: Albertina Pascoal e ouvinte, muito bom dia. O presidente da República, Daniel Chapo, participa esta manhã no distrito de Boane, província de Maputo, na décima cerimônia de graduação da Universidade UTV. Em direto, junta-se a este serviço de notícias, o jornalista Stélio Manguissa para o detalhe. Bom dia. Não temos ainda Stélio Manhissa a partir da Universidade UTIV no distrito de Boana, província de Maputo. Daqui a mais um pouco voltaremos ao contacto do repórter escalado para esta cerimónia de graduação da UTIV. Para já a indicação de que a Presidente da Assembleia da República é esperada hoje na Argélia para uma visita oficial de 4 dias a convite do seu homólogo argelino Ibrahim Bougali. De acordo com um comunicado da Assembleia da República, a visita de Margarida Talapa visa o aprofundamento da cooperação entre os parlamentos moçambicano e argelino. Na capital argelina, Argel, Margarida Talapa e Ibrahim Bougali irão manter conversações oficiais que vão culminar com a assinatura do protocolo de cooperação parlamentar para o biênio 2026-2027. A Administração Nacional de Estradas do Niassa projeta a construção a partir deste ano de 12 pontes metálicas em 6 distritos da província. As pontes serão montadas nas rodovias que habitualmente registram cortes na época chuvosa, nos distritos de Nipepe, Mekula, Lago, Sanga, Mavago e Majuni. São informações prestadas pelo delegado da Administração Nacional de Estradas do Niassa, Clidson Macasa.
3: É um balão de oxigênio para as estruturas hidráulicas, porque boa parte dessas 12 pontes, umas encontram-se no distrito de Sanga, Lago e também Mekula. Está prevista também a ponte sobre o rio Naurenge, também no distrito de Mekula e Nipepe. E a traçabilidade até ao posto administrativo de Gomba estão inclusas duas pontes e que fazem parte desse leque de estruturas.
2: Delegado da Administração Nacional de Estradas do Niassa, Clidson Macadza. O académico e político António Niquisse lançou hoje em Maputo o livro intitulado Economia do Caju em Moçambique, o contexto das políticas de Bretton Woods e os pressupostos da engenharia e reindustrialização. O ato, que vai reunir académicos, membros do governo e empresários, contará igualmente com a participação do presidente da República. Um comunicado da presidência refere que a participação de Daniel Chapo na apresentação oficial da obra reflete o compromisso do governo com a valorização da investigação científica, industrialização e desenvolvimento económico do país. No entanto, esta manhã, o Presidente da República, Daniel Chapo, participa no distrito de Boane, província de Maputo, na décima cerimônia de graduação da Universidade UTIV. Juntamos o jornalista Stélio Manhissa em direto para o detalhe. Stélio, bom dia. A cerimônia já começou?
4: Muito bom dia, Simon Cabo. O Presidente da República é aguardado a qualquer instante aqui nas instalações da Universidade UTIV no bairro Belo Horizonte. São pouco mais de 200 estudantes que vão graduar hoje neste estabelecimento de ensino superior privado. E a participação do chefe de Estado nesta cerimónia insere-se no reconhecimento do papel estratégico do ensino superior na formação do capital humano e no fortalecimento das capacidades nacionais para responder aos desafios do desenvolvimento económico e social de Moçambique. E tal como disse Simon, Presidente da República, é aguardado a qualquer instante aqui nesta sala, que cada vez mais fica mais composta pelos pais encarregados de educação e dos graduandos. E nós continuamos aqui aguardando a qualquer instante. Voltamos a transmitir esta cerimónia de graduação. Bom dia.
2: Muito bom dia. Cerimónia de graduação na Universidade UTIV, em Boane, província de Maputo. Moçambique está a despertar crescente atenção internacional no universo do Golfo, turismo e negócios. Com efeito, duas das maiores figuras da história do Golfo Mundial, nomeadamente Ernie Hells e Gary Player, manifestaram recentemente prontos para dar o seu contributo nesta perspectiva, apoiando a visão de Danilo Nhantumbo, presidente da Associação Moçambicana para o Desenvolvimento da Indústria do Golfo, AmoGolf. Ernie Hells, conhecido mundialmente como Big Easy, de estar totalmente disponível para trabalhar com Nhantumbo, acrescentando que Moçambique pode tornar-se num dos destinos de golfe mais empolgantes e respeitados de África. Por sua vez, Mark Player, da Prayer Group, afirmou que trabalhar com Dalin Nhantumbo tem sido um enorme prazer e manifestou-se entusiasmado em assumir o compromisso da causa de desenvolvimento do golfe em Moçambique. No estrangeiro, 7 pessoas morreram hoje e outras 3 ficaram gravemente feridas num acidente de viação ocorrido no distrito de Chiradzulu, no sul do Malawi. Correspondente Sérgio Sixpence.
5: O sinistro envolveu um caminhão de 5 toneladas que transportava 12 pessoas. Ao longo da viagem, o motorista perdeu o controle do veículo, tendo embatido num pilar de sinalização antes de sair da estrada e embater num buraco. Humbert Mangoka, porta-voz da polícia de Chiradzulu, disse que o condutor e mais 3 passageiros sofreram ferimentos ligeiros e estão a receber tratamento no Hospital Distrital de Chiradzulu. Mangoka descreveu a situação como preocupante numa altura em que casos de acidente de aviação estão a aumentar no país. Isto acontece quando 15 dos 17 corpos de malawianos falecidos no acidente de aviação ocorrido na semana passada no Zimbábue chegaram e foram enterrados esta quinta-feira em diversas partes do país. Sérgio Sixpence, em Blantyre.
2: Fechamos com o tempo. Hoje as cidades de Tete e Nampula podem registrar 33 graus centígrados de temperatura máxima. Para Inhambane e Quelimane prevê-se 30 graus. Vilanculo, Beira e Pemba, 28. Maputo, 27. Chimoio e Lixinga, 26. Por último, Xai-Xai deverá chegar esta sexta-feira aos 25 graus centígrados de temperatura máxima. Próximas notícias, pontualmente às 10 horas.

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1: Acompanhe as notícias a esta hora, apresentadas por Vítor Reis. Bom dia.
2: Muito bom dia, Albertina Zandamela. Bom dia, amigo ouvinte. O Presidente da República, Daniel Chapo, participa esta manhã no distrito de Boana, província de Maputo, na 10ª cerimónia de graduação da Universidade UTIVI. Em direto, o jornalista Stélio Manhissa para este detalhe. Muito bom dia. Ainda não nos é possível este contacto com Stélio Manhissa, a partir do distrito de Boane, na província de Maputo, onde o presidente Daniel Chapo participa na 10ª cerimónia de graduação da Universidade UTIVI. O Ministério da Economia realiza amanhã, no distrito de Ribaue, na província de Nampula, o lançamento oficial da campanha de comercialização agrícola 2026, sob o lema Comercialização Agrícola, Dinamizando Negócios e Cadeias de Valor. Na província de Manica, a Direção Provincial da Indústria e Comércio perspectiva comercializar mais de 1 milhão e 500 mil toneladas de culturas diversas. Nelson Mainato.
3: A ser alcançada a quantidade irá representar um aumento em 1,31% comparativamente à campanha anterior em que a província comercializou 1 milhão e 490 mil toneladas de culturas diversas. A diretora provincial de Indústria e Comércio de Manica, Maria de Assunção Fernandes, explicou que das culturas a serem comercializadas, o destaque vai para cereais, leguminosas, tubérculos e hortícolas. Maria de Assunção Fernandes disse que neste momento o setor está empenhado na sensibilização dos produtores para evitar a venda desenfreada dos produtos por forma a garantir a segurança alimentar. Da cidade de Chimoio, Nelson Mainato.
2: A Administração Nacional de Estradas Nuniassa projeta a construção a partir deste ano de 12 pontes metálicas em 6 distritos da província. As pontes serão montadas nas rodovias que habitualmente registram cortes na época chuvosa, nos distritos de Nipepe, Mekula, Lago, Sanga, Mavago e Majuna. São informações prestadas pelo delegado da Administração Nacional de Estradas no Nuniassa, Clidson Macasa.
4: É um balão de oxigênio para as estruturas hidráulicas, porque boa parte dessas 12 pontes, umas encontram-se no distrito de Sanga, Lago e também Mekula. Está prevista também a ponte sobre o rio Naurenge, também no distrito de Mekula e Nipepe, e a traçabilidade até ao posto efetivo de Gomba. Estão inclusas duas pontes e que fazem parte desse leque de estruturas.
2: Delegado da Administração Nacional de Estradas Nuniassa, Clidson Macadza. O académico e político António Niquisse lança hoje em Maputo o livro intitulado Economia do Caju em Moçambique. O contexto das políticas de Bretton Woods e os pressupostos da engenharia de reindustrialização. O ato vai reunir académicos, membros do governo e empresários e contará igualmente com a participação do Presidente da República. Um comunicado da Presidência refere que a participação de Daniel Chapo na apresentação oficial da obra reflete o compromisso do governo com a valorização da investigação científica, industrialização e desenvolvimento económico do país. E voltamos então para a notícia de abertura, onde dizemos que o Presidente da República, Daniel Chapo, participa esta manhã no distrito de Boane, província de Maputo, na 10ª cerimónia de graduação da Universidade UTIVI. Em direto, o jornalista Stélio Manhissa com este detalhe. Stélio, muito bom dia.
5: Bom dia, ao todo são 348 graduandos que hoje encerram a sua caminhada de formação académica do ensino superior aqui na Universidade UTIVI, no distrito de Boane, província de Maputo. Há instantes o Presidente da República foi convidado a entregar os diplomas aos melhores estudantes dos cursos de licenciatura e mestrado. Importa sublinhar que a participação de Daniel Chapo nesta cerimónia insere-se no reconhecimento do papel estratégico do ensino superior na formação do capital humano e no fortalecimento das capacidades nacionais para responder aos desafios do desenvolvimento económico e social de Moçambique. O Presidente da República continua a acompanhar esta entrega de diplomas dos 348 graduandos. Daqui a pouco, Daniel Chapo vai discursar. E até já.
2: Muito obrigado, Stélio Manissa, e até já, continuação de um bom trabalho. Já circulam os 5 novos autocarros alocados pelo governo na cidade de Moatize, em Tete. Adriano Biquiwane.
6: Além da rota Moatize-Casmejo, vão circular dentro da cidade de Moatize e na rota cidade de Moatize-Cateme. Na cerimônia da inauguração daqueles autocarros, o presidente do Conselho Municipal da cidade de Moatize disse que para a gestão dos meios existe uma instituição municipal e vai trabalhar com alguns parceiros. Carlos Portimão fez saber que tudo será feito por aqui através da gestão desses meios, mas outros sejam adquiridos para o bem dos munícipes da cidade de Tete. Adriano Biquiwane.
2: Foram as notícias a esta hora, as próximas às 11 horas.

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1: As notícias a esta hora, apresentadas por Vítor Reis. Mais uma vez, bom dia.
2: Muito bom dia, Albertina Zandamela. Bom dia, amigo ouvinte. O Presidente da República, Daniel Chapo, participa neste momento no distrito de Boan, na província de Maputo, na 10ª cerimónia de graduação da Universidade UTIVI. Em direto, o jornalista Stélio Manhissa para mais detalhes. Stélio, muito bom dia.
3: Continua atento a esta fase, já na reta final, antes do seu discurso, da entrega de diplomas de honra aos estudantes que se destacaram ao longo destes 4, alguns 5 anos de formação em vários cursos, nomeadamente marketing, gestão pública, direito, engenharia de minas, sistemas de redes computacionais, ciências sociais e humanas, gestão de recursos humanos, entre outros cursos, dos quais concluem a formação em licenciatura e mestrado aqui na Universidade Utiva. O Presidente da República, dentro de instantes, poderá ser convidado para o discurso que marcará o encerramento desta 10ª cerimónia de graduação na Unitiva, aqui no Belo Horizonte, distrito de Boan, província de Maputo. E nós voltamos daqui a pouco com os discursos do Chefe de Estado.
2: Muito obrigado, Stélio Manhissa, e continuação de um bom trabalho. O diretor do Serviço Provincial de Infraestruturas na Zambésia afirma que a empresa mineradora de capitais chineses, que faz a prospeção de areias pesadas na orla marítima do distrito de Quelimane, está devidamente autorizada. O detalhe por Salim Utepa.
4: João Sembane confirmou o fato à Rádio Moçambique esta quinta-feira, à margem da visita de trabalho do secretário do Estado na província da Zambésia ao distrito de Pebani. A fonte diz que em breve vai ser partilhado o relatório da prospeção de areias pesadas na orla marítima no posto administrativo de Maquival, distrito de Quelimane.
5: A empresa existe, tem licença de produção e pesquisa. Do que nós sabemos, não está a operar, apenas a fazer pesquisa.
4: Entretanto, o governador da Zambésia, Pio Matos, distancia-se do projeto de pesquisa e prospeção de areias pesadas na orla marítima do distrito de Quelimane.
2: O Ministério da Economia realiza amanhã no distrito de Ribaue, na província de Nampula, o lançamento oficial da campanha de comercialização agrícola 2026, sob o lema Comercialização Agrícola, Dinamizando Negócios e Cadeias de Valor. Na província de Manica, a Direção Provincial da Indústria e Comércio perspectiva comercializar mais de 1 milhão e 500 mil toneladas de culturas diversas. Nelson Mainato.
6: A ser alcançada a quantidade irá representar um aumento em 1,31% comparativamente à campanha anterior em que a província comercializou 1 milhão e 490 mil toneladas de culturas diversas. A diretora provincial de Indústria e Comércio de Manica, Maria de Assunção Fernandes, explicou que das culturas a serem comercializadas, o destaque vai para cereais, leguminosas, tubérculos e hortícolas. Maria de Assunção Fernandes disse que neste momento o setor está empenhado na sensibilização dos produtores para evitar a venda desenfreada dos produtos, por forma a garantir a segurança alimentar. Da cidade de Chimoio, Nelson Mainato.
2: Já circulam os 5 novos autocarros alocados pelo governo da cidade de Moatize, em Tete. Adriano Biquiuana.
7: Além da rota Moatize-Casmeios, vão circular dentro da cidade de Moatize e na rota cidade de Moatize-Catemi. Na cerimônia da inauguração daqueles autocarros, o presidente do Conselho Municipal da cidade de Moatize disse que para a gestão dos meios existe uma instituição municipal e vai trabalhar com alguns parceiros. Carlos Portimão fez saber que tudo será feito por aqui através da gestão desses meios, mas outros sejam adquiridos para o bem dos munícipes. Da cidade de Tete, Adriano Biquiuani.
2: O académico e político António Niquis lançou hoje em Maputo o livro intitulado Economia do Caju em Moçambique. O contexto das políticas de Bretton Woods e os pressupostos da engenharia de reindustrialização. O ato que vai reunir académicos, membros do governo e empresários contará igualmente com a participação do Presidente da República. Um comunicado da Presidência refere que a participação de Daniel Chapo na apresentação oficial da obra reflete o compromisso do Governo com a valorização da investigação científica, industrialização e desenvolvimento económico do país. Na atualidade internacional, as Nações Unidas alertam que os cortes da resposta global ao HIV estão a comprometer a prevenção e tratamento da doença, colocando em risco a meta de 2030. Intervindo durante o encontro de preparação da reunião de alto nível sobre o HIV 2026, a diretora executiva da UNAIDS disse que os cortes financeiros e ataques aos direitos humanos colocam em risco o trabalho de cientistas na busca pela cura da doença. Winnie Bianima acrescenta que os doadores estão a desviar investimentos para financiar guerras e que, sem apoio internacional, não será possível sustentar os programas de prevenção e tratamento do HIV. Foram as notícias a esta hora. As próximas, inseridas no Jornal da Tarde, a partir das 12 horas e 30 minutos.

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1: Mencionaram, senhor presidente, o projeto de linha férrea Maputo-Pemba e o projeto de metro de superfície para o Grande Maputo. Senhor presidente, sou apenas mensageiro. Os estudantes, senhor presidente, pediram para lhe comunicar que estão prontos e preparados para dar a sua humilde contribuição para o bem deste país. E até de forma voluntária. Foi a vossa mensagem. Pediram para reforçar, senhor presidente, que eles são engenheiros, são arquitetos, são topógrafos, são juristas, são contabilistas, são economistas e se entregam assim, senhor presidente, para fazer o uso deles. Permita-me, senhor presidente, e para encorajar os graduados, não podia sair deste pódio sem dizer uma coisa muito importante. Aqui nesta sala temos uma pessoa muito especial que também fez o que estamos a fazer hoje no passado e as coisas aconteceram. Trata-se do nosso amigo Dr. Meto Esposa. Eu vou pedir pastor de pé. Quem está na polícia? Este ilustre amigo foi impulsionador do projeto Maputo Witbank, hoje conhecido como Estrada Nacional número 4. O projeto teve muitos argumentos, senhor presidente. Muitos não queriam que o projeto avançasse. Ele persistiu. O argumento era o seguinte: não há movimento de caminhões suficiente para usar o corredor, seria dinheiro investido em vão. E hoje, senhor presidente, o corredor já é pequeno. Eu queria pedir uma forte salva de palmas ao Dr. Matheus Poza. Digo isso, senhor presidente, porque quando num dos seus discursos falou da linha férrea Maputo-Pemba, há muitos aspectos que são levantados, e todos eles desencorajadores. Presidente, estão aqui os nossos graduados, podem ajudar.

0: Presidente, há quando da sua viagem à China, teria anunciado a construção de um dos maiores hospitais da África, aqui neste nosso país. Quanto a este projeto, Sr. Presidente, a Universidade do Tive já está se preparando. No presente ano letivo, Sr. Presidente, a Universidade tem cerca de 300 candidatos a médicos a graduar em 2032. 100 candidatos a enfermeiros a graduar em 2030. A Unitiva, reconhecendo que sozinha não podia caminhar, procurou parcerias muito fortes. Está aqui, Sr. Presidente, a Universidade da Witwatersrand. Can you stand up, please? Com que nós, que a Universidade do Tive, tem parceria. Está a formar os nossos médicos e treina os nossos estudantes. Universidade CEFAC,
1: temos aqui
0: representada pela sua vice-reitora. Esta Universidade é de Ciência de Saúde também, com o melhor centro de simulação médica da África do Sul. E para nós construirmos o nosso centro de simulação, Sr. Presidente, primeiro visitamos o centro de simulação desta universidade. E inspiramos-nos. Construímos o nosso centro de simulação. Sr. Presidente, também temos aqui, procuramos apoio muito forte na Universidade da Pretória. A Universidade da Pretória tem mais de 153 anos. Posso levantar, por favor? Esta universidade também é para nos dar todo o apoio na construção e na preparação dos nossos homens. Devo dizer, Sr. Presidente, porque penso que não vai ser fácil eu ter outra audiência para lhe dizer isto, a Universidade da Vides, como obrigatoriedade na África do Sul, e nós também tiramos relação disso, trabalha ou tem o hospital Johannesburg Hospital, aqueles que conhecem, e também estudantes que fazem os seus estágios no Baragwanath Hospital. A CEFACO, em todos os hospitais em redor da universidade, o que nós também queremos fazer. Temos uma clínica universitária de ponta, aqui, mas queremos também reabilitar e reequipar o Hospital Distrital de Boane, Sr. Presidente. A Universidade da Pretória, com um pouco mais de 153 anos, também tem um hospital, que é o Steve Biko Hospital, para quem conhece a África do Sul. É condição que os médicos ou universidades que querem se juntar a este tipo de formações tenham hospitais. Senhor Presidente, reconhecemos a nossa fraqueza na Faculdade de Engenharias, temos um curso de Engenharia Mecânica. Quando criamos este curso, não sabíamos que não tínhamos força nem experiência suficiente. Fizemos parceria, os nossos estudantes viajam anualmente para a África do Sul, para Northwest University. Peter. Esta universidade, senhor presidente, tem mais de 200 anos de existência. E estão conosco nesta longa caminhada. Meus queridos graduados, vocês prestaram juramento perante o alto magistrado da nação. E pediam para eu transmitir a mensagem. Aí, grande responsabilidade que vos tendes. Não me envergonhem. Obrigado. Distintos pais e encarregados de educação, permitam-me que vos endereço uma palavra de gratidão pelo apoio constante e pelo papel fundamental nesta conquista. O diploma é dos vossos filhos, mas convosco partilho o mérito desta conquista. E muito obrigado.
1: Portanto, palavras...
0: O magnífico reitor, como sempre, é a pessoa que nos apoia bastante. Então, eu quero dizer o seguinte. Falaste de todos, mas lembre-se que temos ensino à distância. Foram graduados aqui, candidatos, que já não são candidatos, são graduados, quadros aqui, que estudaram à distância. Nesta universidade. Por acaso não me tinha esquecido. Queria que o magnífico reitor me chamasse a atenção, senhor presidente. Nós, como sabemos que ainda não somos muito maduros no ensino à distância, temos fraqueza, reconhecemos isso. Fomos para a África Sul e conversamos com a UNISA. Acho que já ouviram falar. A UNISA é uma das, aliás, é uma das maiores universidades no ensino à distância no mundo, que tem neste momento cerca de 400 mil estudantes em todo o mundo. Conversamos com eles, vieram para aqui, quem não precisa andar. São os professores da UNISA, especialistas em ensino à distância, que passarão a colaborar com a nossa universidade para também, no futuro, sermos das melhores universidades no que diz respeito ao ensino à distância. Muito obrigado por esta recordação. Permita-me, Excelência, que eu convite Sua Excelência Edson Macuaco para preferir o seu discurso. Obrigado.
1: Palavras do chanceler Domingos Vasco Tivane, da Universidade UTIV, a trazer aqui algumas mensagens, uma espécie de intercessor.
2: Muito bom dia para a todas da República, e a todos.
1: Fez aqui menção da disponibilidade dos estudantes a vários cursos para colaborar com várias ações de desenvolvimento do país a vários níveis e também no cumprimento de alguns programas de governação deste quinquênio do atual governo, liderado por Daniel Chapo. O Presidente da República continua atento a assinar positivamente a todas as solicitações. Neste momento, discursa Edson Macuacua, convidado, portanto, pelo chanceler Domingos Vasco Tivane. Vamos acompanhar.
2: A vossa presença, Sua Excelência, Senhor Presidente da República, no meio de uma agenda muito pesada que todos reconhecemos, transcende um simples simbolismo. Ela expressa o compromisso e o comprometimento da vossa liderança no desenvolvimento do capital humano e na construção de uma sociedade de conhecimento. Por isso queremos usar este ensejo para saudar Vossa Excelência, Presidente da República de Moçambique, pela vossa visão estratégica relativamente ao ensino superior, pelo paradigma que Vossa Excelência tem vindo a liderar de reformas estruturantes, pragmáticas, que no que toca ao ensino superior, orientam-nos para um ensino superior humanista, de excelência, de qualidade e orientado para a construção de um conhecimento produtivo e para o desenvolvimento local. Com estas palavras, peço a todos nós para que nos levantemos e, à boa maneira moçambicana, recebamos Sua Excelência Daniel Francisco Chapo, Presidente da República de Moçambique. Excelência, tenha bondade. Muito obrigado.

0: o fim desta cerimónia, a décima de graduação da Universidade Auditiva. Vamos acompanhar o Presidente da República.
1: Senhores membros do Conselho Consultivo da Presidência da República de Moçambique, Senhor Secretário de Estado na província de Maputo, senhoras e senhores administradores aqui presentes, mas antes quero cumprimentar magníficos e magníficas reitoras e reitores das nossas universidades públicas e privadas aqui presentes, Senhor Presidente da Assembleia Provincial de Maputo, senhores antigos dirigentes públicos aqui presentes, ministros, ex-ministros, ministras e ex-ministras, senhores administradores distritais, como já tinha dito, senhores presidentes dos conselhos municipais aqui presentes, Magno Chanceler da Universidade UTIVE, magníficos reitores das universidades nacionais e uma saudação especial para os nossos irmãos e as nossas irmãs que vêm das universidades sul-africanas, magníficos reitores de instituições públicas e privadas, senhores diretores-gerais das instituições superiores,

Os representantes das confissões religiosas aqui presentes, senhores diretores das escolas secundárias aqui presentes e, em especial, da escola secundária da Universidade do Tiro, caros pais encarregados de educação e familiares e amigos dos graduados aqui presentes, queridos graduados e queridas graduadas, aqui parece que tinha que começar com queridas graduadas e depois queridos graduados. Acho que daqui a nada vamos começar a fazer a promoção do homem para a igualdade. Eu estava a dizer ao Magno, estava a dizer ao nosso secretário de Estado para o Ensino Superior que este aspecto da mulher ser a maioria, ela parte agora desde o ensino primário, ensino secundário. Dizia eles, quando eu estava a exercer as funções de governador da província de Inhambane, nas visitas às escolas primárias, secundárias, encontrava mais raparigas do que rapazes. Então estava a dizer aí ao nosso magnífico reitor da Universidade do Tiwi que no que toca ao género, daqui a nada vamos começar a fazer a promoção do homem para a igualdade do género. Parabéns, mulheres. Distintos convidados, caros amigos da comunicação social, minhas senhoras e meus senhores. É com muita satisfação que nos associamos a esta 10ª cerimônia de graduação da Universidade do Tiwi, Unitiva, um momento de grande significado para esta instituição, para as famílias aqui presentes, e, sobretudo, para os jovens, homens e mulheres que hoje alcançam uma importante etapa do seu percurso académico. Gostaríamos de dirigir primeiro uma palavra especial aos graduados. Caros graduados, este é um dia de conquista, resultado de anos de dedicação, sacrifício e perseverança. Atrás de cada diploma aqui presente, há também histórias silenciosas de renúncia, noites em claro, sem falar das famosas diretas. Temos consciência de que, como estudantes, trocaram momentos de convívio familiar, celebrações de casamentos, aniversários, fim de semana e encontros com amigos por horas de estudo, pesquisas, trabalhos acadêmicos e preparação para exames. Muitos tiveram de se ausentar de aniversários, cerimônias e outros momentos importantes da vida familiar para permanecerem firmes no compromisso com a vossa formação. Cada diploma aqui é atribuído representa não apenas a conclusão de um ciclo académico, mas também o início de uma nova responsabilidade perante a sociedade e perante a nação moçambicana. O momento do juramento e do grito académico que testemunhamos há instantes não é um simples ritual simbólico. Representa um compromisso público com o conhecimento, com a ética, com a responsabilidade social e com o futuro de Moçambique. Isto quer dizer que, ao proferirem este juramento, assumiram perante o país e o povo moçambicano o dever de colocar as vossas competências ao serviço do bem-estar comum da nossa sociedade, como disse muito bem aqui a vossa madrinha. Por sua vez, o grito académico traduz a força coletiva de uma geração que se afirma, que acredita em si própria e que se projeta para o futuro com confiança. Que este compromisso não se limite ao simbolismo desta cerimónia, mas que acompanhe cada decisão que tomarem ao longo das vossas vidas profissionais e cívicas. O diploma que hoje recebem não é um ponto de chegada, é um ponto de partida para uma nova fase. É uma licença para servir, para inovar e para transformar Moçambique. A responsabilidade que
que recai sobre vós.

0: não é apenas técnica. O país precisa de profissionais competentes, íntegros, com ética, mas precisa, acima de tudo, de cidadãos íntegros, conscientes do seu papel na construção da nação moçambicana. Moçambique, minhas irmãs e meus irmãos, celebra 50 anos de independência política, uma conquista histórica que nos devolveu a soberania, a dignidade e o direito de decidir o nosso próprio destino enquanto povo. Mas a história coloca agora diante da vossa geração, que é a minha também, uma nova missão, de consolidar a independência económica de Moçambique. Os jovens da geração de 25 de setembro plantaram a árvore da soberania nacional. Com o início da luta de libertação nacional, a 25 de setembro de 1964. E não queria continuar sem a semelhança do que fez o nosso Magno Chanceler, saudar aqui a presença de um amigo comum, que é um combatente da liberdade do povo sul-africano e continua a ser um combatente da liberdade econômica dos dois povos. Por isso, não só concebeu a estrada que nós conhecemos hoje, a Estrada Nacional número 4, Maputo Wide Bank, e na altura, como dizia muito bem o nosso Magno Chanceler, foi dito que a estrada não tinha tráfego suficiente para poder rentabilizar o investimento. E uma vez, em conversa com ele, disse na altura que entre estrada e o tráfego é a mesma história do ovo e da galinha. Quem nasceu primeiro? Até hoje ninguém sabe responder essa pergunta. Se nasceu primeiro o ovo ou nasceu primeiro a galinha. Então, ficava sem saber se era o tráfego que havia de trazer a estrada ou é a estrada que havia de trazer o tráfego. E ele decidiu pela estrada para trazer o tráfego. E hoje, a estrada Maputo Wide Bank é pequena. A mesma pessoa que está aqui conosco, é combatente da liberdade, privou com grandes líderes, como Nelson Mandela e tantos outros, e hoje nos honra aqui com a sua presença. Falo-vos do meu amigo e nosso amigo comum, o Magno Chanceler, Matteo Rosa. Thank you so much with your presence. Thank you so much and God bless you. Os jovens da geração 25 de setembro plantaram a árvore da soberania nacional. Cabe agora à nossa geração fazer florescer a nossa soberania através do conhecimento que adquiriram do trabalho árduo da transformação econômica do país. Como eu disse aqui, Matteo Rosa, a semelhança dos outros da mesma geração aqui em Moçambique, apesar de terem lutado para a liberdade de Moçambique e a liberdade da África do Sul, nunca desistiram de trabalhar, continuam a trabalhar. É uma pessoa que contribuiu para o projeto da SASOL, entre Moçambique e África do Sul, contribuiu para o projeto da MOSAL, entre Moçambique e África do Sul, e até hoje continua a contribuir para tantos outros projetos entre esses dois povos irmãos. Por isso, quando começaram os sinais de xenofobia entre os dois povos, os povos africanos, resolvemos nos deslocar à África do Sul para sentar entre dois povos irmãos, conversarmos, porque a violência não pode se pagar com violência, o ódio não pode se pagar com ódio. Mandela e outros líderes libertadores ensinaram-nos que a violência tem que se pagar com amor ao próximo. O ódio tem que se pagar com a convivência pacífica entre os dois povos. Estão aqui os nossos irmãos sul-africanos a compartilhar o conhecimento entre as universidades sul-africanas com mais de 100 anos e esta nossa universidade com um pouco mais e próximo a 20 anos de existência. Por isso, queria pedir uma grande salva de palma entre os dois povos e a presença aqui dos nossos irmãos. A compartilha de conhecimento entre as universidades moçambicanas e as universidades sul-africanas demonstra de forma clara e inequívoca a amizade, a cooperação, a solidariedade e a troca de conhecimento profundo que existe entre os dois povos e as duas nações. A África do Sul é Moçambique, Moçambique é África do Sul, somos todos irmãos. Por isso, através do conhecimento do trabalho de transformação econômica do país, temos que continuar a trabalhar juntos, porque as nações do futuro não serão determinadas apenas pela abundância dos seus recursos naturais, mas, sobretudo, pela inteligência, pela criatividade e pela capacidade de inovação dos seus povos. Esta missão exige competência, inovação, coragem e sentido de responsabilidade. Exige homens e mulheres preparados para transformar desafios em oportunidades e para converter conhecimento em soluções concretas para os problemas do país. Caros presentes, o desenvolvimento de Moçambique assenta de forma clara na formação do capital humano qualificado que temos aqui presente. E estes graduados são parte desta base estratégica. São a infraestrutura invisível do desenvolvimento nacional. Sem quadros competentes, não há industrialização. Sem conhecimento aplicado, não há produtividade. Sem inovação, não há competitividade. E sem ética profissional e integridade, não há instituições fortes. Quem faz instituições fortes são pessoas. E estas pessoas têm que ter moral, têm que ter ética, têm que ter responsabilidade, têm que ter competência e, sobretudo, têm que ter integridade. Importa, por isso, sublinhar uma mudança de paradigma que deve orientar a ação dos graduados. Durante muito tempo, o ensino superior foi visto apenas como um instrumento de exceção individual. Hoje, ele deve afirmar-se como uma força de transformação nacional do nosso país. O país precisa de jovens capazes de criar soluções, gerar riqueza, criar emprego, salários para os mais jovens, desenvolver tecnologias, impulsionar a industrialização, dinamizar o empreendedorismo e responder aos grandes desafios do nosso tempo. Cada graduado deve tornar-se um agente ativo de transformação estrutural da nossa economia moçambicana. Transformar o saber aprendido nas salas de aulas nesta grande universidade em pontes, fábricas, hospitais, tecnologia, empresas, não só para ter emprego, mas para gerar emprego para outros moçambicanos. Sistemas digitais, produção agrícola, começando com canteiros em casa. Para não comprarmos tomate, cebola, couve, repolho, enquanto temos terra em casa. E soluções concretas para a vida do povo moçambicano. Onde quer que estejam, na administração pública, no setor privado, no empreendedorismo que estamos a fazer referência, na investigação científica, nas forças de defesa e segurança ou na academia. Os graduados devem levar consigo os valores que a nossa madrinha disse. A honestidade, a humildade, a responsabilidade, a integridade, a lealdade, o respeito pela lei e do compromisso com o bem comum. Devem levar consigo o sentido de missão, contribuir para fortalecer as instituições como pessoas íntegras, responsáveis, competentes, para consolidar a confiança pública do povo moçambicano e para serem sempre parte da solução e nunca do problema. É assim que se constrói a confiança e é assim que a confiança que nós temos sustenta as instituições, impulsiona o investimento e promove o desenvolvimento das nações. Por isso, distintos convidados, minhas senhoras, meus senhores, o sistema do ensino superior moçambicano tem vindo a evoluir com o contributo de diferentes atores públicos e privados. As instituições privadas, onde nós nos encontramos, e tantas outras, desempenham um papel relevante neste processo, ao ampliarem o acesso ao ensino superior de moçambicanas e moçambicanos, diversificarem a oferta formativa e promover uma maior ligação entre a academia e o mercado de trabalho. O Estado tem a responsabilidade de garantir a qualidade, a regulação e a orientação estratégica do setor. Mas o futuro constrói-se com o contributo de todos nós. É neste espírito que valorizamos o papel das instituições como a Universidade UTIL, investem na formação de quadros alinhados com as exigências do presente e do futuro. Foi com muita satisfação que tomamos conhecimento que dos 350 estudantes hoje graduados, 71% são mulheres. Afinal, já está dito que educar uma mulher é, na essência, educar uma sociedade. Parabéns, mulheres moçambicanas. Num contexto em que o conhecimento, a ciência e a inovação são fatores decisivos da competitividade das nações, encorajamos a Universidade do Tiwi a prosseguir o caminho de qualidade, da investigação aplicada, da inovação e da ligação efetiva ao setor produtivo, reforçando igualmente a internacionalização, de modo a posicionar-se cada vez mais como uma instituição relevante no panorama nacional e global. Nesta cerimónia, testemunhamos a distinção de alguns estudantes, os quais gostaria de dirigir uma palavra especial, não só por esta premiação representar reconhecimento do vosso mérito, da vossa disciplina, perseverança, excelência académica, mas também por demonstrar que é possível alcançar elevados padrões de desempenho quando se alia a dedicação ao propósito. Parabéns pela vossa distinção. Num mundo cada vez mais competitivo e exigente, o talento por si só não basta. É o esforço contínuo, a capacidade de superação e o sentido de responsabilidade que transforma o potencial em realização. Esta distinção deve servir de incentivo para continuar a elevar os vossos horizontes, para enfrentarem novos desafios e colocarem o vosso conhecimento, a vossa criatividade e o vosso talento ao serviço do desenvolvimento de Moçambique. O país precisa de jovens preparados, inovadores, éticos, compatriotas e comprometidos com a transformação da nossa sociedade. E hoje, ao olhar para cada um de vós, renovamos a confiança de que o futuro de Moçambique está em boas mãos. Agora, gostaríamos de dirigir a palavra aos amigos, colegas, família e familiares aqui presentes. Cara família dos graduados, o sucesso destes jovens é também resultado do vosso apoio, da vossa dedicação, das vossas renúncias silenciosas e da vossa crença no poder transformador da educação. Muitos de vós, como família, caros pais encarregados de educação, conhecem o significado de acordar antes de nascer do sol, faça sol, faça chuva ou faça frio, para garantir transporte às vossas filhas, vossos filhos, propinas, que às vezes tinham que sacrificar os recursos financeiros que serviriam para outras ações e propósitos, como alimentação, para dar esperança aos vossos filhos. Por isso, este é igualmente vosso momento, família. Esta conquista igualmente vos pertence, caros pais, encarregados de educação, manos, manas, primos, avós, tios e primas que estão aqui presentes. Muitos parabéns a todos por este sucesso. Distintos convidados, a geração que nos antecedeu lutou pela libertação da terra e dos homens. Cabe à geração atual de jovens a responsabilidade de dinamizar o potencial económico da nação moçambicana. Do Rovuma ao Maputo e do Zumba ao Índico, das nossas zonas rurais aos centros urbanos, das comunidades costeiras às regiões do interior, Moçambique precisa da vossa inteligência, da vossa energia e da vossa capacidade de transformar conhecimento em progresso. Que o saber que hoje celebramos seja colocado ao serviço do povo moçambicano. Que o vosso sucesso individual contribua para o bem comum. E cada passo que derem seja um passo firme na construção de um Moçambique mais próspero, mais justo, mais inclusivo e mais desenvolvido. Quando a história dos próximos 50 anos da nossa independência for escrita, esperamos que esta geração seja lembrada como a geração que transformou conhecimento em desenvolvimento, em força produtiva e que nos brindou com a independência econômica de Moçambique. Por isso, queria aqui responder às preocupações legítimas que foram apresentadas pelo nosso Magno Chanceler. Primeiro, falou sobre a linha férrea Norte-Sul. Eu queria dizer, Magno Chanceler, que tal como esta universidade foi concebida há sensivelmente 18 ou 20 anos, e hoje ela está aqui, eu pessoalmente tive o privilégio de assistir à construção dessa universidade, pedra a pedra, na altura como estudante, aqui em Maputo, na Universidade Eduardo Mondlane, a fazer Direito. Vinha, durante os finais de semana, estudar aqui em Boane, em casa de uma colega. Moçambique, oi! Em casa de uma colega, estudo em grupo. E esta colega continua a viver aqui até hoje. Chama-se Denise Maval, acho que conhece, e felizmente durante os estudos em grupo aos finais de semana aqui em Boane, fugindo o barulho da cidade de Maputo, fomos assistindo à Universidade do Tiwe a ser construída, como diz o nosso hino, pedra a pedra, até hoje estarmos aqui presentes, cerca de 18 ou 20 anos depois. Parabéns, Magno Chanceler. Assim vai ser também a linha férrea Norte-Sul. Nós, neste momento, através da decisão do Conselho de Ministros, constituímos o gabinete para poder conceber os estudos de engenharia, estudos de viabilidade ambiental, estudos de viabilidade econômica e vários outros estudos para a construção desta linha, porque nós temos consciência que a linha Norte-Sul vai fazer uma grande diferença para o povo moçambicano. Em relação à mobilidade urbana da cidade de Maputo, nós entregamos cerca de 200 viaturas ou machimbombos na segunda-feira passada, mas temos consciência que não é tudo. Ainda continuam grandes desafios da mobilidade urbana na cidade de Maputo. Por isso, no programa integrado da resolução da mobilidade urbana do estado de Maputo, inclui o BRT, de forma integrada com os machimbombos que entregamos e vamos continuar a entregar, mas também estamos a trabalhar a todo o gás para que, a qualquer altura, arranquem as obras do metro de superfície. Porque nós temos consciência que os machimbombos, BRT, incluindo, portanto, o metro de superfície, os três sistemas a trabalharem juntos, aí sim, senhora, podemos considerar a mobilidade urbana da cidade de Maputo resolvida. Quando falo da cidade de Maputo, falo da zona metropolitana de Maputo. Estou a falar da cidade de Maputo, Matola e até Boana. Por isso, Magno, vamos continuar a trabalhar também no que toca, portanto, à questão do nosso Hospital Distrital de Boana. Todas as universidades que dão aulas ou faculdades de medicina, a faculdade de medicina geralmente está associada a um hospital. Por isso fez referência a estas universidades na África do Sul, mesmo em Moçambique, se repararem para as faculdades de medicina que existem ao nível da cidade de Maputo, Beira, incluindo até Nampula, as nossas principais cidades, porque temos hospitais com todas as especialidades e se nós queremos formar um médico como deve ser, portanto, associado a um hospital. E nós, como governo, vamos continuar a trabalhar neste sentido. O maior centro cirúrgico da região da África Austral, que está de África, vai arrancar as obras em setembro próximo deste ano 2026. Portanto, anunciamos durante a nossa vinda, portanto, da China, mas o processo está completamente fechado, o empreiteiro já está disponível, a obra já foi adjudicada e em setembro deste 2026 vamos arrancar com a obra, por forma que possamos acrescentar cada vez mais instituições na área de saúde para servir um povo, mas sobretudo para que estes nossos estudantes que aqui se encontram, principalmente os que estão a fazer medicina nesta universidade, possam ter locais para estágios, mas também para poderem trabalhar como moçambicanos. O país acredita em vós, minhas caras irmãs, meus caros irmãos, espera de vós, e o futuro começa agora para a transformação do conhecimento e do trabalho em desenvolvimento nacional. Por isso que para nós, bem haja a Universidade UTIWE, bem haja a juventude moçambicana, parabéns aos graduados, aos familiares e a todos nós convidados que marcamos presença aqui. Muito obrigado pela vossa atenção e vamos trabalhar. E antes de me retirar, queria dizer que eu trago aqui dois livros. Gostaria de oferecer um ao Magno Chancellor da Universidade do Tio, o outro gostaria de oferecer ao magnífico reitor da Universidade do Tio, e sei que nesta universidade tem a Biblioteca do Povo. E tendo a Biblioteca do Povo, peço o favor, quando terminarem a leitura, tanto o Magno Chancellor como o magnífico reitor coloquem estes livros na Universidade do Povo. Muito obrigado a todos.
1: Presidente da República, Daniel Chapo, e o discurso nesta 10ª cerimónia de graduação aqui na Universidade do Tivo. O Presidente da República acaba de anunciar que já está em curso o estudo para a viabilização da linha férrea Norte-Sul. O gabinete para estes estudos, para a sua viabilização, já está a trabalhar no terreno. Segundo Daniel Chapo, o projeto de mobilidade no país e principalmente na região metropolitana de Maputo está a ganhar forma e principalmente com a entrega recentemente de 190 autocarros para a área metropolitana do Grande Maputo. O chefe de Estado garantiu que nos próximos dias poderá haver novos desenvolvimentos para neste projeto da construção da linha férrea que une Moçambique do Rovuma ao Maputo. Daniel Chapo fez também a referência da construção de forma reiterada deste centro cirúrgico que vai ser o maior da África a ser construído aqui em Moçambique, cujas obras deverão arrancar brevemente com a empresa, portanto, adjudicada para a construção desta infraestrutura já foi identificada. O Presidente da República garante que em setembro próximo deverão arrancar as obras. O chefe de Estado, que falava há instantes no encerramento deste décimo curso, portanto, décima cerimónia do encerramento dos cursos de licenciatura e mestrado em várias áreas de formação académica aqui na Unitiva, voltou a destacar a importância da unidade e o espírito de diálogo que Moçambique pretende levar para as demais nações que eventualmente se encontrem em conflitos na região, na África e no mundo. Daniel Chapo fez menção da violência que ocorre na vizinha África do Sul contra cidadãos africanos. É uma violência classificada como afrofobia. Daniel Chapo disse que o país vai continuar a pautar pelo diálogo. É por isso que agendou esta visita recente que efetuou a vizinha África do Sul para, junto do seu homólogo Cyril Ramaphosa, encontrar-se melhores saídas para este fenómeno de violência que continua a perpetrar-se em algumas regiões daquela república vizinha. O Presidente da República fez também menção das várias linhas de desenvolvimento que o país tem vindo abraçar. Aliás, são linhas de atuação que constam no plano quinquenal do governo. O chefe de Estado convidou as universidades privadas do país a contribuírem com o seu conhecimento técnico e também teórico para a realização, a concretização dos vários planos que visam desenvolver Moçambique. Daniel Chapo abriu espaço para que as universidades se posicionem como grandes contributos através dos seus formandos em várias áreas para contribuírem e para a materialização de vários planos que visam desenvolver e fazer crescer o país. Foram aqui arroladas várias áreas nas quais foram formados os cerca de 350 recém-graduados pela Universidade, o TIB, nomeadamente Marketing, Gestão Pública, Direito, Engenharia de Minas, Engenharia Geológica e de Minas, Engenharia em Construção Civil, Sistemas de Redes Computacionais, Ciências Sociais e Humanas, Administração Pública, Gestão de Recursos Humanos, comércio e psicologia e trabalho são algumas áreas nas quais encerram a sua formação os estudantes, cerca de 350 aqui na Universidade Utiba. O Presidente da República já vai ser anunciado como... Portanto, já vai ser anunciada a sua retirada deste local. E nós voltamos no Jornal da Tarde para trazermos a síntese do discurso do Presidente da República e de outras nuances que foram aqui ouvidas no contexto desta décima cerimónia de graduação da Universidade UTIBI, ou então UNITIBA. Albertina Zandamela é ouvinte. Prometemos voltar já no Jornal da Tarde para o desenvolvimento em síntese do discurso do chefe de Estado nesta cerimónia. Até já.
2: Muito obrigada. São 12 horas e 15 minutos.
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2: 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Felizmente, 12 horas e 16 minutos. Ouvinte, muito boa tarde. Continuação de uma perfeita audição à nossa programação, que começa agora em língua portuguesa. Numa hora não habitual, porque estivemos a transmitir o discurso do Presidente da República, Daniel Chapo, relativo à cerimónia de graduação na Universidade Unitiva. Vamos dar seguimento à nossa emissão desta sexta-feira, hoje 15 de maio de 2026. Emissão esta que é conduzida por Nélia Nicua, coadjuvada tecnicamente por Dijó Selemane. Até às 14h50 nós vamos trazer daqui a pouco o programa Uma Data na História. Às 12h30 o Jornal da Tarde em Cadeia Nacional. Às 13h o Jornal do Niassa, 13h20, informações dos nossos comerciais. Às 14h, as notícias em cadeia nacional, 14h10, música variada, e às 14h50, a nossa despedida e transição para a programação em Xinhanja. Votos de uma ótima sexta-feira laboral na companhia da Rádio Moçambique. Já a seguir, vamos recordar acontecimentos do dia 15 de maio no programa Uma Data na História.
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4: 15 de maio de 1991. Morria em Abidjan o escritor maliano Amadou Ampateba, aos 90 anos de idade.

0: velho que morre é uma biblioteca que arde.
1: Com esta célebre frase, Amadou Ampa Tebá definiu a grandeza da literatura oral africana. Amadou Ampa Tebá foi um dos maiores pensadores do continente africano no século XX. Foi ele quem recolheu e dinamizou a divulgação de inúmeras histórias dos nossos antepassados. Filho de Ampa Tebá e Khadija Diallo, Amadou Ampa Tebá, o mestre da tradição oral africana, nasceu no Mali em 1900, numa família aristocrata da tribo Fula. Escritor, etnólogo, filósofo, poeta e contador de histórias, Amadou Ampa Tebá foi da primeira geração local que recebeu a educação ocidental francesa. Procurou o reconhecimento da oralidade como fonte legítima do conhecimento histórico. Para isso, recolheu, transcreveu e explicou os tesouros da literatura oral do oeste da África para o resto do mundo. No seu livro de memórias intitulado Amkolel, o menino Fula Ampa Tebá descreve o seu cotidiano repleto de ensinamentos através das histórias contadas e vividas, além das crenças e tradições ancestrais que se misturavam com os preceitos islâmicos. Ampa Tebá fez um excelente trabalho no campo, que resultou em meio século de pesquisas sobre a tradição oral africana. Considerado por muitos críticos como sendo o mestre da tradição oral africana, Amadou Ampa Tebá formou-se nas escolas corânica e francesa. Destacou-se nos estudos muito jovem no Senegal. A partir de 1922, ocupou vários cargos na administração pública colonial e, em 1942, começou a trabalhar como etnólogo no Instituto Fundamental da África Negra. Com a independência do seu país, em 1960, chegou a ocupar vários cargos de responsabilidade na Organização das Nações Unidas para a Educação, Ciência e Cultura, UNESCO, instituição a partir da qual procurou preservar a cultura oral africana. Publicou várias obras sobre a literatura oral e a história intitulada El Estranho Destino de Vangrin. Valeu-lhe o Grande Prémio Literário da África Negra em 1974. É autor de numerosas obras, entre as quais se destacam Tierno Bucar, Lesage de Bandiagara, de 1957, Comen, de 1961, Caidara, de 1969, e Jesus, visto por um muçulmano, de 1976. Também escreveu as suas memórias que viriam a ser publicadas postumamente. Nos últimos anos de vida, fez repousar sobre as páginas da sua autobiografia as histórias vividas desde a infância até a juventude. Ampa Tebá sempre defendeu que
0: a escrita é a fotografia do saber, mas não o saber em si.
1: Nascido em 1900 em Bandiagara, no atual Mali, Amadou Ampa Tebá perdeu a vida a 15 de maio de 1991 em Abidjan, na Costa de Marfim. Dia Internacional da Família.

0: Em 1993, a Assembleia Geral das Nações Unidas proclamou o dia 15 de maio como Dia Internacional da Família. Desde esse ano, a ONU tem celebrado a data chamando a atenção para determinadas questões que influenciam o dia a dia das famílias. O objetivo da celebração é chamar a atenção da população para a importância da família como núcleo vital da sociedade e para os seus direitos e responsabilidades. É ainda uma oportunidade para responsabilizar e promover o conhecimento das questões sociais, económicas e demográficas que afetam a família a nível do planeta. Em uma data na história, recordamos hoje a morte do escritor maliano Amadou Ampateba, a 15 de maio de 1991, e o Dia Internacional da Família, que hoje se assinala. A redação do texto foi de Alberto Mazanga, teve a sonorização de Moussagi Galib e a locução de Rosa Freitas.
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12h24, um breve espaço de música, antecedendo a transmissão do Jornal da Tarde em cadeia nacional. Tenham uma boa tarde de sexta-feira na companhia da Rádio Moçambique. Esta é a presença de Arsene do Norte, interpretando Bado Cuxá.

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0: Boa tarde, arrancam em setembro próximas obras de construção do maior centro cirúrgico de Moçambique. O anúncio é do Presidente da República, Daniel Chapo, que falava momentos na cerimônia de graduação da Universidade de Unitive, no distrito de Boane, província de Maputo. Morreu esta manhã no estabelecimento penitenciário de máxima segurança, vulgo BO, Humberto Sartoni, proprietário de estabelecimento hoteleiro Caiaquanga, esteve detido desde o mês passado sob acusação de tráfico, falsificação de drogas, branqueamento de capitais, entre outros. As causas desta morte estão a ser apuradas. 80 pessoas morrem e 100 ficam feridas em 5 dias durante confrontos entre grupos armados em Cité Soleil, no Haiti. São estes os destaques do Jornal da Tarde. É um jornal referente à sexta-feira, 15 de maio de 2020. E 26, num dia em que o académico e político António Niquisse lança em Maputo o livro intitulado Economia do Caju em Moçambique, o contexto das políticas de Bretton Woods e os pressupostos da engenharia de reindustrialização. O ato contará com a presença do Presidente da República, Daniel Chapo. Hermínio Abel está na sonorização e Simon Cabue na edição e apresentação. O académico e político António Niquisse lançou hoje em Maputo o livro intitulado Economia do Caju em Moçambique, o contexto das políticas de Bretton Woods e os pressupostos da engenharia de reindustrialização. O ato, que vai reunir académicos, membros do governo e empresários, contará igualmente com a participação do Presidente da República. Um comunicado da Presidência refere que a participação de Daniel Chapo na apresentação oficial da obra reflete o compromisso do governo com a valorização da investigação científica, industrialização e desenvolvimento económico do país. No entanto, na manhã de hoje, o chefe de Estado moçambicano participou na décima cerimônia de graduação da Unitiva, Universidade de Utiva, no distrito de Boane, província de Maputo. No seu discurso de ocasião, o chefe de Estado fez um anúncio. Jornalista Alberto Paulo, boa tarde.
1: Boa tarde, Simon Cabue. Arrancam em setembro próximo as obras de construção do Centro Cirúrgico de Moçambique, uma infraestrutura que deverá contar com mais de 400 camas. O Centro Cirúrgico, o maior da África Austral, será erguido na cidade de Maputo e as bases para o arranque das obras já estão colocadas. O anúncio foi feito há momentos pelo Presidente da República, Daniel Chapo, falando em Boane, província de Maputo, na cerimônia de graduação de mais de 350 estudantes da Universidade UTV.
2: O maior centro cirúrgico da região da África Austral, quiçá de África, vai arrancar as obras em setembro próximo deste ano 2026. Portanto, anunciamos durante a nossa vinda, portanto, da China, mas o processo está completamente fechado, o empreiteiro já está disponível, a obra já foi adjudicada e em setembro deste 2026 vamos arrancar com a obra, por forma que possamos acrescentar cada vez mais instituições na área de saúde para servir um povo, mas sobretudo para que estes nossos estudantes que aqui se encontram, principalmente os que estão a fazer medicina nesta universidade, possam ter locais para estágios, mas também para poderem trabalhar como moçambicanos.
1: Numa altura em que volta à normalidade a circulação de transporte de passageiros na zona metropolitana de Maputo, Daniel Chapo diz que o governo está ciente das dificuldades no setor, estando por isso em curso mecanismos para a solução das dificuldades na mobilidade urbana.
2: Ainda continuam grandes desafios da mobilidade urbana na cidade de Maputo. Por isso, no programa integrado da resolução da mobilidade urbana da cidade de Maputo, inclui o BRT, de forma integrada com os machimbombos que entregamos e vamos continuar a entregar, mas também estamos a trabalhar a todo o gás para que, a qualquer altura, arranquem as obras do metro de superfície. Porque nós temos consciência que os machimbombos, BRT, incluindo, portanto, o metro de superfície, os três sistemas a trabalharem juntos, aí sim, senhora, podemos considerar a mobilidade urbana da cidade de Maputo resolvida. Quando falo da cidade de Maputo, falo da zona metropolitana de Maputo. Estou a falar da cidade de Maputo, Matola e até Boana.
1: Presidente da República Daniel Chapo, falando há momentos em Boana, aqui na província de Maputo, o chefe de Estado presidiu a cerimónia de graduação de mais de 350 estudantes da Universidade UTV. Simon Cabo, são estas as notas que marcaram esta cerimónia esta manhã. Boa tarde.
0: Boa tarde, Alberto Paulo. Notas que marcaram esta cerimónia a partir dos estúdios da Rádio Moçambique na cidade de Matola. E agora ainda sobre as notas relativas a esta cerimónia, juntamos também em direto neste jornal o jornalista Stélio Manhissa. Neste momento, a partir do ponto então onde teve lugar esta cerimónia, nomeadamente na Universidade de UTIV. Stélio, boa tarde. Stélio Manhissa está então neste ponto onde teve lugar na manhã de hoje a 10ª cerimónia de graduação da Universidade UTIV. A cerimónia foi presidida pelo chefe de Estado moçambicano, Daniel Chapo. Partimos para as últimas notas relativas a esta cerimónia, Stélio. Não é desta, dissemos que o presidente da República fez hoje um anúncio na cerimónia de graduação de estudantes da Universidade de UTIV. O chefe de Estado moçambicano disse que arrancam em setembro as obras de construção do maior centro cirúrgico de Moçambique e da África Austral. Daniel Chapo fez ainda apelos para que a instituição e outras do ensino superior em Moçambique sejam agentes de promoção do desenvolvimento. Às instituições do ensino superior é igualmente dirigido um repto na província de Sofala. Estas, dizem as autoridades da província, devem apresentar soluções para problemas relacionados às mudanças climáticas. Jornalista Layton Sifa.
3: O secretário de Estado em Sofala defende mais proatividade das instituições do ensino superior na promoção de conhecimento científico para solucionar os problemas decorrentes das alterações climáticas. Para Manuel Rodrigues, é necessário o aprimoramento dos conteúdos formativos relacionados com as mudanças climáticas. Falando esta sexta-feira na Beira, na abertura da Conferência Provincial do Ensino Superior, o dirigente recorda que o país, particularmente Sofala, sofre sistematicamente com os desastres naturais, o que exige respostas concretas e eficientes.
4: As mudanças climáticas têm sido, nos últimos tempos, uma prova às nossas instituições superiores para que possam apresentar à sociedade respostas e ações concretas de mitigação às mudanças climáticas na nossa província de Sofala e no país de uma forma geral. O ensino superior

0: incluindo laboratórios, salas de aula adequadamente equipadas, meios de transporte, de modo a viabilizar as atividades de ensino, investigação, extensão e inovação.
1: Figuram na agenda da conferência temas como pesquisa científica, expansão e a qualidade do ensino superior, bem como mudanças climáticas.

0: Morreu hoje o gestor da estância hoteleira Caiaquanga, Humberto Sartona, recluso num estabelecimento penitenciário especial de máxima segurança da Machava, na província de Maputo. É uma informação anunciada em comunicado pelo Serviço Nacional Penitenciário, afirmando que o corpo foi encontrado por volta das 8 horas e 30 minutos, estatelado no chão e aparentemente sem sinais vitais, durante a rendição dos agentes da guarda penitenciária. O documento refere que o caso foi imediatamente comunicado ao Serviço Nacional de Investigação Criminal, que realizou diligências no local e confirmou o óbito. Humberto Sartona encontrava-se detido desde 21 de abril último, indiciado por crimes de tráfico, falsificação e uso de documentos falsos, a fraude fiscal, branqueamento de capitais e outras atividades ilícitas. As autoridades penitenciárias afirmam que vão acompanhar as investigações para o esclarecimento das circunstâncias da morte. Insuficiência de fontes de água e dispersão da população agrava a crise do recurso em Chimbonila. Em duas comunidades daquele distrito do Niassa, há pessoas que recorrem a charcos e rios para obter água. Raimundo Matola.
1: Crise de água potável afeta mais de 51 mil habitantes do distrito de Chimbonila, na província do Niassa. A situação deriva da insuficiência de fontes de abastecimento de água, aliada à dispersão da população. O distrito de Chimbonila conta atualmente com cerca de 126 fontes dispersas e três sistemas de água construídos nos povoados de Mapaco, Lombi e Munsa, que não cobrem cabalmente os mais de 92 mil habitantes. O administrador do distrito de Chimbonila, Calixto Jemusen, disse que a situação de falta de água é mais crítica nas comunidades de Lipende e Mataja, onde a população recorre aos charcos e rios, correndo riscos à saúde. A fonte disse que, para minimizar a situação, o governo tem em manga um projeto de construção de três pequenos sistemas de água acoplados às unidades sanitárias de Cholwe, Lione e na sede distrital.
2: É um desafio porque ainda queremos furos de água. Por exemplo, há uma comunidade em Lipende, temos a comunidade de Mataja. Mataja por causa do rio Denzins. O que acontece nas nossas comunidades, primeiramente as comunidades vão para lá para poderem fazer umas chamas. Mas já nos depósitos fixam residências ali e nós também, como governo, temos que aprovisionar a água naquele local.
1: Calixto Jemus, administrador do distrito de Chimbonila, no Niassa, e a situação de insuficiência de fontes de abastecimento de água na região.
0: Crise de água potável afeta mais de 51 mil habitantes do distrito de Chimbonila, no Niassa. Cenário contrário verifica-se na Vila da Macinga, em Inhambane, onde o recurso deve chegar este ano a mais cidadãos. Horácio Romão.
3: Autoridades municipais da Vila de Macinga, em Inhambane, apostam na expansão da rede de abastecimento de água para mais bairros da autarquia. Este ano está previsto o alargamento da rede de fornecimento deste líquido para mais bairros deste município. No bairro de Capicap, por exemplo, será construído um sistema de abastecimento de água que vai beneficiar a mais de 600 famílias. As obras de construção desta infraestrutura vão consumir cerca de 3 milhões e 500 mil meticais a serem desembolsados pela utilidade. O presidente do Conselho Municipal da Vila de Macinga, Roberto Zungus, disse que no ano passado foram construídos em vários bairros da autarquia 7 fontes de abastecimento de água, sendo 2 sistemas e 5 furos de bomba manual. Zungus referiu que a utilidade está comprometida em garantir serviços sociais básicos aos municípios da Vila de Macinga.
4: O bairro de Capicap é um bairro que tem terrenos para jovens que foram distribuídos. E esses terrenos foram ocupados. Neste momento também estávamos para urbanizar aquela área para dar terreno às pessoas. E é um bairro não densamente habitado por falta de serviços sociais básicos. Que um dos serviços sociais básicos é este de fornecimento de energia, é este de fornecimento de água. Então, esses recursos vão atrair naquele bairro a ocupação daqueles terrenos que nós estamos orientando a nossa população. Então, penso que há de ser um passo muito significativo assim de conseguirmos colocar o sistema de água.
3: Roberto Zunguzi, presidente do Conselho Municipal da Vila de Macinga, é aposta da utilidade na expansão da rede de abastecimento de água nesta

0: Autarquia.
1: Voltamos à Universidade do Tive, que os colocou mais formados no mercado. Últimas e breves notas desta cerimónia, que contou com a presença do Presidente da República, Daniel Chapa, a partir do local, em Boana, na província de Maputo, com Stélio Manhissa. Boa tarde. Ainda não temos Stélio Manhissa a partir de Boana, na província de Maputo, onde também hoje o Presidente da República, no discurso de ocasião, durante esta cerimónia de graduação de novos formados, portanto, por esta instituição de ensino, a Universidade UTIVM. O chefe de Estado moçambicano garantiu que o governo continua empenhado na resolução dos problemas de transporte no país, na sequência da crise de combustíveis. Crise de combustíveis que na cidade de Maputo pode influenciar as obras em curso no setor de infraestruturas, particularmente em estradas e aquedutos. Gerson Jamis.
2: É verdade, Simon Cabo, e o Conselho Municipal da cidade de Maputo afirma que a crise de combustível que o país enfrenta constitui um desafio para a execução das obras de drenagem e saneamento em curso na urbe. A informação foi avançada esta quinta-feira, esta sexta-feira, melhor dizendo, pelo vereador de Infraestruturas e Salubridade no município de Maputo. João Munguambe indica que as máquinas utilizadas nas obras consomem grandes quantidades de combustível, facto que tem condicionado o ritmo de execução das obras de drenagem.
3: Uma máquina, uma simples máquina destas grandes, pode consumir 300, 400 litros de uma só vez. Com as restrições ou com a falta de combustível, não tínhamos como operar as máquinas. Então, esse é um grande constrangimento neste momento e isso traz desafios adicionais em termos de capacidade que terá de ser imprimida no sentido de recuperar tempo perdido.
2: O vereador de Infraestruturas e Salubridade no município de Maputo falava em exclusivo à Rádio Moçambique sobre o estágio das obras de drenagem inseridas no projeto de transformação urbana. João Munguam explicou igualmente que a estratégia de reabilitar vários sistemas de drenagem simultaneamente tem em vista evitar o agravamento dos custos da empreitada.
3: E esta coisa de abrir várias frentes ao mesmo tempo era parte da estratégia para recuperar o tempo, porque cada dia de atraso da obra significa muito dinheiro com o pessoal, muito dinheiro com, portanto, em termos de várias outras despesas fixas, mobilização, entre outros, e nós não temos recursos sobrando para esse tipo de situações.
2: Apesar dos desafios, João Munguamba assegurou que a Edilidade vai continuar a trabalhar para a conclusão das obras dentro do prazo contratual.
3: Então, o que nós podemos dizer é que o prazo previsto era de 18 meses. E ainda continuam 18 meses. O que nós vamos fazer é criar condições para que efetivamente se possa concluir dentro do prazo. E se tivermos que, por algum motivo, estender, por razões de força maior, queremos assegurar e estamos preocupados porque, em terminar, se possível, o máximo antes do início da próxima época chuvosa.
2: De Infraestruturas e Salubridade no Conselho Municipal de Maputo, João Munguambe, falando sobre as obras de saneamento e drenagem em curso na cidade de Maputo, financiados pelo Banco Mundial.
1: Numa entrevista em que, em nome do Conselho Municipal, o vereador assumiu que a crise de combustíveis que o país enfrenta constitui um desafio para a execução das obras de drenagem e saneamento em curso na capital do país. Já em Nampula, está lançado o alerta: não há mãos a medir ao encurtamento de rotas na cidade. O alerta é do responsável pelo município ao mais alto nível, jornalista Otávio Fonseca.
4: O Conselho Municipal da cidade de Nampula promete mão dura contra todos os transportadores públicos, urbanos, de passageiros que pautarem pela prática de encurtamento de rotas durante a vigência das novas tarifas dos transportes. Segundo o chefe do gabinete do presidente do Conselho Municipal da cidade de Nampula, Orlando Munhaki, não será permitido que os transportadores públicos, urbanos, de passageiros terminem suas rotas nos pontos intermédios definidos. Orlando Munhaki, que falava nesta quinta-feira no programa Painel da Rádio Moçambique em Nampula, avançou que estão espalhados fiscais em diferentes rotas para permitir que os transportadores não enveredem por más práticas no exercício das suas atividades.
5: Com relação aos encurtamentos de reta, eu queria aqui deixar um apelo
0: aos nossos transportadores, também aos nossos utentes, aos nossos munícipes, que não podem perceber, não se deve entender aqui que os pontos intermédios são o local para o encurtamento de rota. Nós, como Conselho Municipal, dizia anteriormente, vamos estar em todo o troço, todo o trajeto das rotas, a fiscalizar. E aqui não queremos que os utentes entendam que é 20 meticais até o ponto intermédio. Até o ponto intermédio são 10 meticais que devem ser pagos por cada utente que optar por um transporte semicoletivo de passageiro. E para quem optar por um transporte público, que é do Conselho Municipal, pagará pelo trajeto todo 15 meticais.
4: Orlando Munhac, chefe do gabinete do presidente do Conselho Municipal da cidade de Nampula, a falar das medidas que serão tomadas pela edilidade aos transportadores que pautarem pelo encurtamento de rotas durante a sua atividade nesta urbi.
1: Jornal da Tarde, afinal, a prospeção de ilhas pesadas na Orla Marítima no distrito de Climane está devidamente autorizada. A confirmação é do diretor do Serviço Provincial de Infraestruturas na Zambésia, jornalista Salim Tepa.
5: João Sembane confirmou o fato à Rádio Moçambique esta quinta-feira, à margem da visita de trabalho do secretário do Estado na província da Zambésia ao distrito de Pebani. A fonte diz que em breve vai ser partilhado o relatório da prospeção de areias pesadas na Orla Marítima, no posto administrativo de Maquival, distrito de Climane.
6: A empresa existe, tem a licença de produção e pesquisa. Do que nós sabemos, não está a operar, apenas a fazer pesquisa. E não é a Africa Ocean como se refere a uma outra empresa. E não é a mesma área onde a Africa Ocean foi aprovada, é uma outra área.
5: Como se chama a empresa de kit capitais?
6: É chinesa.
5: Então está legalmente autorizada a empresa?
6: Está. Tem uma licença de profissão de pesquisa. Não sabemos, porque não acreditamos também que seja aquela comunidade que vive lá, porque segundo temos informações, antes de começar a fazer a pesquisa, houve uma reunião com a comunidade para informar do que a empresa ia fazer. Que não está a operar, apenas para pesquisar, para identificar a qualidade do minério, assim como as quantidades.
5: Entretanto, o governador da Zambésia, Pio Matos, distancia-se do projeto de pesquisa e prospeção de areias pesadas na Orla Marítima do distrito de Climane.
7: A população de Maquival, da Preza lá, não quer que a areia pesada que está lá seja explorada. E nós, como governo, só estamos como a governar aquilo que a população quer. Se a população não quer, nós não vamos autorizar nada para explorar nada.
8: Não tenho conhecimento da exploração de areias pesadas e acredito que vocês também não. Mas havendo, nós estaremos aqui para... Aliás, nem precisamos ser nós, a população lá vai impedir.
5: Pio Matos diz que não tem conhecimento e defende que se deve respeitar a vontade da população local que não concorda com a exploração de areias pesadas na Orla Marítima do posto administrativo de Maquival. Em 2024, o Ministério da Terra e Ambiente rejeitou um pedido de exploração de areias pesadas em águas rasas ao longo da costa da Zambésia, justificando que ambiental e socialmente não era viável.
1: Equipas técnicas de Moçambique e Zimbábue debatem questões relacionadas à gestão sustentável das bacias hidrográficas do Pungwa e Buzem, com vista à redução do risco de desastres nas próximas épocas chuvosas. Reunidas no distrito de Manica, na sua plataforma anual de interação, as equipas têm interesse comum de treinar o seu pessoal, com vista a lidar com os desafios das mudanças climáticas. Moisés Sayala.
9: O diretor da divisão da bacia do Buzem, na área centro, António Melembe, diz que a partilha de informações entre os dois países é crucial para a melhor gestão das calamidades naturais.
10: O mais importante nesta questão, para nós gerirmos aquilo que é a situação de cheias, é receber informação a tempo do país vizinho. Porque os escoamentos do país vizinho, tanto eles entram para o nosso país e podem aumentar aquilo que é o nível de risco dentro de Moçambique.
9: Alberto Gonhe, diretor de gestão das bacias hidrográficas que desaguam em Moçambique, na província zimbabuiana de Machingo, explicou que o encontro deste ano pretende discutir estratégias para a melhor gestão das inundações que afetaram principalmente a parte moçambicana.
11: For this year, before I mention the challenges, I'll mention we have to use the opportunity.
12: É necessário falar do interesse comum que temos, que é de treinar e capacitar o nosso pessoal, de garantir que eles estão preparados para realizar as atividades. O principal desafio para este ano é o nível das águas acrescido isso provocado por questões de cheias que ocorreram.
9: A plataforma de gestão das bacias hidrográficas que atravessa Moçambique e Zimbábue conta com financiamento do Reino da Holanda, representado no encontro por Alfred Mies, especialista em recursos hídricos da Comissão das Bacias do Pungwe e Save.
13: We bring together the Republic of Mozambique.
12: Então, neste contexto, nós temos aqui a República de Moçambique, assim como a República de Zimbábue representada, e a Bupusa entra como a comissão responsável pela mediação da comunicação
13: hidrológica.
9: Reunião anual da Plataforma de Gestão das Bacias Hidrográficas entre Moçambique e Zimbábue, virada à prevenção de desastres naturais nos dois países.
1: Rádio Moçambique e Agência de Desenvolvimento do Vale do Zambeze abrem novo capítulo na cooperação bilateral. Jornalista Érica Munguambe.
14: A Rádio Moçambique vai contar até 2030 com um centro de operacionalização de conteúdos para a capacitação de quadros em matérias de jornalismo. O empreendimento a ser implantado no distrito de Kaya, na província de Sofala, será financiado pela Agência de Desenvolvimento do Vale do Zambeze. É neste contexto que a Agência de Desenvolvimento do Vale do Zambeze e a Rádio Moçambique vão assinar ainda este ano um acordo de cooperação de vigência nos próximos 4 anos. São anúncios feitos hoje pelo diretor-geral da Agência de Desenvolvimento do Vale do Zambeze, Celso Cunha, depois de visitar as instalações da Rádio Moçambique sede em Maputo.
15: Nós pretendemos, primeiro, no âmbito desse programa de desenvolvimento de competências, a criação dos centros de incubação ou centros de transferência de conhecimento, nós pretendemos operacionalizar um centro de produção de conteúdos, que é um centro de incubação para a formação de quadros em matéria de jornalismo. Se nós queremos hoje que o nosso filho seja formado nas áreas de comunicação, se sais de Maputo para cima, já não tens nenhuma instituição vocacionada, portanto, à formação de quadros nesta matéria.
14: O reforço da cooperação entre as duas instituições abrange igualmente a instalação de repetidoras e o financiamento ao processo de digitalização da Rádio Moçambique.
15: Queremos também, igualmente, fortalecer institucionalmente a Rádio Moçambique, porque temos consciência que há vários desafios, conforme disse, muita coisa boa é feita, mas ainda estamos a trabalhar no analógico, num período em que estamos a falar de transformação digital, portanto, nós vamos apoiar a Rádio Moçambique, vamos entrar nesta batalha, portanto, de transformação digital da Rádio Moçambique. Neste momento, indicativamente, já temos duas solicitações, uma da província de Sofala e uma da província de Tete, portanto, para instalação dos repetidores. Estamos a trabalhar no sentido de a materialização ou implantação destes repetidores coincidirem com a celebração do memorando.
14: Diretor-geral da Agência de Desenvolvimento do Vale do Zambeze, Celso Cunha. A parceria entre a Agência de Desenvolvimento do Vale do Zambeze e a Rádio Moçambique resultou nos últimos 4 anos na instalação de repetidoras e o apoio no processo de digitalização desta estação emissora na zona centro do país.
1: Partimos para notícias do estrangeiro. 80 pessoas morreram e 100 ficaram feridas em 5 dias durante confrontos entre grupos armados em Cité Soleil, no Haiti. Os confrontos que ocorrem desde domingo deixaram igualmente muitas habitações incendiadas e centenas de refugiados. O Haiti enfrenta uma crise grave de violência que causou, só no primeiro trimestre deste ano, mais de 1.600 mortes e perto de 800 feridos, de acordo com dados das Nações Unidas. Nações Unidas que alertam que os cortes da resposta global ao HIV estão a comprometer a prevenção e tratamento da doença, colocando em risco a meta de 2030, intervindo durante o encontro de preparação para a reunião de alto nível sobre HIV 2026. A diretora executiva da UNAIDS disse que cortes financeiros e ataques aos direitos humanos colocam em risco o trabalho de cientistas na busca pela cura da doença. Winnie Byanyima acrescenta que os doadores estão a desviar investimentos para financiar guerras e que sem apoio internacional não será possível sustentar os programas de prevenção e tratamento do HIV. A República Democrática do Congo declarou um novo surto de ébola que já causou 65 mortes em com 246 casos suspeitos. Os casos foram maioritariamente registados nas zonas de Mongualo e Rwampara, na província de Ituri, no leste do país. São dados revelados hoje pelo Centro Africano de Controlo e Prevenção de Doenças da União Africana. A RDC sofreu entre setembro e dezembro do ano passado um surto de ébola que provocou 45 mortes e 64 casos na província de Kasai, no centro do país. É o fim do Jornal da Tarde. Hoje, em destaque, dissemos que arrancam em setembro as obras de construção do maior centro cirúrgico de Moçambique e da África Austral. É um anúncio feito pelo Presidente da República. Morreu esta manhã no estabelecimento penitenciário de máxima segurança, BO, Humberto Sartone, gestor do Kayakwanga, detido mês passado sob acusação de tráfico, falsificação de drogas, branqueamento de capitais, entre outros. No estrangeiro, 80 pessoas morrem e 100 ficam feridas em 5 dias durante confrontos entre grupos armados em Cité Soleil, no Haiti. Em nome de uma vasta equipa que tornou possível este jornal, despedem-se Hermínio Abel, que esteve na sonorização, e Simon Cabue na edição e apresentação. Boa tarde.

0: Boa tarde, são 13 horas em Moçambique e é tempo para a atualidade provincial no Jornal do Niassa. Boa escuta.
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0: Caro ouvinte, as nossas mais cordiais saudações. Está a começar o Jornal Provincial do Niassa de hoje, sexta-feira. Os tópicos: cobranças ilícitas, corrupção e burocracia excessiva são obstáculos ao desenvolvimento do Niassa, afirmam os líderes religiosos e tradicionais na província. Mais da metade dos 92 mil habitantes do distrito de Chimbunila, no Niassa, não tem acesso à água potável. A localidade de Malika, distrito de Lixinga, acolhe amanhã, sábado, o lançamento oficial da campanha de comercialização agrícola 2026. Depois da derrota esta quinta-feira, por 3-0, a seleção nacional de sub-17, os Mabinhas, já prepara o embate contra o Mali. Saudações, escute estes e outros assuntos no presente Jornal Provincial do Niassa, que conta com a edição e apresentação de Raimundo Matola e Adolfo Sadik na sonorização. Boa audição. Cobranças de ilícitas, corrupção e burocracia excessiva são obstáculos ao desenvolvimento do Niassa, afirmam alguns líderes religiosos e tradicionais desta província. Pinto Catawa, com mais detalhes.
1: A prevalência de casos de cobranças ilícitas para o acesso aos serviços públicos representa um obstáculo ao desenvolvimento da província do Niassa. Associa-se a este fator a corrupção para o ingresso na função pública, setor privado e excesso de burocracia na administração como fenômenos que embaraçam ao cidadão. Os setores de saúde, educação, a Polícia da República de Moçambique e fiscais dos recursos naturais são apontados como pedra no sapato no atendimento e prestação de serviços à sociedade. As inquietações foram apresentadas esta sexta-feira pelos líderes comunitários, religiosos e figuras influentes num encontro de auscultação com a Assembleia Provincial do Niassa. Apontaram como evidência de má atuação das autoridades o confisco de carvão, lenha, às famílias que regressam das machambas, a proliferação de postos de fiscalização em tempos de colheita e assistência sanitária de qualidade em troca de favores.
2: Horácio Pelé Sale. A via que parte em Toto para Ruambala, aquela zona aí. Carros não passam até agora. E há muita população cultiva naquela zona que querem trazer produtos para aqui, não conseguem.
3: Lixinga me ponda, a estrada não está nada bem. E às vezes até cortamos os nossos irmãos de Otumire, não consegue chegar à cidade. Aqui Otumire é perto, mas não consegue entrar na cidade.
4: Virginia Antônio Bucuto. Para as machambas, o regresso com milho, não podem levar lenha, não podem levar 4 sacos de carvão para aqui na cidade. Agora aquilo é triste, que uma pessoa quando vai lá na mata fica 2-3 meses para vir com 1 saco de carvão para aqui na cidade. É uma coisa que a população está sentindo. Levam lenha, um pouco de lenha, são despejados no caminho, não podem levar lenha para a cidade. Como é que nós vamos ver? Nós bebemos de lenha e carvão.
1: A presidente da Assembleia Provincial do Niassa, Fátima Jasso, disse que estes encontros de auscultação pública antecedem a terceira sessão ordinária do órgão e servem para enriquecer os trabalhos das comissões especializadas.
5: A Assembleia Provincial também tem a competência de pronunciar-se e deliberar no quadro das atribuições da governação descentralizada provincial sobre questões de interesse e desenvolvimento econômico, social e cultural da nossa província.
1: Presidente da Assembleia Provincial do Niassa, Fátima Jasso, e o papel do órgão na fiscalização de ações de governo, bem como a ligação entre este e a população na resolução de vários problemas.
0: Enquanto isso, 12 pontas metálicas serão montadas este ano em 6 distritos da província, segundo este trabalho do jornalista Fernando Damas.
6: A província do Niassa vai beneficiar a partir deste ano de mais de 600 metros de estruturas metálicas para montagem de 12 pontes em 6 distritos. Trata-se de pontes que serão montadas nas rodovias que registram cortes de trânsito em cada época chuvosa nos distritos de Nipepe, Mekula, Lago, Sanga, Mavago e Majuni. Dos rios beneficiários do investimento, o destaque vai para Mitope, Naulala, Mesalu, Matondovela e Menhus, no distrito de Mekula, Nenge e Lusanyando, em Mavago, entre outros. O delegado da Administração Nacional de Estradas no Niassa, Clitson Macasa, disse que a iniciativa integra-se no projeto Estradas Resilientes, ao clima no norte de Moçambique, financiado pelo Banco Mundial, em mais de 125 milhões de dólares. O dirigente avançou que, com este projeto, pretende-se melhorar a conectividade rodoviária e, consequentemente, reduzir os recorrentes cortes de trânsito nas estradas que atravessam os 12 rios.
7: É um balão de oxigênio para as estruturas hidráulicas, porque boa parte dessas 12 pontes, umas encontram-se no distrito de Sanga, o Lago e também Mekula. Está prevista também a ponte sobre o rio Naurenge, também no distrito de Mekula e Nipepe, e a traçabilidade até ao posto administrativo de Gomba. Estão inclusas duas pontes e que fazem parte desse leque de estruturas.
6: Clitson Macasa, delegado da Administração Nacional de Estradas no NIAS, e o impacto que se espera com a montagem de pontes metálicas em alguns rios da província. Em fevereiro último, começaram a chegar da China as 12 pontes metálicas, estando neste momento no estaleiro da Ane, em Namaita, província de Nampula.
0: Agora sim, crise de água potável afeta mais de 51 mil habitantes do distrito de Chimbunila, na província do Niassa. A situação deriva da insuficiência de fontes de abastecimento de água, aliada à dispersão da população. O distrito de Chimbunila conta atualmente com cerca de 126 fontes dispersas e três sistemas de água construídos nos povoados de Mapaco, Lumbi e Musa, que não cobram cabalmente os mais de 92 mil habitantes. O administrador do distrito de Chimbunila, Calixto Jemusen, disse que a situação de falta de água é mais crítica nas comunidades de Lipende e Mataja, onde a população recorre aos charcos e rios, correndo riscos à saúde. A fonte disse que, para minimizar a situação, o governo tem em manga um projeto de construção de três pequenos sistemas de água acoplados às unidades sanitárias de Xolwe, Lione e na sede distrital.
8: Recentemente fomos comunicados com a Direção Provincial da Saúde para identificar os centros de saúde para beneficiarem do sistema de abastecimento de água. E neste momento vai decorrer um processo de procurement para que essas unidades sanitárias que possam beneficiar. E vai ser provavelmente em Xolo, vai ser em Lione, sede, irá beneficiar. Ao passo que, ao nível da sede do distrito, tem um pequeno sistema de abastecimento de água que corresponde ao nível do centro de saúde. É um desafio, porque ainda queremos furos de água. Por exemplo, há uma comunidade em Lipende, temos a comunidade de Mataja por causa do rio de Enzins. O que acontece nas nossas comunidades, primeiramente as comunidades vão para lá para poderem fazer umas chamas. Mas já nos depois fixam residências ali e nós também, como governo, temos que aprovisionar a água naquele local.
0: Calixto Jemus, administrador do distrito de Chimbunila, no Niassa, e a situação de insuficiência de fontes de abastecimento de água na região. Estamos a transmitir o Jornal Provincial do Niassa Estúdios em Xinga, em Tanzânia. Termina hoje a reunião de especialistas para a reafirmação da fronteira com Moçambique. Monteiro Bonifácio, com outros detalhes.
9: Durante 4 dias, os especialistas discutiram sobre os critérios a serem usados para a reafirmação dos 51 quilômetros de fronteira terrestre com parte dos marcos fronteiriços implantados no período colonial, parcialmente destruídos, e 620 quilômetros de fronteira através do rio Ruvuma, sem marcos fronteiriços. Espera-se que hoje as duas partes assinem um quadro normativo que poderá guiar os trabalhos da reafirmação, bem como o orçamento. O diretor do Instituto Nacional de Mar e Fronteiras, Armando Chavane, disse esperar que o trabalho decorra num ambiente de irmandade que sempre caracterizou as relações entre Moçambique e a Tanzânia.
10: Moçambique e a Tanzânia partilham não apenas fronteira comum, mas também uma longa história de humanidade, cooperação, compromisso com a paz, estabilidade e desenvolvimento da região. Digo, o espírito de amizade, respeito mútuo e cooperação que caracteriza as relações entre Moçambique e Tanzânia continuará a orientar as nossas discussões e permitirá alcançar resultados positivos para ambas as partes.
9: Armando Chavane sublinhou que a União Africana definiu 2027 como o prazo da reafirmação de todas as fronteiras, mas situações de ordem financeira podem comprometer o cumprimento das metas.
11: Eu ia prosseguir, não, com os outros países. Fui para o Malawi, fui com a África do Sul, iniciamos. Zimbábue também estamos a trabalhar, mas não aos passos que a gente gostaria. São ligeiramente lentos. Estamos a trabalhar, no sentido de finalizar a formação. O problema são as questões financeiras.
9: Diretor do Instituto Nacional de Mar e Fronteiras, Armando Chavani, falando em Dar es Salaam, Tanzânia, à margem da reunião de peritos em fronteiras, que discutem a reafirmação da fronteira entre Moçambique e a Tanzânia. De Dar es Salaam para a Rádio Moçambique, Monteiro Bonifácio.
0: Agora sim, é lançada oficialmente amanhã, sábado, a campanha de comercialização agrícola 2026. No Niassa, o ato terá lugar na localidade de Malika, distrito de Lixinga. As quantidades já serão comercializadas este ano com a jornalista Esnat Assani.
12: A província do Niassa prevê comercializar mais de 840 mil toneladas de produtos diversos. Esta quantidade representa um aumento em mais de 100 toneladas se comparado com a campanha passada, em que a província comercializou 803 mil toneladas de produtos alimentares e de rendimento. O diretor provincial da Indústria e Comércio no Niassa, Mauro Pius, disse que neste momento decorrem os preparativos das culturas a serem exibidas no lançamento oficial do processo, nomeadamente milho, feijões, tubérculos, batata doce, rena, amendoim, entre outras produzidas na província. No processo de compra de produtos aos camponeses, a província vai contar com compradores locais e de outros cantos do país.
13: O processo de comercialização ele está numa cadeia de valor média, digamos. Praticamente a comercialização só flui quando tivermos uma produção. Em face às situações, tanto de uma boa produção ou não, e isso irá determinar a produção. O que nós fizemos no exercício passado, 2025, foi ter uma planificação para este presente ano, mas entendemos que, por situações naturais que são bem conhecidas, pode-se não alcançar, mas não vamos adiantar, tudo é na base de informações práticas, então penso que o setor está a fazer o trabalho.
12: Mauro Pius, diretor provincial de Indústria e Comércio no Niassa, e os preparativos para a campanha de comercialização agrícola que arranca este mês no país.
0: Na atualidade desportiva, depois da derrota esta quinta-feira por 3-0, a Seleção Nacional de Sub-17, os Mambinhas, já prepara o embate contra o Mali. Mércio João, enviado da RM Marrocos, com mais detalhes.
14: Como se diz por aqui, quem perde não dorme. Por aí que ao longo do período da manhã desta sexta-feira, as conversas ficaram concentradas nos aspectos a melhorar nos treinos de campo para o próximo jogo. O diretor técnico da Federação Moçambicana de Futebol, Arnaldo Salvado, esteve presente no jogo desta quinta-feira. Viu os Mambinhas a perder e, sobretudo, a cometer erros no capítulo ofensivo. Por aí que coloca em mesa alguma temática para o melhoramento da qualidade futebolística da nossa seleção.
15: Analisar o nosso jogo principalmente, ver onde é que nós erramos, e são muitos os erros. A nossa manobra coletiva defensiva é muito má, a equipa joga muito aberta, não há apoios nas coberturas aos jogadores que tentam ir ao encontro do homem da bola, há jogadores que ficam a assistir sem colaborar nessa movimentação defensiva, e no ataque também a equipa joga muito aberta, portanto o Júnior à frente esteve muito isolado, os dois extremos em cima da linha muito abertos, não houve apoio. Por outro lado, tem jogadores que têm qualidade técnica, como o Charlson, o Diego, no meio campo para segurar mais bola, e nós não o fizemos. Temos jogador com bem mais qualidade para que a equipa possa apresentar um jogo de qualidade coletivo melhor do que aquilo que apresentou. Temos que aprender com os erros, agora temos que aprender rápido, porque o próximo jogo é já daqui a 2 dias.
14: Arnaldo Salvado, diretor técnico da Federação Moçambicana de Futebol. O próximo jogo dos Mambinhas no CAN é já no domingo a partir das 21 horas de Moçambique contra a seleção de Mali, que empatou na primeira jornada diante da Angola sem abertura de contagem. É Riamo do Esportu, Mércio João, na cobertura do CAN Sub-17 de Futebol, que decorre aqui em Marrocos.
0: Caro ouvinte, termina por aqui o presente Jornal Provincial do Niassa de hoje, sexta-feira, dia 15 de maio de 2026. Raimundo Matola e Adolfo Sadiq esperam sua compromessa de voltar nas próximas ocasiões. Saudações e bom fim de semana.
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11: Manedum? Vovó? Eu deveria ter vindo para a cozinha da vovó há muito tempo. Este peixe é tão delicioso. De certeza vou fazer essa receita para o Natal, aniversário e dias especiais. Vou chamar o meu prato especial de festa.
12: Natal, aniversários. Maria, todas as receitas que eu ensino usando peixe, frango e ovo são para serem comidas no dia a dia, minha querida.
11: A sério?
12: Sim.
11: No dia a dia?
13: Sim. Tu e a tua família precisam incluir peixe seco, fresco, frango, ovos nas vossas refeições. Sempre que possível, não é? Para ficarem fortes e com mais energia. Especialmente tu, Maria, agora que estás grávida. Ah.
12: Podes ver o que está disponível e acessível no mercado.
13: Uhum.
12: Hoje, por exemplo, eu fiz a minha caldeirada de peixe especial. Com peixe congelado.
11: Com peixe congelado?
12: Sim.
13: Sim, sim, sim, sim. Consegues encontrar peixe congelado durante todo o ano. E é saboroso, porque congelar conserva tudo de bom do peixe.
12: Agora eu vou te explicar como fazer. Já sabes que antes de cozinhar, sempre lavamos as mãos e os alimentos que vamos usar com água limpa.
13: Sim.
12: Quando o peixe estiver descongelado, limpa e cobre para manter as moscas afastadas, tá bom? Numa panela, adiciona um pouco de óleo fortificado, cebola, tomate, cenoura e alho cortados aos pedaços. E refoga até todos os legumes ficarem macios.
11: Okay.
12: Depois, adiciona a mandioca cortada às fatias, mexe bem e põe água. Fecha a panela e deixa cozinhar por cerca de 10 minutos até a mandioca estar quase pronta. Junta os pedaços de peixe, um pouco de repolho cortado, sal iodado e deixa cozer.
13: Sim.
12: Depois de 7 minutos, o prato já está pronto.
13: Dá para acompanhar com shima. Fica muito bom.
11: Sem fritar ou grelhar?
12: Sim.
11: E cozinhou o peixe cru no molho. Isto é diferente.
12: E também troquei batatas por mandioca. Ficou bom, não é?
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8: Continue sintonizado à Rádio Moçambique, estúdios em Lixinga, depois da atualidade provincial no Jornal do Niassa. Passamos aqui a nossa montra sonora. São 13 horas e 29 minutos. Vamos deixar aqui algumas informações, uma das quais comunica-se a todos os interessados da cidade de Lixinga e não só, que encontra-se à venda e com uma localização privilegiada, uma casa tipo 3 na zona de Chuaula, bem próximo à estrada principal do mercado daquele bairro, portanto, Chuaula. A casa contém 3 quartos, uma despensa e casa de banho, e o quintal com muro de vedação. O quintal conta ainda com algumas dependências. Os interessados poderão contactar através dos números 84 59 55 103 86 68 02 305. Outra informação dá conta que O Conselho Executivo Provincial do Niassa, através da Direção Provincial da Indústria e Comércio, vai realizar o lançamento oficial da campanha de comercialização agrícola e feira agroeconômica no distrito de Lixinga, na localidade de Malica, amanhã, 16 de maio de 2026, sob lema: comercialização agrícola, dinamizando negócios e cadeia de valor. Repito, o Conselho Executivo Provincial do Niassa, através da Direção Provincial da Indústria e Comércio, vai realizar o lançamento oficial da campanha de comercialização agrícola, feira agroeconômica, no distrito de Lixinga, na localidade de Malica, no dia 16 de maio de 2026, portanto, amanhã, sob lema: comercialização agrícola, dinamizando negócios e cadeia de valor. Comunica-se a todos os interessados da cidade de Lixinga e não só, que encontra-se à venda e com uma localização privilegiada, uma casa tipo 3 na zona de Chuaúla, bem próximo à estrada principal do mercado daquele bairro. A casa contém 3 quartos, uma despensa e casa de banho e o quintal com muro de vedação. O quintal conta ainda com algumas dependências. Os interessados poderão contactar através dos números 84-59-55-103 ou 86-68-02-305. Foram algumas informações de utilidade pública. São neste momento 13 horas e 32 minutos. Um pouco de música e às 14 vamos transmitir as notícias em cadeia nacional. Continuação de uma perfeita audição à nossa programação. E também uma ótima tarde de sexta-feira na companhia da Rádio Moçambique.

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4 minutos para as 14 horas, caminhamos para o final do espaço de música. Daqui a pouco as notícias em cadeia nacional. Hoje é sexta-feira e a sexta-feira trazemos notícias antecipadas daquilo que vai ser a movimentação desportiva ao nível da província do Niassa e não só. Daí que, logo a seguir ao noticiário das 14, vamos trazer aqui o programa Jogadas de Fim de Semana. Vamos fechar este espaço de música com a presença de Célio Figueiredo, que canta Paz no meu país. É verdade, nós queremos consolidar a paz que se vive em Moçambique.

0: Estimado ouvinte, a sua especial atenção à atualização das notícias a esta hora, apresentadas pela jornalista Cristina Xavier. Continuação de uma ótima sintonia.
1: Boa tarde. Arrancam em setembro próximo as obras de construção do Centro Cirúrgico de Moçambique. A infraestrutura, a maior da África Austral, será erguida na cidade de Maputo e deverá contar com mais de 400 camas.
2: O maior centro cirúrgico da região da África Austral, quiçá de África, vai arrancar as obras em setembro próximo. O processo está completamente fechado, o empreiteiro já está disponível, a obra já foi adjudicada e em setembro deste 2026 vamos arrancar com a obra.
1: Presidente da República, Daniel Chapo, e o arranque das obras de construção do Centro Cirúrgico de Moçambique. O chefe de Estado falava na cerimónia de graduação de mais de 350 estudantes da Universidade UTIWE. O académico e político António Niquice lançou hoje em Maputo o livro intitulado Economia do Caju em Moçambique, o contexto das políticas de Bretton Woods e os pressupostos da engenharia de reindustrialização. O ato, que vai reunir académicos, membros do governo e empresários, contará igualmente com a participação do Presidente da República. O Conselho Municipal da cidade de Maputo afirma que a crise de combustível que o país enfrenta constitui um desafio para a execução das obras de drenagem e saneamento em curso na urba. A informação foi avançada esta quinta-feira pelo vereador de Infraestruturas e Salubridade no município de Maputo. João Munguambe indica que as máquinas utilizadas nas obras consomem grandes quantidades de combustível, facto que tem condicionado o ritmo de execução das obras de drenagem.
3: Uma máquina, uma simples máquina destas grandes, pode consumir 300, 400 litros de uma só vez. Com as restrições ou com a falta de combustível, não tínhamos como operar as máquinas. Então, esse é um grande constrangimento neste momento e isso traz desafios adicionais em termos de capacidade que terá de ser imprimida no sentido de recuperar tempo perdido.
1: O vereador de Infraestruturas e Salubridade no município de Maputo falava à Rádio Moçambique sobre os estágios das obras de drenagem inseridas no projeto de transformação urbana. A Rádio Moçambique vai contar até 2030 com um centro de operacionalização de conteúdos para a capacitação de quadros em matérias de jornalismo. O empreendimento a ser implantado no distrito de Caia, na província de Sofala, será financiado pela Agência de Desenvolvimento do Vale do Zambeze. É neste contexto que a Agência de Desenvolvimento do Vale do Zambeze e a Rádio Moçambique vão assinar ainda este ano um acordo de cooperação com a agência nos próximos 4 anos. São anúncios feitos hoje pelo diretor-geral da Agência de Desenvolvimento do Vale do Zambeze, Celso Cunha, depois de visitar as instalações da Rádio Moçambique em Maputo.
4: Nós pretendemos, primeiro, no âmbito desse programa de desenvolvimento de competências, a criação dos centros de incubação ou centros de transferência de conhecimento, nós pretendemos operacionalizar um centro de produção de conteúdos, que é um centro de incubação para a formação de quadros em matéria de jornalismo. Se nós queremos hoje que o nosso filho seja formado nas áreas de comunicação, se sais de Maputo para cima, já não tens nenhuma instituição vocacionada, portanto, à formação de quadros nesta matéria.
1: A parceria entre a Agência de Desenvolvimento do Vale do Zambeze e a Rádio Moçambique resultou, nos últimos anos, na instalação de repetidoras e apoio no processo de digitalização desta estação emissora na zona centro do país. apresentamos as notícias das 14. As próximas, às 15 horas.
5: 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Depois das notícias em cadeia nacional e dando seguimento à nossa programação, daqui a pouco o programa Jogadas de Fim de Semana. Justamente para sabermos como é que o fim de semana desportivo vai se comportar aqui na província do Niassa e não só. Um programa que está sendo produzido pelo jornalista Sampaio Vitor. Daqui a pouco teremos no ar o programa Jogadas de Fim de Semana. São 14 horas e 7 minutos. Continuação de uma ótima sexta-feira na companhia da Rádio Moçambique. Para quem já despegou do seu local de trabalho e agora ao final de semana começou, que tenham um ótimo fim de semana.

0: Estimado ouvinte, receba as nossas cordiais saudações. Cá estamos para mais um encontro referente às jogadas do fim de semana. E hoje, a partir do emissor provincial do Niassa, vamos dizer que mais de 1.500 atletas da faixa etária juvenil da cidade e distrito de Lixinga do Niassa serão envolvidos em atividades de formação desportiva ainda este ano. O distrito de Mecanhelas, no Niassa, pode falhar este ano a realização do Campeonato Recreativo Distrital de Futebol em Masculinos. Alguns assuntos para acompanhar neste espaço reservado ao desporto. Convosco, Sampaio Vitor, na condução deste espaço, e Adolfo Sadik, na sonorização. Votos de uma perfeita audição. Jogadas do fim de semana, aqui na antena provincial da Rádio Moçambique, estúdios em Lixinga. Comecemos por falar sobre aquilo que vai ser a agenda para o fim de semana. Arranca este fim de semana a terceira jornada do Campeonato Nacional da 2ª Divisão, fase provincial do Niassa. E, entretanto, amanhã, sábado, 16 de maio de 2026, no Campo Municipal 1º de Maio de Lixinga, pelas 15 horas, o Mochenga Futebol Clube terá pela frente o Ferroviário de Lixinga B. Já no Campo Municipal 25 de Abril de Metangula, a Base Naval de Metangula terá pela frente Águias Especiais de Lixinga. E no Campo Municipal 1º de Maio de Lixinga, no dia 17 de maio de 2026, o Clube da Universidade Pedagógica do Niassa terá pela frente a Associação JJ Ara Norte. Já no domingo, 17 de maio de 2026, no Campo de Nsaka, pelas 14 horas, o Real de Quamba vai medir forças Águias Especiais de Marrupa. Ainda no domingo, 17 de maio de 2026, no Campo Municipal 1º de Maio de Mecanhelas, pelas 14 horas e 30 minutos, a União Desportiva de Mecanhelas terá pela frente a União Desportiva da Barreira de Mandimba. Tal como fizemos referência, mais de 1.500 atletas da faixa etária juvenil da cidade e distrito de Lixinga do Niassa serão envolvidos em atividades de formação desportiva ainda este ano. Januário Eduardo.
1: Trata-se de adolescentes jovens que serão dotados de conhecimento sobre futebol 11 nas fases de sub-12, 15, 17 e sub-20. O presidente da Associação do Desporto Recreativo na cidade e distrito de Lixinga no Niassa, Ernesto Samuel, diz que a iniciativa visa massificar a prática desportiva e ocupar os adolescentes jovens nos seus tempos livres. Ernesto Samuel referiu que neste momento estão em curso os trabalhos de inscrição dos atletas e as formações iniciam em junho próximo com uma duração de 6 meses. A fonte, no entanto, apela aos pais encarregados de educação interessados na formação desportiva dos seus educandos a inscreveram antes do início do processo de formação.
2: Pedir para que os encarregados continuem a deixar os seus meninos a irem jogar. Isto porque desporto é saúde. Um menino sem saúde não é um menino feliz. Mas o nosso desejo é ver cada menino mais feliz.
1: Ernesto Samuel, presidente da Associação do Desporto Recreativo na cidade e distrito de Lixinga no Niassa, e a formação de atletas juvenis em matérias de práticas desportivas na cidade e distrito de Lixinga no Niassa.
0: O distrito de Mecanhelas no Niassa pode falhar este ano a realização do Campeonato Recreativo Distrital de Futebol em Masculinos. A reportagem por Abdul Zacarias.
3: Em causa está a falta de condições materiais e financeiras por parte das equipas que militam no recreativo da modalidade naquela região sul do Niassa. O presidente da Associação Distrital de Futebol de Mecanhelas, Daniel Balame, disse que face a esta situação, o distrito vai realizar apenas torneios quadrangulares com vista a encontrar equipas que irão representar Mecanhelas na fase final do provincial recreativo.
4: O recreativo nós não vamos conseguir realizar este ano. O que estamos a fazer é, ao nível interno, termos algumas taxas.
3: Em contrapartida, as dificuldades materiais e financeiras não vão afetar os planos para a realização do campeonato recreativo em femininos.
4: O campeonato feminino é esse sim, porque nós estamos ainda à procura de parceiros, deve acontecer. Então estamos a pensar, se calhar, essa interrupção que nos avizinha, tentarmos promover essas duas fases, o campeonato de BEC e o campeonato feminino.
3: Daniel Mbalame, presidente da Associação Distrital de Futebol de Mecanhelas, e os planos de realização do Campeonato Recreativo de Futebol Feminino naquela divisão administrativa.
0: O Conselho Municipal de Marupa no Liança e o Governo Distrital Local estão de mãos dadas na massificação do desporto na região. A informação por Raimundo Matola.
5: Para o efeito, o Conselho Municipal de Marupa reabilitou o campo polivalente local, onde neste momento são praticadas as modalidades de basquetebol, futsal, voleibol e handebol. Os trabalhos, que custaram à edilidade de mais de 4 milhões de meticais, consistiram na reparação do piso, colocação de iluminação, construção de bancadas, casas de banho, água e outros elementos que conferem melhores condições para a prática do desporto. O presidente do Conselho Municipal de Marupa, Rashid Bonaus, disse igualmente que o campo de futebol 2 de maio beneficiou de trabalhos de reabilitação.
6: Estamos quase a nos esforçar dentro do nosso plano para já o aumento das infraestruturas desportivas, porque Marupa é uma das vilas quase que temos apostado a esta atividade, porque os nossos jovens também têm muita vontade de sempre praticarem quase esta atividade desportiva, por isso que temos nosso estádio, que nós ainda garantimos a condição, e temos aqui o salão polivalente também, que já garantimos também a condição, já conseguimos colocar lá uma sombra quase que vai garantir o divertimento desses nossos jovens.
5: A par destes esforços, o governo do distrito de Marupa tem vindo a distribuir materiais desportivos e reparar infraestruturas desportivas em todos os postos administrativos. Além de ocupar os jovens nos seus tempos livres, a administradora Luísa Kalima disse que o desafio do governo visa massificar a prática do desporto e tornar Marupa uma referência nesta área.
7: Nós temos aqui no nosso distrito o handebol, e temos o basquetebol, temos o futebol. Estamos a fomentar também o atletismo. Mesmo o bal, que é um desporto tradicional, aqui ao nível do nosso distrito, estamos a fomentar. E penso que vamos com muita força reforçar o trabalho já iniciado ano passado, que é a introdução do mini basquet, porque nós pensamos que as crianças são o futuro, né? Desta nação, assim igualmente como os jovens. Então estamos a fazer um trabalho muito grande para introduzir esta modalidade e nos próximos jogos escolares, não só em outros campeonatos, Marupa esteja representado com esta modalidade de bola ao cesto.
5: Luísa Kalima, administradora do distrito de Marupa no Niassa, e as ações de massificação de atividades desportivas naquele ponto da província.
0: Associação de Futebol da Cidade e Distrito de Lixinga do Niassa garante que tudo está a ser feito para que o Campeonato de Futebol Infanto-Juvenil arranque no próximo mês de junho. Abdul Zacarias.
3: O presidente da Associação Distrital de Futebol da Cidade e Distrito de Lixinga, Ernesto Samuel, disse que para o presente ano, esta agremiação vai promover esta modalidade nos escalões de sub-12, sub-15, sub-17 e sub-20, cujas inscrições já estão em curso. Ernesto Samuel pede, no entanto, às equipas interessadas a fazerem as inscrições e não deixar para a última hora.
2: O distrito de Lixinga está se preparando da melhor forma, de modo a responder e corresponder daquilo que são as exigências das equipas para a competição. Nesta fase, estamos num momento de inscrição das equipas. Conseguimos 12 equipas inscritas, das quais 3 estão do sub-12, outras 3 estão do sub-15 e as restantes 6 estão do sub-17. Estamos a trabalhar no sentido de mobilizar as equipas a se inscreverem, quanto cedo melhor ainda, para não dificultar o processo de andamento do nosso campeonato.
3: Ernesto Samuel, presidente da Associação de Futebol da Cidade e Distrito de Lixinga, nos escalões de formação e o estágio atual em preparação para o arranque da temporada futebolística.
0: O Ouvinte do RM Desporto, cá estamos então para ter uma conversa aqui com o reeleito presidente da Associação Provincial de Atletismo aqui na província do Niassa, o senhor Trijon, com quem nós agradecemos pelo fato de ter acedido ao nosso convite. É bem-vindo à rádio. Quais são os desafios depois de ter sido eleito, mais uma vez, para dirigir a Associação Provincial de Atletismo?
8: Por de princípio, nós tínhamos o desafio de realizarmos a Assembleia. Finalmente, ou graças a Deus, conseguimos realizar a nossa Assembleia. Então, esse era o primeiro desafio. Indo exatamente à pergunta que me coloca, nós como desafio, como associação, é novo elenco, há muita mudança, então as mudanças são mudanças. Então, e daí, a parte do elenco, mesmo o próprio elenco, muita gente já não está lá, há muita juventude. O atletismo é prático, então os desafios são maiores, desde a prática da própria modalidade, a promoção da própria modalidade a nível da província, a nível da cidade, a nível das escolas. Também um desafio para os novos membros. Eles praticavam o atletismo, mas não estavam inseridos como membro da associação. Então, há muitos desafios. Um dos desafios é voltarmos a encontrar alguém ou pessoas de boa vontade a ajudar a nossa modalidade, que é tão fácil de ajudar, porque essa modalidade não exige muito, não esforça, porque eu falo de nome próprio, já fui atleta, hoje o presidente. Então, nunca exigi muito às pessoas que me apoiavam na altura. Queria o básico, esse básico que nós estamos a precisar nesse momento para que a nossa associação continue a caminhar, convinha caminhando o mais melhor.
0: Para já, em termos daquilo que são as dificuldades com que vocês se debatem?
8: Nós, como dificuldades, são várias. Para começar, a nossa sede, eu na altura me recordo quando o presidente Chafi, que era vontade de já saudar, ele foi um presidente muito proativo, ajudou-nos muito, mas sempre eu na altura era atleta quando reabilitou um dos edifícios na cidade de Lexinga, e eu sempre dizia que aquele edifício para nós estava num local errado, estava deslocado.
0: Exato.
8: Mas eu na altura era atleta, os mais velhos não quiseram ouvir, mas hoje nós estamos a sentir os efeitos. Então, eu sempre pedi que a nossa sede da associação estivesse na pista de atletismo.
0: Uhum.
8: Porque os problemas de atletismo são problemas muito rápidos em resolver. Não são protestos que é preciso deixar para amanhã. Não. São coisas rápidas e então precisa de uma sede junto à pista, que é para resolver e sair um consenso. Os atletas terem alguns menos de descansar ou uma hora para voltarem a competir. E lá onde está, nós estamos deslocados, nós nunca usamos aquela sede. Esse é o meu desafio. E se aparecesse alguém a nos apoiar, a construir uma mini sede lá junto à pista, dentro do muro, isso para nós seria um ganho, estaríamos muito felizes, porque precisamos de reunir. Como o casamento, se a gente não fala, o casamento não anda. Então nós precisamos reunir-nos, sempre estamos a reunir. Graças a Deus, a direção professora da Juventude de Emprego do Desporto, em nome do próprio diretor, ele tem sido, assim como chefe do departamento do desporto, eles nos apoiam em termos de ideias, sala. Então nunca mostraram dificuldades quando queremos reunir naquela instituição. Desde já saudar a eles. Então, voltando mesmo aos desafios, o Niassa sempre foi espelho do atletismo a nível do país, sem tirar medo aos outros, mas no meu tempo eu sempre que fosse para fora saía com vitórias. Então nós queremos continuar a melhorar os nossos trabalhos, a descobrir mais talentos nas escolas, porque a associação sem a matéria-prima que são os atletas, não somos nada. A associação não tem atletas estão nas escolas, estão o povo. Então precisamos, tudo isso é um desafio. Nós vamos ter que realizar mais eventos de caráter comitativo, porque precisamos de caçar talentos nas escolas. Como eu vinha dizendo, a nossa maior matéria está nas escolas primárias até secundárias. Então esse é um desafio grande, esse é um novo elenco, é um novo ano para nós. Tem muita juventude no elenco e não só, Nós já realizamos as nossas eleições. Também a federação terá suas eleições, mas eu não quero falar muito deles, porque também eles sejam organizados, para nós também sermos organizados.
0: Em quantos distritos aqui estão representados?
8: Nós, por enquanto, nós, me recordo do elenco passado, o mandato passado, nós teríamos conseguido criar 5 núcleos, também agora não me trai, se é Mandimba, Lixinga, 2 núcleos, Escola da Amizade, Escola de Moxenga, Sanga e Nipepe. Por enquanto estamos representados. O nosso sonho mesmo era
0: expandir
8: toda a província, porque o atletismo não só pratica-se nesses 5 distritos que eu mencionei. O atletismo é praticado em todos os distritos do país todo. E aí está a modalidade em maio. Ninguém vai praticar qualquer tipo de modalidade. Até inclusive xadrez que se joga sentado. Precisa do atletismo. Para tu mexeres bem os dados, tens que mover os dedos, as mãos.
0: Então, exato.
8: Há que, de princípio, realizar algum exercício físico para praticar o xadrez. Então, estou a dizer que sem atletismo, as outras modalidades, elas não andam. Porque atletismo é mais. É mais, mas temos muitas dificuldades. Nós não somos muito apoiados. Como eu vinha dizendo, tu vais a uma loja, pedires apoio, encontras a resposta do gerente ou do representante, não, isso é uma sucursal. A nossa sede está no Maputo, está na Beira, está na Pula, é complicado. Então, na verdade, arrasca no atletismo. Niassa já foi, né? Já foi grande no atletismo. Aliás, nós ainda continuamos, tivemos exemplo vivo do atleta Nazareno que viveu no Maputo 2 anos, no nosso mandato passado. Ele agora voltou para casa, mas esteve lá representado pelo Niassa. Saiu dessa associação, saiu dessas mesmas pessoas que hoje estão a dirigir o atletismo. Então, nós estamos aqui para voltar a continuar e a melhorar mais o atletismo. Uhum. Só que precisamos de um pouco de apoio. Quer dizer, nós estamos a pedir. Há muitas empresas que estão a surgir na nossa província. Temos a Sementes do Niassa.
0: Exato.
8: Temos a Grafite NPP. Então, nós vamos criando condições, enviar cartas para essas empresas, no sentido de nos apoiarem. E não só também, contamos com a mão do governo, por ser a mão do governo, mesmo que a gente lance esses pedidos todos, nós não teremos esses apoios todos que nós também precisamos.
0: Exato. Drijon, o que é que se pode avançar em relação àquilo que são exatamente necessidades que vocês precisam?
8: Nós, de princípio, precisamos quase tudo. Digo isso por quê? Porque a nossa pista, nesse momento, está num estado muito avançado de degradação. Esse é o primeiro ponto. Nós, aquela pista, aquele empreendimento, lutamos muito para Niassa ter aquela pista. Graças a Deus, em 2008, 2009, no âmbito da preparação dos Jogos Desportivos Escolares de 2009, foi construída aquela pista, mas também nós, como associação, apoiamos. Porque descobrimos aquele sítio, aquela pista estaria na Macula, mas agora está ao pé da UP, é lá onde o terreno estava mais bom, era mais barrado construir a pista, o bairro de Chuaula, aqui na Macula. Na Macula tem uma inclinação muito maior, gastaria-se mais. E, então, esse é o primeiro ponto, o primeiro desafio é esse. Nós precisamos daquela pista já melhorada. Aliás, depois do desempenho, nós temos um melhor espaço. Em termos de espaço, o espaço é maior. Cabe para todas as modalidades que se decidiram onde construíram as suas sedes. Há muito espaço. Ou mais um campo anexo. Ou construir-se empreendimento para, se calhar, alojar quando há eventos desportivos. Então, nós temos muito espaço. Mas precisamos de um apoio ou de alguém de boa vontade, junto ao governo, para nos apoiar a requalificar aquela nossa pista, porque está muito mal. Para quem viu 2009 e ver hoje a pista, é triste. Uhum. Esse é o primeiro desafio. E temos outros vários desafios, como eu dizia, descobrindo novos talentos. Já temos, sim, os atletas, mas agora precisamos. Isso é contínuo. Ontem nós geramos atletas, hoje somos presidentes. E esses hoje que estão no topo, amanhã serão membros ou da associação ou podem aposentar-se. Então precisamos de novos talentos. Há muito desafio, vamos trabalhar, no sentido de encontrar essas questões todas que estou aqui a mencionar.
0: Uhum. Sim. Em termos de material?
8: Material, nós precisamos de material. O material é sempre crucial. Por ser material, ninguém faz nada. Não precisamos de tacos, de partida, precisamos de equipamentos. Esses núcleos, tu não vais criar um núcleo ou vais a um destino para criar um núcleo sem Sim. que vais com o material mesmo que, deixa, que seja 10 coletes para a iniciação. Então, também esse é um desafio. Se encontrássemos alguém que nos apoiasse em material desportivo, só falar de coletes, spikes, calções, tacos de partida, então seria bom. Seria bom. Bolas de arremesso são materiais importantes. Testemunhos. Sim, sim.
0: Muito bem, estamos aqui em conversa com o Dri John, que é o recém-eleito para a Associação Provincial de Atletismo. Estamos aqui então a falar em torno daquilo que são os desafios impostos a esta agremiação desportiva. Em termos de últimas considerações.
8: Mais uma vez, eu volto ainda a pedir que nós, este novo elenco, tem caras novas. Primeiro quero agradecer a Deus por ter nos concedido esse espaço para a gente conseguir conversar. Sem ele as coisas não andam. Então, e desafiar os meus membros que vêm para trabalhar. Dizia o chefe do Departamento do Desporto que o atletismo, o elenco não pode viver do atletismo, mas sim o atletismo viver do elenco. Sim. Então, é por aí. Obrigado.
0: Obrigado. Mantivemos então aqui a conversa com o presidente da Associação Provincial de Atletismo, o Dri John, a quem nós também agradecemos pela pronta resposta ao nosso convite. Até ao próximo encontro.

0: Está tudo pautado neste espaço reservado às jogadas de fim de semana. Um forte abraço de Sampaio Vitor e Adolfo Sadiq. Fique bem.
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14:37, esta é a companhia amiga da Rádio Moçambique Studios em Lixinga. A caminho do final deste nosso primeiro período em língua portuguesa, de hoje, sexta-feira, 15 de maio de 2026, 15 de maio, que é o Dia Internacional da Família, a família que é o que temos de mais sagrado, daí que devemos valorizar a nossa família. Seguimos com a música e agora vamos convidar os Jaca.

Daneta, o mesmo que dizer, está cansada. É verdade, a Didácia está cansada, mas nós não estamos. Nós vamos continuar consigo, amigo ouvinte, tanto mais que hoje é sexta-feira. E a sexta-feira é aquela sequência em que a nossa emissão é ininterrupta. Vamos assim até a meia-noite de domingo. Daqui até lá, o amigo ouvinte pode nos sintonizar a qualquer momento. E neste momento termina o primeiro período em língua portuguesa, que foi conduzido por mim, Nélia Nicua, com muita amizade e carinho. Boa tarde, bom fim de semana e até uma próxima oportunidade. Tchau, tchau.

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1: Quero saber se eu tenho ou não tenho tipo.
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2: Nesta altura, estimado ouvinte, juntamos na antena a voz do jornalista Orlando Goveni para atualizar a informação. Boa tarde.
3: Boa tarde. O acadêmico e político António Niquice lança dentro de instantes na cidade de Maputo o livro intitulado Economia do Caju em Moçambique, o contexto das políticas da Bretton Woods e os pressupostos da engenharia de reindustrialização. O ato vai reunir acadêmicos, membros do governo e empresários e também vai contar com a presença do presidente da República, Daniel Chapo. Na cobertura, Leopoldo Agapito. Boa tarde.
4: Muito boa tarde. O político e acadêmico António Niquice lança nesta tarde em Maputo a sua mais recente obra acadêmica com o título Economia do Caju em Moçambique, o contexto das políticas de Bretton Woods e os pressupostos da engenharia da reindustrialização. Dados recentes, que são os da campanha 2024-2025, indicam que o país produziu 195.400 toneladas de castanha de caju, o valor mais alto desde a década de 1970. Lembrando que Moçambique, antes da independência, processava 210 mil toneladas de castanha de caju por ano e as exportações desta cultura renderam naquela altura perto de 99 milhões de dólares. Nampula continua a província maior produtora de castanha de caju, seguida da Zambésia, envolvendo 1 milhão de famílias em todo o país no seu cultivo e atividades conexas. O presidente da República, Daniel Chapo, convidado a este lançamento de mais uma obra de António Niquice, é aguardado neste Centro Cultural Moçambique-China, construído nos espaços da Universidade Eduardo Mondlane. Leopoldo Agapito, boa tarde.
3: Boa tarde, Leopoldo Agapito. Continuação de bom trabalho. A Rádio Moçambique estará atenta a esta cerimônia, então, do lançamento do livro do acadêmico e político António Niquice. Arrancam em setembro próximo as obras de construção do Centro Cirúrgico de Moçambique. A infraestrutura, a maior da África Austral, será erguida na cidade de Maputo e deverá contar com mais de 400 camas. O anúncio foi feito pelo presidente da República, Daniel Chapo, em Boane, província de Maputo, na cerimônia de graduação de mais de 350 estudantes da Universidade UTV.
5: O maior centro cirúrgico da região da África Austral, quiçá de África, vai arrancar as obras em setembro próximo. O processo está completamente fechado, o empreiteiro já está disponível, a obra já foi adjudicada e em setembro deste 2026 vamos arrancar com a obra.
3: O presidente da República, Daniel Chapo, sublinhou que as universidades devem criar iniciativas de investigação em prol do desenvolvimento do país. O Conselho Municipal da cidade de Maputo afirma que a crise de combustível que o país enfrenta constitui um desafio para a execução das obras de drenagem e saneamento em curso na cidade. A informação foi avançada esta quinta-feira pelo vereador de Infraestruturas e Salubridade no município de Maputo. João Munguambe indica que as máquinas utilizadas nas obras consomem grandes quantidades de combustível, fato que tem condicionado o ritmo de execução das obras de drenagem.
6: Uma máquina, uma simples máquina destas grandes, pode consumir 300, 400 litros de uma só vez. Com as restrições ou com a falta de combustível, não tínhamos como operar as máquinas. Então, esse é um grande constrangimento neste momento e isso traz desafios adicionais em termos de capacidade que terá de ser imprimida no sentido de recuperar tempo perdido.
3: O vereador de Infraestruturas e Salubridade do município de Maputo falava à Rádio Moçambique sobre o estágio das obras de drenagem inseridas no projeto de transformação urbana. A Rádio Moçambique vai contar até 2030 com um centro de operacionalização de conteúdos para capacitação de quadros em matérias de jornalismo. O empreendimento a ser implantado no distrito de Caia, na província de Sofala, será financiado pela Agência de Desenvolvimento do Vale do Zambeze. É neste contexto que a Agência de Desenvolvimento do Vale do Zambeze e a Rádio Moçambique vão assinar ainda este ano um acordo de cooperação com vigência nos próximos 4 anos. São anúncios feitos hoje pelo diretor-geral da Agência de Desenvolvimento do Vale do Zambeze, Celso Cunha, depois de visitar as instalações da Rádio Moçambique Sede em Maputo.
7: Nós pretendemos, primeiro, no âmbito desse programa de desenvolvimento de competências, a criação dos centros de incubação ou centros de transferência de conhecimento, nós pretendemos operacionalizar um centro de produção de conteúdos, que é um centro de incubação para a formação de quadros em matéria de jornalismo. Se nós queremos hoje que o nosso filho seja formado nas áreas de comunicação, se sais de Maputo para cima, já não tens nenhuma instituição vocacionada, portanto, à formação de quadros nesta matéria.
3: A parceria entre a Agência de Desenvolvimento do Vale do Zambeze e a Rádio Moçambique resultou nos últimos anos na instalação de repetidoras e apoio no processo de digitalização desta estação emissora na zona centro do país. Notícias internacionais, 80 pessoas morreram e 100 outras ficaram feridas em 5 dias durante confrontos entre grupos armados no Haiti. Os confrontos que ocorrem desde domingo deixaram igualmente muitas habitações incendiadas e centenas de refugiados. O Haiti enfrenta uma grave crise de violência que causou, só no primeiro trimestre deste ano, mais de 1.600 mortes e perto de 800 feridos, de acordo com dados das Nações Unidas. Foram as notícias das 16, as próximas às 17 horas.
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0: Caro ouvinte, acompanhe as notícias a seguir apresentadas por Orlando Governo. Boa tarde.
1: Boa tarde. O Presidente da República garante estar em curso o estudo de viabilidade para a construção da linha férrea que vai ligar o país de norte a sul no âmbito da criação de vias alternativas à Estrada Nacional número 1 e melhoria da mobilidade no país. Daniel Chapo fez saber que o estudo visa aferir as condições financeiras e materiais para a viabilização deste megaprojeto vital para o desenvolvimento de Moçambique.
2: Nós, neste momento, através da decisão do Conselho de Ministros, constituímos o gabinete para poder conceber os estudos de engenharia, estudos de viabilidade ambiental, estudos de viabilidade econômica e vários outros estudos para a construção desta linha, porque nós temos consciência que a linha Norte-Sul vai fazer uma grande diferença para o povo moçambicano.
1: O presidente da República, Daniel Chapo, falava hoje em Boane, província de Maputo, na décima cerimónia de encerramento dos cursos de licenciatura e mestrado da Universidade UTV. 350 estudantes foram graduados esta sexta-feira naquela instituição de ensino superior. Governo e produtores entram em acordo sobre novos preços mínimos do algodão caroço, gergelim, soja e girassol para vigorarem na campanha de comercialização agrícola 2025-2026. O algodão caroço passa a custar 27 meticais contra os anteriores 22 meticais por quilograma. Já o preço do gergelim foi atualizado para 70 meticais por quilograma, a soja para 30 meticais e o girassol para 32 meticais por quilograma. O anúncio foi feito esta sexta-feira pelo Ministro da Agricultura, Ambiente e Pescas, Roberto Albino, durante a reunião de negociação de preços mínimos do algodão caroço e de oleaginosas.
3: Os produtores são muito sensíveis aos preços. Então, bastou uma redução, como foi aquela do ano passado, e logo perdemos 30, 40% de produtores no setor. Por isso que decidimos unir esforços para iniciarmos uma recuperação daqueles que desanimaram para que voltem. É uma forma também o Estado de mostrar que está com a indústria, está com os produtores nesse esforço de recuperação.
1: Ministro da Agricultura, Ambiente e Pescas, Roberto Albino. A província de Tete necessita de estabelecimentos penitenciários para garantir o exercício pleno da justiça em alguns distritos. A situação concorre para que, após o julgamento de casos criminais, os reclusos permaneçam nas celas anexas aos tribunais ou nas esquadras da polícia. Orlando Cananecas.
4: Doa, Chifunde, Marara e Zumbu são distritos que, apesar de disporem de tribunais, não possuem unidades de reclusão. O diretor dos Serviços Provinciais da Justiça e Trabalho em Tete disse que, além de acarretar custos, o ato constitui uma violação do direito dos detidos ou reclusos. Sérgio Matula explicou que a lei vigente determina que as celas dos tribunais ou dos comandos distritais da Polícia da República de Moçambique, PRM, são locais transitórios e não de permanência de pessoas em conflito com a legislação. Da cidade de Tete, Orlando Canenecas.
1: O acadêmico e político António Niquisse lança dentro de instantes em Maputo o livro intitulado Economia do Caju em Moçambique, o contexto das políticas da Bretton Woods e os pressupostos da engenharia de reindustrialização. O ato vai reunir acadêmicos, membros do governo, empresários e também vai contar com a presença do presidente da República. A participação de Daniel Chapo na apresentação oficial da obra reflete o compromisso do governo com a valorização da investigação científica, industrialização e desenvolvimento econômico do país. A Rádio Moçambique vai contar até 2030 com um centro de operacionalização de conteúdos para a capacitação de quadros em matérias de jornalismo. O empreendimento a ser implantado no distrito de Caia, na província de Sofala, será financiado pela Agência de Desenvolvimento do Vale do Zambeze. É neste contexto que a Agência de Desenvolvimento do Vale do Zambeze e a Rádio Moçambique vão assinar ainda este ano um acordo de cooperação com vigência nos próximos 4 anos. Este anúncio foi feito hoje pelo diretor-geral da Agência de Desenvolvimento do Vale do Zambeze, Celso Cunha, depois de visitar as instalações da Rádio Moçambique, sede em Maputo.
5: Nós pretendemos, primeiro, no âmbito desse programa de desenvolvimento de competências, a criação dos centros de incubação ou centros de transferência de conhecimento, nós pretendemos operacionalizar um centro de produção de conteúdos, que é um centro de incubação para a formação de quadros em matéria de jornalismo. Se nós queremos hoje que o nosso filho seja formado nas áreas de comunicação, se sais de Maputo para cima, já não tens nenhuma instituição vocacionada, portanto, à formação de quadros nesta matéria.
1: A parceria entre a Agência de Desenvolvimento do Vale do Zambeze e a Rádio Moçambique resultou nos últimos anos na instalação de repetidoras de apoio no processo de digitalização desta estação emissora na zona centro do país. Na atualidade internacional, 80 pessoas morreram e 100 outras ficaram feridas em 5 dias durante confrontos entre grupos armados no Haiti. Os confrontos que ocorrem desde domingo deixaram igualmente muitas habitações incendiadas e centenas de refugiados. Foram as notícias das 17 às próximas às 18 horas.
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0: Francisco Chapo, que nos honra neste evento, cujo principal móvel é a valorização da ciência, do conhecimento, da pesquisa em prol do desenvolvimento do nosso país. Sentimos-nos bastante lisonjeados, Excelência, sobretudo por ter prefaciado o livro que teve a oportunidade de ler, mas não só o leu, como teve a oportunidade de rever o manuscrito, exercitando uma das suas qualidades enquanto professor e acadêmico, o que acrescentou valor a este livro que hoje lançamos, enquanto um processo incontornável de revisão de pares. Aos que tiverem preguiça de percorrerem as 400 e tal páginas, recomendo que leiam só o prefácio. Só com o prefácio, e que é menos de 3 páginas, o Dr. Daniel Francisco Chapo, Sua Excelência o Presidente da República, de forma muito bem conseguida e resumida, faz a narrativa do Caju em Moçambique e elenca os principais desafios e perspectivas. Gostaria de agradecer aos magníficos reitores da Universidade Eduardo Mondlane, ao professor Dr. Manuel Guilherme Júnior, e da Universidade Joaquim Chissano, o professor Dr. João Gabriel de Barros, aos distintos magníficos reitores das universidades privadas e públicas aqui presentes, à comunidade acadêmica, às distintas individualidades das magistraturas judicial, Ministério Público. Queria reconhecer também a presença aqui das distintas figuras políticas, o meu secretário-geral, Shaquille Abubakar, ao líder da maior força política no nosso país, o Dr. Albino Forquilha, aos demais membros das organizações da sociedade civil que nos honram, emprestam o brilho daquilo que Moçambique tem de melhor, que é a unidade nacional. À comunidade acadêmica, aos muito ilustres e distintos membros do corpo diplomático aqui presentes, aos investigadores, aos discentes, aos meus amigos de infância, e também comigo fizeram esta jornada, enquanto traders, enquanto comerciantes, alguns não só desta commodity ou deste ativo, que é a castanha de caju, este é o que também encerra uma história pessoal, como foi bem referenciado aqui, porque fiz parte, em algum momento, deste processo para poder ter a oportunidade de estudar e também de apoiar a minha família que aqui está presente. Em particular, os meus pais, as minhas filhas e a minha esposa e os meus irmãos. Gostaria de reiterar que, sem a vossa presença, este evento não teria sido possível. Mas, no essencial, de que é que estamos a falar? Nós estamos a falar aqui de um livro que faz uma provocação, uma provocação que fazemos nesta pesquisa, que é generalizável, não é? No contexto da gestão estratégica dos recursos naturais e o potencial agrícola que o nosso país dispõe, tendo em conta o paradoxo do valor. Eu depois me explico. A tese fundamental é de que precisamos de rever os nossos modelos e paradigmas de desenvolvimento económico. Os nossos recursos devem ser catalisadores do processo de industrialização e ou reindustrialização da nossa economia em toda a cadeia de valor, servindo de matéria-prima para alimentar as nossas indústrias, produzindo para suprir o déficit que temos em quase tudo para o mercado nacional, exportando de forma competitiva para invertermos a nossa deficitária balança de pagamento, arrecadando divisas e não exportar em bruto, sublinho, não exportar em bruto, não exportar em forma de matéria-prima para outras latitudes ao serviço das economias de outros países e mercados. Nós temos capacidade de instalar indústrias aqui e a nossa produção deve alimentar a indústria nacional. O caju é um imperativo nacional à sua reindustrialização. É um ativo na economia nacional. As estimativas indicam que nos últimos 50 anos a produção do caju no país variou significativamente. Portanto, no início da década 70, Moçambique foi o maior produtor mundial da castanha de caju, tendo alcançado a produção de cerca de 200 mil toneladas comercializadas na campanha de 1972 a 73 e cerca de 40% da cota, portanto, do mercado nacional era detida por Moçambique. A partir de 1976, iniciou-se um ciclo de declínio da produção, tendo-se alcançado a produção mais baixa nos anos de 1982 a 83, onde chegou-se a comercializar apenas 18 toneladas. A redução drástica fez com que a hegemonia do país no domínio fosse perdida a favor da Costa de Marfim, que atualmente ocupa o primeiro lugar na produção da castanha de caju no mundo, com mais de 1 milhão de toneladas produzidas por campanha. Deste modo, nas estatísticas da campanha 2024-2025, Moçambique ocupa o 7º lugar na produção mundial de castanha de caju, com mais de 195 mil toneladas de castanha comercializada, e o 4º lugar em África, depois de Costa do Marfim, da Tanzânia e Guiné-Bissau. Portanto, a produção comercializada da castanha de caju em Moçambique tem vindo, com base nas políticas públicas em curso, a melhorar, com aumentos significativos registados nas últimas 10 campanhas, cuja produção comercializada variou de 104 mil toneladas na campanha 2015-2016 para 195 mil toneladas na campanha 2024-2025. Porém, o aumento da produção da castanha de caju, registrado desde a institucionalização do subsetor do caju no país, em finais de 1997, ainda não alcançou níveis desejáveis, pese embora a produção comercializada tenha incrementado, em média, 14,7% por campanha. E nesta obra, nós apresentamos a trajetória da indústria do caju, como foi referido aqui pelo professor Barros, uma metáfora arquitetônica concreta da própria economia moçambicana. Um país com recursos, história produtiva e potencial exportador, mas que, por fatores adversos, incluindo fragilidades institucionais, a inserção internacional subordinada, passou a produzir sem transformar suficientemente e a exportar sem capturar o maior preço e parte do valor. Esta leitura torna a pesquisa particularmente relevante no atual contexto nacional em que Vossa Excelência, Sr. Presidente da República, coloca a independência económica no epicentro da sua visão estratégica de governação. O livro parte do fato historicamente poderoso. Moçambique já foi o maior produtor mundial da castanha de caju, com níveis de produção, como dissemos, superiores a 200 mil toneladas por ano. Hoje estamos a falar de Costa do Marfim, que tem um nível de produção superior a 1 milhão de toneladas por ano. A indústria do caju não era periférica no nosso país. Era parte da arquitetura económica do país. Ao recuperar este passado, a obra não pretende fazer memória histórica, mas mostrar que o declínio do setor não decorreu da ausência da vocação produtiva, mas sim de uma combinação de fatores estruturais e conjunturais, incluindo a qualidade das decisões tomadas associadas às imposições da desestruturação e desinvestimento na indústria e a perda sobre a cadeia de valor do que temos em potencial. A obra revisita o debate sobre as políticas de ajustamento estrutural e os condicionalismos das instituições de Bretton Woods, Banco Mundial e o FMI. A liberalização da exportação da castanha de caju em bruto, defendida na época como mecanismo para beneficiar o produtor, é apresentada como um ponto de inflexão que precipitou a decadência da indústria nacional de processamento. O país passou a exportar mais matéria-prima e a perder capacidade industrial, com encerramento de fábricas e desestruturação da mão de obra e de empregos, sobretudo para as nossas mães que maioritariamente operavam nessas indústrias. Então, o argumento central desta pesquisa é que uma política pode ser aparentemente racional sob o ponto de vista do mercado, mas pode revelar-se profundamente irracional do ponto de vista de desenvolvimento nacional quando ignora a estrutura e o tecido social de desenvolvimento do país em que ela se assenta. Isto remete-nos à necessidade de não importarmos modelos de desenvolvimento. É neste ponto que surge uma das contribuições conceptuais mais marcantes do livro, o paradoxo do valor. Portanto, produzir muito, mas ganhar pouco. Moçambique continua a ser um produtor relevante da castanha de caju, mas uma parcela muito elevada da produção é exportada sem transformação, transferindo para outros mercados, para outros países, as etapas mais lucrativas da cadeia de valor, como sendo a logística, o descasque, a classificação, a embalagem, a certificação e, naturalmente, a comercialização final. Portanto, só nesta cadeia de valor, a indústria, por exemplo, logística, é um potencial incomensurável que nós temos com as facilidades geoestratégicas que o país tem. A indústria de embalagem, e ainda não temos uma indústria de embalagem robusta, estamos a falar aqui da possibilidade de emergir em pequenas e médias empresas que podem agregar valor e permitir esta redistribuição da renda e da riqueza. A pesquisa demonstra que a questão essencial não é apenas aumentar a produção, mas aumentar a retenção do valor acrescentado em território nacional. E a este desafio, transferirmos ciência, conhecimento nos demais setores, transformar e processar recursos em riqueza interna, através do processo de diversificação da economia, gerando oportunidades de negócio, emprego, autoemprego digno e capacidade produtiva nacional. Portanto, na obra, não nos limitamos apenas a diagnosticar o problema. Todos nós conhecemos o problema. Apresentamos propostas da engenharia de reindustrialização do subsetor do caju. A expressão sugere que o resgate do setor exige um redesenho institucional, coordenação de atores, instrumentos de financiamento, política comercial extensão agrária, investigação aplicada, modernização tecnológica e disciplina regulatória. Não basta reabrir fábricas ou proteger a indústria de forma instrumental e pontual, é preciso reconstruir uma cadeia de valor integrada, desde o produtor rural e familiar até a exportação de produtos transformados. Caso contrário, continuaremos a consumir produtos originalmente moçambicanos, mas made in India, empacotados no estrangeiro, castanha produzida por moçambicanos, que depois volta ao nosso país com rótulos e designação de outros países, quando é verdadeiramente produto nacional, devido à incapacidade de despoletarmos o processo de industrialização. A questão não é Estado ou mercado, mas sim que tipo de Estado é necessário para construir mercados produtivos e competitivos. A pesquisa demonstra que o caju é uma plataforma de transformação estrutural da nossa economia, como pode acontecer com a indústria extrativa. Asseguradas as condições de industrialização das principais commodities ou ativos que o país detém. A cadeia do caju articula a agricultura, a indústria, a logística, exportações, emprego feminino, pequenos
1: chabwino ndithu launch ya buku lomwe liku auti mutu wake ekonomia du kaju e Mosambiki. 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
0: É nesse sentido que a reindustrialização do caju aparece como um laboratório prático da diversificação económica de Moçambique. Podem perceber que não sou romancista, embora possa escrever poemas, mas não é o caso. Portanto, o livro não romantiza o setor. Ele identifica com clareza as fraquezas e os seus nós de estrangulamento. A baixa produtividade dos pomares, a fraca extensão agrária, o financiamento insuficiente, o contrabando, a concorrência desleal, a corrupção, assimetrias de informação e debilidades da capacidade industrial instalada. A obra deixa claro que a industrialização do setor do caju está intrinsecamente dependente de reformas concretas e exigentes. Países como Vietnã, Costa do Marfim, Tanzânia, que apostaram em políticas industriais estruturantes, extensão rural, incentivos, processamento, formação técnica, exportação de produtos acabados com valor acrescentado, conseguiram reposicionar-se com sucesso na cadeia de valor global do caju. A mensagem implícita é estratégica. Moçambique não precisa, como país, porque tem quadros e tem condições geopoliticamente, geoestrategicamente, geoeconomicamente naturais para poder adaptar boas práticas ao seu contexto e abandonar a resignação à condição de exportador primário de matéria-prima. Se tivéssemos que discutir outros ativos que dispomos, diríamos em analogia que já era sem tempo que criássemos as bases, os pilares para que os recursos naturais sejam processados internamente, implantadas refinarias para agregar valor ao nosso ouro, por exemplo, a indústria de produção de fertilizantes com o nosso gás em potencial como matéria-prima, o papel de instituições como o Banco Central, à semelhança do que acontece nas outras latitudes, onde participa em modelos de parcerias público-privadas, na institucionalização de refinarias e toda a produção que é nacional do ouro, por exemplo, é processada internamente e é comercializada pelo consórcio que envolve instituições análogas. Isso acrescenta valor e permite não só que tenhamos um fluxo regulado de exportações, pelo menos termos uma informação do que é que estamos a exportar, mas também permite que o próprio Banco Central tenha divisas e possamos inverter a situação deficitária da nossa recorrente balança de pagamentos. E, naturalmente, que com esses recursos satisfazermos aquilo que são as incomensuráveis demandas de recursos para realizar a despesa pública através do orçamento de Estado, que, como todos nós sabemos, o nosso orçamento de Estado é deficiente, ano após ano, tende a crescer o déficit e só pode ser feito ou realizado esse déficit através do aumento da produção nacional. É neste particular que a pesquisa agrega valor e resgata um debate oportuno e tempestivo, particularmente porque surge no momento em que Moçambique procura, neste consulado de Sua Excelência o Presidente Daniel Francisco Chapo, redefinir os fundamentos do seu desenvolvimento e independência económica. Por conta destas evidências científicas, gostaria de felicitar a Vossa Excelência, Sr. Presidente Daniel Francisco Chapo, pela clareza e visão estratégica das reformas em curso. Pois, neste consulado, ainda em tão curto espaço de tempo, temos indicadores que demonstram, de forma mensurável, que através de um conjunto de inovações e reformas legislativas, como, por exemplo, a revisão recente da Lei de Minas e de Petróleo, a criação da Lei do Conteúdo Local, a criação do Banco de Desenvolvimento, iniciativas de financiamento à economia como o Empodera, o Fidel, em nosso ver, vão certamente catalisar e alavancar o financiamento da economia, sobretudo as pequenas e médias empresas. E poderemos ter nos próximos tempos uma nova arquitetura da engenharia de industrialização do nosso país, com destaque para o papel das pequenas e médias empresas. Esta obra, grande agenda, mostrando que não se alcança apenas com grandes projetos extrativos ou com o crescimento do PIB, mas também com a reconstrução de cadeias produtivas nacionais capazes de gerar valor, emprego, diversificação da economia e a tão almejada soberania económica do nosso país. A obra não pergunta apenas como recuperar a indústria do caju, mas sim que modelo de desenvolvimento Moçambique pretende construir. Um modelo assente na exportação de matérias-primas e dependência de decisões externas. Uma economia que transforma internamente, retém valor, cria emprego e organiza o Estado em torno das prioridades produtivas. Ao colocar estas perguntas, o livro posiciona-se como uma contribuição relevante para o debate sobre a independência económica de Moçambique, oferecendo não apenas crítica histórica, mas também uma agenda concreta de reindustrialização e soberania económica. Para terminar, gostaria, por uma questão de humildade académica e intelectual, de reconhecer que nenhuma obra científica consegue vir à luz sem a contribuição de outros cientistas, pesquisadores e académicos, até porque o processo de revisão de pares é fundamental para a evolução da ciência e conhecimento. Por conseguinte, gostaria aqui de parte de expressar os meus profundos agradecimentos a todos que direta ou indiretamente se dignaram em prover literatura diversa, ler o manuscrito, participar dos acesos debates que promovemos ao longo destes 5 anos desta pesquisa, mas também o crivo que tivemos de vários outros que fizeram comentário crítico à obra, ainda no prelo, o que acrescentou valor nos permitiu rever os dados, fazer a confirmação dos dados para que ela pudesse sair com o menor erro possível, alimentando naturalmente outras linhas de pesquisa, pois o livro não encerra nem esgota o debate sobre a economia do caju em Moçambique, em particular as ideias adjacentes em torno do processo de reindustrialização. Por isso, gostaria tanto de ter aqui o professor Eduardo Felipe, foi meu tutor na Universidade Federal do Rio Grande do Sul, na Faculdade de Ciências Económicas, que não conseguiu cá estar, aos pesquisadores do Centro de Estudos Estratégicos e Internacional da Universidade Joaquim de Santo, ao Centro de Estudos Tributários e Aduaneiros, representados pelo respectivo presidente da Autoridade Tributária, o Dr. Aníbal Balango, com quem já partilhamos várias pesquisas em conjunto, ainda antes de estar na posição atual, ao Dr. Quinze Abdal Bans Quartos, também da mesma instituição, ao Instituto de Amêndoas de Moçambique, na pessoa do Dr. Ilídio Band, ao Ministro Roberto Albino, ao Ministro Basílio Muhat, ao Ministro Salim Valá, estes em particular por terem tido também a oportunidade de apreciarem o manuscrito, terem dado as suas contribuições e, naturalmente, dentro desta epopeia incontornável da revisão do PARS, aos meus distintos think tanks do grupo com quem, ao longo do tempo, discutimos profundamente, ao Dr. Egas, Leila, Sidónio, Rungo, que é também parte do Instituto de Amêndoas, a Jéssica, ao Pedro, a toda a equipe de produção e suporte do lançamento do livro, com destaque para a Onda Produções. Na fase final, tive o privilégio de contar com o feedback de pré-publicação através de leituras aturadas e debates acesos com dois grandes entusiastas e economistas que estão aqui presentes, nomeadamente o Dr. Carlos Agostinho do Rosário, antigo primeiro-ministro, e o Dr. Prakash Ratilal, antigo governador do Banco de Moçambique, que deixaram, depois de aturadas leituras, indelevelmente na obra, as suas apreciações no âmbito também deste processo de revisão de paz. Sua Excelência, Senhor Presidente da República, queria mais uma vez confessar que publicar, produzir, sobretudo obras científicas, mesmo literárias, no nosso país ainda é um grande desafio. Há problemas sérios na academia, financiamento à investigação e pesquisa. É um exercício bastante solitário, que tem naturalmente que exigir dos investigadores, dos pesquisadores, uma aturada e dedicada entrega na pesquisa, recolha de informação, que é também muito difícil ter acesso, e não seria possível se não tivéssemos contado com parceiros que, de forma voluntária, cada um com o seu pouco contributo, fizeram com que hoje pudéssemos estar aqui, incluindo a logística da própria arte de lançamento de um livro, inclui também o cocktail e networking, que estarão todos convidados logo após o término desta cerimónia. Então, queria fazer uma palavra de apreço e agradecimento às diferentes entidades, nomeadamente a Movitel, a Green Road, a EBM, a Kudumba, a Frigor Limitada, o Instituto de Amêndoas de Moçambique, o ICFM, o CEA, a EMOS, a VABS Gráfica, a CMH, BCI, o Instituto Superior Guazamutim, o Centro Cultural Moçambique-China, que é a casa que nos hospeda, a Palma, a Servilar, todos os canais e órgãos de comunicação social que aqui estão presentes. A Universidade João Quixisano, e caso no percurso destas menções, que eu fiz, eventual individualidade ou instituição, me perdoem, mas queria dizer que estão de fato registados nos anais da minha história por terem conseguido assegurar que, mesmo quando tivéssemos que ir a Nangade para recolher dados sobre as estatísticas do Caju em Cabo Delgado, quando tivéssemos que ir a Inhambane, a Gaza, a Zambésia, a Nampula, que é um dos maiores focos de produção, sobretudo agora, carece de algum reinvestimento para a rede industrialização, pudéssemos contar com o apoio da vossa presença aqui, esse carinho. E queria uma forte salva de palmas para vocês.

0: Mano Tonito, muito obrigado, professor António Niquis.
1: Precisa de rever os modelos de desenvolvimento econômico. Honra. Niquis entende ser importante produzir mais para exportar matéria-prima processada. É convidado o Presidente da República para se dirigir aos presentes e o Presidente já está no pódio. A vossa atenção.
2: Obrigado pela atenção. Senhora professor doutora António Niquis, autora da obra, camarada secretário-geral do Partido Frelimo, senhora presidente do Podemos, doutora Albino Forquilha, líder do maior partido da oposição neste momento, senhor membro da Comissão Política do Partido Frelimo, aqui presente, doutor Tomás Salomão, senhores membros ao magnífico reitor da Universidade Eduardo Mondlane, aqui no presídio, magnífico reitor da Universidade Joaquim Chissano, magníficos reitores de instituições públicas e privadas aqui presentes, queria, com saudação especial, dirigir-me aos antigos primeiros ministros da República de Moçambique. Me refiro ao antigo primeiro-ministro Carlos Agostinho do Rosário e antigo primeiro-ministro Adriano Maliane, senhor secretário de Estado para o Ensino Superior, aqui presente, professor Dr. Edson Macuacua, senhores membros do Conselho Consultivo da Presidência da República de Moçambique, senhores secretários de Estado aqui presente, senhor secretário de Estado na cidade de Maputo, que está aqui presente, senhoras membros do corpo diplomático acreditados em Moçambique, senhoras embaixadoras e senhores embaixadores aqui presentes, senhores antigos dirigentes aqui presentes, senhores diretores-gerais de instituições superiores, senhores representantes de instituições de ensino e investigação a nível nacional e no estrangeiro, nos honram aqui com a vossa presença, caros magistrados do Judicial e do Ministério Público aqui presentes, que nos honram com a vossa presença, senhores membros da Associação de Diplomatas, senhor Presidente da Confederação das Associações Económicas de Moçambique, CTA, senhor Presidente da Câmara de Comércio de Moçambique, senhores presidentes das associações industriais e de exportadores de caju, aqui presentes, senhores gestores de instituições públicas e privadas, senhores representantes do setor produtivo, industrial e empresarial da República de Moçambique, senhores representantes dos patrocinadores e parceiros aqui presentes, cara família Niquis, dirijo palavras especiais aos pais aqui presentes, à esposa, às filhas, aos irmãos, às cunhadas e todos aqui presentes, caros docentes e investigadores, caros estudantes, estimados artistas que abrilhantaram aqui a nossa cerimónia e personalidades ligadas às artes e cultura, distintos convidados, caros amigos da comunicação social, minhas senhoras, meus senhores, vejo aqui tantos ilustres membros do secretariado, das organizações sociais. Para não falhar, permitam-me dizer, todo o protocolo observado. Obrigado. Antes de iniciar a nossa intervenção, Gostaria de explicar por que aceitei, portanto, prefaciar a obra do professor Dr. António Niquisse. Aceitei por uma razão muito simples, que ele já explicou aqui. Quando eu li a obra, cheguei à conclusão que a obra identifica-se com a nossa visão de governação, que nos últimos dias ficou provada esta visão com a nossa submissão à Assembleia da República de cerca de 4 leis. A primeira, que tem a ver com a Lei de Minas, onde deixamos de forma clara e inequívoca que precisamos de começar a pensar em processar os nossos recursos minerais em Moçambique. Para agregar valor, aquilo que estava a dizer muito bem o Sr. Dr. António Niquisse, e também a questão relacionada com a necessidade de gerar mais emprego, principalmente para os jovens, as mulheres, que são a maioria da população moçambicana, e também gerarmos mais salários, mais impostos e podermos, portanto, continuar a trabalhar para a inversão da nossa balança de pagamentos, para que nós e menos importações é o ideal que todos nós almejamos. Submetemos também a lei de petróleos, porque, como sabem muito bem, neste momento a nossa economia ela é muito dependente da indústria extrativa e principalmente do gás. Se nós repararmos para a nossa receita, nós avaliamos a nossa receita em receita com gás e receita sem gás. E se retirarmos a receita com gás, fica praticamente uma receita completamente deficitária. E este é o momento de nós começarmos a pensar, e já estamos a trabalhar nisso, na diversificação da nossa economia. Aumentarmos a produção e a produtividade nacional, consequentemente aumentar mais as exportações, por forma que possamos ter mais divisas ao nível do país e, em função disso, podermos fazer políticas públicas que nos permitem agregar valor à nossa economia e desenvolver o nosso país. Submetemos também a lei de conteúdo local. Como é o conhecimento de todos, é extremamente importante trabalharmos, mas sim criar condições para que os moçambicanos, honestamente, com trabalho dedicado, íntegro, com responsabilidade e competência, possam gerar riqueza para as famílias, mas principalmente para o país. E para isso é preciso criar um ambiente para que os moçambicanos tenham oportunidade de negócio, principalmente nos megaprojetos. E achamos que tínhamos que ter uma lei de conteúdo local. E, por último, também submetemos a lei que cria o Banco de Desenvolvimento de Moçambique. Aquilo que estava a dizer aqui o professor Dr. António Niquisse, que é preciso que haja uma economia onde nós temos o controle do sistema financeiro, por forma que possamos definir políticas públicas com recursos financeiros à nossa disposição e, em função disso, podermos desenvolver a nossa economia, para que tenhamos moçambicanos a gerar riqueza, moçambicanos capitalistas, moçambicanos que possam realmente trabalhar honestamente, com responsabilidade, com competência. Nós, como Estado, temos que também criar leis que possam permitir os moçambicanos terem oportunidades de negócio,

existem bancos 100% nacionais. E nós, moçambicanos, também precisamos de atingir este nível em que temos bancos comerciais de moçambicanos e 100% moçambicano. Falo de banco, mas podia falar de qualquer outro setor, incluindo este que estamos a falar hoje, a economia, sobretudo da indústria do caju. Por isso, minhas irmãs, meus irmãos, iniciamos a nossa intervenção expressando a nossa enorme satisfação em participar neste ato de elevado significado intelectual e patriótico. O lançamento da obra Economia do Caju em Moçambique, o contexto das políticas das instituições de Bretton Woods e os pressupostos da engenharia de reindustrialização da autoria do professor Dr. António Niquis, é sem mais dúvidas uma obra atual e que todos nós, e sobretudo a juventude, devia ler. Porque uma das motivações que me levou a prefaciar a obra é a parte que fala das instituições de Bretton Woods, as suas políticas, falo do Banco Mundial e, sobretudo, aquilo que as políticas fizeram à nossa indústria nacional. Hoje estamos a falar da indústria de caju. Tínhamos a indústria da madeira, o Mademo, Infloma. Nos anos 80 tínhamos Mabora, a Vidreira e tantas outras indústrias. Mas com as políticas destas instituições, as nossas indústrias foram morrendo aos poucos e 40 anos depois, as mesmas pessoas dizem que somos os mais pobres do mundo. E somos os mais pobres do mundo depois de terem chegado e ter dito que éramos fazer os mais ricos do mundo, então só de terem nos ajudado a ser os mais pobres do mundo. Por isso, nós vamos continuar a trabalhar como moçambicanos, do Rovuma ao Maputo, unidos, coesos, por forma que, juntos, as próprias forças, trabalhem para, como diz muito o professor Dr. António Niquis, reindustrializar o país. Por isso, o lançamento de um livro desta natureza representa mais do que um momento académico ou editorial. É também um exercício de reflexão nacional sobre a trajetória económica do nosso país, sobre as escolhas que marcaram o nosso percurso histórico e, sobretudo, sobre os caminhos que devemos construir rumo ao futuro. Falou-se aqui que nos anos 70 éramos o maior produtor da castanha de caju do mundo. Repito, éramos o maior produtor da castanha de caju do mundo. Hoje, não estamos tão mal. Sétimo lugar no mundo, podemos dizer, fazemos parte dos top 10, dos 10 maiores produtores da castanha de caju do mundo. Em África, em quarto lugar, podemos dizer, fazemos parte dos top 5 do continente. Mas, se nós formos a ler este livro, as propostas que o professor Dr. António Niquis faz e implementarmos no verdadeiro sentido da palavra, a curto, médio ou longo prazo, nós podemos voltar a conquistar o nosso lugar. Porque as condições existem. Eu dizia ao professor Dr. António Niquis que se África do Sul

0: tivesse condições agroecológicas que lhes permitem produzir a castanha de caju, talvez seria um dos maiores produtores da castanha de caju do mundo. Mas não tem estas condições, a temperatura não permite, já ensaiaram várias vezes, mas nós, Moçambique, temos a sorte de que o país produz castanha de caju do Rovuma ao Maputo, do Zumbo ao Índico. O que temos que fazer é voltar a apostar seriamente em todos os aspectos que o professor Dr. António Niquiço fez referência, o fomento, a investigação, a pesquisa, o investimento e tantos outros aspectos necessários para podermos voltar a ser um dos maiores produtores da castanha de caju do mundo, irmos subindo no ranking. Eu estava a dizer ao professor Niquiço que, quando eu cheguei em Inhambane como governador, no ranking nacional, nos anos 70, a província de Inhambane era o maior produtor da castanha de caju. Estava em primeiro lugar. Mas, em 2016, quando cheguei na província de Inhambane, Inhambane estava em quarto lugar. Portanto, primeiro estava Nampula, segundo estava a província de Cabo Delgado, de Zambésia, em quarto lugar em Inhambane. E como alguém que estava apostado em subir no ranking das províncias que mais produzem castanha de caju, decidi, como um bom treinador de futebol, contratar uma das maiores defensoras da castanha de caju em Moçambique. Que Deus a tenha, a diretora Filomena Maiope. Ela foi 20 anos diretora do INCAJU, na altura, Instituto de Amêndoas. E começamos a aumentar a produção de castanha de caju. O impressionante da castanha de caju, se todos nós, nesta sala, hoje plantarmos castanha de caju, 2026, em 3 anos, portanto, 2028 ou 29 no máximo, vamos colher. Portanto, temos conseguimos passar o segundo Cabo Delgado, agora terceiro é Inhambane e quarto aqui é Zambésia. O que quero dizer com um trabalho árduo, dedicado, estruturado, nós como moçambicanos podemos sim voltar a conquistar o nosso lugar de sermos o maior produtor de castanha de caju do mundo. E vamos trabalhar. Por isso, o lançamento de um livro desta natureza representa mais do que um momento académico ou editorial. É também um exercício de reflexão nacional sobre a trajetória económica do nosso país, a escolha que estamos a fazer. As nações transformam-se não apenas pelas decisões políticas que tomam, mas também pela capacidade que possuem de estudar criticamente o professor Dr. António Niquiço. A sua própria história, portanto, a história de Moçambique, como o país, compreender os seus desafios estruturais, como temos feito neste momento, e dispostos a reformas e projetar soluções sustentáveis para as gerações vindouras. É precisamente este mérito que esta obra encerra, foi, aliás, por esse motivo que, com profunda convicção sobre a relevância estratégica desta reflexão, aceitamos o honroso convite para prefaciar esta obra. Fizemos-o por reconhecermos que a sua abordagem ultrapassa o universo do subscritor do caju ou do subsetor do caju, remetendo-nos para questões centrais sobre industrialização, soberania económica, capacidade produtiva nacional e os caminhos que Moçambique deve trilhar rumo à sua independência económica. Nós hoje estamos a falar de Costa do Marfim, que é o maior produtor, passando por Guiné-Bissau e Tanzânia. Mas queria dizer de forma clara e inequívoca, o professor Nikisse esteve enangado, vai perceber o que eu estou a dizer, uma boa parte da castanha de caju que é utilizada em toneladas na Tanzânia, ela é produzida em Moçambique, principalmente no distrito de Nangate. Só que é vendida em Tanzânia, dada como castanha tanzaniana. Então, há muito trabalho que temos a fazer, incluindo a política de comercialização. Não entra até o poder administrativo, até a povoação. Portanto, comprar o caju no distrito, no posto administrativo, na localidade, na povoação, é da responsabilidade do empresariado nacional. Portanto, o estrangeiro, quando chega, só compra a castanha de caju na cidade, ou em Maputo, ou em Xaxai, ou na Beira, ou em Chimoio, mas ir comprar caju ao produtor nacional é, portanto, reservada esta atividade ao empresariado nacional. E nós, neste momento, estamos a fazer o mesmo trabalho no que toca à legislação, para trabalharmos também na fiscalização e estamos também a fazer um trabalho profundo sobre a comercialização do ouro em Moçambique e outros minerais que estão, sem mais dúvidas, a enriquecer os países vizinhos, sendo a nossa riqueza, porque eles estão mais estruturados, organizados e nós precisamos também de nos estruturar e organizar. Daí a nossa disposição para reformas todos os dias. Durante décadas, os cajueiros espalhados de norte a sul do nosso país foram mais do que árvores que oferecem fruto e sombra. Foram sinais vivos de trabalho, esperança e dignidade para milhares de famílias moçambicanas em redor de fábricas de caju. Portanto, pulsavam economias locais, cresciam bairros, formavam-se trabalhadores e consolidavam-se uma das mais importantes expressões da capacidade produtiva nacional. E na década de 70, o nosso país, como disse, configurava entre os maiores produtores mundiais da castanha de caju, alcançando níveis históricos superiores a dezenas de mil toneladas por ano. Chegamos a atingir, nos anos 70, 240 mil toneladas anuais. Em torno desta cultura, ergueram-se cadeias produtivas, empregos, principalmente para as nossas mães e as nossas irmãs, porque esta indústria, no processamento da castanha de caju, emprega mulheres principalmente, indústria de mão de obra intensiva, rendimentos familiares, capacidade industrial e oportunidades económicas que marcaram profundamente a vida nacional. De Mogovolas a Manjacaze, de Angoche a Moma, de Monapo a Inharime, o caju marcou profundamente a vida económica e social das nossas comunidades. Em muitas regiões do país, a campanha do caju significava um movimento de mercados, atividades de fábricas, rendimento para as famílias, dinamismo nos portos e esperança renovada para milhares de produtores, trabalhadores e pequenos comerciantes. O caju não foi apenas uma commodity agrícola, foi simultaneamente uma fonte de subsistência para centenas de milhares de famílias, uma base de industrialização, um instrumento de geração de divisas para o país e um importante fator de equilíbrio macroeconômico. Por isso, falar da castanha de caju em Moçambique é, em muitos sentidos, falar da própria trajetória económica do nosso país. É falar das nossas possibilidades, das nossas interrupções históricas, dos nossos desafios estruturais e também da nossa capacidade de reconstrução. Por isso, minhas senhoras, meus senhores, Caros convidados, esta obra do professor Nikis possui a virtude de levar à compreensão das dinâmicas profundas que moldaram o setor do caju em Moçambique, articulando economia, geopolítica, políticas públicas, relações internacionais e desenvolvimento industrial. Por isso dizia que era uma obra que toda a juventude devia ler. Os temas nela abordados convidam-nos a uma reflexão séria sobre os fundamentos da transformação estrutural da nossa economia. Trata-se de um debate relevante, necessário e profundamente atual, porque o verdadeiro desenvolvimento das nações não se mede apenas pela estabilização dos indicadores macroeconómicos. Mede-se, sobretudo, pela capacidade de gerar produção, industrialização, emprego e prosperidade sustentável para o povo moçambicano. A história mostra-nos que reformas económicas que estamos a levar a cabo, implementadas em diferentes contextos, produziram resultados complexos e multifacetados. Daí concordar plenamente com o professor Dr. António Nikis, que não podemos copiar tal e qual os modelos de desenvolvimento. Cada realidade é uma realidade. Por isso, em muitos casos, contribuam para o processo, ou melhor, contribuíram para o processo de estabilização financeira e reorganização macroeconómica dos países. Temos dito que fazer a mesma coisa, esperar resultados diferentes, não funciona. Daí que estamos a alterar a legislação, introduzir reformas para fazermos coisas de forma diferente, por forma a obtermos resultados diferentes no sentido positivo. Mas também é verdade que determinadas medidas tiveram impactos significativos sobre as capacidades produtivas e industriais de vários países africanos, incluindo Moçambique. A redução da capacidade industrial instalada, o enfraquecimento de cadeias produtivas nacionais e a excessiva dependência de exportação de matéria-prima, o que acontece conosco neste momento, constituem desafios cuja superação continua a interpelar-nos até os dias de hoje. Por isso, esta obra levanta uma questão fundamental. Como construir uma economia verdadeiramente soberana e as estruturais? E esta é uma questão central para o futuro de Moçambique. Nenhum país alcança a soberania plena quando produz muito, exporta muito e ainda assim retém pouco valor daquilo que produz. O que acontece conosco neste momento? Estamos a exportar muita matéria-prima para o estrangeiro e, como dizia o professor Nikis, regressam para o país como se fossem, portanto, produtos estrangeiros, mas são matérias-primas que saíram de Moçambique. Uma vez estava eu nos Emirados Árabes Unidos e vi uma manga. E pela característica da manga, achei que aquela manga era moçambicana. Então fiz questão de ligar para a pessoa que eu estava a desconfiar, que a pessoa pode ter sido esta pessoa que levou a manga moçambicana, para lá. Que é, por acaso, um farmeiro sul-africano que está a produzir manga em Gouvuro, província de Inhambane. Nós realizamos lá uma conferência de investimentos em 2017 e conseguimos conquistar alguns farmeiros. O que é que acontece? Ele produz a manga em Gouvuro, mas transporta em caminhões para Nelspruit, aqui em Mpumalanga, e ele tem lá uma fábrica que faz duas coisas só: lava manga e empacota. Mas ela sai com manga made in South Africa. Mas é uma manga moçambicana que é produzida em Govur. E neste dia, quando liguei para ele, ele confessou. Disse, sim, excelência, é aquela sua manga de Govur. Mas como eu lavo em El Espírito e saio como manga sul-africana? Então, é isto que tem que mudar. Porque só lavar e empacotar e sair a partir do Porto da Beira ou Porto de Maputo é que seria o ideal. Mas ela é exportada como manga sul-africana enquanto é produzida em Moçambique. E temos casos, como disse muito bem, a castanha moçambicana é exportada para a Índia, é processada na Índia e volta aqui empacotada numa embalagem bonita como made in India enquanto é moçambicana. Por isso, minhas irmãs e meus irmãos, a nossa visão da independência económica assenta precisamente na necessidade de transformar estruturalmente a nossa economia nacional. Não basta produzir, é necessário transformar. Daí a submissão das leis da Assembleia da República, que foram aprovadas por unanimidade e aclamação. Não basta exportar recursos, é necessário agregar valor. Não basta crescer economicamente, é necessário criar prosperidade partilhada para o povo moçambicano. Emprego para os jovens, emprego para as mulheres moçambicanas, emprego para todos nós. O verdadeiro desenvolvimento acontece quando os recursos naturais, agrícolas, minerais e energéticos se convertem em indústria, conhecimento, emprego, inovação, receitas internas, divisas para o país e, sobretudo, a melhoria concreta da vida do povo moçambicano. É por isso que a industrialização do caju deve ser entendida como um projeto nacional e o seu sucesso exigirá coordenação, disciplina institucional, capacidade de execução e visão estratégica de todos nós. Contudo, importa reconhecer que a diferença entre intenção política e resultado concreto estará sempre na qualidade da execução, na coordenação institucional efetiva e na capacidade de transformar estratégias em ações concretas no terreno. A este propósito, consideramos particularmente relevante uma das formulações presentes nesta obra, a ideia do Estado como arquiteto, não como operador. Trata-se de uma abordagem moderna e equilibrada. O caminho da reindustrialização não pode assentar em medidas isoladas. Exige uma engenharia sistémica capaz de, como diz o autor da obra, ligar a árvore à fábrica ao porto e o porto ao consumidor. Através de logística eficiente, financiamento previsível, regulação inteligente e disciplina competitiva. O caju pode e deve voltar a assumir um papel estratégico na economia nacional. Hoje, o setor do caju encontra-se perante um verdadeiro ponto de inflexão histórico. Depois de décadas marcadas por recuos estruturais e perda de capacidade industrial, Moçambique começa a reenquadrar as suas políticas públicas numa lógica orientada para o processamento nacional, retenção do valor acrescentado e revitalização da sua base produtiva. Mas desta vez, numa lógica diferente, mais industrial, mais integrada, mais competitiva, mais tecnológica e mais orientada para o valor acrescentado. Temos exemplos internacionais encorajadores, analisados nesta obra, desde a Costa do Marfim ao Vietnã, passando pelo Brasil e pela Tanzânia, que demonstraram que resultados extraordinários são possíveis quando existe clareza estratégica, continuidade de políticas públicas e investimento consistente. Países como Guiné-Bissau aprenderam conosco a produzir a castanha de caju. Hoje, produzem mais do que Moçambique. Moçambique possui condições para trilhar este caminho. Possuímos terra, conhecimento acumulado, experiência acumulada, juventude com força produtiva, uma localização estratégica e recursos capazes de sustentar uma nova etapa da industrialização nacional. Contudo, devemos igualmente reconhecer que ainda persistem alguns desafios, mas num mercado global cada vez mais exigente, competitividade, também significa transparência, rastreabilidade, qualidade certificada e confiança institucional. Sem integridade no sistema de comercialização, financiamento e exportação, dificilmente construiremos cadeias de valor robustas e sustentáveis. A superação dos desafios existentes exige coragem, exige reformas consistentes que estamos a levar a cabo, integridade institucional e compromisso coletivo como moçambicanos. Caros presentes, nenhuma nação alcança a independência económica sem produzir conhecimento sobre si própria. Por isso, queremos saudar o papel das universidades. Os magníficos reitores aqui presentes desempenham um papel importante. Dos académicos, dos centros de investigação, dos investigadores moçambicanos, como o professor Nkisi, que continuam a contribuir para a compreensão dos grandes desafios nacionais. Por isso, queria pedir uma grande salva de palmas. A reindustrialização da cadeia de caju deve igualmente ser entendida como uma oportunidade concreta para a juventude moçambicana, através da criação de emprego, empreendedorismo, inovação e novas competências produtivas ao longo de toda a cadeia de valor. Importa igualmente reconhecer o papel histórico da mulher moçambicana no desenvolvimento da cadeia de valor do caju, da produção à comercialização e ao processamento. Milhares de mulheres contribuíram decisivamente para sustentar este setor estratégico da nossa economia, garantindo rendimento para as famílias, segurança alimentar para o país e dignidade para muitas famílias moçambicanas. Por isso, a reindustrialização do caju deve também representar uma oportunidade de inclusão económica e valorização da mulher moçambicana. Uma vez, quando eu trabalhava em Nacala, cheguei numa fábrica de processamento do caju, só tinha mulheres. E perguntei ao dono da fábrica, por que só tem mulheres e não tem homens? O dono da fábrica disse, as mulheres têm mãos mais delicadas do que os homens. Os homens trabalharam numa fábrica de caju, são capazes de partir toda a amêndoa. Parabéns, mulher moçambicana. Precisamos, sobretudo, de estimular as novas gerações a estudarem profundamente a economia nacional, os seus constrangimentos e as suas potencialidades, como fez o professor Nkisi. Porque a transformação estrutural da nossa economia também começa na produção de ideias e na capacidade de interpretar estrategicamente o país que somos e o país que queremos construir. O debate sobre o caju transcende o próprio subsetor. Ele remete-nos para uma questão maior. Que tipo de economia queremos construir para Moçambique? Que políticas económicas queremos traçar? Uma economia limitada à exportação de matéria-prima ou processamento local? Ou uma economia industrializada, integrada, competitiva e agregadora de valor? Esses são debates que temos que continuar a fazer. A resposta a esta questão determina em grande medida o futuro da nossa independência económica. E por isso que esta obra surge num momento oportuno e aceitamos prefaciar a obra. Mais do que um registro histórico, a obra Economia do Caju em Moçambique constitui uma agenda de reflexão e de ação do povo moçambicano. Uma contribuição relevante para todos aqueles que acreditam na capacidade de Moçambique reconstruir a sua base produtiva e afirmar-se como uma economia moderna, resiliente e soberana. Na leitura que fizemos para prefaciar esta obra, encontramos não apenas uma análise académica rigorosa, mas também um apelo à reflexão estratégica da nossa economia, à valorização da produção nacional e à necessidade de transformarmos os nossos recursos em prosperidade concreta para o nosso povo. Encontrarmos, igualmente, uma chamada de atenção para o fato de que a independência económica não apenas se proclama, ela constrói-se com reconhecimento, com conhecimento, com produção, com disciplina, com integridade, com responsabilidade, com competência, com visão estratégica e capacidade de coordenação nacional. Se conseguirmos institucionalizar políticas consistentes e coordenadas, como já começamos a fazer, o caju deixará de ser apenas uma commodity agrícola, para consolidar-se como um verdadeiro ativo estratégico da independência económica, gerador de emprego, rendimento, equilíbrio da balança de pagamentos e desenvolvimento territorial inclusivo. Daí a relevância desta obra que hoje temos a alegria de testemunhar o seu lançamento. Ao professor Dr. António Niquisse, o autor da obra, dirigimos as nossas felicitações por esta importante contribuição científica e patriótica para este país. Que este livro nos ajude a recordar que nenhuma nação nasce industrializada, próspera ou desenvolvida por acaso. As nações constroem-se com visão, com trabalho, com competência, com conhecimento, com disciplina coletiva, com coragem de transformar as propriedades históricas em uma propriedade de renascimento nacional. O caju pode voltar a ser um dos símbolos da capacidade produtiva do povo moçambicano. Pode voltar a gerar emprego, indústria, rendimento do povo moçambicano. Pode voltar a gerar emprego, indústria, rendimento, inovação, esperança. E pode ajudar-nos a construir aquilo que constitui a grande missão da nossa geração, uma economia verdadeiramente independente, produtiva e ao serviço do povo moçambicano. Por isso, uma vez mais, parabéns ao professor Dr. Niquisse, bem-haja a engenharia da reindustrialização da castanha de caju em Moçambique e, como estávamos a conversar, dizia ele que durante o ensino primário, o ensino secundário, que fez em Xai-Xai, sempre trabalhou com base na castanha de caju e é o que sustentou a família, sustentou a ele também. E eu também dizia a ele que no ensino primário, secundário, cresci graças à horta no quintal. Por isso, vamos trabalhar com a horta no quintal. Para produzirmos riqueza para Moçambique. Muito obrigado pela atenção e vamos trabalhar.
1: O lançamento do livro Economia do Caju em Moçambique é um exercício de reflexão sobre a trajetória econômica de Moçambique nos últimos 50 anos, disse o presidente da República. Daniel Chapo entende que a implementação das recomendações contidas na obra de António Niquisse vai permitir que Moçambique ocupe novamente os lugares cimeiros e se torne um dos maiores produtores da castanha de caju e de outras culturas de rendimento. O estadista moçambicano referiu que esta obra ultrapassa a abordagem do subsetor da castanha de caju. Os escritos de António Niquisse remetem o executivo para a reflexão sobre os modelos a seguir na caminhada para o desenvolvimento econômico. António Niquisse, autor da obra lançada hoje aqui no Centro Cultural Moçambique, China, foi peremptório ao afirmar ser urgente reindustrializar a indústria do caju. Em nome de uma vasta equipa que tornou possível esta transmissão, despeço-me dizendo boa noite.
2: Boa noite, Leopoldo Agapito.
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0: São 19 horas e 20 minutos. Ouvimos em instante Joaquim Amone com Macanjo, o mesmo quer dizer Caju, é a partir de Rumuine, em Inhambane. A seguir, acompanho o Boletim Meteorológico do Instituto Nacional de Meteorologia. A situação geral às 14 horas do dia 15 de maio de 2026. Circulação de sueste fraca moderada sobre o país. Temperaturas extremas hoje registadas. Xai-Xai 27.6 máxima, 20.3 mínima. Inhambane 29.8 máxima, 23.9 mínima. Vilanculo 29.4 máxima, 20.9 mínima. Beira 32.2 máxima, 21.3 mínima. Chimoio 26.3 máxima, 16.8 mínima. Tete 33.1 máxima, 24.6 mínima. Quelimane 30.8 máxima, 23.4 mínima. Nampula 31.4 máxima, 21 mínima. Pemba 30.4 máxima, 24 mínima. Lixinga 24.6 máxima, 13.8 mínima. Maputo 27 máxima, 19.2 mínima. Previsão válida das 18 horas de hoje, dia 15 de maio, até às 24 horas de amanhã, dia 16 de maio de 2026. Para as províncias do Niassa, Cabo Delgado e Nampula, prevê-se céu pouco nublado a limpo, ocorrência de neblinas e nevoeiros matinais, vento de sueste a nordeste fraco. Para as províncias de Tete, Zambésia, Manica e Sofala, prevê-se céu pouco nublado, passando a muito nublado, períodos de chuvas fracas ou chuviscos intermitentes em Manica, podendo ocorrer em regime moderado em Sofala. Vento de sul, ou melhor, vento de sueste a sul com intensidade fraca. Para as províncias de Inhambane, Gaza e Maputo, prevê-se céu nublado, tornando-se limpo, possibilidade de ocorrência de chuvas dispersas em Maputo, mas chuvas em regime moderado em Gaza e Inhambane. Vento predominantemente de sueste fraco a moderado. Temperaturas máximas previstas em graus Celsius. Beira e Tete 32, Quelimane e Nampula 31, Xai-Xai e Pemba 30, Vilanculo 28, Maputo e Inhambane 27, Chimoio 26, Elixinga 25. Boletim meteorológico para navegação marítima até 50 milhas da costa de Moçambique. Não há aviso de vento forte. Situação geral às 12 horas tempo universal do dia 15 de maio de 2026. Circulação de sueste com intensidade fraca. Previsão válida até às 24 horas tempo universal de 16 de maio de 2026. Entre os paralelos 10 e 20 graus sul, prevê-se vento de sueste 5 nós, equivalente a 10 km por hora, estado do mar calmo, altura das ondas até meio metro. Ocorrência de neblinas e nevoeiros matinais locais. Visibilidade boa, tornando-se fraca durante a ocorrência das neblinas e nevoeiros. Entre os paralelos 20 e 27 graus sul, prevê-se vento de sueste 5 a 15 nós, equivalente a 10 e 30 km por hora. Estado do mar pouco agitado, altura das ondas até 1,5 m. Ocorrência de chuvas em regime fraco a moderado. Visibilidade boa. Boletim meteorológico para navegação marítima no canal de Moçambique. Não aviso de vento forte. Situação geral às 12 horas tempo universal do dia 15 de maio de 2026. Circulação de sueste com intensidade fraca sobre o canal. Situação geral às 12 horas tempo universal do dia 16 de maio de 2026. Em todo o canal, prevê-se vento de sueste de 5 nós, equivalente a 10 km por hora, Estado do mar, pouco agitado. Altura das ondas, até meio metro. Ocorrência de neblinas e nevoeiros matinais locais. Visibilidade boa, tornando-se fraca durante a ocorrência das neblinas e nevoeiros. Estivemos a apresentar o Boletim Meteorológico do Instituto Nacional de Meteorologia. São 19 horas e 26 minutos.
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0: Caro ouvinte, são 19 horas e 30 minutos no país. Passamos a transmitir em cadeia nacional o Jornal da Noite.
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0: Estimado ouvinte, boa noite. Presidente da República, Daniel Chap, garante estar em curso o estudo de viabilidade para a construção da linha férrea que deverá ligar o país de norte a sul no âmbito da criação de vias alternativas à N1 e melhoria da mobilidade no território nacional. Moçambique e Tanzânia assinaram hoje em Dar es Salaam um acordo para a reafirmação da fronteira entre os dois países da SADC. Na atualidade internacional, novo surto de ébola na República Democrática do Congo já provocou 65 mortos. São os tópicos do Jornal da Noite da Rádio Moçambique, editado e apresentado por João de Brito Langa, com a sonorização de Mamoto Mar. Boa escuta. O presidente da República, Daniel Chapo, garantiu hoje estar em curso o estudo de viabilidade para a construção da linha férrea que deverá ligar o país de norte a sul no âmbito da criação de vias alternativas à N1 e melhoria da mobilidade no território nacional. Detalhes com o jornalista Stélio Manhinsa.
1: O estudo, segundo Daniel Chapo, visa aferir as condições financeiras e materiais para a viabilização deste megaprojeto visto pelo chefe de Estado como vital no impulso do desenvolvimento do país.
2: Nós, neste momento, através da decisão do Conselho de Ministros, constituímos o gabinete para poder conceber os estudos de engenharia, estudos de viabilidade ambiental, estudos de viabilidade econômica e vários outros estudos para a construção desta linha, porque nós temos consciência que a linha Norte-Sul vai fazer uma grande diferença para o povo moçambicano. Em relação à mobilidade urbana da cidade de Maputo, nós entregamos cerca de 200 viaturas ou machimbombos na segunda-feira passada, mas temos consciência que não é tudo. Ainda continuam grandes desafios da mobilidade urbana na cidade de Maputo. Por isso, no programa integrado da resolução da mobilidade urbana do Estado de Maputo, inclui o BRT, de forma integrada com os machimbombos que entregamos e vamos continuar a entregar, mas também estamos a trabalhar a todo o gás para que, a qualquer altura, arranquem as obras do metro de superfície.
1: O chefe de Estado reiterou o posicionamento do país em relação à violência protagonizada contra cidadãos africanos, entre os quais moçambicanos, na vizinha África do Sul. Daniel Chapo disse que o país vai continuar a pautar pela paz e não a retaliação.
2: Resolvemos nos deslocar à África do Sul para sentar entre dois povos irmãos, conversarmos, porque a violência não pode se pagar com violência, o ódio não pode se pagar com ódio. Mandela e outros líderes libertadores ensinaram-nos que a violência tem que se pagar com o amor ao próximo. O ódio tem que se pagar com a convivência pacífica entre os dois povos. Estão aqui os nossos irmãos sul-africanos a compartilhar o conhecimento entre as universidades sul-africanas com mais de 100 anos e esta nossa universidade com um pouco mais e próximo a 20 anos de existência.
1: Chapo falava esta sexta-feira em Boane, província de Maputo, na décima cerimónia de encerramento dos cursos de licenciatura e mestrado na Universidade UTIVE.
2: O país acredita em vós, minhas caras irmãs, meus caros irmãos, espera de vós, e o futuro começa agora para a transformação do conhecimento e do trabalho em desenvolvimento nacional. Por isso que para nós, bem haja a Universidade UTIWE, bem haja a juventude moçambicana, parabéns aos graduados, aos familiares e a todos nós convidados que marcamos presença aqui.
1: Presidente da República, Daniel Chapo, falando esta sexta-feira em Boane, província de Maputo, na décima cerimónia de graduação da Universidade UTIVE. Ao todo, foram 350 estudantes, hoje graduados naquela instituição de ensino superior. Eu sou Stélio Manhisa, a partir da Matola. Boa noite.
0: Boa noite. Ainda hoje, o presidente da República, Daniel Chapo, participou no princípio desta noite em Maputo, no lançamento do livro do académico e político António Niquis, com o título Economia do Caju. Moçambique e Tanzânia assinaram esta sexta-feira em Dar es Salaam um acordo que estabelece o início no próximo ano da reafirmação da fronteira entre os dois países da SADC. Monteiro Bonifácio, nosso correspondente em Dar es Salaam.
3: O trabalho vai consistir na construção e implantação de marcos intermédios ao longo dos 51 quilômetros de fronteira terrestre e um trabalho nos 620 quilômetros de fronteira fluvial através do rio Ruvuma. O diretor do Instituto de Mar e Fronteiras, Armando Chavana, disse que foi estimado um orçamento compartilhado entre as duas partes de cerca de $400 mil.
4: Ativamos o processo de reformação da fronteira terrestre, onde vamos construir marcos intermédios ao longo da fronteira, de modo a tornar a fronteira mais clara, assim como fizemos um plano de atividades para a formação da fronteira fluvial, que é o rio Ruvuma, que são 620 quilômetros. Tudo o que é feito ao longo da fronteira é compartilhado. Nesse sentido, os valores são compartilhados ao meio, assim como o número de técnicos, o número de viaturas, tudo é dividido ao meio. É dizer que a reunião correu muito bem, foi um clima de harmonia e compromisso entre as partes.
3: Armando Chavana, diretor do Instituto de Mar e Fronteiras, falando no final da reunião entre Moçambique e Tanzânia, sobre a reafirmação da fronteira entre os dois países, que decorreu durante 4 dias em Dar es Salaam, de onde vos falou Monteiro Bonifácio.
0: 5 mil pessoas da comunidade de Funguan, posto administrativo de Alto Xangan, em Chibuto, província de Gaza, continuam sitiadas devido à água das cheias e inundações deste ano. Carlos Macinho.
5: Na província de Gaza, 5 mil pessoas da comunidade de Funguan, no posto administrativo de Alto Xangan, em Chibuto, podem continuar nos próximos 3 meses privadas de comunicação com o resto do distrito e província devido à água das cheias e inundações que deixou sitiada aquela localidade. A administradora distrital de Chibuto explica que o acesso à comunidade só é possível com barcos e através do distrito de Guijá, numa circulação penosa em que nem toda viatura contração a 4 rodas consegue aceder ao local. Cacilda Banza refere que devido à água que circunda a comunidade, atualmente nem se pode pensar em intervenções de emergência nas vias e o abastecimento em bens alimentares básicos tem sido assegurado por barcos. A nossa fonte garante que no local não há falta de medicamentos, dado que na altura do pico das cheias foram canalizados fármacos via aérea para um período de 4 meses.
6: Temos a localidade de Funguan, que não sabemos se daqui a mais de 3 meses vamos conseguir chegar lá, continua sitiada com as águas, e que para entrar lá temos que ir por via Guijá, para podermos atingir Funguan, e mesmo para ir para Xangané. Para abastecer essa comunidade, tivemos que meter as comidas via aérea. Leva-se mais tempo, porque para chegar lá dura-se mais de 5 horas de tempo, mas acaba-se conseguindo chegar com muitos. Em termos de abastecimento de medicamento, pelo menos abastecemos, quando tivemos o helicóptero, abastecemos um medicamento para 4 meses. Porque vimos que naquela altura não estávamos preparados, mas quando tivemos apoio em todos os centros de saúde, tivemos que meter medicamentos para 4 meses para não haver ninguém que fique sem assistência médica.
5: A administradora distrital de Chibuto, Cacilda Banzi, e o retrato das últimas cheias na comunidade de Funguan, ainda sitiada, dificultando sobremaneira a circulação de pessoas e seus bens. Carlos Massinha, em Xaxai.
0: Está no ar o Jornal da Noite da Rádio Moçambique. O governo e produtores chegaram a um acordo sobre os novos preços mínimos do algodão caroço, gergelim, soja e girassol para vigorarem na campanha de comercialização agrária 2025-2026. Detalhes com Jeremias Montana.
7: O algodão caroço passa a custar 27 meticais contra os anteriores 22 meticais por quilograma. Já o preço do gergelim foi atualizado para 70 meticais por quilograma, a soja para 30 meticais e o girassol para 32 meticais por quilograma. O anúncio foi feito esta sexta-feira pelo Ministro da Agricultura, Ambiente e Pescas durante a reunião de negociação de preços mínimos do algodão caroço e de oleaginosas. Roberto Albino falou na ocasião sobre a linha de financiamento de 107 milhões de meticais destinada a impulsionar a produção agrícola.
8: Os produtores são muito sensíveis aos preços. Então bastou uma redução como foi aquela do ano passado. E logo perdemos 30, 40% de produtores no setor. Então, por isso que decidimos unir esforços para iniciarmos uma recuperação daqueles que desanimaram para que voltem. A equação dava 26,5. Este era o consenso primário. Mas nós vimos que é possível que consigamos chegar até pelo menos 27 meticais. Gostaríamos que fosse muito mais do que isso. E o Estado, juntamente com a indústria, vai encontrar um mecanismo de compensar este meio medical adicional para os produtores. É uma forma de, sem usarmos o fundo de estabilização que já existe.
7: Roberto Albino sublinhou que, ao longo do quinquênio, serão mobilizados 500 milhões de meticais por ano para garantir acesso a sementes fertilizantes, pesticidas e equipamento agrícola. O presidente da Associação Algodoeira de Moçambique, Francisco Ferreira dos Santos, explica a seguir como foi a negociação dos preços.
9: Equilibrado, o algodão vai subir, uma boa subida, 22 meticais para cerca de 27 meticais. A soja, no intervalo entre 25 a 30 meticais, portanto 25 soja de segunda, 30 soja de primeira. E o gergelim também, entre o primeiro e o segundo, cerca de 63 a 70 meticais. Portanto, julgo que são preços equilibrados. Nós sabemos que o gergelim tem tido preços mais altos, mas normalmente também é uma cultura de segunda época. Portanto, acho que temos base para trabalhar e gostaria de apelar mesmo a todos os agricultores que cada vez mais abracem esta estratégia que é abordar várias culturas, como já fazem, não apenas uma.
7: Na última campanha agrária, Moçambique produziu cerca de 25 mil toneladas de algodão caroço e mais de 350 mil toneladas de oleaginosas em todo o país.
0: Novos preços mínimos do algodão caroço, gergelim, soja e girassol a vigorarem na campanha de comercialização agrária 2025 e 2026. E o distrito de Errata, em Nampula, prevê comercializar durante a campanha arrancar oficialmente este sábado, à escala nacional, 51 mil toneladas de produtos agrícolas diversos. Vitorino Combucano.
10: Deste volume já foram comercializados até o momento cerca de 3.215 toneladas, com destaque para o milho, amendoim, gergelim e feijão bueiro. O substituto do diretor distrital das atividades económicas de Errata, Marques de Oliveira Martinho, disse que os produtores já encaixaram cerca de 100 milhões de meticais na comercialização destes produtos. Marques de Oliveira Martinho garantiu que a campanha de comercialização que arranca oficialmente este sábado no país, ao nível do distrito de Errata, está a decorrer a ritmo satisfatório.
11: Já temos foco de produtores, levando seus produtos e preparando seus produtos para comer

0: O distrito de Errate prevê uma produção nesta safra de cerca de 794.280 toneladas numa área lavrada e semeada de 180 mil hectares. Vitorino Gumucani, em Errate.
1: Empresários moçambicanos manifestam interesse em reforçar parcerias com o setor privado indiano para futuros investimentos nas áreas mineira, agrícola e industrial. Laurinda Manica.
2: O interesse foi manifestado hoje em Maputo pelo presidente da Confederação das Associações Económicas de Moçambique, CTA, para preparar o Fórum de Negócios Moçambique-Índia, que terá lugar este mês em Nova Delhi. Álvaro Massing destacou que o momento será uma oportunidade para Moçambique demonstrar as suas potencialidades.
3: Nas várias áreas, né? Na mineração, da agricultura, sobretudo. Portanto, há aqui uma série de atividades que nós podemos desenvolver em parceria com os nossos colegas indianos. E, sobretudo, focados para aquilo que é a produção, a indústria. Nós queremos beneficiar do know-how indiano para podermos fazer parcerias para a construção de indústrias que possam produzir riqueza para os nossos dois países.
2: O alto comissariado da Índia em Moçambique, Robert Shane Kington, espera que o fórum fortaleça parcerias entre os empresários moçambicanos e indianos e impulsionar a produção nacional.
4: Nós convidamos os empresários moçambicanos a participar nestes eventos, porque Moçambique tem muitas coisas para apresentar e há muitas oportunidades de negócio em Moçambique para os empresários indianos.
2: Alto Comissariado da Índia em Moçambique, Robert Shane Kington.
1: A lei do Sistema Nacional de Pagamentos, recentemente aprovada pelo Banco de Moçambique, vai concorrer para a dinamização do processo de digitalização de sistemas de pagamentos no país. Gerson James.
5: A constatação é do governador do Banco de Moçambique, que salienta que o instrumento vai viabilizar o uso de plataformas financeiras mais seguras e inclusivas. Rogério Zandamela falava esta sexta-feira em Maputo, no lançamento da 7ª edição do Sandbox Regulatório do Banco de Moçambique.
6: Neste contexto, importa destacar a recente aprovação pela nossa Assembleia da República da nova Lei do Sistema Nacional de Pagamento, que reforça o enquadramento jurídico das atividades de pagamento e acomoda de forma mais clara os novos modelos de negócio digitais. É um ganho importante, é uma revolução.
5: O governador do Banco de Moçambique destacou que a instituição tem vindo a desenvolver soluções tecnológicas de pagamentos.
6: A plataforma Metix surge como uma nova base para a inovação nos pagamentos, ao criar condições para o desenvolvimento de soluções mais rápidas e justas às necessidades dos moçambicanos. Ela está a crescer e provavelmente muito em breve ela vai virar o sistema na prática, porque ele está a crescer de uma maneira bem, muito mais rápida, de uma maneira acelerada.
5: O Sandbox é um regime regulatório que permite às fintechs testar os seus serviços financeiros, modelos de negócios e soluções inovadoras em um ambiente real durante um período determinado sob supervisão do Banco de Moçambique.
1: Na cidade de Tete, província do mesmo nome, 178 cidadãos beneficiaram hoje do Fundo de Desenvolvimento Económico Local, FIDAL, de Olinda Matavã.
7: Trata-se de jovens e mulheres que submeteram os seus pequenos projetos com vista a implantarem negócios para geração de renda e consequente melhoria das suas condições de vida. No ato da entrega dos cheques gigantes, o presidente do Conselho Municipal da cidade de Tete referiu que foram submetidos cerca de 10 mil projetos dos munícipes dos 9 bairros da urba. César de Carvalho apelou na ocasião aos contemplados a gerirem da melhor maneira os fundos e garantir a devolução para o benefício de mais munícipes na urba.
8: O entregar hoje os valores para os devidos projetos que foram apurados não significa o final do FIDA, não. É um início, é um começo. Depois deste, estamos a falar do FIDEL de 2025, então agora estamos em 2026. E já temos informações claras e verdadeiras de que este ano 2026

0: Vamos receber mais uma vez o valor para o filho. E o valor vai ser adobrado. Então, o apelo que nós fazemos para os munícipes é paciência. Sobretudo aqueles que concorreram e não conseguiram ser apurados. Porque se não é desta vez, provavelmente a próxima a pessoa pode estar.
1: Presidente do Conselho Municipal da cidade de Tete, César de Carvalho. Entretanto, os beneficiários mostraram-se satisfeitos e prometem implementar os seus negócios e garantir a devolução do valor para beneficiar a mais pessoas.
2: Vim com a Joaquim Manuel, disse 50 mil meticais. O meu projeto é de venda de milho. Eu espero fazer bem o negócio para eu poder desenvolver muito e poder devolver neste dinheiro para poder ajudar outras pessoas.
3: Manecas Eduardo Bravo. O valor que eu recebi, 40 mil meticais, quero investir no meu projeto, venda de roupas e calamidades.
4: Nele Alberto Xalimba. Oh, eu me sinto muito lisonjeado e muito feliz. E muito agradecido também. O projeto que eu hei de implementar é de compra e revenda de milho.
1: Ao nível da cidade de Tete, foram desembolsados no âmbito do Fundo de Desenvolvimento Económico Local Fidel 6 milhões e 800 mil meticais. De Tete, de Olinda Matavel.
5: E em Ambana, a secretária de Estado apela aos mutuários do Fundo de Desenvolvimento Económico Local maior responsabilidade na implementação e gestão dos projetos aprovados e financiados. Daniela
6: Bendita Lopes reitera a necessidade de haver rigor na gestão do dinheiro por forma a garantir a sua rotatividade. Em 2025, o primeiro ano desta iniciativa, os projetos aprovados foram, na sua maioria, de comércio e os beneficiários devem assumir a responsabilidade de serem os pioneiros, garantindo melhor exemplo na aplicação dos valores concedidos e na amortização.
7: Porque é na base desse fundo que a nossa província poderá conhecer aquilo que nós chamamos de, pouco a pouco, irmos incrementando a economia provincial para estarmos a contribuir para a independência econômica e para o desenvolvimento das nossas famílias. Então, jovens, mulheres que concorreram, levem com muita seriedade aqueles valores que tiveram, que sejam somente para o projeto que vocês concorreram e não para outros fins. Temos estado a ver agora ao nível daquele Fundo de Desenvolvimento do Distrito, que tem estado a ser muito difícil devolverem os valores, mas como este fundo está bem desenhado e tem metas específicas de quando os mutuários devem começar a devolver o dinheiro, nós estamos a apelar, de fato, para usarem com responsabilidade o valor que receberam.
6: Secretária de Estado Inhambane Bendita Lopes apelando aos beneficiários do Fundo de Desenvolvimento Econômico Local maior responsabilidade na implementação dos projetos e gestão dos fundos concedidos. Daniel Faiela, a partir da cidade de Inhambane.
5: São 19 horas e 52 minutos de espaço para notícias nacionais e internacionais. O presidente da República, Daniel Chapo, dirige amanhã, dia 16 de maio, no distrito de Ribau, a província de Nampula, a cerimônia de lançamento oficial da campanha de comercialização agrícola 2026, que decorrerá sob o lema Comercialização Agrícola, Dinamizando Negócios e Cadeias de Valor. O evento visa impulsionar a comercialização da produção nacional, fortalecer as cadeias de valor e promover oportunidades de negócio entre produtores, comerciantes, industriais e instituições financeiras, contribuindo para o desenvolvimento econômico do país e para a valorização da produção nacional. A cerimônia reunirá membros do governo, representantes do setor privado, parceiros de cooperação, produtores, comerciantes e demais intervenientes da cadeia agrícola, num momento que reafirma o compromisso do Executivo com o fortalecimento do setor agrário e o estímulo ao investimento no meio rural. A campanha de comercialização agrícola constitui um instrumento estratégico para garantir o escoamento da produção, incentivar o aumento da produtividade e promover a geração de renda para as famílias produtoras, consolidando a agricultura como um dos pilares do desenvolvimento econômico e social do país. Acompanha o Presidente da República neste ato os ministros da Economia, Basílio Moat, e da Agricultura, Ambiente e Pescas, Roberto Mito Albino, bem como quadros da Presidência da República. Na atualidade internacional, as notícias apresentadas pelo jornalista Albano Xavier.
8: Boa noite, João de Bretolanga. A República Democrática do Congo declarou um novo surto de ébola que já fez pelo menos 65 mortos, com mais 246 casos suspeitos. Em comunicado, o Centro Africano de Controlo e Prevenção de Doenças da União Africana disse que os casos foram registrados principalmente nas zonas de Mongualo e Ruampara. A República Democrática do Congo, país vizinho de Angola, sofreu outro surto de ébola entre setembro e dezembro de 2025, que provocou 45 mortes e 64 casos na província de Kasai, centro do país. O presidente dos Estados Unidos, Donald Trump, concluiu esta sexta-feira a visita oficial à China com otimismo nas relações entre os dois países. Donald Trump considera que as relações entre as duas maiores potências mundiais são boas e estão a melhorar apesar de divergências profundas. No encontro mantido entre os dois estadistas, Xi Jinping advertiu Donald Trump de que as diferenças em torno de Taiwan, ilha reclamada por Pequim, como parte do seu território, poderiam levar os Estados Unidos e a China a choques ou conflitos. Em dezembro, Trump autorizou um pacote de armamento no valor de 11 mil milhões de dólares para Taiwan, mas a entrega ainda não avançou. Os Estados Unidos são o maior apoiante não oficial de Taiwan e o principal fornecedor de armas para a defesa da ilha. Em relação à reabertura do Estreito do Hormuz, os dois líderes concordaram na necessidade da sua reabertura. Os Estados Unidos da América ofereceram 100 milhões de dólares a Cuba para ultrapassar a grave crise de escassez de combustível e consecutivos cortes de energia. Cuba aceita ajuda, mas à condição de Washington respeitar a ajuda humanitária. Já o secretário de Estado norte-americano não acredita que a situação econômica do país mude se continuar com a atual liderança. João de Bretolanga.
5: Obrigado, Albano. A Rádio Moçambique vai contar até 2030 com um centro de operacionalização de conteúdos para capacitação de quadros em matérias de jornalismo. O empreendimento a ser implantado no distrito de Ikaya, na província de Sofala, será financiado pela Agência de Desenvolvimento do Vale do Zambeze. A informação foi avançada hoje pelo diretor-geral da Agência de Desenvolvimento do Vale do Zambeze, Celso Cunha, depois de visitar as instalações da Rádio Moçambique SED em Maputo.
9: Nós pretendemos, primeiro, no âmbito desse programa de desenvolvimento de competências, a criação dos centros de incubação ou centros de transferência de conhecimento, nós pretendemos operacionalizar um centro de produção de conteúdos, que é um centro de incubação para a formação de quadros em matéria de jornalismo. Se nós queremos hoje que o nosso filho seja formado nas áreas de comunicação, se sais de Maputo para cima, já não tens nenhuma instituição vocacionada, portanto, à formação de quadros nesta matéria.
5: A parceria entre a Agência de Desenvolvimento do Vale do Zambeze e a Rádio Moçambique resultou nos últimos anos na instalação de repetidoras e apoio no processo de digitalização desta estação emissora na zona centro do país. Jornal da Noite, na sua ponta final, milhares de fiéis da Igreja Católica são esperados este sábado em Namás, a província de Maputo, no âmbito da peregrinação anual que, desta vez, coincide com os 109 anos da aparição da Nossa Senhora de Fátima. Detalhes com Domingos Magalhães.
10: Milhares de fiéis da Igreja Católica na Arquidiocese de Maputo já se encontram aqui em Namás, no quadro da peregrinação anual ao Santuário de Nossa Senhora de Fátima. Trata-se de fiéis que percorreram a pé cerca de 80 quilômetros de estrada a partir de vários pontos da cidade e província de Maputo em um gesto de demonstração de fé e devoção. Cada fiel percorreu ou ainda percorre a Estrada Nacional número 2 que liga Moçambique ao Reino de Eswatini com um propósito, seja ele individual ou coletivo. Isabel Muendani, da paróquia São Francisco de Assis, é de ser uma experiência única participar da peregrinação.
11: Foi a primeira vez. Para mim foi muito difícil chegar aqui e cada vez mais que eu descansava, o cansaço aumentava. Gostei porque éramos muitos, não estava sozinha, nos ajudávamos ao longo do caminho.
10: A jovem Derla Edmundo, da paróquia Nossa Senhora de Assunção da Liberdade, percorreu os 80 quilômetros de estrada para pedir intercessão pelo bem-estar social.
12: Eu parti da paróquia de Boane às 23h40 e cheguei ao Santuário Nossa Senhora de Fátima na Maja às 14h30. O meu propósito é que Nossa Senhora possa receber as minhas orações e interceder por mim diante de Jesus.
5: Vamos fechar o jornal com as temperaturas máximas previstas para amanhã. As cidades da Beira e Tete poderão registrar 32 graus centígrados de temperatura máxima, seguidas por Quelimane e Nampula com 31 graus, Xai-Xai e Pemba 30, Vilanculo 28, Maputo e Inhambane 27, Chimoio 26 e, por fim, Lixinga com 25 graus centígrados. Termina assim o Jornal da Noite da Rádio Moçambique. João de Brito Langa editou e apresentou com a sonorização de Mamudumar. Boa noite e bom fim de semana.

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0: Caro ouvinte, as nossas mais cordiais saudações. Está a começar o Jornal Provincial do Niassa de hoje, sexta-feira. Os tópicos: cobranças ilícitas, corrupção e burocracia excessiva são obstáculos ao desenvolvimento do Niassa, afirmam os líderes religiosos e tradicionais na província. Mais da metade dos 92 mil habitantes do distrito de Chimbunila, no Niassa, não tem acesso à água potável. A localidade de Malika, distrito de Lixinga, acolhe amanhã, sábado, o lançamento oficial da campanha de comercialização agrícola 2026. Depois da derrota esta quinta-feira, por 3-0, a seleção nacional de sub-17, os Mabinhas, já prepara o embate contra o Mali. Saudações, escute estes e outros assuntos no presente Jornal Provincial do Niassa, que conta com a edição e apresentação de Raimundo Matola e Adolfo Sadik na sonorização. Boa audição. Cobranças ilícitas, corrupção e burocracia excessiva são obstáculos ao desenvolvimento do Niassa, afirmam alguns líderes religiosos e tradicionais desta província. Pinto Catawa, com mais detalhes.
1: A prevalência de casos de cobranças ilícitas para o acesso aos serviços públicos representa um obstáculo ao desenvolvimento da província do Niassa. Associa-se a este fator a corrupção para o ingresso na função pública, setor privado e excesso de burocracia na administração como fenômenos que embaraçam ao cidadão. Os setores de saúde, educação, a Polícia da República de Moçambique e fiscais dos recursos naturais são apontados como pedra no sapato no atendimento e prestação de serviços à sociedade. As inquietações foram apresentadas esta sexta-feira pelos líderes comunitários, religiosos e figuras influentes num encontro de auscultação com a Assembleia Provincial do Niassa. Apontaram como evidência de má atuação das autoridades o confisco de carvão, lenha, às famílias que regressam das machambas, a proliferação de postos de fiscalização em tempos de colheita e assistência sanitária de qualidade em troca de favores.
2: Horácio Pelé Sale. Havia que parte em Toto para Luambala, aquela zona aí. Carros não passam até agora. E há muita população cultiva naquela zona que querem trazer produtos para que não conseguem.
3: Lixinga me conta, a estrada não está nada bem. E às vezes até cortamos os nossos irmãos de Otumire, não consegue chegar à cidade. Aqui Otumire é perto, mas não consegue entrar na cidade.
4: Virginia Antônio Bucuto. Para as machambas, o regresso com milho, não podem levar lenha, não podem levar 4 sacos de carvão para aqui na cidade. Agora aquilo é triste, que uma pessoa quando vai lá na mata fica 2-3 meses para vir com 1 saco de carvão para aqui na cidade. É uma coisa que a população está sentindo. Levam lenha, um pouco de lenha, são despejados no caminho, não podem levar lenha para a cidade. Como é que nós vamos ver? Nós bebemos de lenha e carvão.
1: A presidente da Assembleia Provincial do Niassa, Fátima Jasso, disse que estes encontros de auscultação pública antecedem a terceira sessão ordinária do órgão e servem para enriquecer os trabalhos das comissões especializadas.
5: A Assembleia Provincial também tem a competência de pronunciar-se e deliberar no quadro das atribuições da governação descentralizada provincial sobre questões de interesse e desenvolvimento econômico, social e cultural da nossa província.
1: Presidente da Assembleia Provincial do Niassa, Fátima Jasso, e o papel do órgão na fiscalização de ações de governo, bem como a ligação entre este e a população na resolução de vários problemas.
0: Enquanto isso, 12 pontas metálicas serão montadas este ano em 6 distritos da província, segundo este trabalho do jornalista Fernando Damas.
6: A província do Niassa vai beneficiar a partir deste ano de mais de 600 metros de estruturas metálicas para montagem de 12 pontes em 6 distritos. Trata-se de pontes que serão montadas nas rodovias que registram cortes de trânsito em cada época chuvosa nos distritos de Nipepe, Mekula, Lago, Sanga, Mavago e Majuni. Dos rios beneficiários do investimento, o destaque vai para Mitope, Naulala, Mesalu, Matondovela e Menhus, no distrito de Mekula, Nenge e Lusanhando, em Mavago, entre outros. O delegado da Administração Nacional de Estradas no Niassa, Clitson Macasa, disse que a iniciativa integra-se no projeto Estradas Resilientes, ao clima no norte de Moçambique, financiado pelo Banco Mundial, em mais de 125 milhões de dólares. O dirigente avançou que, com este projeto, pretende-se melhorar a conectividade rodoviária e, consequentemente, reduzir os recorrentes cortes de trânsito nas estradas que atravessam os 12 rios.
7: É um balão de oxigênio para as estruturas hidráulicas, porque boa parte dessas 12 pontes, umas encontram-se no Distrito de Sanga, o Lago e também Mekula. Está prevista também a ponte sobre o rio Naurenge, também no Distrito de Mekula e Nipepe, e a traçabilidade até ao posto administrativo de Gomba estão inclusas duas pontes e que fazem parte desse leque de estruturas.
6: Clitson Macasa, delegado da Administração Nacional de Estradas no NIAS, e o impacto que se espera com a montagem de pontes metálicas em alguns rios da província. Em fevereiro último, começaram a chegar da China as 12 pontes metálicas, estando neste momento no estaleiro da ANE, em Namaita, província de Nampula.
0: Agora sim, crise de água potável afeta mais de 51 mil habitantes do distrito de Chimbunila, na província do Niassa. A situação deriva da insuficiência de fontes de abastecimento de água, aliada à dispersão da população. O distrito de Chimbunila conta atualmente com cerca de 126 fontes dispersas e 3 sistemas de água construídos nos povoados de Mapaco, Lumbi e Musa, que não cobram cabalmente os mais de 92 mil habitantes. O administrador do distrito de Chimbunila, Calixto Jemussen, disse que a situação de falta de água é mais crítica nas comunidades de Lipende e Mataja, onde a população recorre aos charcos e rios, correndo riscos à saúde. A fonte disse que, para minimizar a situação, o governo tem em manga um projeto de construção de 3 pequenos sistemas de água acoplados às unidades sanitárias de Xolwe, Lione e na sede distrital.
8: Recentemente fomos comunicados com a Direção Provincial da Saúde para identificar os centros de saúde para beneficiarem do sistema de abastecimento de água. E neste momento vai decorrer um processo de procurement para que essas unidades sanitárias que possam beneficiar. E vai ser provavelmente em Xolo, vai ser em Lione, sede, irá beneficiar, ao passo que ao nível da sede do distrito tem um pequeno sistema de abastecimento de água que corresponde ao nível do centro de saúde. É um desafio porque ainda queremos furos de água, por exemplo, a uma comunidade em Lipende. Temos a comunidade de Mataja. Mataja, por causa do rio Denzins, que acontece nas nossas comunidades, primeiramente as comunidades vão para lá para poderem fazer machamas. Mas anos depois fixam residências ali e nós também, como governo, temos que aprovisionar a água naquele local.
0: Calixto Jemus, administrador do distrito de Chimbunila, no Niassa, e a situação de insuficiência de fontes de abastecimento de água na região. Estamos a transmitir o Jornal Provincial do Niassa Estúdios em Xinga, em Tanzânia. Termina hoje a reunião de especialistas para a reafirmação da fronteira com Moçambique. Monteiro Bonifácio, com outros detalhes.
9: Durante 4 dias, os especialistas discutiram sobre os critérios a serem usados para a reafirmação dos 51 quilômetros de fronteira terrestre com parte dos marcos fronteiriços implantados no período colonial, parcialmente destruídos, e 620 quilômetros de fronteira através do rio Ruvuma, sem marcos fronteiriços. Espera-se que hoje as duas partes assinem um quadro normativo que poderá guiar os trabalhos da reafirmação, bem como o orçamento. O diretor do Instituto Nacional de Mar e Fronteiras, Armando Chavane, disse esperar que o trabalho decorra num ambiente de irmandade que sempre caracterizou as relações entre Moçambique e a Tanzânia.
10: Moçambique e a Tanzânia partilham não apenas fronteira comum, mas também uma longa história de humanidade, cooperação, compromisso com a paz, estabilidade e desenvolvimento da região. Digo, o espírito de amizade, respeito mútuo e cooperação que caracteriza as relações entre Moçambique e Tanzânia continuará a orientar as nossas discussões e permitirá alcançar resultados positivos para ambas as partes.
9: Armando Chavane sublinhou que a União Africana definiu 2027 como o prazo da reafirmação de todas as fronteiras, mas situações de ordem financeira podem comprometer o cumprimento das metas.
11: Eu ia prosseguir, não, com os outros países. Eu fui para o Malawi, fui com a África do Sul, iniciamos. Zimbábue também estamos a trabalhar, mas não aos passos que a gente gostaria. São ligeiramente lentos. Estamos a trabalhar, no sentido de finalizar a formação. O problema são as questões financeiras.
9: Diretor do Instituto Nacional de Mar e Fronteiras, Armando Chavani, falando em Dar es Salaam, Tanzânia, à margem da reunião de peritos em fronteiras, que discutem a reafirmação da fronteira entre Moçambique e a Tanzânia. De Dar es Salaam para a Rádio Moçambique, Monteiro Bonifácio.
0: Outras notícias de atualidade indicam que o vice-presidente do Instituto Nacional de Gestão e Redução de Risco de Desastres, Jacinto Belém Monteiro, trabalhou esta sexta-feira no Distrito do Lago. Detalhes com o nosso colega Fernando Damas.
6: O vice-presidente do Instituto Nacional de Gestão e Redução do Risco de Desastres, Belém Monteiro, entregou esta sexta-feira 23 casas a igual número de famílias do posto administrativo de Lunho, Distrito do Lago, vítimas do ciclone Fredin. Trata-se de famílias que viviam nas margens do rio Lunho, que foram reassentadas nos povoados de Ngongo e Mepoxin, após sofrerem há 2 anos a destruição das suas habitações pela fúria da água do rio Lunho, influenciada pelo ciclone Fredin. Para a construção das habitações, o governo moçambicano e a Irlanda desembolsaram mais de 4 milhões de meticais. No ato da recepção das habitações, a população agradeceu ao governo e parceiros por terem construído as casas e pedem a expansão da corrente elétrica e furos de água para as zonas de reassentamento.
12: Meu nome é Alif Abdala, mas hoje estou muito contente mesmo por ter essas casas, porque eu nem tive a achar que para nós vamos ter casas. E aceito agradecer o governo, do subgoverno, do distrito, assim como na província.
6: Na ocasião, o administrador do distrito do Lago, José Ashida, prometeu fazer acompanhamento da gestão condigna das habitações.
13: Como distrito, agradecer o esforço do nosso governo central, porque essas populações tiveram situações de intempéries que fez com que estivessem nas tendas e o governo central, a partir do NGD, disponibilizou essas condições.
6: Dirigindo-se à população reassentada, o vice-presidente do Instituto Nacional de Gestão e Redução do Risco de Desastres, Belém Monteiro, pediu estas para a conservação das habitações como forma de valorizar o investimento do governo e parceiros.
14: Tanto as famílias quanto nós próprios fizemos um trabalho. Né? Então a mensagem seria a boa conservação das casas para que elas passem para outras gerações, enfim.
6: No prosseguimento da visita de 4 dias à província do Niassa, Belém Monteiro escala este sábado os distritos de Majuni e Quamba. Fernando Damas, Metangula, Lago.
0: Agora sim, é lançada oficialmente amanhã, sábado, a campanha de comercialização agrícola 2026. No Niassa, o ato terá lugar na localidade de Malika, distrito de Lixinga. As quantidades já serão comercializadas este ano com a jornalista Esnat Assani.
15: A província do Niassa prevê comercializar mais de 840 mil toneladas de produtos diversos. Esta quantidade representa um aumento em mais de 100 toneladas se comparado com a campanha passada, em que a província comercializou 803 mil toneladas de produtos alimentares e de rendimento. O diretor provincial da Indústria e Comércio no Niassa, Mauro Pius, disse que neste momento decorrem os preparativos das culturas a serem exibidas no lançamento oficial do processo, nomeadamente milho, feijões, tubérculos, batata doce, rena, amendoim, entre outras produzidas na província. No processo de compra de produtos aos camponeses, a província vai contar com compradores locais e de outros cantos do país.
16: O processo de comercialização, ele está numa cadeia de valor média, digamos. Praticamente a comercialização só flui quando tivermos uma produção. Em face às situações, tanto de uma boa produção ou não, e isso irá determinar a produção. O que nós fizemos no exercício passado, 2025, foi ter uma planificação para este presente ano, mas entendemos que, por situações naturais que são bem conhecidas, pode-se não alcançar, mas não vamos adiantar tudo é na base de informações práticas, então penso que o setor está a fazer o trabalho.
15: Mauro Pio, diretor provincial de Indústria e Comércio no Niass, e os preparativos para a campanha de comercialização agrícola que arranca este mês no país.
0: Na atualidade desportiva, depois da derrota esta quinta-feira por 3-0, a seleção nacional de sub-17, os Mambinhas, já prepara o embate contra o Mali. Mércio João, enviado da RMA Marrocos, com mais detalhes.
17: Como se diz por aqui, quem perde não dorme. Por aí que ao longo do período da manhã desta sexta-feira, as conversas ficaram concentradas nos aspectos a melhorar nos treinos de campo para o próximo jogo. O diretor técnico da Federação Moçambicana de Futebol, Arnaldo Salvado, esteve presente no jogo desta quinta-feira. Viu os Mambinhas a perder e, sobretudo, a cometer erros no capítulo ofensivo. Por aí que coloca em mesa alguma temática para o melhoramento da qualidade futebolística da nossa seleção.
18: Analisar o nosso jogo, principalmente, ver onde é que nós erramos, e são muitos os erros. A nossa manobra coletiva defensiva é muito má, a equipa joga muito aberta, não há apoios nas coberturas aos jogadores que tentam ir ao encontro do homem da bola, há jogadores que ficam a assistir sem colaborar nessa movimentação defensiva, e no ataque também a equipa joga muito aberta, portanto o Júnior à frente esteve muito isolado, os dois extremos em cima da linha muito abertos, não houve apoio. Por outro lado, tem jogadores que têm qualidade técnica, como o Charlson, o Diego, no meio campo para segurar mais bola, e nós não o fizemos. Temos jogador com bem mais qualidade para que a equipa possa apresentar um jogo de qualidade coletiva melhor do que aquilo que apresentou. Temos que aprender com os erros, agora temos que aprender rápido, porque o próximo jogo é já daqui a 2 dias.
17: Arnaldo Salvado, diretor técnico da Federação Moçambicana de Futebol. O próximo jogo dos Mambinhas no CAN é já no domingo a partir das 21 horas de Moçambique contra a seleção de Mali, que empatou na primeira jornada diante da Angola sem abertura de contagem. Em Riamo do Esporto, Mércio João, na cobertura do CAN Sub-17 de Futebol, que decorre aqui em Marrocos.
0: Caro ouvinte, termina por aqui o presente Jornal Provincial do Niassa de hoje, sexta-feira, dia 15 de maio de 2026. Raimundo Matola e Adolfo Sadik despedem sua compromessa de voltar nas próximas ocasiões. Saudações e bom fim de semana.
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0: Estimado ouvinte, receba as nossas cordiais saudações, cá estamos para mais um encontro referente às jogadas do fim de semana. E hoje, a partir do emissor provincial do Niassa, vamos dizer que mais de 1.500 atletas da faixa etária juvenil da cidade e distrito de Lixinga do Niassa serão envolvidos em atividades de formação desportiva ainda este ano. O distrito de Mecanhelas no Niassa pode falhar este ano a realização do Campeonato Recreativo Distrital de Futebol em Masculinos. Alguns assuntos para acompanhar neste espaço reservado ao desporto. Convosco, Sampaio Vitor na condução deste espaço e Adolfo Sadik na sonorização. Votos de uma perfeita audição. 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Comecemos por falar sobre aquilo que vai ser a agenda para o fim de semana. Arranca este fim de semana a terceira jornada do Campeonato Nacional da 2ª Divisão, fase provincial do Niassa. E, entretanto, amanhã, sábado, 16 de maio de 2026, no Campo Municipal 1º de Maio de Lixinga, pelas 15 horas, o Mochenga Futebol Clube terá pela frente o Ferroviário de Lixinga B. Já no Campo Municipal 25 de Abril de Metangula, a Base Naval de Metangula terá pela frente Águias Especiais de Lixinga. E no Campo Municipal 1º de Maio de Lixinga, no dia 17 de maio de 2026, o Clube da Universidade Pedagógica do Niassa terá pela frente a Associação JJ Ara Norte. Já no domingo, 17 de maio de 2026, no campo de Nsaka, pelas 14 horas, o Real de Quamba vai medir forças Águias Especiais de Marrupa. Ainda no domingo, 17 de maio de 2026, no campo municipal 1º de maio de Mecanhelas, pelas 14 horas e 30 minutos, a União Desportiva de Mecanhelas terá pela frente a União Desportiva da Barreira de Mandima. Tal como fizemos referência, mais de 1.500 atletas da faixa etária juvenil da cidade e distrito de Lixinga do Niassa serão envolvidos em atividades de formação desportiva ainda este ano. Januário Eduardo.
1: Trata-se de adolescentes e jovens que serão dotados de conhecimentos sobre futebol 11 nas fases de sub-12, 15, 17 e sub-20. O presidente da Associação do Desporto Recreativo na cidade e distrito de Lixinga no Niassa, Ernesto Samuel, diz que a iniciativa visa massificar a prática desportiva e ocupar os adolescentes jovens nos seus tempos livres. Ernesto Samuel referiu que neste momento estão em curso os trabalhos de inscrição dos atletas e as formações iniciam em junho próximo com uma duração de 6 meses. A fonte, no entanto, apela aos pais encarregados de educação interessados na formação desportiva dos seus educandos a inscreveram antes do início do processo de formação.
2: Pedir para que os encarregados continuem a deixar os seus meninos a irem jogar. Isto porque desporto é saúde. Um menino sem saúde não é um menino feliz. Mas o nosso desejo é ver cada menino mais feliz.
1: Ernesto Samuel, presidente da Associação do Desporto Recreativo na cidade e distrito de Lixinga no Niassa, e a formação de atletas juvenis em matérias de práticas desportivas na cidade e distrito de Lixinga no Niassa.
0: O distrito de Mecanhelas no Niassa pode falhar este ano a realização do Campeonato Recreativo Distrital de Futebol em Masculinos. A reportagem por Abdul Zacarias.
3: Em causa está a falta de condições materiais e financeiras por parte das equipas que militam no recreativo da modalidade naquela região sul do Niassa. O presidente da Associação Distrital de Futebol de Mecanhelas, Daniel Balame, disse que face a esta situação, o distrito vai realizar apenas torneios quadrangulares com vista a encontrar equipas que irão representar Mecanhelas na fase final do provincial recreativo.
4: O recreativo nós não vamos conseguir realizar este ano. O que estamos a fazer é, ao nível interno, termos algumas taças.
3: Em contrapartida, as dificuldades materiais e financeiras não vão afetar os planos para a realização do campeonato recreativo em femininos.
4: O campeonato feminino é sim, porque nós estamos ainda à procura de parceiros, deve acontecer. Então estamos a pensar, se calhar, essa interrupção que nos avizinha, tentarmos promover essas duas fases, o campeonato de BEC e o campeonato feminino.
3: Daniel Mbalame, presidente da Associação Distrital de Futebol de Mecanhelas, e os planos de realização do Campeonato Recreativo de Futebol Feminino naquela divisão administrativa.
0: O Conselho Municipal de Marupa no Liança e o Governo Distrital Local estão de mãos dadas na massificação do desporto na região. A informação por Raimundo Matola.
5: Para o efeito, o Conselho Municipal de Marupa reabilitou o campo polivalente local, onde neste momento são praticadas as modalidades de basquetebol, futsal, voleibol e handebol. Os trabalhos, que custaram à edilidade de mais de 4 milhões de meticais, consistiram na reparação do piso, colocação de iluminação, construção de bancadas, casas de banho, água e outros elementos que conferem melhores condições para a prática do desporto. O presidente do Conselho Municipal de Marupa, Rashid Bonaus, disse igualmente que o campo de futebol 2 de maio beneficiou de trabalhos de reabilitação.
6: Estamos quase a nos esforçar dentro do nosso plano para já o aumento das infraestruturas desportivas, porque Marupa é uma das vilas quase que temos apostado a esta atividade, porque os nossos jovens também têm muita vontade de sempre praticarem quase esta atividade desportiva, por isso que temos nosso estádio, que nós ainda garantimos a condição, e temos aqui o salão polivalente também, que já garantimos também a condição, já conseguimos colocar lá uma sombra quase que vai garantir o divertimento desses nossos jovens.
5: A par destes esforços, o governo do distrito de Marupa tem vindo a distribuir materiais desportivos e reparar infraestruturas desportivas em todos os postos administrativos. Além de ocupar os jovens nos seus tempos livres, a administradora Luísa Kalima disse que o desafio do governo visa massificar a prática do desporto e tornar Marupa uma referência nesta área.
7: Nós temos aqui no nosso distrito o handebol, e temos o basquetebol, temos o futebol, estamos a fomentar também o atletismo, mesmo o bal, que é um desporto tradicional, aqui ao nível do nosso distrito, estamos a fomentar e penso que vamos com muita força reforçar o trabalho já iniciado no ano passado, que é a introdução do mini basquet, porque nós pensamos que as crianças são o futuro, né? Desta nação, assim igualmente como os jovens. Então estamos a fazer um trabalho muito grande para introduzir esta modalidade e nos próximos jogos escolares, não só em outros campeonatos, Marupa esteja representado com esta modalidade de bola ao cesto.
5: Luísa Kalima, administradora do distrito de Marupa no Niassa, e as ações de massificação de atividades desportivas naquele ponto da província.
0: Associação de Futebol da Cidade e Distrito de Lixinga do Niassa garante que tudo está a ser feito para que o Campeonato de Futebol Infanto-Juvenil arranque no próximo mês de junho. Abdul Zacarias.
3: O presidente da Associação Distrital de Futebol da Cidade e Distrito de Lixinga, Ernesto Samuel, disse que para o presente ano, esta agremiação vai promover esta modalidade nos escalões de sub-12, sub-15, sub-17 e sub-20, cujas inscrições já estão em curso. Ernesto Samuel pede, no entanto, às equipas interessadas a fazerem as inscrições e não deixar para a última hora.
2: O distrito de Lixinga está se preparando da melhor forma, de modo a responder e corresponder daquilo que são as exigências das equipas para a competição. Nesta fase, estamos num momento de inscrição das equipas. Conseguimos 12 equipas inscritas, das quais 3 estão do sub-12, outras 3 estão do sub-15 e as restantes 6 estão do sub-17. Estamos a trabalhar no sentido de mobilizar as equipas a se inscreverem, quanto cedo melhor ainda, para não dificultar o processo de andamento do nosso campeonato.
3: Ernesto Samuel, presidente da Associação de Futebol da Cidade e Distrito de Lixinga, nos escalões de formação e o estágio atual em preparação para o arranque da temporada futebolística.
0: Ouvinte do RM Desporto, cá estamos então para ter uma conversa aqui com o reeleito presidente da Associação Provincial de Atletismo aqui na província do Niassa, o senhor Drijon, com quem nós agradecemos pelo fato de ter acedido ao nosso convite. É bem-vindo à rádio. Quais são os desafios depois de ter sido eleito, mais uma vez, para dirigir a Associação Provincial de Atletismo?
8: Por de princípio, nós tínhamos o desafio de realizarmos a Assembleia. Finalmente, graças a Deus, conseguimos realizar a nossa Assembleia. Então, esse era o primeiro desafio. Indo exatamente à pergunta que me colocou, nós como desafio, como associação, é novo elenco, há muita mudança, então as mudanças são mudanças. Então, e daí, a parte do elenco, mesmo o próprio elenco, muita gente já não está lá, há muita juventude. O atletismo é prático, então os desafios são maiores, desde a prática da própria modalidade, a promoção da própria modalidade a nível da província, a nível da cidade, a nível das escolas. Também é um desafio para os novos membros. Eles praticavam o atletismo, mas não estavam inseridos como membro da associação. Então, há muitos desafios. Um dos desafios é voltarmos a encontrar alguém ou pessoas de boa vontade a ajudar a nossa modalidade, que é tão fácil de ajudar, porque essa modalidade não exige muito, não esfuma, porque eu falo de nome próprio, já fui atleta, hoje o presidente. Então, nunca exigi muito às pessoas que me apoiavam na altura. Queria o básico, esse básico que nós estamos a precisar nesse momento para que a nossa associação continue a caminhar, como vinha caminhando, ou mais melhor.
0: Para já, em termos daquilo que são as dificuldades com que vocês se debatem?
8: Nós, como dificuldades, são várias. Para começar, a nossa sede, eu na altura me recordo quando o presidente Chafi, que era para desde já saudar, aí ele foi um presidente muito proativo, ajudou-nos muito, mas sempre eu na altura era atleta, quando reabilitou um dos edifícios na cidade de Lixinga, e eu sempre dizia que aquele edifício para nós estava num local errado, estava deslocado.
0: Exato.
8: Mas eu na altura era atleta, os mais velhos não quiseram ouvir, mas hoje nós estamos a sentir os efeitos. Então, eu sempre pedi que a nossa sede da associação estivesse na pista de atletismo.
0: Uhum.
8: Porque os problemas de atletismo são problemas muito rápidos em resolver. Não são protestos que é preciso deixar para amanhã. Não. São coisas rápidas e então precisa de uma sede junto à pista, que é para resolver e sair um consenso. Os atletas terem alguns minutos a descansar ou uma hora para voltarem a competir. E lá onde está, nós estamos deslocados. Nós nunca usamos aquela sede. Esse é o meu desafio. E se aparecesse alguém a nos apoiar, a construir uma mini sede lá junto à pista, dentro do muro, isso para nós seria um ganho. Estaríamos muito felizes. Porque precisamos de reunir. E como o casamento, se a gente não fala, o casamento não anda. Então nós precisamos reunir-nos. Sempre estamos a reunir. Graças a Deus, a direção professora da Juventude de Emprego do Desporto, em nome do próprio diretor, ele tem sido, assim como chefe do departamento do desporto, eles nos apoiam em termos de ideias, sala. Então, nunca mostraram dificuldades quando queremos reunir naquela instituição. Desde já saudar a eles. Então, voltando mesmo aos desafios, o Niassa sempre foi espelho do atletismo a nível do país, sem tirar o medo aos outros. Mas no meu tempo, eu sempre que fosse para fora, saía com vitórias. Então, nós queremos continuar a melhorar os nossos trabalhos, a descobrir mais talentos nas escolas, porque a associação sem a matéria-prima, que são os atletas, não somos nada. A associação não tem atletas. Atletas estão nas escolas, estão o povo. Então, precisamos. Tudo isso é um desafio. Nós vamos ter que realizar mais eventos de caráter comitativo, porque precisamos de caçar talento nas escolas, como eu vinha dizendo. A nossa maior matéria está nas escolas primárias até as secundárias. Então, esse é um desafio grande, esse é um novo elenco, é um novo ano para nós. Tem muita juventude no elenco e não só. Nós já realizamos as nossas eleições. Também a federação terá suas eleições, mas eu não quero falar muito deles, porque também eles estejam organizados, para nós também sermos organizados.
0: Enquanto os distritos aqui estão representados?
8: Nós, por enquanto, nós, me recordo do elenco passado, o mandato passado, nós teríamos conseguido criar 5 núcleos, também agora não me traz, se é Mandimba, Lixinga, 2 núcleos, Escola da Amizade, Escola de Moxenga, Sanga e Nipepe. Por enquanto estamos representados. O nosso sonho mesmo era
0: expandir
8: toda a província, porque o atletismo não só pratica-se nesses 5 distritos que eu mencionei, o atletismo é praticado em todos os distritos do país todo. E aí está a modalidade em maio. Ninguém vai praticar qualquer tipo de modalidade. Até inclusive xadrez que se joga sentado. Precisa do atletismo. Para tu mexeres bem os dados, tens que mover os dedos, as mãos.
0: Então, exato.
8: Há que, de princípio, realizar algum exercício físico para praticar o xadrez. Então, estou a dizer que sem atletismo, as outras modalidades, elas não andam. Porque atletismo é mais. É mais, mas temos muitas dificuldades. Nós não somos muito apoiados, como eu vinha dizendo. Tu vais a uma loja, pedires apoio, encontras a resposta do gerente ou do representante, não, isso é uma sucursal. A nossa sede está no Maputo, está na Beira, está na Pula, é complicado. Então, na verdade, arrasca no atletismo. Niassa já foi, né? Já foi grande no atletismo. Aliás, nós ainda continuamos, tivemos exemplo vivo do atleta Nazareno, que viveu no Maputo 2 anos, no nosso mandato passado. Ele agora voltou para casa, mas esteve lá representado pela Uniança. Saiu dessa associação, saiu dessas mesmas pessoas que hoje estão a dirigir o atletismo. Então, nós estamos aqui para voltar a continuar e a melhorar mais o atletismo. Só que precisamos de um pouco de apoio. Quer dizer, nós estamos a pedir, há muitas empresas que estão a surgir na nossa província. Temos a Sementes de Uniança.
0: Exato.
8: Temos a Grafite NPP. Então nós vamos criando condições, enviar cartas para essas empresas, no sentido de nos apoiarem. E não só também, contamos com a mão do governo, porque sem a mão do governo, mesmo que a gente lance esses pedidos todos, nós não teremos esses apoios todos que nós também precisamos.
0: Exato. O que é que se pode avançar em relação àquilo que são exatamente necessidades que vocês precisam?
8: Nós, de princípio, precisamos quase tudo. Digo isso porquê? Porque a nossa pista, nesse momento, está num estado muito avançado de degradação. Esse é o primeiro ponto. Nós, aquela pista, aquele empreendimento, lutamos muito para Niassa ter aquela pista. Graças a Deus, em 2008, 2009, no âmbito da preparação dos Jogos Desportivos Escolares de 2009, foi construída aquela pista, mas também nós, como associação, apoiamos. Porque descobrimos aquele sítio, aquela pista estaria na Macula, mas agora está ao pé da UP, é lá onde o terreno estava mais bom, era mais barrado construir a pista, o bairro de Chuaula, que na Macula. Na Macula tem uma inclinação muito maior, gastaria-se mais. Então, esse é o primeiro ponto. O primeiro desafio é esse. Nós precisamos daquela pista já melhorada. Aliás, depois do desempenho, nós temos um melhor espaço. Em termos de espaço, o espaço é maior. Cabe para todas as modalidades que se decidiram construir as suas sedes. Há muito espaço. Ou mais um campo anexo. Ou construir-se empreendimento para, se calhar, alojar quando há eventos desportivos. Então, nós temos muito espaço. Mas precisamos de um apoio ou de alguém de boa vontade junto ao governo para nos apoiar a requalificar aquela nossa pista, porque está muito mal. Para quem viu 2009 e ver hoje a pista, é triste. Esse é o primeiro desafio. E temos outros vários desafios. Como eu dizia, descobrindo novos talentos. Já temos, sim, os atletas, mas agora precisamos. Isso é contínuo. Hoje nós geramos, ontem nós geramos atletas, hoje somos presidentes. E esses hoje que estão no topo, amanhã serão membros ou da associação, ou podem aposentar-se. Então precisamos de novos talentos. Há um desafio, vamos trabalhar. no sentido de encontrar essas questões todas que estou aqui a mencionar.
0: Uhum. Sim. Em termos de material?
8: Material, nós precisamos de material. O material sempre é crucial. Por ser material, ninguém faz nada. Não precisamos de tacos, de partida, precisamos de equipamentos. Esses núcleos, tu não vais criar um núcleo ou vais a um distrito para criar um núcleo sem que vais com o material mesmo que, deixa, que seja destes coletes para a iniciação. Então, também esse é um desafio, se encontrássemos alguém que nos apoiasse em material desportivo, só falar de coletes, spikes, calções, tacos de partida. Então, seria bom, seria bom. Bolas de arremesso, são materiais importantes. Testemunhos, sim, sim.
0: Muito bem, estamos aqui em conversa com o Dri John, que é o recém-eleito para a Associação Provincial de Atletismo. Estamos aqui então a falar em torno daquilo que são os desafios impostos a esta agremiação desportiva. Em termos de últimas considerações.
8: Mais uma vez, eu volto ainda a pedir que nós, este novo elenco, tem caras novas. Primeiro quero agradecer a Deus por ter nos concedido esse espaço para a gente conseguir conversar. Sem ele as coisas não andam. Então, e desafiar os meus membros

0: Está tudo pautado neste espaço reservado às jogadas do fim de semana. Um forte abraço de Sampaio Vitor e Adolfo Sadiq. Fique bem.
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0: São 21 horas na República de Moçambique. Já a seguir vamos ficar com o noticiário em cadeia nacional.
1: O presidente da República disse que Moçambique deve investir na investigação, fomento e financiamento para voltar a ser um dos principais produtores da castanha de caju no mundo. Daniel Chapo falava esta sexta-feira em Maputo durante o lançamento da obra Economia do Caju em Moçambique. Para o chefe do Estado, o livro de António Niquice remete para a consideração de aspectos centrais como a industrialização, soberania económica e capacidade produtiva nacional.
2: O caju não foi apenas uma commodity agrícola, foi simultaneamente uma fonte de subsistência para centenas de milhares de famílias, uma base de industrialização, um instrumento de geração de divisas para o país e um importante fator de equilíbrio macroeconômico. Por isso, falar da castanha de caju em Moçambique é, em muitos sentidos, falar da própria trajetória econômica do nosso país. É falar das nossas possibilidades, das nossas interrupções históricas, dos nossos desafios estruturais e também da nossa capacidade de reconstrução.
1: António Niquice, autor da obra, afirma que Moçambique possui capacidade para instalar indústrias, para processar internamente os recursos e não exportar matéria-prima bruta. O presidente da República, Daniel Chapo, dirige este sábado no distrito de Ribaue, província de Nampula, a cerimónia de lançamento oficial da campanha de comercialização agrícola 2026. O evento a decorrer sob o lema Comercialização Agrícola, dinamizando negócios e cadeias de valor, visa impulsionar a comercialização da produção nacional, fortalecer as cadeias de valor e promover oportunidades de negócio entre produtores, comerciantes, industriais e instituições financeiras, contribuindo para o desenvolvimento económico do país e para a valorização da produção nacional. Um comunicado da Presidência da República indica que a cerimónia vai reunir membros do governo, representantes do setor privado, parceiros de cooperação, produtores, comerciantes e demais intervenientes da cadeia agrícola. O governo anuncia uma linha de crédito de 107 milhões de meticais para impulsionar a produção de algodão e oleaginosas. O anúncio foi feito esta sexta-feira em Maputo pelo ministro da Agricultura, Ambiente e Pescas, Roberto Albino, durante a reunião de negociação de preços mínimos do algodão caroço e de oleaginosas. O executivo e os produtores entraram em acordo sobre novos preços mínimos do algodão caroço, gergelim, soja e girassol para vigorarem na campanha de comercialização agrária 2025-2026, onde o algodão caroço passa a custar 27 meticais contra os anteriores 22 meticais por quilograma. Já o preço do gergelim foi atualizado para 70 meticais por quilograma, a soja para 30 meticais e o girassol para 32 meticais por quilograma. Mais de 5 mil pessoas da comunidade de Funguane de Alto Xangane, em Chibuto, província de Gaza, encontram-se sitiadas devido à água das cheias e inundações que cercou aquele posto administrativo. O acesso àquela comunidade só é possível com barcos ou através do distrito de Guijá, numa circulação penosa, em que nem toda viatura com tração a quatro rodas consegue aceder ao local, segundo explicou a administradora distrital de Chibuto. Cacilda Banzi refere que, devido à água que circunda a comunidade, atualmente nem se pode pensar em intervenções de emergência nas vias e o abastecimento em bens alimentares básicos tem sido assegurado por barcos.
3: Temos a localidade de Funguane, que não sabemos se daqui a mais de 3 meses vamos conseguir chegar lá, continua sitiada com as águas, e que para entrar lá temos que ir por via Guijá para podermos atingir Funguane e mesmo para ir para Xangane. Leva-se mais tempo, porque para chegar lá dura-se mais de 5 horas de tempo, mas já acaba-se conseguindo chegar com muitos. Em termos de abastecimento de medicamento, quando tivemos o helicóptero, abastecemos um medicamento para 4 meses, porque vimos que naquela altura não estávamos preparados, mas quando tivemos apoio em todos os centros de saúde, tivemos que meter medicamentos para 4 meses.
1: Mais de 5 mil pessoas da comunidade de Funguane, no posto administrativo de Xangane, em Chibuto, província de Gaza, encontram-se sitiadas devido à água das cheias e inundações que cercou aquela região. A recente aprovação da Lei do Sistema Nacional de Pagamentos vai concorrer para a dinamização do processo de digitalização de sistemas de pagamentos no país. A constatação é do governador do Banco de Moçambique, que salienta que o instrumento vai viabilizar o uso de plataformas financeiras mais seguras e inclusivas.
4: A recente aprovação pela nossa Assembleia da República da nova Lei do Sistema Nacional de Pagamento, que reforça o enquadramento jurídico das atividades de pagamento e acomoda de forma mais clara os novos modelos de negócio digitais. É um ganho importante. É uma revolução.
1: Rogério Zandamela falava esta sexta-feira em Maputo, no lançamento da 7ª edição do Sandbox Regulatório do Banco de Moçambique. Milhares de fiéis da Igreja Católica na Arquidiocese de Maputo já se encontram em Namaacha, no quadro da peregrinação anual ao Santuário da Nossa Senhora de Fátima. Jornalista Domingos Macalani.
5: Trata-se de fiéis que percorreram a pé cerca de 80 km de estrada a partir de vários pontos da cidade e província de Maputo. É um gesto de demonstração de fé e devoção. Cada fiel percorreu ou ainda percorre a Estrada Nacional número 2, que liga Moçambique ao Reino de Eswatini, com um propósito, seja ele individual ou coletivo. Do distrito de Namaacha para a Rádio Moçambique, Domingos Macalani.
1: Na atualidade internacional, os Estados Unidos da América planeiam indiciar o presidente cubano Raul Castro, disse um funcionário do Departamento de Justiça norte-americano citado pela Reuters. O momento da possível acusação, que precisaria ser aprovada por um grande júri, não ficou imediatamente claro, mas a fonte oficial disse que parece iminente. A possível acusação contra o ex-presidente de Cuba, de 94 anos de idade e irmão de Fidel Castro, deverá se concentrar na queda de aeronaves, segundo a fonte oficial que falou sob condição de anonimato. Fechamos com a previsão do tempo. As cidades da Beira e Tete poderão registrar este sábado 32 graus centígrados de temperatura máxima, seguidas por Quelimane e Nampula com 31 graus, Xai-Xai e Pemba 30, Vilanculo 28, Maputo e Inhambane 27, Chimoio 26 e, por último, Lixinga com 25 graus centígrados de temperatura máxima. Apresentamos as notícias a esta hora, as próximas às 22 horas.
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0: 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São, neste preciso momento, 21 horas e 15 minutos na República de Moçambique.
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0: 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São neste preciso momento 21 horas e 49 minutos na República de Moçambique. Continuação de uma ótima noite na companhia amiga da Rádio Studios em Lixinga.
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0: parceiros de cooperação, produtores, comerciantes e demais intervenientes da cadeia agrícola. O governo anunciou uma linha de crédito de 107 milhões de meticais para impulsionar a produção de algodão e oleaginosas. O anúncio foi feito esta sexta-feira em Maputo pelo ministro da Agricultura, Ambiente e Pescas, Roberto Albino, durante a reunião de negociação de preços mínimos do algodão caroço e de oleaginosas. O executivo e os produtores entraram em acordo sobre novos preços mínimos do algodão caroço, gergelim, soja e girassol para vigorarem na campanha de comercialização agrária 2025-2026, onde o algodão caroço passa a custar 27 meticais contra os anteriores 22 meticais por quilograma. Já o preço do gergelim foi atualizado para 70 meticais por quilograma, a soja para 30 meticais e o girassol para 32 meticais por quilograma. Mais de 5 mil pessoas da comunidade de Funguane de Alto Xangane, em Chibuto, província de Gaza, encontram-se sitiadas devido à água das cheias e inundações que cercou aquele posto administrativo. O acesso àquela comunidade só é possível com barcos ou através do distrito de Guijá, numa circulação penosa, em que nem toda viatura com tração a quatro rodas consegue aceder ao local, segundo explicou a administradora distrital de Chibuto. Cacilda Banzi refere que, devido à água que circunda a comunidade, atualmente nem se pode pensar em intervenções de emergência nas vias e o abastecimento em bens alimentares básicos tem sido assegurado por barcos.
1: Temos a localidade de Funguane, que não sabemos se daqui a mais de 3 meses vamos conseguir chegar lá, continua sitiada com as águas, e que para entrar lá temos que ir por via Guijá para podermos atingir Funguane. E mesmo para ir para Xangané. Leva-se mais tempo, porque para chegar lá dura-se mais de 5 horas de tempo, mas acaba-se conseguindo chegar com muitos. Em termos de abastecimento de medicamento, quando tivemos o helicóptero, abastecemos o medicamento para 4 meses, porque vimos que naquela altura não estávamos preparados, mas quando tivemos apoio em todos os centros de saúde, tivemos que meter medicamentos para 4 meses.
0: Mais de 5 mil pessoas da comunidade de Funguane, no posto administrativo de Xangane, em Chibuto, província de Gaza, encontram-se sitiadas devido à água das cheias e inundações que cercou aquela região. A recente aprovação da Lei do Sistema Nacional de Pagamentos vai concorrer para a dinamização do processo de digitalização de sistemas de pagamentos no país. A constatação é do governador do Banco de Moçambique, que salienta que o instrumento vai viabilizar o uso de plataformas financeiras mais seguras e inclusivas.
2: A recente aprovação pela nossa Assembleia da República da nova Lei do Sistema Nacional de Pagamentos, que reforça o enquadramento jurídico das atividades de pagamento e acomoda de forma mais clara os novos modelos de negócio digitais. É um ganho importante. É uma revolução.
0: Rogério Zandamela falava esta sexta-feira em Maputo no lançamento da 7ª edição do Sandbox Regulatório do Banco de Moçambique. Milhares de fiéis da Igreja Católica na Arquidiocese de Maputo já se encontram em Namaacha, no quadro da peregrinação anual ao Santuário da Nossa Senhora de Fátima. Jornalista Domingos Macalane.
3: Trata-se de fiéis que percorreram a pé cerca de 80 quilômetros de estrada a partir de vários pontos da cidade e província de Maputo. É um gesto de demonstração de fé e devoção. Cada fiel percorreu ou ainda percorre a Estrada Nacional número 2, que liga Moçambique ao Reino de Eswatini, com um propósito, seja ele individual ou coletivo. Do distrito de Namaacha para a Rádio Moçambique, Domingos Macalani.
0: Na atualidade internacional, os Estados Unidos da América planeiam indiciar o presidente cubano Raul Castro, disse um funcionário do Departamento de Justiça norte-americano citado pela Reuters. O momento da possível acusação, que precisaria ser aprovada por um grande júri, não ficou imediatamente claro, mas a fonte oficial disse que parece iminente. A possível acusação contra o ex-presidente de Cuba, de 94 anos de idade e irmão de Fidel Castro, deverá se concentrar na queda de aeronaves, segundo a fonte oficial que falou sob condição de anonimato. Fechamos com a previsão do tempo. As cidades da Beira e Tete poderão registrar este sábado 32 graus centígrados de temperatura máxima, seguidas por Quelimane e Nampula com 31 graus. Xai-Xá e Pemba, 30, Vilanculo, 28, Maputo e Inhambane, 27, Chimoio, 26 e, por último, Lixinga, com 25 graus centígrados de temperatura máxima. Apresentamos as notícias a esta hora, as próximas às 23 horas e 30 minutos, no último jornal.
4: 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São 22 horas e 8 minutos na República de Moçambique. Estivemos em cadeia nacional a atualizar a informação e notícias que marcam a atualidade nacional e também internacional. 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

Conjunto Massuco aqui na antena da Rádio Moçambique, estúdios em Lixinga, numa altura em que vamos com 22 horas e 35 minutos na República de Moçambique. 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

0: São 23 horas em todo o território nacional.
1: Por Mohamed Jan, boa noite, Mohamed, quais são os tópicos?
2: Boa noite, Gércio Alexandre e ouvintes. São tópicos do último jornal. 5 mil pessoas da comunidade de Funguani, distrito de Chibuto, em Gaza, continuam sitiadas e sem ligação por via rodoviária com o resto da província por conta das cheias e inundações de janeiro último. Presidente da República dirige amanhã no distrito de Ribau, e província de Nampula, a cerimónia de lançamento oficial da campanha de comercialização agrícola 2026. Fora de portas, autoridades sanitárias angolanas registram um caso de mpox na província do Uíge e criam um cerco para evitar a contaminação pela doença. São destaques do último jornal. Acompanhe os desenvolvimentos destes e outros assuntos quando forem 23 horas e 30 minutos. Até já.
0: Até já, são neste preciso momento 23 horas e 2 minutos na República de Moçambique. Conhecemos então os tópicos do último jornal. 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

23 horas e 12 minutos em Moçambique. Continuação de uma ótima noite na nossa companhia.

São 23 horas e 27 minutos na República de Moçambique. O tempo já não dá para mais, senão dizer nosso muito obrigado pelo calor da sua audiência. Foi bom tê-lo na nossa companhia. Em nome de uma vasta equipe de profissionais da Rádio Moçambique, um forte abraço de Sampaio Vitor na cabine de locução, acompanhado tecnicamente por Juliassi Ndala. Dentro de instantes, teremos o último jornal. Fique na nossa companhia.

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1: Boa noite, bem-vindo ao Último Jornal. 5.000 pessoas da comunidade de Funguani, distrito de Chibuto, em Gaza, continuam sitiadas e sem ligação por via rodoviária com o resto da província por conta das cheias e inundações de janeiro último. Presidente da República dirige amanhã no distrito de Ribau e província de Nampula a cerimônia de lançamento oficial da campanha de comercialização agrícola 2026. Fora de portas, autoridades sanitárias angolanas registram um caso de mpox na província do Uíge e criam um cerco para evitar a contaminação pela doença. São destaques do Último Jornal referente à sexta-feira, 15 de maio de 2026, num dia em que mais uma obra entra para o mercado moçambicano. Trata-se do livro intitulado Economia de Caju em Moçambique, o contexto das políticas de Bretton Woods e os pressupostos da engenharia de reindustrialização do acadêmico e político António Nikisse. O chefe de Estado participou deste lançamento. Na sua companhia, Elvis Magaia na sonorização e Mohamed Gianni na edição e apresentação. Boa audição. Último Jornal. O presidente da República, Daniel Chapo, dirige amanhã no distrito do Ribau, e província de Nampula, a cerimônia de lançamento oficial da campanha de comercialização agrícola 2026. O evento, a decorrer sob o lema Comercialização Agrícola, Dinamizando Negócios e Cadeia de Valor, visa impulsionar a comercialização da produção nacional, fortalecer as cadeias de valor e promover oportunidades de negócio entre produtores, comerciantes, industriais e instituições financeiras, contribuindo para o desenvolvimento econômico do país e para a valorização da produção nacional. Um comunicado da Presidência da República indica que a cerimônia reunirá membros do governo, representantes do setor privado, parceiros de cooperação, produtores, comerciantes e demais intervenientes da cadeia agrícola. E hoje o presidente da República participou no lançamento do livro intitulado Economia de Caju em Moçambique, o contexto das políticas de Bretton Woods e os pressupostos da engenharia de reindustrialização do acadêmico e político António Nikisse. Quais foram as principais linhas de intervenção do presidente da República, Leopoldo Agapito?
2: O presidente da República disse que Moçambique deve investir no fomento, investigação e financiamento para voltar a ser um dos principais produtores de castanha de caju no mundo. Daniel Chapo falava nesta sexta-feira em Maputo, durante o lançamento da obra Economia do Caju em Moçambique, o contexto das políticas de Bretton Woods e os pressupostos da engenharia da reindustrialização. Chapo sublinhou que o lançamento da obra serve de reflexão para perceber o percurso econômico de Moçambique nos últimos 50 anos. Para o chefe de Estado, o livro de António Nikisse remete para a consideração de aspectos centrais como a industrialização, soberania econômica e capacidade produtiva nacional.
3: O caju não foi apenas uma commodity agrícola, foi simultaneamente uma fonte de subsistência para centenas de milhares de famílias, uma base de industrialização, um instrumento de geração de divisas para o país e um importante fator de equilíbrio macroeconômico. Por isso, falar da castanha de caju em Moçambique é, em muitos sentidos, falar da própria trajetória econômica do nosso país. É falar das nossas possibilidades, das nossas interrupções históricas, dos nossos desafios estruturais e também da nossa capacidade de reconstrução.
2: Para António Nikisse, Moçambique possui capacidade para instalar indústrias para processar internamente os recursos e não exportar matéria-prima bruta. Nikisse foi categórico ao afirmar ser imperativo nacional reindustrializar o setor da castanha de caju.
4: A produção comercializada da castanha de caju em Moçambique tem vindo, com base nas políticas públicas em curso, a melhorar, com aumentos significativos registados nas últimas 10 campanhas, cuja produção comercializada variou de 104 mil toneladas na campanha 2015-2016 para 195 mil toneladas na campanha 2024-2025. Porém, o aumento da produção da castanha de caju registrado desde a institucionalização do subsetor do caju no país em finais de 1997, ainda não alcançou níveis desejáveis, pese embora a produção comercializada tenha incrementado em média 14,7% por campanha.
2: António Niquice falando nesta sexta-feira em Maputo no lançamento da sua obra denominada Economia do Caju em Moçambique, o contexto das políticas de Bretton Woods e os pressupostos da engenharia de reindustrialização.
1: O presidente da República participou hoje no lançamento do livro intitulado Economia do Caju em Moçambique, o contexto das políticas de Bretton Woods e os pressupostos da engenharia de reindustrialização do acadêmico e político António Niquice. Enquanto isso, o distrito de Munapa, em Nampula, já está a colher os produtos referentes à primeira época da presente campanha agrária 2025-2026, dentre os quais a castanha de caju. Vitorino Kumbukane.
0: O distrito de Munapo, na província de Nampula, já está a colher cerca de 583.800 toneladas de produtos diversos da primeira época da presente campanha agrária 2025-2026. Trata-se de produtos de várias culturas, com destaque para as de bandeira, nomeadamente a mandioca, milho, os feijões e castanha de caju. O diretor distrital das atividades econômicas de Munapo disse que o volume da produção desta safra foi conseguida à mercê da caída regular da chuva e do empenho dos produtores na expansão das suas áreas de cultivo. Para a presente safra, Munapo lavrou e semeou cerca de 171.800 hectares contra 165.170 da campanha agrária anterior, onde a produção se situou em 555 mil toneladas. O diretor distrital de atividades econômicas de Munapo, Armando Ibrahimo, destacou a cultura do caju como estando a impactar positivamente na vida social das famílias produtoras pela comercialização da castanha.
5: Nesta campanha, estamos a prever pulverizar 290.380 cajueiros. Fruto dessa produção, os produtores tiveram um valor em termos de comercialização de 337.194.000 meticais. O preço médio foi de 43 meticais por quilograma. Estamos a dizer um total de 7.840 toneladas da castanha comercializada.
0: Armando Ibrahimo, diretor distrital das atividades econômicas de Munapo, e o impacto da última comercialização da castanha de caju neste distrito. Vitorino Kumbukane, em Nampula.
1: Já há acordos sobre novos preços mínimos do algodão caroço, gergelim, soja e girassol a vigorarem na campanha de comercialização agrária 2025-2026. É uma reportagem de Jeremias Mondiane.
6: Governo e produtores entram em acordo sobre novos preços de referência do algodão, gergelim, soja e girassol para vigorarem na campanha de comercialização agrária 2025-2026. O algodão caroço passa a custar 27 meticais contra os anteriores 22 meticais por quilograma. Já o preço do gergelim foi atualizado para 70 meticais por quilograma, a soja para 30 meticais e o girassol para 32 meticais por quilograma. O anúncio foi feito esta sexta-feira pelo Ministro da Agricultura, Ambiente e Pescas durante a reunião de negociação de preços mínimos do algodão caroço e de oleaginosas. Roberto Albino falou na ocasião sobre a linha de financiamento de 107 milhões de meticais destinada a impulsionar a produção agrícola.
7: Os produtores são muito sensíveis aos preços. Então, bastou uma redução como foi aquela do ano passado. E logo perdemos 30 a 40% de produtores no setor. Então, por isso que decidimos unir esforços para iniciarmos uma recuperação daqueles que desanimaram para que voltem. A equação dava 26,5. Este era o consenso primário. Mas nós vimos que é possível que consigamos chegar até pelo menos 27 meticais. Gostaríamos que fosse muito mais do que isso. E o Estado, juntamente com a indústria, vai encontrar um mecanismo de compensar este meio medical adicional para os produtores.
6: Roberto Albino, sublinhou que ao longo do quinquênio serão mobilizados 500 milhões de meticais por ano para garantir acesso a sementes fertilizantes, pesticidas e equipamento agrícola. O presidente da Associação Algodoeira de Moçambique, Francisco Ferreira dos Santos, explica a seguir como foi a negociação dos preços.
8: São preços equilibrados. Nós sabemos que o gergelim tem, preço, tem tido preços mais altos, mas normalmente também é uma cultura de segunda época. Portanto, acho que temos base para trabalhar e gostaria de apelar mesmo a todos os agricultores que cada vez mais abracem esta estratégia, que é abordar várias culturas, como já fazem, não apenas uma.
6: Na última campanha agrária, Moçambique produziu cerca de 25 mil toneladas de algodão caroço e mais de 350 mil toneladas de oleaginosas em todo o país.
1: Já há acordos sobre os novos preços mínimos de algodão caroço, gergelim, soja e girassol a vigorarem na campanha de comercialização agrária 2025-2026. Empresários moçambicanos manifestam interesse em reforçar parcerias com o setor privado indiano para a exploração de setores como a agricultura, mineração e indústria. Laurinda Manica.
9: O interesse foi manifestado hoje em Maputo pelo presidente da Confederação das Associações Económicas de Moçambique, CTA, para preparar o Fórum de Negócios Moçambique-Índia, que terá lugar este mês em Nova Delhi. Álvaro Massing destacou que o momento será uma oportunidade para Moçambique demonstrar as suas potencialidades.
10: Nas várias áreas, né? Na mineração, da agricultura, sobretudo. Portanto, há aqui uma série de atividades que nós podemos desenvolver em parceria com os nossos colegas indianos. E, sobretudo, focados para aquilo que é a produção, a indústria. Nós queremos beneficiar do know-how indiano para podermos fazer parcerias para a construção de indústrias que possam produzir riqueza para os nossos dois países.
9: O alto comissariado da Índia em Moçambique, Robert Shane Kington, espera que o fórum fortaleça parcerias entre os empresários moçambicanos e indianos e impulsionar a produção nacional.
11: Nós convidamos empresários moçambicanos a participar nestes eventos, porque Moçambique tem muitas coisas para apresentar e há muitas oportunidades de negócio em Moçambique para os empresários indianos.
9: Alto comissariado da Índia em Moçambique, Robert Shane Kington.
1: No ar, o último jornal, o município da cidade de Inhambane registra aumento dos níveis da arrecadação de receitas. No primeiro trimestre deste ano, a edilidade coletou cerca de 16 milhões de meticais, contra pouco mais de 13 milhões conseguidos em igual período do ano passado. Nelson Francisco, a partir de Inhambane.
12: A dilatação da balança económica do Conselho Municipal da cidade de Inhambane resulta do pagamento voluntário de várias taxas e impostos. A taxa de atividades económicas, pagamento de licença de construção, emissão de duas de espaços localizados nas praias, bem como imposto pessoal autárquico, são as principais fontes de receita. O presidente do Conselho Municipal da cidade de Inhambane, Benedito Gemino, disse que nos últimos dias floresceu a consciência dos munícipes sobre a importância do pagamento de impostos. Gemino indicou que, com base na contribuição dos residentes, a edilidade está a levar a cabo várias atividades de desenvolvimento da autarquia.
13: O desenvolvimento do município depende da nossa capacidade financeira. E daí que os que não estão a contribuir, nós pedíamos para que o fizessem, de modo que tenhamos capacidade financeira para responder aos diferentes desafios. Sabemos hoje em dia que precisamos de construir mais escolas, precisamos de levar mais água para os nossos munícipes, precisamos de construir mais hospitais, vias de acesso, também precisamos de atender os problemas da nossa juventude, habitação, enfim. Então, a contribuição de cada um é de veras importante para que o nosso município continue a crescer.
12: Presidente do Conselho Municipal da cidade de Inhambane, Benedito Gemino, e a necessidade dos munícipes continuarem a pagar impostos e taxas. Inhambane, Nelson Francisco.
1: População do posto administrativo de Nsanzo, distrito do Chifunda, em Tete, pede a expansão de energia e alocação de medicamentos e ambulâncias naquele ponto da província de Tete. A preocupação foi apresentada à Brigada Central do Partido Frelimo de Assistência à província de Tete no quadro da visita de trabalho inserida no âmbito da divulgação das decisões da 5ª Sessão Ordinária do Comitê Central. Egídio Pascoal, em Tete.
14: Outra preocupação apresentada tem que ver com a prática de preços dos cereais produzidos pela população a preços muito baixos por parte dos compradores. Os compradores de sementes exigem-nos preços baixos, não consentâneos ao esforço do produtor. Aqui também há muitas doenças e não há medicamentos, por isso as enfermidades não acabam. Na ocasião, a membro da Brigada Central da Frelimo, Ivete Ferrão, reconheceu as preocupações como legítimas.
15: Em relação à energia, o governo da Frelimo tem um projeto chamado Energia para Todos. Gradualmente vai expandindo, começou com as sedes do distrito, então devagar.

0: província de Tete, Ivete Ferrão, reuniu-se com o secretariado do Comitê Distrital e membros da Assembleia Provincial residentes. Egídio Pascoal, cidade de Tete.
1: Retomamos a notícia da abertura neste jornal. 5 mil pessoas da comunidade de Funguane, distrito de Chibuto, em Gaza, continuam sitiadas e sem ligação por via rodoviária com o resto da província por conta das cheias e inundações de janeiro último. Reporta Carlos Matinha, em Xangai.
2: A administradora distrital de Chibuto explica que o acesso à comunidade só é possível com barcos e através do distrito de Guijá, numa circulação penosa em que nem toda viatura com tração a quatro rodas consegue aceder ao local. Cacilda Banza refere que, devido à água que circunda a comunidade, atualmente nem se pode pensar em intervenções de emergência nas vias e o abastecimento em bens alimentares básicos tem sido assegurado por barcos. A nossa fonte garante que, no local, não há falta de medicamentos, dado que, na altura do pico das cheias, foram canalizados fármacos via aérea para um período de 4 meses.
3: Temos a localidade de Funguane, que não sabemos se daqui a mais de 3 meses vamos conseguir chegar lá. Continua sitiada com as águas e que para entrar lá temos que ir por via Guijá para podermos atingir Funguane e mesmo para ir para Xangané. Para abastecer essa comunidade, tivemos que meter as comidas via aérea. Leva-se mais tempo, porque para chegar lá dura-se mais de 5 horas de tempo, mas acaba-se conseguindo chegar com muitos. Em termos de abastecimento de medicamento, pelo menos abastecemos, quando tivemos o helicóptero, abastecemos um medicamento para 4 meses. Porque vimos que naquela altura não estávamos preparados, mas quando tivemos apoio em todos os centros de saúde, tivemos que meter medicamentos para 4 meses para não haver ninguém que fique sem assistência médica.
2: A administradora distrital de Chibuto, Cacilda Banzi, e o retrato das últimas cheias na comunidade de Funguane, ainda sitiada, dificultando sobremaneira a circulação de pessoas e seus bens. Carlos Massinha, em Xaxai.
1: 23 casas foram entregues hoje a igual número de famílias do posto administrativo de Lunho, distrito do Lago Eniassa, vítimas do ciclone Fred. Fernando Damas.
4: O vice-presidente do Instituto Nacional de Gestão e Redução do Risco de Desastres, Belém Monteiro, entregou esta sexta-feira 23 casas a igual número de famílias do posto administrativo de Lunho, distrito do Lago, vítimas do ciclone Fred. Trata-se de famílias que viviam nas margens do rio Lunho, que foram reassentadas nos povoados de Ngongo e Mepoxin, após sofrerem há 2 anos a destruição das suas habitações pela fúria da água do rio Lunho, influenciada pelo ciclone Fred. Para a construção das habitações, o governo moçambicano e a Irlanda desembolsaram mais de 4 milhões de meticais. No ato da recepção das habitações, a população agradeceu ao governo e parceiros por terem construído as casas e pedem a expansão da corrente elétrica e furos de água para as zonas de reassentamento.
5: Meu nome é Alif Abdala, mas hoje estou muito contente mesmo por ter essas casas, porque eu nem tive a achar que nós vamos ter casas. E assim estou a agradecer o governo, o doce governo, do distrito, assim como na província.
4: Na ocasião, o administrador do distrito do Lago, José Ashida, prometeu fazer acompanhamento da gestão condigna das habitações.
6: Como distrito, agradecer o esforço do nosso governo central, porque essas populações tiveram situações de intempéries.
4: Dirigindo-se à população reassentada, o vice-presidente do Instituto Nacional de Gestão e Redução do Risco de Desastres, Belém Monteiro, pediu estas para a conservação das habitações como forma de valorizar o investimento do governo e parceiros.
7: Tanto as famílias quanto nós próprios fizemos um trabalho, né? Então a mensagem seria a boa conservação das casas para que elas passem para outras gerações, enfim.
4: No prosseguimento da visita de 4 dias à província do Niassa, Belém Monteiro escala este sábado os distritos de Majuni e Quamba. Fernando Damas. Metangula, Lago.
1: Dos estúdios centrais em Maputo, transmitimos o último jornal. Já há uma explicação em torno da prospeção de areias pesadas na Orla Marítima, no distrito de Quilimane. O diretor do Serviço Provincial de Infraestruturas na Zambésia esclareceu que a prospeção está devidamente autorizada. Salim Tepa.
8: João Sembane,

0: confirmou o fato à Rádio Moçambique esta quinta-feira, à margem da visita de trabalho do secretário do Estado na província da Zambésia ao distrito de Pebani. A fonte diz que em breve vai ser partilhado o relatório da prospeção de areias pesadas na Orla Marítima, no posto administrativo de Maquival, distrito de Climane.
1: A empresa existe, tem licença de produção e pesquisa. Do que nós sabemos, não está a operar, apenas a fazer pesquisa. E não é a Africa Ocean, como se refere, é uma outra empresa. E não é a mesma área onde a Africa Ocean foi aprovada, é uma outra área.
0: Como se chama a empresa de que capitais?
1: É chinesa.
0: Então, está legalmente autorizada a empresa?
1: Está. Tem uma licença de profissão de pesquisa. Não sabemos, porque não acreditamos também que seja aquela comunidade que vive lá, porque, segundo temos informações, antes de começar a fazer a pesquisa, houve uma reunião com a comunidade para informar do que a empresa ia fazer. Que não está a operar, apenas para pesquisar, para identificar a qualidade do minério, assim como as quantidades, apenas isso. Depois da pesquisa, terá que solicitar uma concessão mineira para a operação.
0: João Sembani, diretor do Serviço Provincial de Infraestruturas na Zambésia. Entretanto, o governador da Zambésia, Pio Matos, distancia-se do projeto de pesquisa e prospeção de areias pesadas na Orla Marítima do distrito de Climane, justificando que ambiental e socialmente não era viável. A partir de Pebani, Salimo Tepa.
2: Último jornal, os momentos finais, antes de partirmos para a atualidade internacional, saiba que milhares de fiéis da Igreja Católica na Arquidiocese de Maputo já se encontram em Namacha, no quadro da peregrinação anual ao Santuário de Nossa Senhora de Fátima. A acompanhar a peregrinação, o jornalista Domingos Macalane.
3: Trata-se de fiéis que percorreram a pé cerca de 80 quilômetros de estrada, a partir de vários pontos da cidade e província de Maputo. É um gesto de demonstração de fé e devoção. Cada fiel percorreu ou ainda percorre a Estrada Nacional número 2, que liga Moçambique ao Reino de Eswatini, com um propósito, seja ele individual ou coletivo. Isabel Muendane, da paróquia São Francisco de Assis, é de ser uma experiência única participar da peregrinação.
4: Foi a primeira vez. Para mim foi muito difícil chegar aqui e cada vez mais que eu descansava, o cansaço aumentava. Gostei porque éramos muitos, não estava sozinha, nos ajudávamos ao longo do caminho.
3: A jovem Derla Edmundo, da paróquia Nossa Senhora de Assunção da Liberdade, percorreu os 80 quilômetros de estrada para pedir intercessão pelo bem-estar social.
5: Eu parti da paróquia de Boane às 23h40 e cheguei ao Santuário Nossa Senhora de Fátima em Namacha às 14h30. O meu propósito é que Nossa Senhora possa receber as minhas orações e interceder por mim diante de Jesus.
3: Por sua vez, o fiel Marcos Bila, da missão São José de Jangueni, descreve que cada dor e pressão que sentiu durante a caminhada revelam a intensidade da sua devoção.
6: A cada passo, a cada desespero, dores sentidas, sumidas, pareciam só alguns testes para calibrar. Tanto é que quando cheguei a Goba, parecia que não dava mais. Mas foi só uma senhora mandar passar um pouco de bálsamo sobre os pés e andamos de vento em popa. Queríamos chegar longe, não chegar rápido.
3: São cerca de 10 mil fiéis da Igreja Católica que este fim de semana são esperados aqui no Santuário de Nossa Senhora de Fátima, em Namacha, na província de Maputo, para que, entre vários aspectos, rezem pela paz no mundo e pelo bem-estar do povo moçambicano. A peregrinação anual dos fiéis católicos ao Santuário de Nossa Senhora de Fátima em Namacha surge no contexto das aparições de Maria, Mãe de Jesus, aos três pastorinhos, facto que ocorreu em 1917 em Portugal. Do distrito de Namacha para a Rádio Moçambique, Domingos Macalani.
2: Passamos à atualidade internacional. O Irão anunciou que os Estados Unidos da América manifestaram disponibilidade para retomar as negociações sobre o fim do conflito no Médio Oriente. É uma informação desenvolvida por Atérito Magaia.
7: A informação foi avançada esta sexta-feira, Nova Delhi, pelo chefe da diplomacia iraniana, Abbas Araghchi, durante a reunião dos BRICS.
8: Now, after 40 days of war,
9: agora, após 40 dias de guerra,
8: com os Estados Unidos ficaram próximos de alcançar qualquer objetivo em sua agressão contra o Irã, ofereceram negociações. Nós estamos interessados em negociações, mas apenas se o outro lado for sério, numa linha de verdadeiras negociações. Nós não temos confiança nos americanos.
9: We have no trust to Americans.
7: A ambassadora Cho realça que os americanos têm estado a mandar mensagens contraditórias.
8: Então, a negociação atual sofre de falta de confiança. Ela sofre também de mensagens contraditórias que recebemos dos americanos todos os dias. E são diferentes. O Twitter de hoje é diferente do Twitter de ontem. Às vezes, em um dia, recebemos duas mensagens diferentes. E este é o problema.
7: Entretanto, o presidente norte-americano Donald Trump considerou totalmente inaceitável a resposta de Teherã à proposta apresentada por Washington para pôr o fim ao conflito. No regresso de uma visita à China, Trump revelou ainda que o presidente chinês Xi Jinping defende que o Irã não deve possuir armas nucleares. Ainda esta sexta-feira, a televisão estatal iraniana anunciou que Teherã autorizou a passagem de mais navios pelo Estreito de Hormuz, zona estratégica que estava quase paralisada desde o início do conflito no Médio Oriente.
2: As autoridades sanitárias na província de Zaire, em Angola, reforçam as medidas de prevenção para travar o surgimento de possíveis casos de mpox na região, depois de um caso já confirmado na província vizinha do Uíger. Entre as medidas adotadas, destaca-se a vacinação de alguns grupos selecionados nas zonas fronteiriças com a República Democrática do Congo, avança a Rádio Nacional de Angola. Além do caso já confirmado na província do Uíger, existem mais 3 casos suspeitos que aguardam confirmação laboratorial. Cabo Verde vai às eleições legislativas este domingo. Cerca de 230 observadores eleitorais são esperados numa votação que se espera ordeira, como tem sido tradição, indicaram hoje as autoridades do arquipélago numa recepção às missões estrangeiras. Entre as principais missões de observação está a Comunidade Econômica dos Estados da África Ocidental, que mobilizou a maior delegação com 120 participantes. Mesmo a fechar o último jornal, vamos conhecer as temperaturas máximas previstas para amanhã para as principais cidades do país. Beira e Tete podem chegar aos 32 graus centígrados de temperatura máxima, seguidas por Quelimane e Nampula, com 31 graus. Xaxá e Pemba, 30. Vila Ancolo, 28. Maputo e Inhambane, 27. Chimoio, 26. E, por fim, Lixinga, 25 graus centígrados de temperatura máxima. É o fim do último jornal. Obrigado pela audiência. Ficam os cumprimentos de Elvis Magaia na sonorização e Mohamed Jan na edição e apresentação. Boa noite e bom fim de semana.
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Meia-noite e 22 minutos. 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
1: Alô, bom dia.
0: Bom dia, vou ligar a rádio, Renai, aqui, Rua.
1: Ah, bom, que não vou.
0: O Guarani, o Guarani, nesse, né, tô com ele.
1: Será que não é Lino Antônio?
0: Antônio, Lino Antônio.
1: Ah, não mais, então.
0: Ah, na Maíta,
1: Vamos pular.
0: Vamos pular. Muito no goi, Chiboni.
1: Tem pouco que você não lembra aqui.
0: Não, lembro que.
1: Ah.
0: Não, depois sobre um topinho de telefone, mas lembro que não vai nem tocar a carne. Lembro que.
1: Ah.
0: Não, depois sobre lá. Nem
1: É,
0: virei lá,
1: não
0: nem
1: vou
0: virei
1: tomar
0: lá,
1: café.
0: me tem que sair essa rádio.
1: Mas eu lembro que em Palma, você agora olha, Fívia.
0: É. Quebrou a barra, lembro que, pai.
1: Ah, vou tentar, vou tocar
0: Ah,
1: qualquer música.
0: ah,
1: Passa na relevo aqui.
0: ai, olha ali, bom que aí.
1: Ai.
0: Grande,
1: Obrigado.

0: 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Duas horas.
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